0: se houve qualquer obstáculo para a devolução dos valores, os saldos serão repassados à Caixa Econômica Federal, que receberá os recursos e vai providenciar a devolução aos apostadores. Luciana Colares de Holanda, para a Voz do Brasil.
1: E também está sendo feita a operação contra as bets que não eram regularizadas, as ilegais.
2: Já foram retirados do ar 506 sites suspeitos de oferecer apostas de forma irregular no Brasil.
1: A ação foi feita pelos Ministérios da Justiça e Segurança Pública e da Fazenda, que monitoram plataformas sem autorização para funcionar no país.
2: Levantamento também identificou 43 canais e grupos ativos no Telegram relacionados à divulgação de apostas e jogos de cassino online. Juntos, eles ultrapassam os 202 mil integrantes.
1: A iniciativa faz parte de um trabalho para interromper o acesso a plataformas que operem sem autorização e impedir que novos endereços sejam usados para oferecer apostas ao público brasileiro.
2: Uma questão de saúde mental.
1: Assim, o governo federal definiu a onda de vício em apostas online, as bets, que foram proibidas na semana passada em todo o país.
2: Transtornos e até mesmo casos de suicídio entre os jogadores tornaram o problema mais que uma questão financeira, segundo o Ministério da Saúde.
1: Mesmo com a proibição, o SUS segue oferecendo atendimento para os afetados.
3: Em 2022, o homem que vamos chamar de Reinaldo foi apresentado a uma plataforma de apostas de times de futebol. Ele gostou do que, até então, considerava uma brincadeira inofensiva. Mas, aos poucos, Reinaldo foi se afundando nas apostas online. Chegou ao ponto de comprometer a renda da casa e pegar empréstimos para tentar cobrir os rombos causados pelas bets.
4: Eu cheguei a pegar um empréstimo no banco de R$7 mil, botei uma banca e no outro dia eu já tinha perdido os mesmos R$7 mil. E eu fiz isso não foi uma vez, foram em outras vezes também.
3: Após 4 anos de vício, Reinaldo teve um princípio de infarto e entendeu que era hora de procurar ajuda.
4: Nesse dia eu tive uma virada de chave, assim, no sentido de que eu pensei, ou eu paro ou eu acabo com a minha vida.
3: Entre maio e junho, 50 milhões de brasileiros apostavam em bets, segundo pesquisa da Confederação Nacional de Dirigentes Lojistas e do Serviço de Proteção ao Crédito. De acordo com um estudo, que considerou apenas as capitais, 43% dos apostadores já deixaram de pagar contas essenciais, como água e luz, ou abriram mão de lazer por conta dos jogos. Merula Borges, especialista em finanças da Confederação, diz que o vício não prejudica apenas os apostadores, mas a própria economia do país.
5: Ultimamente, só os custos negativos de saúde e no comércio ficam no Brasil, enquanto a maior parte do lucro acaba indo para fora, com empresas que estão instaladas fora, que não geram emprego.
3: Os efeitos colaterais das bets extrapolam as finanças. Um dos principais motivos para a proibição dos jogos no Brasil, segundo o governo federal, é que o vício se tornou um problema de saúde pública. Quadros como ansiedade, depressão, alterações no sono e no humor são associados ao transtorno do jogo. Segundo a OMS, a Organização Mundial de Saúde, o risco de morte por suicídio é 15 vezes maior entre pessoas que estão nessa condição. Entre 2018 e 2025, os atendimentos no SUS ligados a jogo e problemas com apostas cresceram 140%. O ministro da Saúde, Alexandre Padilha, lembra que as pessoas afetadas podem recorrer ao SUS para buscar ajuda.
6: A gente oferece hoje já teleatendimento para as pessoas que, por vergonha, por estigma ou por dificuldade de acesso, não procuram uma unidade de saúde presencial, então elas podem acessar, vão continuar acessando através do Meu SUS Digital. Vamos continuar oferecendo os atendimentos presenciais.
3: Desde que entrou no ar, em dezembro de 2025, a plataforma de autoexclusão do governo federal registrou o pedido de bloqueio do CPF em sites de bets de mais de 1 milhão e 300 mil pessoas. 51% dessas pessoas declararam relação direta com a saúde como motivo para a autoexclusão. Reportagem Luana Karen.
2: Está em vigor uma nova etapa do programa de renegociação de dívidas do governo.
1: Nas fases anteriores, a União dava uma garantia aos bancos para que eles dessem descontos. Agora o governo vai adquirir a carteira de débitos.
2: Os descontos devem começar a ser repassados aos devedores a partir de fevereiro de 2027. Entenda como vai funcionar com Pablo Mundim.
7: Uma nova etapa do programa de renegociação de dívidas, o Desenrola, prevê a compra pelo governo federal de carteiras de dívidas de pessoas físicas. A medida provisória estabelece descontos de, no mínimo, 90% para dívidas de até 10 mil reais. O ministro do Planejamento e Orçamento, Bruno Moretti, explica quais dívidas poderão ser incluídas no programa.
8: As dívidas em atraso de um período de 2 a 4 anos e meio, mais ou menos, porque a partir de 5 anos essas dívidas prescrevem.
7: Na prática, bancos e demais credores poderão oferecer suas carteiras de dívidas em leilões. Será selecionada a instituição que oferece o maior desconto. Depois da compra, o consumidor poderá quitar o saldo restante à vista ou parcelar a dívida. Os juros e as demais condições de pagamento ainda serão definidos pelo Conselho Monetário Nacional. A economista e professora da FGV, Carla Beni, fala sobre a diferença dessa medida para outros programas de renegociação.
9: A mudança desse modelo é que o cidadão vai dever para o Tesouro Nacional. Então, o Tesouro que vai fazer toda a negociação com o banco e vai comprar os lotes pelo maior desconto possível.
7: A economista da FGV, Carla Beni, também orienta os consumidores sobre os cuidados para evitar um novo endividamento.
9: O importante é que a pessoa já comece a fazer uma programação, já vai tentando já juntar algum valor. Numa situação ideal, ela quitaria essa dívida à vista para não continuar com outra dívida. Mas se ela precisar parcelar, é importante que essa parcela caiba no orçamento para que ela não se frustre novamente.
7: O cronograma prevê o chamamento dos credores em novembro, a apresentação das propostas em dezembro e a homologação em janeiro. A previsão é que os contratos sejam assinados e os descontos comecem a ser repassados aos devedores em fevereiro de 2027. Para acompanhar as próximas etapas e saber como participar, o consumidor deverá consultar os canais oficiais do programa, que ainda serão divulgados. Reportagem Pablo Mundim.
1: O Setembro Verde chama a atenção para a importância da doação de órgãos.
2: E nós conversamos com a coordenadora-geral do Sistema Nacional de Transplantes do Ministério da Saúde, Patrícia Freire, sobre a logística, as regras e as diferenças que esse gesto pode fazer para salvar vidas e dar uma nova chance a quem espera por um transplante. Acompanhe. Doutora Patrícia, bem-vinda à Voz do Brasil. Um prazer ter a senhora conosco aqui. Vamos começar, então, essa conversa com uma dúvida que é muito comum, né? Qualquer pessoa pode ser doadora de órgãos e tecidos?
10: Sim, qualquer pessoa. Primeiramente, obrigada, Mariana, pelo convite. Aqui no mês da doação é muito importante a gente falar sobre isso, né? Setembro é dedicado à doação, ao incentivo à doação de órgãos e tecidos, né? Então, a resposta é sim. Qualquer pessoa saudável, que não tenha doenças transmissíveis, pode ser doadora de órgãos e tecidos, né? Para ser doador de órgãos após a morte, é preciso estar em morte encefálica. E para ser doador de tecidos, o coração já pode ter parado e é possível doar alguns tipos de tecidos.
2: Agora, existe idade mínima para essa doação ou idade máxima?
10: Idade máxima não tem. Idade mínima, sim, para aqueles pacientes que estão em morte encefálica, porque a morte encefálica, que é a morte cerebral, né, ela só pode ser diagnosticada a partir de 7 dias de vida. Então, a idade mínima, é claro, tem que ser a partir de 7 vidas, mas a partir de 7 dias de vida é possível doar órgãos para transplante. Idade máxima não tem. Vai depender, é claro, da performance da pessoa, né? Hoje em dia, um idoso, por exemplo, de 70 anos, né? Existem pessoas com 70 anos que são atletas, que estão muito bem de saúde. Então, isso não impede a doação de órgãos. Então, não existe idade máxima. Existe a condição da pessoa naquela idade. Se ela estiver bem, saudável, sem doenças transmissíveis, não há impedimento só pela idade. A idade isoladamente não impede a doação de órgãos.
2: E aí, no caso, uma criança doa para outras crianças, idoso necessariamente vai doar para outro idoso? Tem essa relação?
10: Depende. Na verdade, o regulamento técnico do Sistema Nacional de Transplantes, ele prioriza que doadores abaixo de 18 anos, órgãos de doadores que tenham de 18 anos ou menos, sejam vão primeiro para receptores também com abaixo de 18 anos. Mas isso varia um pouco, assim, por exemplo, porque nós podemos ter uma criança de 13 anos que seja muito grande, tenha, por exemplo, um coração já grande, né? Nós temos adolescentes aí de 13, 12 anos, que tem 1,90m, né? Físico de adulto. Então, o coração desse adolescente provavelmente não vai caber numa criancinha de um ano que está precisando de um coração para transplante. Então, a gente faz essa relação antropométrica também, né? Mas, a priori, órgãos de doadores infantis vão primeiro para receptores infantis. Se não tiver nenhum receptor dessa faixa etária compatível, aí ele vai para a doação de órgãos para adultos normalmente. Mas a gente procura fazer essa compatibilidade antropométrica.
2: Agora, a senhora mencionou, né, a doação em casos de morte encefálica. A gente tem doação também de pessoas em vida, porque eu acho que a maioria das pessoas, quando pensa em doação de órgãos, já pensa em situação de morte, né? Mas a gente tem doação em vida também. A senhora pode falar um pouquinho pra gente dos dois casos, assim, quando que se trata de doação pós-morte, quando que é possível fazer doação em vida ainda?
10: Sim, a doação pós-morte, ela é prevista em lei, né? E ela ocorre numa situação que a gente chama de morte encefálica, que é quando há a perda da função total das funções do cérebro, né? A gente sabe que todo o nosso organismo é comandado pelo nosso cérebro, então quando ele para de funcionar, isso é a morte de fato do indivíduo. E é na morte encefálica que é possível se doar coração, rins, fígado, pâncreas, intestino e tecidos também. É possível doar córneas, é possível doar pele, ligamentos, ossos, tendões, enfim. Mas na doação inter vivos, a gente só pode doar órgãos duplos ou órgãos que se regeneram, né? Então, em vivo, na doação em vivos, a gente pode doar um dos rins, parte do fígado e pode doar medula óssea. Esse é o tipo de doação em vida que pode acontecer.
2: Muito bem. Agora, doutora, uma única pessoa pode doar mais de um órgão, mais de um tecido?
10: Com certeza. Um único doador falecido, por exemplo, ele pode doar até 7, 8 órgãos e também pode doar todos os tecidos, exceto medula óssea. E o doador em vida é aquilo que eu falei, ele pode doar medula óssea, um dos rins ou parte do fígado.
2: E o Sistema Único de Saúde tem uma lista única para isso? Acho que essa também é uma dúvida que muita gente tem, né? Porque as pessoas têm aquele imaginário de que você pode... Ah, tendo dinheiro, você vai passar na frente. É uma lista única, né?
10: É uma lista única. Critérios econômicos, sociais, políticos, enfim, isso não é um consenso comum, é uma lenda urbana, né? Isso não existe, a lista é única. A distribuição dos órgãos que são doados pelas famílias, ela é feita através de critérios técnicos e não é feita assim diretamente pelo humano. Há um sistema informatizado que cruza os dados de compatibilidade dos candidatos a transplantes, ou seja, daquelas pessoas que estão inscritas na lista única, com os doadores, com os dados dos doadores, e existe um algoritmo. Então, ele cruza os dados dos doadores e dos receptores e vê qual é o mais compatível e organiza, assim, por critérios cronológicos, por critérios de urgência máxima, né? Então, você pode, por exemplo, uma pessoa pode passar na frente da lista, pode, se ela tiver muito urgente. Uhum. Porque tem aquela pessoa que está inscrita, mas que ela não está tão urgente, ela pode esperar um pouco. E tem alguns que entram no caso de urgência máxima, que ela precisa transplantar em 48 horas, ou senão ela morre. Então, nesses casos, a lista olha quem está em urgência. E, é claro, ela classifica os urgentes primeiro e os eletivos na sequência. Então, a lista é única e não existe. O nosso sistema, ele prima por isso, sabe, Mariana? Ele prima pela transparência do sistema. Então, as pessoas que são candidatas a um transplante e que estão inscritas nas listas, elas têm acesso ao seu prontuário, e elas podem acompanhar a sua situação na lista. Então, ela vai ver quem passou na frente por questões de urgência, enfim. Então, a lista é totalmente transparente e não é possível se passar na frente da lista por questões que não sejam urgência.
2: Agora, antes da gente encerrar, queria que a senhora falasse um pouco sobre como as pessoas devem proceder caso elas queiram ser doadoras, né? Acho que é muito importante, principalmente quando se você tem a intenção de ser doadora, mas você percebe que a sua família pode ter algum tipo de preconceito com aquilo ou algum tipo de resistência, né?
10: Na verdade, as famílias não têm preconceito, as famílias não têm conhecimento, porque a doação de órgãos é uma coisa, a gente costuma dizer que é o suprassumo da alta complexidade, né? Quando todos os tratamentos falharam, o que que resta agora? Trocar o órgão? Então, as famílias têm desconhecimento, né? Mas o que é essencial, que fique assim de mensagem para quem está nos ouvindo, é que se você deseja ser um doador após a sua morte, você venha a falecer e quiser se tornar um doador, você precisa deixar claro para sua família. Então, você, sei lá, está numa conversa de fim de semana, vocês estão ali no almoço de domingo na família, né? Você fala assim, gente, lembra aquela coisa da doação de órgãos? Eu quero deixar bem claro, eu vou ser doador, viu? Se eu morrer, a gente até brinca, né? Se eu doer é para doar, se eu morrer é para doar tudo. Então, é isso que precisa ficar claro, porque a família, ela tende a fazer os gostos do seu ente querido
2: a
10: quando ele fala,
2: né?
10: Ela tende a respeitar. Então, o que é muito claro é falar, gente, se eu morrer algum dia, eu quero, lembrem, eu quero ser doador de órgãos. Se eu não puder, por exemplo, se não houver morte cefálica, a pessoa já tiver o coração parado de cara, né? Assim, por exemplo, num acidente de trânsito, o coração parou ali, dá para doar córneas, dá para doar ossos, dá para doar pele, dá para doar músculos, tendões, dá para doar uma série de outros tecidos. Principalmente a gente tem que lembrar das córneas. A nossa lista de córneas hoje é gigante. E você imagina você poder doar os seus olhos e fazer com que uma pessoa volte a enxergar. Então, isso é muito importante. Então, a mensagem que precisa ficar para as famílias, para a pessoa que quer se tornar um doador, avisa a sua família, porque quem vai autorizar a doação é a sua família.
2: Muito bem, nós conversamos com Patrícia Freire, coordenadora-geral do Sistema Nacional de Transplantes do Ministério da Saúde. Doutora Patrícia, muito obrigada pela entrevista à Voz do Brasil.
10: A gente é contada.
1: 2027 vai ser o ano da Copa do Mundo Feminina no Brasil.
2: E de olho no futebol feminino brasileiro, foi sancionado nesta segunda-feira um marco legal para a modalidade.
1: A legislação prevê medidas para profissionalização nas competições, proteção à maternidade e prevenção e combate à discriminação no futebol.
11: Foi sancionada nesta segunda-feira a Lei do Futebol Feminino, que estabelece diretrizes nacionais para o desenvolvimento do esporte. Entre as medidas, está a redução gradual do número de atletas não profissionais nas competições oficiais. Na principal divisão nacional, cada equipe poderá ter inicialmente até 4 jogadoras não profissionais. Nas demais divisões nacionais e na principal divisão estadual, o limite será de 6. A lei também estabelece medidas para ampliar a participação das mulheres em diferentes áreas do futebol e garantir mais direitos às atletas, como explica o ministro do Esporte, Paulo Henrique Cordeiro.
12: É uma lei que também se preocupa com a formação de gestoras, com técnicas, com a arbitragem feminina no futebol, com condições como a proteção à maternidade, com a busca da igualdade salarial entre as jogadoras do futebol feminino e do futebol masculino, que se preocupa essencialmente com o desenvolvimento desse futebol feminino, de nós virarmos a chave.
11: As atletas também deverão ter acesso a condições equivalentes de treinamento, espaços, equipamentos e profissionais de suporte. A legislação inclui ainda medidas de prevenção e combate à discriminação, ao racismo, à intolerância e à violência contra as mulheres no futebol. A medida entra em vigor durante a preparação do Brasil para sediar, em 2027, a Copa do Mundo Feminina. O Mundial será realizado de 24 de junho a 25 de julho em 8 cidades brasileiras. Reportagem Thaís de Araújo.
2: O governo federal divulgou hoje uma série de medidas que vem tomando para evitar que o aumento do preço do petróleo, causado pela guerra no Oriente Médio, traga prejuízos para a população brasileira.
1: A cotação internacional do barril do petróleo Brent, o tipo que é para comercialização, já acumula uma alta de 40% desde o início dos conflitos.
13: As medidas fazem parte de um conjunto de ações para evitar o aumento do preço dos combustíveis no país diante da alta dos preços internacionais do petróleo. O pacote inclui nova portaria do Ministério da Fazenda, que prorroga a subvenção de R$ 2,12 por litro de óleo diesel, publicada na última sexta-feira. Segundo o ministro do Planejamento e Orçamento, Bruno Moretti, a política de concessão de subsídios aos combustíveis ainda é necessária e precisa ser mantida para atenuar os efeitos da guerra no Oriente Médio entre Estados Unidos, Irã e Israel.
14: A política de subvenção, ela funciona sempre como um amortecedor. Ela é do tamanho necessário para amortecer o choque e nunca ela é discricionária, sem parâmetros.
13: Na semana passada, também foi deflagrada a Operação Carga Pesada. De acordo com o balanço divulgado nesta segunda-feira, entre 21 e 25 de setembro, 241

0: de incremento da margem de lucro é algo que atenta frontalmente contra o interesse da sociedade brasileira, da cidadania, da dimensão dos consumidores, e o nosso aparato de Estado deverá estar absolutamente mobilizado para reprimir esse tipo de conduta.
1: O governo também aumentou as penalidades previstas para infrações cometidas por integrantes da cadeia de combustíveis. Com a nova regra, o teto para as multas passou de 14 para 500 milhões de reais. Reportagem Gabriela Noronha.
2: E devido à elevação abusiva de preços, a ANP, Agência Nacional do Petróleo, Gás Natural e Biocombustíveis, já aplicou multas que somam mais de 700 milhões de reais a distribuidoras de combustíveis.
3: E essas foram as notícias do governo federal.
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2: Fique agora com as notícias do Poder Judiciário e do Congresso Nacional. Boa noite.
3: Boa noite para você e até amanhã.
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6: STF vai definir limites para quebra de sigilo telemático em fiscalização tributária.
7: Acordo prevê medidas para combater o assédio eleitoral na administração pública da Paraíba.
6: Para o STJ, condenação por violência doméstica é fundamento suficiente para impor a participação do agressor em grupo reflexivo.
7: Boa noite, eu sou Marcela Luiza.
6: E eu sou Walter Lima.
7: Supremo Tribunal Federal vai definir se a Justiça pode autorizar a quebra de sigilo telemático em fiscalizações de tributos.
6: A decisão final do STF deverá ser aplicada por todo o judiciário do país. Marcelo Della Libera.
8: O caso começou com uma ação da União que pediu acesso a e-mails e arquivos armazenados em nuvem de um investigado para apurar um suposto esquema de emissão de notas fiscais falsas. No recurso ao Supremo, a União sustenta que o Marco Civil da Internet permite, mediante ordem judicial, o acesso a dados armazenados também em processos de outras áreas. O relator ministro Dias Toffoli destacou que a discussão envolve, de um lado, o direito à privacidade e ao sigilo das comunicações e, de outro, o interesse público na arrecadação de tributos. Ainda não há data para o julgamento do mérito no Supremo.
7: Acordo homologado pela Justiça do Trabalho prevê medidas para combater o assédio eleitoral na administração pública da Paraíba.
6: O Estado também vai pagar indenização por dano moral coletivo. Samanta Flor.
9: O acordo foi firmado entre o Ministério Público do Trabalho e o Estado da Paraíba. A previsão é de ações para identificar e coibir práticas de assédio eleitoral e também discriminatórias nas relações de trabalho da administração estadual. O Estado ainda vai pagar R$200 mil por dano moral coletivo em 20 parcelas. A decisão prevê multa em caso de descumprimento.
7: Mesários preparam sessões eleitorais antes da abertura da votação.
6: Equipes orientam o eleitorado e garantem o funcionamento das sessões. Estevão Furtado.
10: No dia 4 de outubro, as sessões eleitorais vão funcionar das 8 da manhã às 5 da tarde, no horário de Brasília. Durante o pleito, mesárias e mesários conferem a identificação, registram a presença, liberam a urna e orientam eleitoras e eleitores sem interferirem na escolha do voto. Celulares e outros equipamentos que possam gravar ou transmitir imagens devem ficar desligados e guardados no local indicado pelos mesários, enquanto a pessoa vota. Ao final do horário de votação, a equipe imprime o boletim de urna e encaminha a mídia de resultado para a transmissão dos dados.
7: Condenação por violência doméstica é fundamento suficiente para obrigar agressor a participar de grupo reflexivo como condição de suspensão da pena.
6: O entendimento é do STJ, Fátima Uchoa.
11: Um homem condenado por violência doméstica teve a execução da pena suspensa desde que cumprisse algumas condições, como a de frequentar 5 sessões de grupo reflexivo. O Tribunal de Justiça do Rio de Janeiro afastou essa condição por entender que não houve fundamento específico para determiná-la, o que resultou em recurso do Ministério Público. O STJ restabeleceu a obrigação. Segundo o relator ministro Rogério Schietti Cruz, o juiz só precisa apresentar justificativa específica se decidir não aplicar a medida. Para o ministro, os grupos buscam responsabilizar o agressor e ajudar a romper o ciclo de violência doméstica.
7: Justiça bloqueia

0: A 146 milhões de empresas acusadas de envolvimento em garimpo na terra indígena Yanomami.
1: A decisão é fruto de um pedido do MPF, Vanessa Pereira.
2: Segundo a ação, a cassiterita era extraída clandestinamente da terra indígena Yanomami, em Roraima, transportada por aeronaves a partir de pistas de pouso clandestinas, registrada como se fosse produção de cooperados e, em seguida, adquirida pela White Soda Metalurgia e Mineração Limitada, que transformava o minério em lingotes de estanho. Com isso, além do bloqueio de bens, direitos e valores, a Justiça também determinou que a Receita Federal informe os dados de faturamento das quatro empresas de 2021 a 2025. Essas informações servirão de base para sanções e eventual revisão de valores bloqueados.
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0: Uma boa noite.
1: E até amanhã.
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1: Eu sou Humberto Pinheiro e estes são os destaques de hoje do Jornal do Senado, que começa agora. Congresso vai iniciar a análise da medida provisória que proíbe as bets em todo o país. CCJ analisa punições para quem desiste de criança adotada. Sancionada lei que cria Universidade Federal da Fronteira Norte em Oiapoque, no Amapá. Boa noite. Já está no Congresso Nacional a medida provisória 1394 de 2026, que proíbe em todo o país as chamadas bets. Pelo texto, que será analisado por uma comissão mista de senadores e deputados federais, antes de ser votado pelos plenários da Câmara e do Senado, a restrição valerá para as apostas sobre eventos reais de temática esportiva e sobre eventos virtuais de jogos online. As informações com o repórter Alexandre Campos.
2: Além de acabar com as atuais concessões no prazo de 30 dias, a MP prevê o bloqueio do acesso a sites e aplicativos de apostas. As empresas que exploram a atividade não terão direito a qualquer indenização nem a devolução do valor que repassaram ao governo pela outorga do serviço. A conta vinculada a algum operador que continuar explorando ilegalmente a atividade será bloqueada e os valores serão destinados ao Fundo Nacional de Segurança Pública. O dinheiro referente a jogos não apurados e os recursos de prêmios de apostas, cujo resultado tiver sido concluído antes da vigência das novas regras, deverão ser devolvidos aos apostadores. O texto ainda veda publicidade, propaganda e patrocínio relacionados a esse tipo de atividade e impõe obrigações aos provedores de aplicações de internet e lojas virtuais, como o impedimento de oferecer produtos ou serviços referentes a apostas. O vício em bets tem levado famílias ao endividamento e há mais registros de casos de depressão e de ansiedade, com aumento do risco de suicídio, problemas que, de acordo com o governo, motivaram a edição da medida provisória. A população pode se manifestar sobre a MP clicando em consulta pública no endereço senado.leg.br/e-cidadania.
1: O Congresso também recebeu o projeto de lei do Executivo que tipifica crimes relacionados às bets. O texto torna crime tanto a exploração quanto a publicidade de bets, tipificando 5 condutas como criminosas. A proibição das bets prevista em medida provisória já está valendo, mas o projeto que trata dos crimes ainda precisa ser votado pela Câmara e pelo Senado para virar lei e entrar em vigor. A Comissão de Constituição e Justiça do Senado deve discutir uma alteração no Estatuto da Criança e do Adolescente para punir adultos que desistem do processo de adoção. A proposta busca introduzir sanções específicas para desencorajar a chamada desistência tardia, quando a criança já consolidou laços afetivos com os adotantes. Repórter Douglas Castilho.
3: De 2019 a 2024, mais de 2 mil crianças registradas para adoção passaram por pelo menos um processo de devolução, segundo dados do Conselho Nacional de Justiça. Foi pensando nesse cenário que o ex-senador Major Olímpio apresentou o projeto de lei que estabelece sanções para os adotantes que desistirem durante o processo. A relatora da proposta na Comissão de Direitos Humanos, senadora Damares Alves, do Republicanos do Distrito Federal, falou das consequências dessa espécie de segundo abandono.
4: Agravam ainda mais a vulnerabilidade de crianças e adolescentes que, por vezes, já sofrem trauma anterior de exclusão ou perda da família de origem.
3: A proposta prevê punições como o pagamento de indenização e até responsabilização por crime de abandono de incapaz, se a desistência ocorrer após a sentença judicial definitiva de adoção.
1: Foi sancionada a lei aprovada pelo Senado que cria a Universidade Federal da Fronteira Norte, com sede em Oiapoque, no Amapá. Repórter Rodrigo Rezende.
5: A Universidade Federal da Fronteira Norte, a UFFN, terá sede em Oiapoque, na fronteira com a Guiana Francesa, e será vinculada ao Ministério da Educação. O campus da Unifap, Universidade Federal do Amapá, que fica no município, passa a integrar a nova universidade, com a transferência dos cursos, estudantes e cargos. A UFFN terá como objetivos oferecer graduação e pós-graduação, desenvolver pesquisa, extensão e cultura e promover a inovação e o desenvolvimento regional. O presidente do Senado, Davi Alcolumbre, destacou o papel da instituição na formação de profissionais e pesquisadores, principalmente com a possível exploração de petróleo na região.
6: De formarmos capacidade intelectual na academia, na universidade, no conhecimento, nessa nova perspectiva das riquezas da exploração do petróleo e das riquezas que o petróleo pode proporcionar para o Brasil e vai proporcionar para a Amazônia, de conhecimento, de inteligência, e a universidade, só ela é capaz de gerar todas essas perspectivas.
5: Para 2027 e 2028 estão previstos investimentos de 20 milhões de reais por ano na nova universidade.
1: Uma proposta em análise na Comissão de Educação propõe que bibliotecas de escolas públicas disponibilizem livros sobre proteção à mulher. Obras que abordem o tema e igualdade entre homens e mulheres também devem constar nos acervos. A medida tem como objetivo atuar preventivamente no combate à violência contra o público feminino e deve ser adotada conforme a previsão orçamentária. A relatora, senadora Ivete da Silveira, do MDB de Santa Catarina, enfatiza que a iniciativa pode ser implementada de forma gradual. Para ela, o acesso a obras literárias, informativas e pedagógicas sobre esses assuntos contribui para o desenvolvimento de atitudes compatíveis com a dignidade da pessoa humana e com a não discriminação.
7: Nem só de violência vive o Brasil, ele vive também de uma capacidade de reagir a ela.
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1: O Tribunal Superior Eleitoral decidiu que o e-título poderá ser usado normalmente nos dias das eleições, inclusive para download. A novidade vale para os 2 turnos de votação. Mais detalhes com o repórter Herman Kulitz.
11: Os cidadãos poderão usar o aplicativo e-título normalmente nos dias da votação, inclusive para download. Isso vale tanto para o primeiro turno quanto para o segundo. O anúncio foi feito pelo presidente do TSE, ministro Cássio Nunes Marques, destacando as funcionalidades.
12: A Justiça Eleitoral iniciou o envio de notificações oficiais pelo aplicativo e-título. A iniciativa busca facilitar o acesso a informações importantes para o exercício do voto, como a consulta antecipada ao local e a sessão de votação. Reforçamos, portanto, a recomendação para que eleitoras e eleitores mantenham o aplicativo atualizado, façam o primeiro acesso e confiram seus dados com antecedência.
11: De acordo com o TSE, quem tem biometria cadastrada e fotografia digital poderá utilizar o e-título como documento oficial de identificação na hora de votar, apresentando o documento diretamente pelo celular ao mesário. Não serão aceitas capturas de tela nem documentos sem foto.
1: Emissoras de rádio de todo o país poderão transmitir gratuitamente a cobertura especial da Rádio Senado no primeiro turno das eleições. A programação começa às 8 da manhã, com informação e análises sobre a votação. 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
1: Com trabalhos técnicos de Eliseu Caires, o Jornal do Senado fica por aqui. Acompanhe agora as notícias da Câmara dos Deputados. Boa noite e até amanhã.
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14: Câmara analisa a destinação de percentuais mínimos de recursos ao esporte.
15: Projeto de lei cria uma política nacional de educação para jovens e adultos.
14: Parlamentares apresentam propostas para fiscalizar a qualidade da água.
16: Boa noite. Encerramos hoje o projeto de gravação de edições do Jornal Câmara dos Deputados em emissoras da rede Câmara de Rádio neste ano de 2026. Este programa está sendo produzido diretamente da cidade de Vitória da Conquista, com a participação do colega Guilherme Barbosa, da Rádio Câmara de Vitória da Conquista. Eu sou Márcio Aquilissardi, bem-vindo, Guilherme.
17: Boa noite, obrigado, Márcio. É uma honra profissional participar da apresentação desse jornal da Câmara dos Deputados, dentro da Voz do Brasil. Vamos agora às notícias da Câmara dos Deputados. O Wellington Roberto, do PSD da Paraíba, apresentou proposta de fiscalização e controle para verificar a origem e a regularidade da água utilizada na fabricação de refrigerantes e cervejas no Brasil. A iniciativa prevê a revisão das autorizações realizadas nas fábricas nos últimos 5 anos.
16: O Wellington Roberto quer saber se as empresas usam água mineral dentro dos padrões exigidos pelos órgãos de controle. O deputado também solicita explicações sobre a ausência nos rótulos dos refrigerantes de informações relacionadas à origem da água utilizada na produção.
17: Júlio Arcoverde, do PP, quer discutir a prestação dos serviços de abastecimento de água e esgotamento sanitário no estado do Piauí. O deputado cita relatos de falhas no fornecimento e defende mais acompanhamento da execução dos contratos de concessão.
16: Júlio Arcoverde sugere reunir representantes da concessionária, de órgãos reguladores e do poder público em uma audiência sobre o tema. Ele explica que o objetivo é avaliar a fiscalização do setor e discutir medidas para melhorar a qualidade e a continuidade dos serviços prestados.
13: Saúde.
17: Dorinaldo Malafaia, do PDT do Amapá, defende a aprovação de projeto de lei complementar que inclui o combate à malária entre os objetivos da atuação conjunta da União, dos Estados, do Distrito Federal e dos municípios. A proposta prevê ações articuladas aos processos de licenciamento ambiental.
16: Dorinaldo Malafaia alerta que grandes empreendimentos instalados em regiões com alta incidência de malária devem considerar, durante o processo de licenciamento, os riscos da doença. O deputado avalia que a cooperação entre os entes federativos pode fortalecer a prevenção e o controle.
13: Segurança Pública.
17: Sargento Faur, do PL do Paraná, defende o aumento das penas para motoristas alcoolizados que causarem acidentes com vítimas. Ele cita casos recentes de atropelamentos fatais e mortes de motociclistas provocados por condutores embriagados.
18: Eu apresentei, baseado nessa carnificina que estamos vivendo no trânsito, um projeto duríssimo, que ele aumento de pena, reclusão de 6 a 20 anos quando o motorista, sob influência de álcool ou outra substância psicoativa, provocar morte no trânsito. Crime inafiançável. Ou seja, chega de fiancinha de 3 mil, de 1 mil, de 2 mil. Não, vai ficar preso até decisão judicial. Multas mais severas.
16: A proposta também prevê 10 anos de suspensão da carteira de motorista em casos de morte e 7 anos quando houver invalidez permanente da vítima. Para Sargento Faur, as mudanças evitam a sensação de impunidade e tornam mais rigorosa a punição para crimes cometidos por motoristas embriagados.
17: Favorável à redução da maioridade penal de 18 para 16 anos, Paulo Freire Costa, do PL de São Paulo, considera que as regras atuais de punição para adolescentes precisam levar em conta a gravidade dos acontecimentos. Ele é um dos autores de PEC sobre o tema.
16: O texto assinado por Paulo Freire Costa também inclui a responsabilização penal de adolescentes maiores de 12 anos que cometam crimes violentos e hediondos. A justificativa aponta que o limite de 3 anos de internação pode estimular o recrutamento de menores para a prática de crimes.
13: Justiça.
17: Projeto de Alexandre Guimarães, do MDB do Tocantins, cria regras para punir a chamada litigância abusiva reversa. A proposta prevê punições para réus que descumpram decisões judiciais de forma reiterada ou apresentem recursos sucessivos apenas para atrasar as determinações da Justiça.
16: De acordo com Alexandre Guimarães, grandes litigantes costumam transformar a demora dos processos em estratégia de negócio, o que sobrecarrega o judiciário. Para ele, a medida combate o abuso de poder econômico nos tribunais e assegura que as decisões sejam cumpridas.
8: Educação.
17: A Câmara analisa a criação de uma Política Nacional de Educação de Jovens e Adultos. A proposta pretende avançar na construção de medidas para estimular milhões de brasileiros que não conseguiram concluir os estudos. A repórter é Maria Neves.
19: A Comissão de Educação da Câmara dos Deputados aprovou o projeto que institui a Política Nacional de Educação de Jovens e Adultos. Pela proposta, o poder público deverá adotar ações para assegurar o acesso e a permanência na escola de todos os cidadãos que não concluíram o ensino fundamental ou médio na idade própria. Dentre as medidas previstas estão a busca ativa de estudantes que abandonaram os estudos, a previsão de orçamento próprio para o programa em igualdade de condições com o ensino regular e a oferta de bolsas de estudo. Ainda de acordo com o texto aprovado, a União deverá oferecer assistência técnica a estados e municípios para ampliar a oferta de vagas na educação de jovens e adultos. Nessa modalidade, as instituições de ensino deverão oferecer cursos em horários flexíveis, inclusive aos fins de semana. Para a deputada professora Luciene Cavalcante, do PSOL de São Paulo, que integra a Comissão de Educação, a proposta é fundamental, uma vez que o Brasil ainda conta com milhões de pessoas que não concluíram a educação básica.
20: Hoje, no nosso país, mais de 1.000 cidades não têm sequer uma turma de EJA. Isso é um escândalo. Quando a gente vai olhar que são quase 70 milhões de brasileiros que hoje não concluíram a educação básica.
19: O projeto ainda determina a formação de professores especializados e a realização de concursos públicos para a contratação de profissionais específicos para a formação de jovens, adultos e idosos. Os governos também terão de assegurar aos alunos da modalidade de jovens e adultos participação igualitária em programas de material didático, transporte, alimentação e assistência à saúde. Além disso, as instituições de ensino deverão oferecer espaço para acolhimento de crianças entre 4 e 12 anos, sob a responsabilidade de estudantes jovens, adultos ou idosos. A proposta que institui a Política Nacional de Educação de Jovens e Adultos ainda será analisada pelas Comissões de Finanças e Tributação e de Constituição e Justiça. Da Rádio Câmara de Brasília, Maria Neves.
8: Economia.
16: Lucas Ramos, do PSB de Pernambuco, apoia a criação de regras mais claras para responsabilizar os sócios pelas obrigações que permanecem após a extinção de uma empresa. A proposta, segundo ele, protege credores, trabalhadores e fornecedores, além de ampliar a segurança jurídica.
17: Relator da matéria na Comissão de Indústria, Comércio e Serviços, Lucas Ramos avalia que a mudança contribui para reduzir disputas judiciais e fortalecer o ambiente de negócios. Ele afirma que a medida ajuda a coibir o uso indevido da personalidade jurídica para evitar o cumprimento de obrigações.
16: Projeto de Júnior Ferrari, do PSD do Pará, amplia a desoneração tributária para serviços de conservação, modernização e reparo de embarcações listadas no Registro Especial Brasileiro. O texto também inclui as empresas brasileiras de navegação como beneficiárias do Renaval, o programa de incentivo ao setor.
17: Júnior Ferrari alega que a reforma tributária acabou com benefícios que garantiam a competitividade do setor de reparos navais. Ele entende que as mudanças são necessárias para preservar empregos, atrair investimentos estrangeiros e manter a infraestrutura de atendimento à frota brasileira.
16: Juarez Costa, do Republicanos de Mato Grosso, integra a Frente Parlamentar em Defesa do Mutualismo. O grupo pretende acompanhar a regulamentação do sistema em que associados dividem os custos de proteção de seus bens como alternativa ao seguro tradicional.
17: Juarez Costa apoia a articulação entre o poder público, entidades do setor e a sociedade civil para fortalecer esse modelo de proteção patrimonial. A frente também busca contribuir para a aplicação das regras estabelecidas pela lei que regulamentou o mutualismo no país.
0: Agricultura.
16: Produtores rurais endividados poderão ter até 25 anos para pagar seus financiamentos, conforme substitutivo apresentado por Dilceu Esperafico, do PP do Paraná. O relatório do deputado também estabelece carência de até 3 anos para o início dos pagamentos.
17: Dilceu Esperafico considera que a renegociação das dívidas pode ajudar os produtores afetados por perdas na safra, aumento dos custos de produção ou dificuldades na comercialização. O texto também prevê a suspensão de cobranças judiciais durante o período de adesão ao programa de renegociação.
16: Raimundo Costa, do PSD da Bahia, é autor de projeto que cria um selo nacional para a identificação de pescado proveniente da pesca artesanal sustentável. A proposta também institui um programa de rastreabilidade para informar a origem do produto e a comunidade responsável pela captura.
17: Raimundo Costa aponta que a certificação pode aumentar o valor comercial do pescado artesanal, ampliando o acesso a mercados diferenciados. O texto prevê também que produtos certificados tenham prioridade em compras públicas, feiras e ações de promoção comercial.
0: Trabalho.
16: Mauro Benevides Filho, do União do Ceará, apoia a PEC que reduz de 44 para 40 horas semanais a jornada, com 2 dias de descanso a cada 5 trabalhados e sem redução salarial. Ele ressalta a importância da mudança para o bem-estar da população.
21: Eu bato muito que você, para você crescer, você tem que melhorar na sua função estudando. O que é que essa emenda constitucional está fazendo? É tentando reduzir, em vez de 1 dia por semana de folga, de lazer, de cuidar da casa, enfim, do que seja, de estudar, é reduzir de 5 por 2. O que é isso? É trabalhar 5 dias e conseguir folgar 2. Isso não significa que sábado e domingo não poderão trabalhar. Poderão sim. Você pode substituir um dia da semana, quarta-feira, trabalhar no sábado e assim por diante. Ou seja, a emenda constitucional prevê isso.
17: Mauro Benevides Filho considera que a redução da jornada também pode aumentar a produtividade. Segundo o parlamentar, empresas que já adotaram a escala de 5 dias de trabalho por 2 de descanso relatam funcionários mais motivados e redução das faltas justificadas por atestados.
16: Zé Adriano, do PP do Acre, apresentou requerimento para a realização de audiência pública para debater o fim da escala 6x1. O deputado propõe ouvir representantes da construção civil sobre os possíveis impactos da mudança nos custos, na produtividade e na manutenção dos empregos.
17: Zé Adriano considera que a construção civil deve participar do debate por empregar grande contingente de trabalhadores e depender intensamente de mão de obra. Ele avalia que a audiência pode contribuir para a análise das propostas sobre o tema que tramitam no Congresso Nacional.
16: Missionário José Olímpio, do PL de São Paulo, apresentou o projeto que autoriza a criação de um Programa Nacional de Proteção a Motofretistas e Mototaxistas. A proposta prevê recursos federais para municípios e o Distrito Federal oferecerem gratuitamente equipamentos de segurança e cursos de qualificação.
17: Missionário José Olímpio defende a priorização de trabalhadores de baixa renda com adesão voluntária aos cursos e sem novos custos para a categoria. Segundo o deputado, o objetivo é reduzir os acidentes e as mortes no trânsito relacionados ao uso profissional de motocicletas.
16: Ercílio Coelho Diniz, do MDB de Minas Gerais, apresentou o projeto que cria o Programa Nacional de Requalificação Profissional para pessoas acima de 45 anos. Segundo ele, o objetivo é oferecer cursos gratuitos de tecnologia e serviços digitais, bolsas de qualificação e incentivos para empresas que contratarem os beneficiários.
17: O projeto de Ercílio Coelho Diniz também prevê prioridade para pessoas desempregadas há mais de um ano. O deputado argumenta que a iniciativa combate o etarismo no mercado de trabalho e reduz o desemprego prolongado entre trabalhadores com mais de 45 anos.
0: Esporte.
16: A Câmara analisa uma proposta que prevê a destinação de recursos ao esporte. A repórter Paula Bittar tem mais detalhes sobre a medida.
2: A Comissão de Constituição e Justiça da Câmara aprovou uma proposta de emenda à Constituição que estabelece que União, Estados, Distrito Federal e municípios deverão destinar anualmente pelo menos 1% da receita de impostos à promoção do desporto educacional e de alto rendimento. Além de definir percentuais mínimos, a proposta propõe um sistema de repasse de recursos entre os entes federativos para viabilizar políticas públicas integradas. Assim, do mínimo previsto para a União, 25% serão destinados aos estados e ao Distrito Federal e 25% aos municípios. Os critérios de rateio dos recursos serão definidos em lei complementar. O relator na comissão, deputado Helder Salomão, do PT do Espírito Santo, defende que a destinação de recursos mínimos pode colaborar para o incentivo ao esporte desde cedo.
22: A escola é a primeira oportunidade que o jovem, que o adolescente tem de começar a prática esportiva. E muitas escolas não têm a estrutura necessária, não têm o apoio. Nós precisamos ter recursos disponíveis, e nós estamos falando de 1% do total dos impostos arrecadados, para investimento em infraestrutura nas escolas do nosso país. Eu tenho certeza que nós vamos revelar muito mais talentos.
2: Segundo Helder Salomão, no futuro, mais dinheiro investido se transformará em mais medalhas para o país.
22: Hoje, nós temos o Bolsa Atleta, que é uma experiência bem-sucedida, porque vários ganhadores de medalha nas Olimpíadas que o Brasil participa são de atletas que tiveram o apoio do Bolsa Atleta. Eu acredito que nós, ao aprovarmos essa PEC e ela se transformar numa legislação que garante recurso para infraestrutura e apoio aos nossos jovens, adolescentes, nós teremos muitos talentos. O Brasil vai se destacar muito mais nas Olimpíadas, nas competições nacionais e internacionais.
2: A análise da proposta pela CCJ é apenas o primeiro passo da tramitação na Câmara. Agora, a PEC que destina recursos para o esporte, assim como outras que estão sendo analisadas em conjunto e tratam do mesmo tema, precisa passar por uma comissão especial e pelo plenário em 2 turnos de votação. Da Rádio Câmara, de Brasília, Paula Bittar.
17: A Câmara analisa projeto que cria uma política nacional para ampliar o acesso de crianças e adolescentes com autismo a atividades esportivas adaptadas. Autor da matéria, André Fufuca, do PP do Maranhão, afirma que a iniciativa utiliza o esporte como ferramenta de desenvolvimento, autonomia e inclusão social.
16: A matéria prevê a criação de núcleos e centros de esporte inclusivo e a capacitação de profissionais para atender esse público. André Fufuca destaca também a integração de ações nas áreas de esporte, educação, saúde e assistência social.
17: Termina agora esta edição especial do Jornal Câmara dos Deputados, produzida e apresentada pela Rádio Câmara de Brasília, em parceria com a Rádio Câmara de Vitória da Conquista, integrante da Rede Câmara de Rádio.
16: Eu agradeço ao Guilherme e a toda a equipe da Câmara de Vereadores de Vitória da Conquista pelo excelente trabalho conjunto.
17: Obrigado à Câmara dos Deputados por esta oportunidade. Este programa teve trabalhos técnicos de Everson Urani e apresentação de Márcio Aquilissardi e Guilherme Barbosa. Boa noite.
16: O Jornal Câmara dos Deputados volta amanhã. Fique agora com as notícias do Tribunal de Contas da União.
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4: 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Boa noite.

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12: 22 horas e 2 minutos.
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Com os acordes deste belo louvor, no recesso do vosso lar, entra mais uma edição do programa Libertação Além das Fronteiras. Programa este é um órgão oficial das igrejas Pentecostal Deus é Soberano, que tem a sede nacional na Rua Anselmo, Santa Catarina, esquina com a Rua São João del Rei, bairro São Lucas, cidade de Chapecó, estado de Santa Catarina. Muito bem, ouvintes, programa este ministério, a inteira responsabilidade, pastor Valdecir Fedrigo. O nosso Deus Todo-Poderoso, Ele que garante a vitória, Ele é o Senhor deste ministério. Alegria imensa que temos de anunciar vem do Espírito Santo da verdade. Sim, Jesus comandando esta obra, esta programação, e os ouvintes estão sendo recepcionados em Cristo Jesus. De seu irmão em Cristo, pastor Valdecir Fedrigo, recebam, ouvintes, e aceitem a paz do Senhor Jesus.

10:07 em Chapecó. Este é o programa Libertação Além das Fronteiras. Olha aí, ouvintes de casa, os convites que agora vamos realizar, fazendo em nome do Senhor Jesus. Esses convites são especiais para todos estar na vontade de Deus, na presença de Deus. Alegria imensa que nossos corações, eles se demonstram na presença de Deus. Olha, minha alegria é de dizer que Jesus tem feito maravilhas em nosso meio. Quantas pessoas que podem ser alcançadas pelo nosso Deus, ouvintes. Se em tudo Deus ele pode realizar. Amanhã, terça-feira, mais um dia especial, um dia de muita bênção, um dia de muita vitória. Sim, amanhã já é o penúltimo dia, né, do mês, do encerramento deste mês de setembro. Aí faltam exatamente 2 dias, nem bem 2 dias, para o mês já de outubro. Hoje, dia 29, sim, com vitória o Senhor tem abençoado, né? Aliás, esses dias, né, que nós estamos na presença de Deus, quarta-feira, é dia 30, né? Então vamos aí, amanhã, um dia especial. Para estar na igreja pentecostal, Deus é soberano. Vamos iniciando já pela parte da manhã, ali no bairro Passo dos Fortes, temos aquele círculo de oração, é a presença de Deus sendo manifesta. Aqueles que comparecerem certamente serão agraciados, vitoriosos. Sim, ouvintes, quando a gente fala em agraciados e vitoriosos, são duas palavras fortes e que podemos receber da parte de Deus. Então amanhã vai ser aquele culto glorioso no bairro, então, Passo dos Fortes. Fica na rua Monte Videl, número 2341E, esquina com a rua Guairacá. Amanhã, então, na parte da manhã, a sua presença é indispensável, com certeza. Nós falamos indispensável porque, olha, ouvintes, a gente não tem que dispensar a presença de ninguém. Mas o senhor, a senhora que está me ouvindo, será que não está na hora de dar uma acordada na fé, buscar a presença de Deus, dobrar os seus joelhos, ouvintes, clamar de verdade? Aos que estão no seu trabalho, sabemos que não tem a possibilidade de estar lá amanhã cedo. Mas e aqueles que estão em casa? Aqueles que têm a condição de ir? Tem que aproveitar essas oportunidades porque elas vão se encerrar. E tu quer vencer? Como que tu vai vencer sem a presença de Deus? Mas amanhã, já na parte da manhã, no bairro então Passo dos Fortes, na rua Monte Videl, 2341E, esquina com a rua Guairacá. Amanhã, círculo de oração, 7:30 da manhã. E na quarta-feira, ainda no bairro Passo dos Fortes, quarta-feira. Que maravilha, ouvintes! Aquele culto da 1:30, ele vai dar-se a início na oração e se segue ali depois do louvor, na palavra sendo pregada, anunciando o evangelho santo e glorioso de nosso Senhor Jesus Cristo, e a sua presença também vai ser o seu milagre. Vamos lembrando amanhã, terça-feira, olha que maravilha, amanhã à tarde. Olha, amanhã à tarde, no bairro Quedas do Palmital, as bênçãos de Deus se seguem, ouvintes. Eu fico feliz de dizer que a alegria de nosso Deus é ver nós na sua presença. Sabia, ouvintes? Quando eu começo a meditar, que Deus fica tão feliz de ver nós na casa de Deus, buscando, orando, ouvindo aquela pregação especial, aquela bênção que nós vamos buscar com o coração aberto, acreditando, confiando. Então, amanhã à tarde, amanhã terça-feira, na rua Olívio Lago. Preste atenção, anotando aí o endereço, ouvintes. O bairro é Quedas do Palmital, a rua é Olívio Lago, 541E, bem próximo da Avosque. Amanhã tem culto, 1:30 da tarde, e quinta-feira, 6 horas da tarde, né? Na oração, cooperadora Débora vai estar pregando aí na quinta-feira, né? Na quinta-feira à noite. Então vai buscar o seu milagre, ouvintes, ali está servos e servas de Deus, presbíteros, orando, ungindo com óleo e Jesus dando vitória. Eu disse Quedas do Palmital, na rua Olívio Lago, 541E, próximo da Avosque, amanhã à tarde, 1:30, vai buscar o seu milagre, Jesus garante a libertação.

0: que esta programação tem o objetivo de alcançar milhares de pessoas, como está nesse momento, né? Muitas pessoas, estamos em total audiência pela Rádio Condá 98.9 FM. Sim, programa Libertação Além das Fronteiras, levando a todos as grandes conquistas, os grandes milagres, as grandes libertações. A nossa maior alegria é convidar os ouvintes, dizer aos ouvintes como é bom servir a Deus e estar anunciando as suas maravilhas. Eu creio, aquele que está nos ouvindo, ouvintes de casa, eu creio sim na palavra de Deus. Amanhã temos cultos também, é no Templo Sede aqui em Chapecó, à noite, 6 horas da tarde, já começa a oração e a bênção de Deus se segue. Eu disse na rua então São João del Rei, no bairro São Lucas, São João del Rei, a rua fica à esquina com Anselmo Santa Catarina. Vai buscar o seu milagre, Jesus quer te entregar o milagre sim que todos necessitam. Não tem como errar, ouvintes. O endereço, muito fácil, é próximo do Hospital Regional, chegando ali à frente, logo à frente do Hospital Regional, né? Vocês não vão subir para o Hospital Regional, vão seguir aqui, sentido, saindo ali do hospital, vindo sentido Seara, né? Mas é sentido Seara. É bem próximo ali do Hospital Regional, uns 300 metros da entrada do Hospital Regional até os prédios Bolivar de das Acácias, uns 300 metros. Os ouvintes chegando em frente aos prédios, vai ter ali um refúgio, tem um primeiro refúgio e um segundo refúgio é ali do lado esquerdo. Ali vocês já estão ali nos prédios Bolivar de das Acácias, vai segurando ali o seu veículo, né? Enfim, aqueles que forem até lá, de uma forma ou outra, vão entrar, então, sentido Seara. Do lado esquerdo, aqueles prédios, os ouvintes vão entrar na rua ali, São João del Rei. É bem terminando os prédios, não tem como errar. Rua São João del Rei, vai descendo até o final dela, fica entroncamento com Anselmo Santa Catarina. Vai ser uma vitória e uma honra receber todos os nossos ouvintes. Vamos ouvir testemunhos, bênção, milagres, pessoas alcançadas, criança recebendo bênção também. Vamos ouvir.
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0: povo contente.
1: 10 horas mais 17 minutos. Este é o programa Libertação Além das Fronteiras, levando a todos a grande vitória. Olha aí o Vintes de casa. Nós vamos lembrando então que amanhã no Templo Sede estará conosco cooperadora Fernanda, cooperador Douglas, lá de Nova Erechim, para fazer a obra de Deus, pregar, orar pelos dons do Espírito Santo amanhã à noite no Templo Sede, hein? Vai ser uma bênção, né? Tenho certeza que aqueles que ali comparecerem, vai ser uma grande vitória. Eu disse que amanhã no Templo Sede, no bairro São Lucas, vai estar ali cooperadora Fernanda, cooperador Douglas. Eles vão estar fazendo a obra de Deus, vai ser bênção. Esse casal vai estar anunciando o Evangelho de Jesus, orar pelo senhor, pela senhora, pelos jovens, vai ser uma bênção. Aqueles que vierem, certamente vão ser alcançados pelo Senhor Jesus Cristo. E eu quero lembrar também que amanhã, lá na cidade de Nova Erechim, também Pinhalzinho, né? Na cidade de Nova Erechim, a presença da jovem Kathleen, pregando a palavra de Deus, orando por revelação, né? Vai estar louvando a Deus, pregando a palavra. Ela vai estar ali fazendo a obra de Deus, ouvintes. Vai ser maravilhoso, porque a palavra de Deus mesmo nos afirma que se nós, olha bem, se nós buscar de todo o coração, nós fazer a nossa parte, a Bíblia mesmo está nos relatando, ouvintes, invocar o nome do Senhor. Aquele que busca, ele vai conseguir encontrar. Aquele que bate a porta vai ter que se abrir, porque essa porta é Jesus. Não que vamos ali bater erradamente, não. É insistir: Senhor, eis-me aqui, eu vim buscar a sua presença, eu vim numa noite, eu deixei tudo lá, eu sei que não sou digno de nada, mas eu estou aqui, ó, vim buscar o Senhor, chorar aos pés de Jesus. Então amanhã à noite, cooperadoras, cooperadores da Casa de Deus, fazendo a obra do Senhor em nossas igrejas pentecostal, Deus é soberano. Lembrando então, em Nova Erechim, na Rua Presidente Getúlio Vargas, com a Rua Presidente também Juscelino Kubitschek, número 42, em frente ao novo Centro Cultural. Amanhã em Nova Erechim, a grande vitória. Jovem Kathleen pregando a palavra de Deus, e ali com os demais irmãos e irmãs fazendo a obra do Senhor. E lembrando, lá em Pinhalzinho também, olha aí as cooperadoras da Casa de Deus, aqui de Chapecó, né? As irmãs vão estar aí, vai estar minha esposa, cooperadora também, Neiva dos Santos, pregando aí a palavra de Deus, as servas de Deus, louvando ao Senhor Jesus, todos juntos aí em Nova Erechim e Pinhalzinho também, irmãos. Vai ser uma bênção, tá certo? Venham buscar a bênção de Deus em Pinhalzinho, no bairro, então, Maria Terezinha, Rua Jerônimo Rinkler, número 100. Fica ali, ouvintes, o endereço para todos comparecer e serem vitoriosos.

Muito bem, ouvintes, são 10 horas 25 minutos. Nós vamos lembrando que amanhã à noite também, então, esses cultos vão estar acontecendo para a glória de Deus. Olha, ouvintes queridos, vai ser lindo, maravilhoso. Eu acredito nas providências. Eu tenho certeza de que a mão do Senhor está estendida sobre nós. A nossa maior alegria é saber, ouvintes, que nós saímos mais do que vencedores em todas as batalhas na presença de Deus. Eu vou lembrando agora já para quarta-feira. É, quarta-feira também são dias de cultos tão especiais, maravilhosas concentrações na quarta-feira. Olha aí os que estão nos ouvindo, no bairro Esplanada está aí acontecendo aquele lindo culto. Também, ouvintes do bairro Santo Antônio, na quarta-feira, na cidade também de Xaxim. Vamos aí então para os endereços, aqueles que vão comparecer, aqueles que estarão conosco aí no bairro Santo Antônio. É na rua Caetano Roberto Panaroto, número 577D, fica a esquina com a rua Pernambuco, próximo ao Colégio Dilso Tiquim. Então vai ser nesta quarta-feira. Hoje aconteceu aquele lindo culto e quarta-feira agora, no horário das 6 horas da tarde, iniciando na oração. Vai buscar a sua bênção, irmãos queridos. Jesus quer te entregar o milagre qual está necessitando. Vamos aí para o bairro Esplanada, na quarta-feira, na rua Jardim Europa, 1943. Na quarta-feira, 6 da tarde, a Vitória já vai iniciar na oração. Jesus tem o milagre às suas vidas. Na cidade, então, de Xaxim, é a Igreja Pentecostal Deus é Soberano. Está na rua Ricardo Panizzi, 1467, no bairro Guarani. Nesta quarta-feira, uma noite de muita vitória, uma noite para a sua libertação, uma noite para a sua cura, uma noite para o seu grande livramento. Venham, ouvintes, não fique só nos ouvir, mas vai buscar a sua vitória. 10 horas, mais 28 minutos em Chapecó, programa Libertação Além das Fronteiras.

Muito bem-vindas, que maravilha! Esses belos louvores para elevo espiritual de todos, né? Nós falamos de louvores é para Deus, a glória de Deus, a honra de Deus. Os cultos que nós fizemos é para o Senhor ser engrandecido, a glória de Deus. Nós não somos ninguém sem Deus. Olha, o ser humano, ele é mortal, vai chegar a hora que o nosso corpo presente aqui, corpo terreno, ele vai ter que deixar, né, a sua existência aqui, mas nossa alma permanecerá para todo o tempo, todo o sempre, ouvintes. Por isso que temos que servir a Deus. Na presença de Deus, o que tem de pessoas enganadas se engana a si próprio. Porque a igreja, ela não é um local onde as pessoas devem buscar interesses, vamos dizer assim, ó, no seu próprio ser. O nosso interesse tem que ser em Cristo Jesus. O que que é a presença de Deus? É algo, ouvintes, que nós não imaginamos. Para quem conseguir sentir a presença de Deus, é algo assim que vai mudar o seu pensamento, vai mudar as suas atitudes. Como estava pregando hoje o Espírito Santo, o Espírito Santo de Deus, eu pregava hoje à noite ali no bairro, na Grande EFAP, e falando, olha, o vento, nós não conseguimos enxergar ele. Vamos fazer uma semelhança. Claro que o Espírito Santo é muito mais poderoso, glorioso, mas eu estou dizendo, o vento, nós não podemos apalpar ele. O vento, ele é invisível, ele é um espírito, como se fosse um espírito. Mas o Espírito Santo de Deus é acima. Nós sentimos ele, ninguém pega ele. E ele entra em nossos corações, em nossas vidas. Nós temos que dar lugar a Deus para Deus fazer uma obra. Só que o Espírito, ele é santo. O que que é santo? Ele é dado para quem santifica, quem é santo. Não adianta dizer que a pessoa é uma pessoa crente e não tem nenhuma conduta de uma pessoa crente. Leva a vida toda no desaforo, leva a vida toda morta espiritual, leva a vida na blasfêmia, no pecado, nas orgias desse mundo, fazendo tudo que desagrada a Deus, com o coração carregado de glutonaria, de pecado, de fornicação, de adultério, de mentira, de engano, de traições. Pessoas que falam o que vem pela sua boca, contam piadas, usam até o nome de Deus para contar piadas. O sangue de Jesus tem poder, Satanás. Que o Senhor te repreenda. Olha aí, ouvintes. Então as pessoas dizem que tem o Espírito Santo de Deus. O Espírito de vida a pessoa tem, todos têm. O Espírito de vida que Deus deu. Mas o Espírito Santo de Deus, ele só vai poder estar numa vida muito fiel. E não é qualquer pessoa, não adianta vir me falar que a pessoa vai receber o Espírito Santo de Deus da verdade com a vida toda errada, com a vida no pecado, com a vida, principalmente, os que conhecem a palavra de Deus, as vestimentas de uma pessoa crente. Olha aí, ó, como é que um crente com o Espírito Santo de Deus vai andar sensual aí, ó, na sensualidade, no pecado, mostrando todas as partes do seu corpo, andando aí seminua pela rua? Aí vem me dizer que tá dentro da igreja lá recebendo o Espírito Santo de Deus. Mas isso aí é uma mentira do diabo, é uma blasfêmia. Isso é contra a palavra de Deus, isso é escândalo. E esses escândalos vão ser cobrados, ouvintes. Por isso que as pessoas estão misturando tudo aí, ó, pra fora aí, ó. Estão misturando a igreja com política. Estão esvaziaram do poder de Deus. Tem que quem opera? É a carne. Quem opera são os interesses da vida. Quem opera? Não é as coisas do mundo? Porque se Deus não está presente operando, como que quem vai operar numa igreja? É o inimigo, é Satanás. E quando a pessoa deixa de adorar a Deus, deixa de buscar a vontade de Deus, ele começa a se misturar com as coisas desse mundo, porque o coração está perdido. A pessoa só tem interesses financeiros, a pessoa só fala em negócios, a igreja vira um negócio, um centro de negócios. E não é assim, ouvintes. A casa de Deus foi feita para nós adorar a Deus, nós buscar a Deus, viver em Deus. Nós não temos que estar ali, ó, com a nossa vida pensando, eu vou ficar rico, eu vou ser um empresário. Deus vai fazer tudo isso na sua vida. Se for preciso, vocês serem quebrados,
todos nós ser quebrado para Deus abençoar, Deus vai quebrar tudinho nós, para nós aprender e receber a bênção. Mas você não pode vir na igreja pensando em riqueza, que Deus vai te enriquecer. Olha, a Bíblia diz que Deus enriquece no acrescentadores. Quem quer ficar rico cai em tentação, é bíblico. Então toda pessoa que força a sua riqueza, ele vai cair em tentação, no erro, no engano. Aí eles vão ali vender voto nas igrejas, porque esse ali é um comércio, não é verdade? Comércio de votos. Fazem política. Isso aí não pode existir dentro da igreja. Isso é pecado. Cada um vota em quem quer, onde quer, como quer. Se não quer votar, não vota. Se quer votar, vota. E não fica misturando e nem induzindo as pessoas a falar. O crente não fica induzindo os outros aí a votar em A, em B, em C. Não. O crente tem que pregar o evangelho e se encher do Espírito Santo. Como nós estamos falando aqui, né? As pessoas às vezes não gostam, ouvintes, que fale a verdade. Mas tá uma mistura aí. As pessoas são sem noção do que estão falando. Isso é pecado e vai ser cobrado isso aí, ó. Como que o nome de Jesus? Imagine só. Agora, o ouvinte aqui que está me ouvindo agora, preste atenção. O erro desse povo. Será que eles não discernem que há uma divisão dentro da igreja? A política é uma divisão. Por quê? Imagine só nossos ouvintes agora, nesse momento. Eu convido você a ir à igreja. De repente, chega lá, a pessoa bota lá um candidato, vamos votar no A, no B, no C, no D, que seja. É, e a pessoa vai lá, não, mas eu sou do E. E a outro, não, eu sou do A. Entendeu? Olha só a diferença. E a divisão dentro da igreja. Não é lugar de divisão. É lugar de nós buscar a presença de Deus, sentir a presença de Deus, orar, levantar as mãos ao alto, clamar, buscar, sentir, chorar a presença de Deus, confessar nossas misérias, nós buscar milagre, cantar para Jesus. Olha, ouvintes, é tão lindo a presença de Deus dentro da igreja. Eu fico triste quando vejo as pessoas ali, ó, fazendo corpo mole. As pessoas nem tão ali de corpo presente, mas pensamento e alma tá longe do culto. Tão pensando lá não sei aonde. Temos que estar na igreja nos voltando, sentindo a presença de Deus. Tem gente que nunca recebeu o toque do Espírito Santo. Por isso que tá com a vida aí uma bagunça. Tá todo aí, ó, atrofiado na fé. Não acredita em mais nada. Porque fica atrás desses mundanos. Confia nesses carnais, nesses errados, não quer servir a Deus porque a verdade dói. A Bíblia diz que a verdade, ela dá comichão nos ouvidos, e é verdade. Nesses últimos dias, e tem muita gente com comichão, começa a pregar, eles começam a coçar atrás da nuca, começa a coçar o ouvido, dá coceira, a verdade dá coceira mesmo. O inimigo tem que sair. E ele fica dizendo para a pessoa aí, o diabo diz, ó, você vai ouvir, isso aí é um desaforo, isso é doutrina. Pois claro que é doutrina, desaforo é pro diabo. O crente verdadeiro serve a Deus, ouvintes. O verdadeiro crente tem alegria, tem prazer de estar na casa de Deus. E sabe qual é a maior alegria do crente? Do crente verdadeiro, não do coisa, não do treva, não daquele que quer ser luz, mas é uma escuridão. Aquele que é luz, aquele que é crente de verdade, quando a palavra é dura, aquela palavra que corrige, oh, mas esse crente da glória, aleluia, e se tem alguma coisa para consertar, ele bota em ordem e diz, Jesus, hoje o culto foi só para mim, hoje eu gostei, hoje o Senhor me ensinou mais uma vez e me colocou no prumo, porque eu quero chegar no céu de verdade, e hoje o Senhor usou seus vasos, usou esse homem, esta mulher, para mim fazer entender o evangelho mais e mais, glória a Deus, aleluia. O crente fica feliz, mas tem aqueles lá que torce a boca, torce o nariz, diz, não devia ter vindo hoje. Olha, tu foi sim para ouvir a verdade, para se consertar, porque o dia do acerto vai vir. E olha, muitos estão indo dessa terra. Quero ver, ouvintes, é a hora da morte, a hora do acerto.

10h42. Olha, irmãos queridos, nós queremos lembrar, então, nessa sexta-feira, eu vou estar com todos vocês. Quinta-feira, também, na sede à tarde, vamos ter um lindo culto à presença de Deus. Vai ser muito gloriosa, né? No Templo Sede. É o culto especial pela família. Na sexta-feira, vamos estar também. Eu vou estar com todos os ouvintes. Na sexta-feira, vai ser uma sexta-feira de glória, de bênção, de maravilha. Eu estava ali falando agora há pouco aí sobre políticas, né? Pessoas que fazem comércio da casa de Deus. Isso aí é pecado. Eu estava lembrando aqui, ouvintes, de uma situação. As pessoas não esperam o outro lado da vida, né? As pessoas, se tivessem uma boa consciência, os pastores dessas igrejas, né? Eles não iam colocar política dentro da igreja. Olha, as pessoas deixam de ser pessoas sérias. Você sabia, ouvintes? Porque eles ficam se envolvendo com briga e contenda. E nós não podemos estar em contenda, em briga. Como é que vamos para o céu? Fala para mim. Como que vamos chegar no céu? Deus ama todos iguais. Seja branco, seja preto, seja mesclado, seja amarelo, seja pardo, seja alto, baixo, magro, gordo. Não interessa, tu tem uma alma, todos temos uma alma, seja qualquer nacionalidade, Deus ama todos nós iguais, mas agora nós não podemos errar, ficar aí de confusão, de contenda, de briga, de empurra, é uma vergonha. Por que as pessoas não usam isso como secreto? Olha, minha esposa não sabe em quem eu voto, eu não sei em quem ela vota, eu não fico perguntando e dizendo pra ela em quem tu vota, e também não digo pra ela vota nesse, naquele outro. Minha esposa, minha companheira, 32 anos de casamento que temos. Olha, ouvintes, a pessoa tem que se calar com isso. Isso gera confusão dentro da família, briga entre amigos, que vergonha. E uma igreja que diz que prega o evangelho da verdade, que prega o nome de Jesus, aí vem as lutas, aí vem essas perseguições dos infernos contra os crentes verdadeiros, por causa desses que vivem errado aí, ó, esses mercenários, né? Então tem que sair desse caminho. Cada um tem seu voto secreto. Apesar que secreto só se for no pensamento da pessoa. Porque é tudo uma coisa que todo mundo sabe. Todo mundo faz o que quer. Olha, ouvintes, é uma vergonha isso aí. É uma vergonha. Acabou o respeito. As pessoas não se respeitam mais. Todo mundo brigando. Uma discussão. Vai na rua. As pessoas barram os outros. Falam o que não convém. Xinga todo mundo. Meu Deus, tenha misericórdia, Senhor Jesus. É o fim dos tempos. O mundo, ele está caminhando cada vez pior. Você que está me ouvindo do outro lado, você é uma pessoa verdadeira, direita diante de Deus, correta, honesta, sincera, ama Jesus? Tu é uma pessoa que anda no prumo? Então você não vai ficar falando nada para ninguém. Por que as pessoas não mantêm segredo? E as coisas têm que acontecer no segredo. É, ouvintes, se uma pessoa, ela tem uma boa consciência, ela sabe analisar cada ponto da sua vida. Ele sabe, ela sabe analisar, não deixa que ninguém prejudique a sua vida, mas dê aqueles que concordam com os erros. Um crente, ele conhece Jesus. O crente que tem o Espírito Santo de Deus, ele é verídico. Ele é verdadeiro, que nem Jesus é verdadeiro. O próprio Jesus é santo e verdadeiro. E como é que nós vamos dizer que nós somos santos? Andar discutindo por aí, batendo boca por aí, falando para os outros qualquer coisa, enganando por aí. Olha, ouvintes, cuidado. Pessoas que se vendem, pessoas que não se dão honra de nada mais. Nós estamos vivendo um tempo do fim, uma bagunça, uma vergonha, as famílias não se compreendem mais, ninguém mais senta para conversar, é uma contenda só, é rolo em cima de rolo, pessoas não respeitam mais dentro da casa dos outros, falam o que quer, andam o jeito que quer. Olha, ouvintes, a casa de crente tem ordem, porque o primeiro que está lá é Jesus. Ou as pessoas jogam Jesus porta fora e colocam tudo quanto é lixo dentro de casa. A pessoa quer uma vida boa?
Como que vai ter uma vida boa? Como é que vai dar educação pros filhos se não sai de dentro do garrafão de pinga? Não sai de dentro de uma carteira de cigarro? Hein, ouvintes? Como que um pai e uma mãe vai dar exemplo pro filho se ele mesmo é perdido, ela mesma é perdida? O filho vai crescer nesse vício, na droga, na bebida, no cigarro. A pessoa é dominada por uma podridão de um vício. A pessoa servir a Deus, ah, eu não consigo, não posso, não tenho força. Uma pessoa vive caída na valeta, tem força. Tem força para sair embriagado de lá. Aí a pessoa passa vergonha, humilhada, perde emprego, perde família. A pessoa perde tudo, perde os valores. Ganha um salário até bom, razoável. Podia andar de carro novo, podia andar bem, mais bem vestido, mais organizado, mais organizada. Perde tudo. O que ganha, perde tudo, perde o ânimo de trabalhar. Aí tem que viver de migalhas, tem que viver de miséria, porque não tem mais dignidade de nada. Deus tem para abençoar, ouvintes. Deus quer dar para a sua vida condição. Pessoas aí, ó, que ficam roubando dos outros, isso tem acerto. Isso um dia vai ser acertado. Outros ficam golpeando os outros, isso é pecado. Vai trabalhar, vai ser criativo, vai ter uma profissão, o teu salário vai ser bom, tudo vai ser bom, você vai andar de cabeça erguida. As pessoas, eles querem adquirir de um dia para o outro as coisas. Tem que mostrar o que tu quer, buscar a Deus, ser dizimista, ser ofertante, botar Deus na frente de tudo. Aí fica ali, vende isso, vende aquele outro, a pessoa não tem dignidade. A pessoa adquire 10, perde 50, tá errado, a soma tá errada. É porque a pessoa tá deixando, uma vazão errada. Então tem que tomar uma decisão. Não é para tu gastar teu dinheiro em bebida, em cigarro, em droga. É para você comer bem, viver bem, comprar seu veículo, sua moto, para você poder viajar, dar uma família, a sua família, dignidade, todo mundo abençoado, dar estudo a seus filhos. Tu tem possibilidade, sim. O senhor pode, sim, a senhora pode dar um bom estudo, colocar num colégio particular. O senhor, a senhora, ah, mas eu sou pobre. Pobre é o diabo. Miserável é o diabo. Ele sim é um miserável que engana as pessoas. Agora Deus te dá possibilidade e condição. Deus quer te erguer, Deus quer te levantar, Deus quer te fazer um empresário nessa cidade. Deus quer te abençoar em tudo. Mas Deus quer te abençoar. Só que a pessoa fica buscando caminhos errados, fica buscando facilidade. Outros jogam em bicho, outros jogam em loteria, outros jogam lá nessas maldição que fale todo mundo. Eles querem dinheiro fácil, vida fácil, não querem se esforçar, não querem trabalhar. Tem que suar. A Bíblia diz que do suor do seu rosto comerá o vosso pão. Não é para nós ser pesado para ninguém. Nós temos que ter dignidade. O preguiçoso, a Bíblia diz que é para ter com as formigas. A Bíblia diz que quem não trabalha também não é para comer. Olha, ouvintes, o preguiçoso não tem nada. O preguiçoso, olha, as pessoas têm condições, ganham ajuda, ganham isso, ganham aquilo, ganham aquele outro, tem profissão. Nós temos num estado rico, nós temos numa cidade rica, nós temos num lugar que produz. As pessoas estão perdidas no telefone, não querem trabalhar na empresa, não mostram nada nas empresas, não mostram que querem crescer na empresa. Não, fazem só aquilo e não vê a hora de sumir. Não fazem nada, não se programam em nada. Eles são escravos de uma visão cega, neutra. Uma visão, ouvintes, escura. O diabo engana. Ele traz miséria. Toda pessoa que cai na miséria, o bairro que cai na miséria, pode ver, o bairro que é sustentado na miséria, o diabo opera, ele quer oprimir todo mundo. Mas aquele que se esforça, tem bom ânimo, Deus vai erguer a sua vida. Deus quer fazer você produzir 100 por 1, você ser dono de alguma coisa, você mandar na tua empresa, nos teus negócios, você andar de cabeça erguida.
Que Deus seja louvado e a sua vida abençoada, e que essa noite, nesta oração que vamos fazer, Jesus conceda a tua vitória.

orar ao nosso Deus. Pai nosso, em nome de Jesus. É verdade, Senhor. Todos os seres humanos precisam lutar pelos objetivos, sair desse estado de miséria, desse estado crítico. Esse demônio que ataca as pessoas, humilha, queima ele, Jesus. Repreenda esse demônio de tribulação, esse demônio de preguiça, esse demônio que não deixa as pessoas progredir, mas coloca doença mentirosa, coloca preguiça, coloca doenças que ele mesmo faz desses vícios. Queima ele, Jesus, queima ele. Meu Deus, quantos pais que abandonam seus filhos, abandonam a esposa, abandonam o esposo por causa de vícios. Vai para a rua, vira mendigo de rua, vira pessoas dependentes dessa maldição, desses vícios. Queima, Jesus. Liberta, Jesus, essas pessoas, para que possam ser alguma coisa ainda na vida, que possam dar emprego. São pessoas que têm ideias boas. Tem pessoas que são até mesmo empresários, estão falidos, desanimados, porque não botaram o Senhor na frente. Meu Deus, pessoas que têm uma casa terminada. Oh, meu Pai, nós estamos em tempos prósperos. Nós já passamos momentos tão difíceis na vida, passamos tantas provações e o Senhor nos sustentou até aqui. Não morremos de fome, não morremos de frio, não morremos na miséria, porque o Senhor tem nos sustentado. Glória a Deus, graças a Deus. Senhor, eu quero orar pela vida do Mateus, pela libertação dos vícios, a vida do Mateus. A vida também do Jonathan, Senhor. Quero orar pela vida dele. Quero orar pela vida, Senhor, da Isabelle, da Pâmela, que está gestante, que está com risco de vida, Senhor, sim. Uma gestação de risco. Tenha piedade, meu Deus. Eu quero orar também, Senhor Jesus, pela vida do Valdemar, a vida do Adriano, do Ivanir, Senhor, da Maria, da Francisca, sim, da Maria Francisca, meu Deus, ali da grande EFAP. Quero orar por essas vidas, Jesus querido. As suas mãos estão estendidas para queimar demônios, tribulação, mentira, engano. O Senhor tem poder para repreender esse demônio que faz as pessoas ficarem humilhadas. Que as pessoas vão ali, Senhor, pedir e até mesmo esmola, porque caíram numa depressão e agora estão, por causa das drogas, por causa de vícios, de jogos, estão sem condições para comprar o pão de cada dia. Meu Deus, mas queremos orar pela libertação dessas vidas. Quero orar pelos doentes que estão nas UTIs, nas CTIs, os que estão com a sua vida arruinada, Jesus. Tenha misericórdia. Os que têm grandes problemas de saúde, problemas mentais, problemas psiquiátricos, meu Deus, tem misericórdia, Jesus. Quero orar pela vida também nossa irmã Graciela, a vida do Juliano, do Otto e toda a sua família, nossa irmã Maria Tereza, o Claudinei, a Irene, o Daniel também, Senhor, o Vanderlei, o João, a Salete também, Senhor, que estão nos ouvindo, toda a família Sandrin, também nosso irmão Wagner, a Eva, Senhor, tenha misericórdia. Essas vidas são pessoas que eles precisam e crê que vão alcançar a sua infinita misericórdia. Senhor Jesus, nós aqui pregamos, anunciamos, falamos, convidamos as pessoas. Agora, meu Deus, faz com que eles entendam que eles precisam ir à tua casa, para que o Senhor fale mais e que o Senhor entregue a vitória necessária a este povo. Meu Deus, abre os olhos, abre o entendimento dessas pessoas que acreditam, dessas pessoas agora, Senhor, que têm, sim, Senhor, no seu coração um desejo ardente de te servir ou de vencer na vida. Abre as portas, Jesus, a esse povo que tem chegado até a igreja, que tem dizimado, ofertado. Eu quero orar por essas vidas. Eles vão ser muito mais abençoados. O Senhor vai dar direção aos dizimistas, aos ofertantes, aos que fazem votos, meu Deus. Eu sei que o Senhor vai abrir as portas. Meu Deus,
aqueles que vão fazer os seus depósitos na conta da igreja, aqueles que já têm, Senhor, o seu propósito no seu coração e acredita na sua resposta. Senhor Jesus, nós aqui confirmamos dentro do nosso coração a sua presença, porque não falamos de nós mesmos, mas sim do Senhor Jesus. Quero orar, Senhor, pelos caminhoneiros, motoristas de ônibus também, motoristas de Uberes também, motoristas taxistas, aos motociclistas. Quero orar, Senhor, para aqueles que trabalham nas empresas, aqueles que são trabalhadores por dia, aqueles que trabalham em empreitadas, aqueles que trabalham na roça, aqueles que trabalham lá no sítio, aqueles que trabalham, Senhor, talvez agora de diarista ali numa casa, e olham e pensam: meu Deus, eu quero vencer na vida, me ajuda. Eu gostaria também de um dia ser uma pessoa que tivesse condições para viver uma vida melhor. Meu Deus, se essa pessoa tiver propósito, ela vai se erguer na vida. Essa pessoa, o Senhor mesmo falou nas suas palavras que o Senhor repreenderia o devorador na vida do dizimista, o migrador, o cortador. Meu Deus, dá a este povo as bênçãos prometidas pela tua palavra. Não é eu que prometo, pobre vida sou eu. Eu não prometo, quem promete é o Senhor e cumpre com a sua palavra. Oh, meu Deus, é tanta felicidade, tanta alegria que nós temos. E sabemos que o Senhor opera, que o Senhor faz maravilhas. Então, Jesus, sobre essas vidas esteja uma gotinha do teu sangue, e essas pessoas vão sair do estado crítico que estão, vão se erguer a partir de hoje, amanhã, um novo dia. A cura, a bênção, a salvação, a libertação em todas as áreas. O Senhor vai fazer um milagre, principalmente a salvação, acima de tudo, nosso Deus e nosso Pai. Em teu nome, Jesus Cristo, por o seu nome que é glorificado, Senhor dos senhores, e por intermédio do Espírito Santo de Deus, a vitória de todos, em nome do Pai, do Filho e do Espírito Santo da verdade. Amém, Jesus, e amém, Senhor Jesus. Aos nossos ouvintes, que a paz do Senhor Jesus esteja em seus corações. Programa Libertação Além das Fronteiras volta amanhã das 10 às 11 da noite, hein? Programa Libertação Além das Fronteiras, órgão oficial das igrejas pentecostal. Deus é soberano. Fiquem na paz do Senhor Jesus, ouvintes. Quem se despede, pastor Valdecir Fedrigo, e Jesus vos cubra com seu precioso sangue. Até amanhã, na paz do Senhor Jesus.

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1: Shotzinho pra acalmar o público. 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

Buenas, gauchos do meu Brasil e além fronteiras. Estamos chegando, são 5 horas e 3 minutos, 5 e 3. Faceiro, chegando para mais um programa aqui na querida cidade de Chapecó. Terra da Chapecoense, terra de acampamento Farroupilha, terra dos velhos tauras, vários CTGs, grupos de danças, piquetes, invernadas, comunidades, associações, que fazem um social tão bem, que alegra a todos nós. Coordenação da Rose Sibuski, supervisão da Raquel Lang, direção do Dr. Alfredo Lang. Estamos começando o nosso programa e se você não me conhece, sou Johnny Camargo, cantor no grupo Velhos Tauras e comunicador aqui do Galpão Farroupilha, na Conda FM 98.9, essa emissora, essa rádio que faz parte da sua vida. E para você que está fora do Brasil ouvindo a gente, muito obrigado pelo carinho. A internet nos dá essa alegria, essa bênção. Aliás, um abraço a toda a comunidade brasileira fora do Brasil. De madrugadita é coisa boa não de escutar a marca, vamos falar a verdade, né? Novos amigos são importantes, é sinal de que estamos vivos e plantando bem. Por isso, valorize aqueles do tempo antigo. E aos novos, dê atenção. Eu continuo te afirmando, este aqui que está começando agora é o nosso galpão. E vamos seguindo nosso WhatsApp nesse horário. Nosso WhatsApp nesse horário é 3361-3110. Aliás, é o da rádio, né, Che? É o da rádio. Mas se você quer conversar comigo, então é o 499-9954-3718 para assuntos de programação da rádio, fandango, etc e tal, viu? 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E já vamos começando, já vamos largando. 5 e 5, já vamos largando o Tauro e o Cantador. É eu, o Bruxo Campeiro, cantando nos Velhos Tauras. Desse jeito, gurizada. Eu falei 5 e 5, já é 5 e 6 quase. Barbaridade, não perca a hora por nada, Che. E a cordona vai roncando desse jeito aqui, ó.

0: Aí sim, velhos Tauras, cantamos por aqui.
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0: Ô, Taureu Cantador, essa marca é buena demais, viu? Olha só, já vou pedindo pra você, que tá do outro lado aí, já ligou a chaleira? Já tá acesa a chaleira? Porque, não, agora dá pra dizer, já ligou a chaleira, né? Vamos falar a verdade, porque liga na tomada, né? Essa gauchada eu vou ter que falar, eu não posso falar porque eu tô igual a vocês, viu? É, que fazer fogo, que mete na tomada lá, boleia lá, uma água velha, campeira lá, e já sai o mato gaúcho, viu? É, piada, então ligou a água, tem que cuidar pra não ferver. Aliás, tem umas agora que tem regulagem, né? Tem outras que não tem, né? Tem umas que não tem regulagem. Mas tem umas que tem regulagem, daí não esquenta a água. Tô mateando por aqui, agora vou conversando contigo o seguinte, ó. Que dia que você foi no acampamento Farroupilha, hein? De Chapecó, conta pra nós, viu? Era de 18 a 27, terminou domingo. E se você não foi, também pode contar pra gente por que não foi. Se quiser participar e concorrer ao quê? Concorrer ao churrascão do Visa, que é sensacional, né, tchê? 3 litros de chope da Lasberg pra dar aquele toque final no sabor, né? Olha, o churrascão do Visa, ele vem com o carvão, vem com o pão de alho, certo? Vem com o refrigerante, vem com a farofa, vem com o filezão, sensacional. E daí, 3 litrinhos de chope pra você degustar com a família aí e experimentar o chope mais premiado do Oeste Catarinense. 3361-3110 é por onde você participa. Então participa aí! É, vamos levando, vamos proseando, vamos conversando. Então já vou dizendo pra você, já tá aberto aqui, você já pode participar, viu? É, então vamos lá. 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Muito bem. 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Falei. Agora, vou abrir um espaço aqui para um estilo de música que muita gente gosta. Músicas para se pensar, para prestar atenção na letra também. 5:11, Coração de Potro, começando por aqui, nossa terça-feira já, piazada. Barbaridade, essa semana já tá no final quase.

0: Tardezinha com o Quarteto Coração de Potro, você tá aqui no nosso programa. É o Galpão Farroupilha, vou dizer pra ti, viu? Vai participando, vai mandando seu áudio, vai respondendo que dia você foi no acampamento Farroupilha pra concorrer a prêmio. E se não foi, também conta por quê, viu?
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No caso, né, gurizada? Tamo de volta, tamo de volta. Olha só, são 5:19, 5:19, não perca a hora por nada. Você que tá lidando, você que tá indo, você que tá voltando, muito obrigado pelo carinho, pela carona, né, tchê? Mas, claro, você que tá aí, os seus motoristas de aplicativo, moçada que tá aí levando e trazendo o pessoal, muito obrigado pelo carinho e essa importante profissão, né? Certo? Também tem o pessoal do Push, que a gente chama aqui na nossa região, né? Muito importante também para que a nossa economia continue se desenvolvendo, né? 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Então você não paga nada e ainda resolve o seu problema, tá bom? Olha, são 5h21, a gente vai informando você o seguinte... Perguntando que dia você foi no acampamento Farroupilha de Chapecó. Que dia você foi? E se você não foi, também tá valendo. Você pode dizer por que não foi e concorre ao prêmio que é o churrascão do Visa e mais 3 litros de chopp da Lasberg. É bom ou não é? Terça-feira tem um meio devagarota aqui, né, tchê? Deu uma ventania. Aliás, um abraço muito especial a toda essa turma que luta, que batalha. E o nosso tempo aí tem judiado da nossa região aí, né? Menos Chapecó, as cidades em volta aí, né? Vou te dizer uma coisa. Então, um abraço ao pessoal de Seara, ao pessoal de Nonoaier, Val Grande, né? O pessoal que tá sofrendo aí com essas intempéries do tempo, né? Não é fácil, né, gurizada? A lida não é fácil, mas com Deus a gente vence. 5h22. Agora é a vez de Daniel Torres por aqui. Cantando bonito no acampamento Farroupilha, de repente, né? Quem sabe vem. Eu gosto. Se você também gosta, vai comentando aí. Ei!

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1: Mas que momento, né, gurizada? Olha só que dia você foi no acampamento Farroupilha de Chapecó, valendo 3 litros de chope Dallasberg, que foi o chope oficial desse ano e é do ano que vem, mais o churrascão do Visa. Conta pra nós aí, viu? 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João Chagas Leite. Ai, olha que coisa linda. Olha que trabalho maravilhoso do poeta cantor. Ai, sabe, bicho velho. Vamos se expressando por aqui na madrugada. Ah, já tá claro, começando a clarear pelo jeito, né? Começando a clarear, daqui a pouquinho já é dia. Vamos lidando, vamos lidando.

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1: João Chagas Leite, João Chagas Leite, 5 horas 32 minutos. E você tá aqui com a gente no Galpão Farroupilha, né? Continue com a gente, seja bem-vindo, fica com a gente, pede sua música, responde a nossa pergunta. Aqui você tá em casa, tchê, fica tranquilo, viu?
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5h39, virando o relógio para 5h40, 20 para 6, estamos por aqui tomando mate. Pessoal já participando por aí, muito obrigado pelo carinho. Pessoal que já tá mandando áudio, mandando texto, muito obrigado pelo carinho. Daqui a pouquinho já vamos falar com essa turma aqui, viu? Ah, meus companheiros de madrugada, meus amigos que estão sempre comigo aqui na manhã, muito obrigado por estar com a gente, viu? A pergunta é a seguinte: que dia você foi no acampamento Farroupilha de Chapecó? Você não foi? Pode responder: ah, não fui, por isso. E você concorda também, viu? Valendo churrascão do Visa e mais 3 litros de chope da Lasberg. Ontem um disse que não foi porque precisava de uns pila pra comprar umas coisas lá e tava meio sem dinheiro. Daí queria comprar umas bombachas, uns troços bonitos lá, daí não foi. Não se animou, mas tudo bem. Olha, dia 11 de outubro tem festa da padroeira Nossa Senhora Aparecida do bairro Bela Vista, viu? 10 horas missa, 12 horas churrascada, 13 horas bingo e leilão do bolo. E às 14 horas tem matinê. Às 17 horas tem sorteio da rifa e as reservas você faz com o Zanella no 99106-2769. Alô, seu Zanella, manda um abraço pra nós aqui, manda um áudio pra nós aí que nós rodamos, viu? Daqui a pouquinho também vou rodar o anúncio, o convite do nosso amigo lá do São Vendelino, viu? Claro que vamos. O homem já mandou, mas como é que não vamos? Vamos, né? Tá certo. Olha só, festa do padroeiro São Francisco. Próximo dia 18 de outubro, na comunidade São José Operário, com a seguinte programação: 10 horas Santa Missa, 12 horas almoço bife livre, 14 horas início do matinê, fichas para o almoço no telefone. Vamos separar esse telefone aqui para facilitar a vida nossa aqui, senão tá louco, né? Tá louco, né, Jairo? Aí, ó, 998038468. Agora ficou fácil. Ou então com o seu Jairo, 999-680109, viu? Seu Jairo me ajudou aqui agora. Temos outro Jairo aqui no estúdio, viu, seu Jairo? Limitados a R$50 para adultos e R$25 para o infantil, viu? De 7 a 12 anos, tá certo? Azada, olha, dia 12 de outubro também tem a festa do padroeiro São Vendelino, lá em São Vendelino. Missas 10h15, animada pela equipe da liturgia do Rodeio Bonito. E ontem eu comentei aqui, né? E quando foi no Rodeio Bonito, a liturgia foi por conta do pessoal de São Vendelino. Então é a devolução da visita, não é isso? Claro, isso é bonito, isso é bom demais, essa integração, né? Então, olha só. E 12 horas tem almoço, 14 horas matiné com essência nativa do meu amigo Arley. Azabi Choveio, gaiteiro gordinho. Vai emagrecer lá tocando matiné, segundo ele. Reservas com Robson no 988895250. Com Alcibiades 998366530 e com o seu Valdir. Alô, seu Valdir, tudo certo? O seu Valdir já mandou um áudio, daqui a pouquinho nós vamos achar um jeito de rodar aqui, viu? 988-6813. Tá certo. E vamos bolhando a marca por aqui, vamos alinhando esse brick aqui. Daqui a pouquinho nós ajeita aí. Tá faltando o número do seu do telefone do seu Valdir aí, né? Já vamos localizar aqui qual é o número que falta. E daqui a pouquinho também vamos rodar o áudio do seu Valdir aqui. Agora é hora de marca, né, tchê? Olha que essa aqui é um clássico do Serrano. Vamos escutar, 5h43, piazada. Ah, você já ferveu água, então começa tudo de novo. Põe a água lá de novo. Liga a água agora.

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1: E agora sim, vamos atualizando. Vamos falar de novo das festas, que eu gosto de falar de festa. Se tem um cara que gosta de festa, sou eu, né, tia? Dia 11 de outubro, agora vai dar certo. Festa da Padroeira Nossa Senhora Aparecida. É, do bairro Bela Vista, 10 horas missa, 12 horas churrascada, 13 horas bingo. Leilão do bolo também, 14 horas matinê, 17 horas sorteio da rifa. Também tem a festa do Padroeiro São Francisco no dia 18, na comunidade de São José Operário. É, ali é buffet, viu, moçada? Buffet, 12 horas, e é limitada as fichas, viu? Então presta atenção, ficha limitada, tem que ligar lá no 998038468 ou com seu Jairo no 999680109, porque é 50 conto para o adulto e 25 para a criança de 7 a 12 anos. E dia 18 de outubro vem aí a festa do padroeiro São Vendelino, daí é missa às 10h15, animada pela equipe da liturgia do Rodeio Bonito, e 12 horas almoço e às 14 horas matinê com essência nativa. É, o seu Valdir, agora acertei o telefone do seu Valdir, 98805-6813. Vou falar em seu Valdir, já vamos achar o bicho velho aqui pra conversar conosco aqui, né? Vê se o seu Valdir tá por aqui já conosco aqui, já mandou um áudio, então vamos ouvir aqui o seu Valdir. Alô, seu Valdir, faz o seu convite aí, seu Valdir.
2: Bom dia, meu amigo Johnny.
1: Bom dia.
2: Passando para deixar um convite especial à comunidade.
1: Uhum.
2: Dia 18 de outubro, festa do padroeiro São Vendelino, na comunidade de São Vendelino.
1: Isto.
2: 10h15, missa com a equipe de liturgia de Rodeio Bonito.
1: Isto.
2: Às 12 horas, churrasco. Às 14 horas, início do matinê com o grupo Essência Nativa.
1: Uhum.
2: 15h30, será feito o sorteio da rifa.
1: Isso.
2: Estão todos no convite, sejam todos bem-vindos.
1: Ah, zá, bicho, velho, falou bonito. Tem mais gente participando por aqui, claro que sim. Olha, tem foto da dona Carolina Kinjeski. Tá com a cuia, mas tá exibida, né? Ah, ali é o que eu falei, ó, a chaleira de que liga na tomada, viu? É, a chaleira que liga na tomada tá... Virou moda pra moçada e facilita a vida, né, dona Carolina? É, e a cuia da Condá, 50 anos. Essa cuia, gurizada... Tem um valor sentimental aí, né? Porque tá escrito 50 anos, tá bonitinho, né? Quem mais fala comigo? Vamos lá, bom dia.
3: Bom dia, Diona. Aqui é o Sérgio.
1: Fala.
3: Eu fui domingo.
1: Domingo.
3: Eu falei com você lá no...
1: Ah, é verdade.
3: Boliche do Gaudério.
1: Verdade.
3: Do Boliche do Gaudério, lá do Garpão, lá.
1: Verdade.
3: Foi como assistir o show da...
1: Dos irmãos?
3: Dos irmãos.
1: Isto.
3: Guedes.
1: Verdade.
3: Ando no mundo e não tenho morada certa. Sou um gaúcho que não se aperta quando a raça se expanda. Não existe quem me mande, sou chucro e caborteiro. Sou um gaúcho missioneiro que me espalhei no Rio Grande.
1: Ai,
3: um abraço, Johnny.
1: Ai,
3: tá no sorteio aí.
1: Tá no sorteio. Não, esse bicho velho, vou ter que contar, viu? O homem é bom de verso. O homem é bom de verso, viu? Até conto. Fez lá uns versos bonitos, bicho velho. Deixa eu ver, tem mais gente participando por aqui. Claro que sim. Vamos lá. Bom dia. Mateando e ligado. Silvio Paulo da Silva. Quem mais? Vamos ver. Tem mais gente por aqui, então. Vamos seguindo. Marca Buena. Então vamos tocar os mateadores por aqui. Eu ver o que os homens têm pra apresentar pra nós aí, que é isso aí, é marca de fundamento, viu? Falta 10 para as 6, né? 10 para as 6, então vamos lidando.

0: Canta Sabiá, ó. É, eu até falo numa marca bonita dos Os Mateadores. Como esse grupo tem música bonita gravada, né, gurizada? Barbaridade. É, olha só. Aiza! Pensa isso num baile. Dançando pra lá, pra cá, dois e dois, né? Chega até a arrumar namoro, que o cara que nem feio, que nem eu, chega até a arrumar namoro, gurizada.
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0: E vamos lidando, vamos agradecendo você. Vai mandando o seu áudio, vai mandando o seu áudio, vai dizendo se você foi no acampamento Farroupilha, se você foi, vai dizendo pra nós aí que dia foi, vai concorrendo, se não foi, vai dizendo pra nós também que dia você foi no acampamento Farroupilha de Chapecó, valendo churrascão do Visa e mais 3 litros de chope da Lasberg. Vamos olhando marca com agora os nossos amigos aqui tocando comigo. As gaiteiraiadas, todo mundo tocando comigo. Vamos cantar, velhos tauras. Essa aqui é especialmente pro pessoal que vai pro rodeio.

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dia, muito bom dia, gente amiga, bom dia, povo de Deus, bom dia, povo de fé. Com prazer e alegria, cumprimento a todos nesta manhã abençoada de terça-feira. Estamos chegando aí juntinho de você, na sua casa, na sua família, clamando ao Senhor, porque a palavra de Deus diz: clamas a mim e responder-te-ei, e anunciar-te-ei coisas grandes e firmes que você

Daqui a pouquinho estaremos orando e pedindo a Deus que abençoe sua casa e toda a sua família. Que Deus abençoe esta semana. É uma semana muito importante para todos nós, para todo o Brasil. Domingo é dia de eleições. Que Deus abençoe nosso Brasil, nossa pátria brasileira, em nome de Jesus Cristo.

isso aí, meu povo querido, minha gente amada. 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

Daqui a pouquinho estaremos orando, pedindo a Deus que você e a sua família sejam sim poderosamente abençoados. É o desejo do coração do pastor Getúlio, de toda a nossa equipe. Vamos formar juntos a grande e poderosa corrente da fé, da paz, da esperança, do amor, abençoando o povo de todas as partes, de todas as religiões. Vamos sim clamar ao Senhor, porque é clamando a Ele, buscando a Ele, chamando por Ele, que nós somos abençoados. É que a graça de Deus se manifesta, que o poder de Deus nos alcança. Agora, sexta-feira, agora, dia de caminhada da fé, dia de buscarmos um milagre, a bênção, 9 semanas, 9 sextas-feiras, a novena da bênção para a sua vida, em nome de Jesus Cristo.

0: agora com muito carinho.
1: Com toda certeza, meu povo amado, minha gente querida, olha só. O vento balança, o tempestade sopra, mas a mão de Deus nos guarda, nos protege, nos livra de todos os males. Então não desanime, não desista. Jesus te chama para uma vida abençoada, vitoriosa, uma vida próspera, em nome de

10 mil à tua direita, mas tu não serás atingido. 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

Com toda certeza o socorro do Senhor nosso Deus virá para você, para sua família, para os seus filhos. Tudo aquilo que você, quem sabe, precisa hoje resolver, encaminhar, né? Porque tem momentos na nossa vida que a gente precisa tomar decisões importantes, decisões necessárias, e está chegando o momento aí, o momento da oração, e eu quero orar e clamar ao Senhor por você, pela sua casa e por toda a sua família. Chegue mais pertinho do rádio, chegou a hora, chegou o momento de nós pedirmos a Deus que a bênção de Deus alcance sua vida, em nome de Jesus.

0: Bom dia, eterno Deus e soberano Pai, nesta manhã de terça-feira, nós oramos nesse finalzinho de mês de setembro. Querido Deus e amado Pai, que a sua graça e bênção alcance a todos, desde o menor até o maior, grandes e pequenos, todos sejam poderosamente abençoados, iluminados, guiados, dirigidos pela graça, pela bênção e pela luz divina, que todo mal, toda doença, toda enfermidade, todo espírito opressor e perturbador seja agora banido, repreendido, expulso, e eu chamo agora a bênção e o milagre sobre a vida de todos, meu Deus, aqui na cidade, nas colônias, perto ou longe, aonde chegar o som da Supercondá, que ali a mão do Senhor alcance aqueles que precisam, quem sabe que estão sofrendo, chorando, se lamentando pelos dias difíceis, pelas horas amargas que estão passando. Deus, que a sua mão não está encolhida, creio, meu Pai querido, meu Jesus amado, que o poder do teu Espírito Santo está se manifestando de uma forma sobrenatural, e que todos os males, tristezas, doenças, opressões, depressões vão sendo agora banidos, expulsos, desfeitos agora, em nome de Jesus. E eu declaro que a bênção poderosa do Pai, do Filho e do Espírito Santo seja na vida, desde o menor até o maior, sejam todos poderosamente abençoados, em nome de Jesus.
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6: Tamo de volta, gurizada, tamo de volta. Olha, são 6 horas e 21 minutos, não perca a hora por nada. Tempo se preparando pra mais uma chuva aqui, viu? Eita, nós! Olha aí, Deus abençoe nós, cuide nós, viu? Olha só, se você não me conhece, sou o Johnny Camargo, sou cantor nos Velhos Taros e apresentador aqui do Galpão Farroupilha na Conda FM nesse horário, viu? 50 anos fazendo parte do seu dia, esta rádio que fez 50 anos, dia 9 de julho agora, viu? Eu lembro muito bem porque é a data da minha mãezinha, a data que a minha mãezinha faz aniversário, viu? Vamos seguindo até pertinho das 7 horas, trocando ideia, conversando, e você vai participando comigo aqui. Vai respondendo que dia você foi no acampamento Farroupilha de Chapecó, hein? E se não foi, também pode responder, viu? Valendo churrascão do Visa e mais 3 litros de chope da Lasberg, viu? 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É a hora de acertar o relógio. Você participando comigo aqui, você fica bem comigo aqui. Por quê? Porque daí eu mando um presentinho pra ti, não é isso? Tem prêmio. Então, se tem prêmio, participa comigo aqui. Manda seu áudio, seu texto pra cá, responda, que aí a gente já vai alinhando por aqui. 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Terminei junto com a música, que tá legal, hein? 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Então tá dito, tá dado o recado, vamos olhando a marca gurizada! Aí sim, 6h25. Estão mexendo no rádio, pelo jeito. Mas, tranco velho, os quatro galdérios. Não é, né? Errei. Quem que é? Márcio Correia. Esse é bom. Esse guri é bom demais. Deixa

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3: E tamo de volta, vamos seguindo, obrigado, meu irmão, Deus abençoe nosso trabalho todo aí. 6h32 agora, 6h32, eu quero dar um presente pra você, mas você tem que responder pra mim, que dia você foi no acampamento Farroupilha de Chapecó? E se você não foi, também diz, ah, não fui, porque isso, porque aquilo, ou não fui, e daí mais quero participar do sorteio, tá valendo, viu? É simples, pessoal que já tá participando, daqui a pouquinho vamos tentar falar com essa moçada, viu? Vai mandando pra cá. Quem manda mais cedo já sabe, né? Tem mais chance de ganhar. Olha, dia 11 de outubro tem festa da padroeira. Nossa Senhora Aparecida do bairro Bela Vista, viu? Um abraço pra Aldorino Brasil da Cimento. Eu vi uma folhinha aqui, deve ser ele que tá envolvido com isso. Aliás, disse que não foi no acampamento, mandou um áudio ontem dizendo que não foi no acampamento, o Aldorino Brasil do Nascimento. Por quê? Diz que tá lidando com a tal da pressão alta, né, tio? Então tem que se cuidar. É, eu já falei, tio. Tem que se cuidar mesmo, é isso aí. Então vamos se cuidando aí, né, gurizada? Tem muita gente que às vezes tá com uma dorzinha aqui, uma dorzinha ali, tem que cuidar. 11 de outubro, festa da padroeira Nossa Senhora Aparecida do bairro Bela Vista, 10 horas missa, 12 horas churrascada, 13 horas bingo e leilão do bolo. 14 horas matinê, 17 horas sorteio da rifa, viu? As reservas é no 99106-2769. É o Zanella, né? Tá certo. Então vamos seguindo em frente por aqui. Deixa eu ver quem mais aqui. Festa do padroeiro São Francisco. Próximo dia 18, na comunidade São José Operário. Com a seguinte programação: 10 horas Santa Missa do padroeiro, 12 horas almoço buffet livre, 14 horas início do matiné. As fichas do almoço você encontra fácil com a turma ali da paróquia, né? Com o pessoal da paróquia, é tranquilo. No telefone 99803-8468 ou no telefone do seu Jairo, né? 99968-0109. E aí são limitados os ingressos, é R$ 50 o adulto e R$ 25 para o infantil de 7 a 12 anos. E os nossos amigos lá do seu Valdir, lá, alô, seu Valdir, já corrigi seu telefone aqui agora. Dia 18 de outubro vem aí a festa do padroeiro São Vendelino. Sabe o que vai ter lá no São Vendelino? Missas 10h15, animada pela equipe de litúrgica.

Cirurgia do Rodeio Bonito. 12 horas almoço, 14 horas matiné com essência nativa do meu amigo Arley e reservas com o Robson, 98889-5250. 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E com o seu Valdir com o telefone agora atualizado aqui, 98805-6813. Vamos olhando uma marca para depois voltar a conversar com a nossa audiência. Agora é hora de música boa aqui. Mas o homem tá se puxando hoje. O homem hoje resolveu ficar, sabe, né? 6h35, vamos lá!

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1: Chiquito e bordoneio, né, che? Chiquito e bordoneio, 6h38. Na agorizada você puxa, viu? Troca, grava umas marcas aí que tá louco. E a piazada aqui já pega e já boleia, né? Tá certo. Bom dia, tamo na escuta. Também coloca no sorteio Clides e Ana Sela do Presidente Médici. Eu não pude ir no acampamento. Tá certo, seu Clides? Tá tudo certo, tá tudo tranquilo, viu? Bom dia, sou Vanildo do Loteamento Rosana, mas estou na chácara do... na linha Lisbão. Gostaria de participar do sorteio, não fui no acampamento Farroupilha porque não deu. Tá certo. Não deu, fazer o quê, né? Então tá certo. Vamos seguindo em frente por aqui, tem áudio? Vamos ouvir então, vamos lá. Alô?
2: Sou Davino do Jardim América. Ô, não fui Davi. Nenhum dia, não mas, pude. Homem. Mas quero participar do sorteio. Parabéns pelo teu programa.
1: Obrigado, meu irmão. Me falhou, seu Davino. Me falhou, homem do céu. Achei que o senhor ia. Pensei, esse aqui não vai me falhar, mas me falhou, tá tudo certo. Meu amigo do programa, obrigado pelo carinho. Olha, tem quem tá dizendo que tá ouvindo a gente aqui, seu Jairo. Desde cedo por aqui, seu Jairo, diz que tá ouvindo a gente. Muito obrigado, viu, seu Jairo? Muito obrigado por estar com a gente. Ele é ministro ali na comunidade ali do como é que é aqui? Do São José Operário. Mas é uma pessoa de alta qualidade também, muito dedicado ao trabalho comunitário. Tem mais gente para falar comigo? Vamos lá, vamos lá.
3: Bom dia, bom dia.
1: Bom dia.
3: Não fui na... Mas... festa de semana Farroupilha.
1: Não foi.
3: Porque eu saí viajar.
1: Ah, foi viajar.
3: Eu não tava por aí.
1: Ah, tá certo. Agenda. Não dá certo, dá certo. Mas tá no sorteio, viu? Tá no sorteio, isso aí. Quem mais? Quem mais?
4: Bom dia, Johnny. Aqui é a Valentina do Faxinal do Sosa.
1: Bom dia.
4: O tempo fechou de novo,
1: de
4: Johnny.
1: De novo, de novo.
4: Mas a gente sabe muito bem que atrás dessas nuvens tem um sol que brilha.
1: É verdade.
4: Ele só tá esperando uma oportunidade para brilhar.
1: É isso aí.
4: Tem um ótimo dia, Johnny.
1: É isso aí. Obrigado, obrigado. Oportunidade para brilhar, verdade.
5: Bom dia, Johnny. Aqui é a Joana ali, a Faxinal dos Sosas. Hoje fiz o seguinte, Johnny, a avó sempre fala, pode ficar mais 5 minutinhos na cama.
1: Ah, é?
5: Falei pra ela hoje, vó, pode ficar mais 5 minutinhos que eu vou esquentando a água do chimarrão e fazendo chimarrão. Tem que revezar a volta e meia, né, Johnny?
1: É,
5: um forte abraço!
1: Ô, meu querido, seja um volta e meia, tem que dar uma revezada, isso aí. Tá certo, olha aqui. O pessoal aqui falando, não fui no acampamento Farroupilha devido à questão dos pila. Me coloca no sorteio, tá certo. É porque a pessoa vai lá e daí quer comprar alguma coisa, tá meio apertado os pila, aí já fica meio triste, não vai. Mas não vai, não dá bola, vai lá, escuta uma música, não paga nada. Paga nada pra entrar, vai lá, assiste os velhos Tauras, assiste Mano Lima, assiste os artistas que estão passando, tocando, cantando, cantam as marcas com nós lá e volta pra casa, parceiro. Tem mais áudio, vamos lá, bom dia.
6: Bom dia, meu amigo Johnny Camargo, tudo Opa. Certo? Como é que tá o amigo, tranquilo?
1: Mas, tamo louco, de
6: chuva, bem. Chuva, pedra, temporal, mas vamos que vamos.
1: Vamos que vamos.
6: Deixa um abraço pra ti, pra seus ouvintes aí, estamos aí com a prenda da Dona Mercedes, matando no Rancho da Hospitalidade.
1: Esse é bom.
6: Fica com Deus, forte Rancho. Abraço.
1: Forte abraço, Rancho da Hospitalidade, já tô convidado, quero ir lá. Aliás, tem uma música dos Três Chiru que esse dia eu toquei pra ele, Rancho do Hospitalidade. Vai se chegando, meu amigo, e vai sentando. É, vamos lá, uma hora dessa comer uma polenta brustolada com salame, café preto com leite, né? Café preto com leite é bom, né? É café com leite, né? Tá certo. Dá tempo, como é que tá tempo? Vamos bolhar uma marca aí, 6h42. Não perca a hora por nada, vamos bolhando a marca, gurizada. Olha aí, ó. 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
1: Mas o corte é seco, piazado. Não tem conversa, o corte é pão. 6h46. Olha os números que eu comprei aí das camisetas aí do Lucas aí. É, eu comprei o 27, 37, 47, né? Enfileirei ali os três números. Carné, saber, vai dar certo. Essa vez, ah, quero ganhar aquela mais bonita lá. E agora, qual a mais bonita das três? Aí que tá. Tem camiseta aqui no pessoal aqui, tem camiseta daqueles times famosos, sabe? Aqueles do mundo, os famosão aí. Então, o Lucas tá brincando aí, tá brincando. O homem é bom de brique, viu? Valendo churrascão do Visa e mais 3 litros de chopp da Lasberg. Você fala pra mim que dia você foi no acampamento Farroupilha de Chapecó. O Lucas foi na quarta. Já é só responder que se foi, se não foi, também se não foi, tá concorrendo, viu? 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Nós estamos aqui tomando esse chimarrão, viu? 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E a nossa pergunta, que dia você foi no acampamento Farroupilha de Chapecó? O pessoal está respondendo, tem gente respondendo, vamos ouvir. Alô, bom dia.
2: Bom dia, Johnny.
1: Bom dia. Bom dia,
2: pintores.
1: Opa, fala, Paulinho.
2: Então, bom dia a todos os pintores.
1: Aham.
2: Pedreiro, orelha seca.
1: Mas daí não pinta hoje, né?
2: Na grande FAP. Hoje é só você vai pescar aqui. Tá ruim, né? Tem que passar o pincel aí nas paredes.
1: Tá brabo o Brick hoje.
2: Bom dia a todos aí. E vamos na guarda aí.
1: Uhum. Tomando um gol de mato aqui.
3: Bom dia. Pedrinho.
1: Fala, Pedrinho.
3: Pedrinho. Ah. Me ponha no sorteio.
1: Uhum.
3: E me manda aquela música.
1: Qual?
3: Tá garoando lá fora, bola e a perna, gaúcho.
1: Gaúcho, amigo.
3: Atendido, meu, muito obrigado.
1: Gaúcho, amigo.
3: E vamos curtir a chuva e rezar que não dê temporais para nós.
1: É isso aí.
3: Tenha um bom dia.
1: Bom dia, tá garoando lá
4: dia,
1: fora.
4: Bom dia, Johnny.
1: Bom
4: tudo
1: dia.
4: Bem? Aqui
1: tudo.
4: Quem fala é o Gustavo Chartuzinho de Esplanada.
1: Fala, Gustavo.
4: Tô na audiência.
1: Opa.
4: Me coloca no sorteio. Fui no acampamento sábado e domingo.
1: Aí, ó. Viu? A moçada vai. Tem a moçada que vai, tem a moçada que não vai por um motivo ou outro, né? Vamos olhando a marca, então. Razões da vida, Moisés Oliveira, esse amigo do Bruxo Campeiro. Eita, então tem que tocar também, né? Vamos lá! Olha a hora, não perca por nada. 6h49.

0: Vamos lá para mais um shot, vamos lá para mais um dia de trabalho. Você que tá ouvindo a gente, que tá começando o seu dia, muito obrigado pelo carinho. Você que tá comigo desde as 5 da manhã, muito obrigado também, viu? Olha, vamos agradecer vocês todos aí que participaram. Pessoal que está concorrendo ao nosso presente aí da semana, muito obrigado por esse apoio, por ter ido com a gente no acampamento Farroupilha. Foi uma festa linda, linda, linda, linda. 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E eu te convido para continuar aqui na Condá FM, viu? Fica com a gente. Aqui é diferenciado. Pessoal do bem, pessoal faceiro. Pensa num povo alegre aqui, né? Até o Lucas tá faceiro hoje. O Lucas, mas também ganhar o que eu ganho, como é que não vão dar faceiro, né? Ai, bicho velho! Aí sim, né? Olha, quarta-feira amanhã é o dia de eu tocar os artistas da cidade. A gente vai tocar os nossos queridos artistas da cidade e região aqui. Aqueles que você tem que matar a saudade, aquele que é vizinho seu, aquele que você tem que apoiar e nem se ligou ainda. Aquele que tem defeito como os famosos têm, viu? Porque os famosos também têm defeito. Os famosos também têm. Já, tá bom, volta e meia. Você sabe do Fuxico, né? Isso que tem uma equipe só pra cuidar dos Fuxico, pra não sair os Fuxico ruins dos famosos, viu? Desejo que você tenha um dia protegido junto aos seus, sempre com os cuidados de Deus. Volto amanhã, se Deus quiser. É claro, ele vai querer. Tchau, tchau!
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10: Minuto do Agro, uma produção do Sistema CNA Senar.
11: O mercado catarinense de terneiros manteve a trajetória de valorização no primeiro semestre de 2026. Os preços dos animais de desmama encerraram o período com crescimento de aproximadamente 19% em relação aos registrados no mesmo período de 2025, consolidando o segundo ano consecutivo de alta após 3 anos de retração. Os dados fazem parte do levantamento realizado pelo Grupo de Melhoramento Genético da UDESC. O estudo conta com o apoio da FAESC, parceira dos eventos agropecuários de Santa Catarina. Entre janeiro e junho de 2026, foram contabilizados 85 leilões, número ligeiramente superior aos 82 registrados no primeiro semestre de 2025. Minuto do Agro. Uma produção do sistema CNA, FAESC, Senar e sindicatos rurais.
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dia, bom dia, bom dia para você! Com a graça de Deus, nós estamos de volta, tendo a oportunidade de colocar no ar o nosso Primeira Hora, o nosso programa da manhã, através da Conda FM 98.9 de Chapecó, para toda uma grande região de audiência. A hora certa para você, a verdadeira marcha do tempo, olha só. 26 minutos nos separam das 8 horas da manhã nesta terça-feira. Terça-feira, 29 de setembro de 2026. É o dia 272 deste ano. Faltam 93 dias para o ano novo. Nós estamos na primavera brasileira, da hora oficial do Brasil, e a lua é a lua cheia na frase bíblica. E acrescentou: na verdade, eu vos digo, vereis o céu aberto e os anjos de Deus subindo e descendo sobre o Filho do Homem. Isso está em João 1,51. Frase do dia, frase de Santa Teresinha do Menino Jesus: a caridade é mais forte do que a morte e mais poderosa do que o inferno. Santos do dia: Miguel, Gabriel e Rafael Arcanjos. Dia Mundial do Coração, Dia do Petróleo, Dia do Paraquedismo.

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0: Até às 8h45, na apresentação de Eduardo Prado, Gladir Azambuja e André De Lázari. Os trabalhos técnicos é dele, Lucas Pave. Proprietários, diretores, departamento comercial e todos os demais profissionais da Condá FM. Estamos sempre a postos, preparados para abraçar você, é dizer bom dia e muito obrigado pelo carinho da audiência.
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0: E você vem e você participa. 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Mande o seu recado para cá no nosso WhatsApp 3361-3110. 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Combinado? É 21 para as 8.
2: Bom dia, Eduardo Prado. Bom dia, Gladir Azambuja. Bom dia, Lucas Pave. É você que nos acompanha na Condá. Temos aí um mau tempo se manifestando mais uma vez no Oeste Catarinense. E me desculpe interromper, Prado, mas já temos queda de árvore na SC-283. Então, entre Planalto Alegre e Águas de Chapecó, o sentido Planalto-Águas já está bloqueado por queda de árvore. Trânsito em meia pista no local.
0: Muito bem, está aí André De Lázari já atualizando movimentação da externa. Enquanto isso, Gladir Azambuja, bom dia, bem-vindo.
3: Bom dia, Prado, bom dia, colegas. E claro, sempre aquele bom dia muito especial aos nossos queridos e estimados ouvintes. Mais um amanhecer de tempo severo, de chuva forte. Já tivemos aí a questão de uma hora, uma incidência de um granizo ali no centro, pelo menos leve, rápido. Ontem tivemos incidência de granizo também. É o Ninho que se anunciava para setembro. Ele deixou para demonstrar toda a força e trazer a carga plena dele no fechamento do mês, né? Entre hoje e amanhã temos o encerramento do mês de setembro. E é impressionante o quanto as tempestades se armam rapidamente e com uma intensidade chega a causar medo, né?
0: Sim.
3: Amedronta. A gente olha para esse paredão escuro que vai se formando nos arredores da cidade. E como agora? Anoiteceu em Chapecó, né? A cidade está em meio à escuridão, chuvarada, vento. E aí eu fico pensando que a gente tem que ter coração forte para poder encarar tudo isso, né? E hoje é o Dia Mundial do Coração, entre outras datas alusivas. Aí fui fazer uma rápida pesquisa aqui, recuperar alguns números. O coração continua sendo a principal causa de óbitos no Brasil. Na verdade, esses números, se você estender para o mundo, eles também vão apontar aí o coração como causa de morte. Mas vou falar em nível de Brasil, que é o que está aqui mais próximo da gente. O coração, que chega ao número médio por ano de 400 mil mortes no Brasil, em torno de 1.100 mortes por dia causadas por problemas cardíacos, ele é mais que o dobro das mortes por câncer, que é uma doença tão temida, uma doença que castiga, que machuca, uma doença que a palavra câncer, ela é uma palavra que ela assusta, tanto quanto nós olharmos pela janela aqui e vermos essa tempestade que está desabando por sobre a cidade, a palavra câncer ajuda, assusta. Porém, as doenças cardiovasculares, que muitas vezes acabam pegando os indivíduos de surpresa, porque não há um cuidado preventivo, não há uma visita ao cardiologista, não há uma busca por um cuidado preventivo, esses problemas cardiovasculares são mais que o dobro dos problemas com o câncer. Então fica aqui a dica: se você está com o peso um pouquinho acima ou bastante acima do que seria o ideal, se você não está cuidando da alimentação, das atividades físicas, você não vai se tornar um atleta do dia para a noite. Não é pelo conselho que algum radialista vem aqui lhe dar que você ouve de manhã e de tarde transforma a sua vida. Mas em algum momento isso tem que começar. Em algum momento, esta consciência, ela precisa se manifestar. E você pode aproveitar, quem sabe, o dia de hoje, no Dia Mundial do Coração, e repensar atitudes, hábitos, maneiras de viver. Às vezes, não precisa abrir mão de absolutamente tudo, porque o grande problema é que as pessoas, quando você conversa com elas na hora já rebatem, né? Mas eu não quero isso, eu não quero aquilo, não quero deixar de fazer aquele outro. Uma vida bem equacionada dá para fazer praticamente tudo, só que numa medida em que a gente não esteja agredindo a própria existência. É simples assim. Então, esse nível de consciência é que pode levar a uma qualidade de vida muito mais agradável, muito mais tranquila, evitando as surpresas que muitas vezes o coração nos traz. E não bastasse a questão fisiológica do coração, ainda tem as questões amorosas, né? Porque ao longo dos tempos, o homem concentrou no coração todas as mazelas de um amor mal vivido ou as delícias de um amor correspondido. Bem, o coração que se vire, né? Mas não é bem assim. Bom dia a todos e vamos lá, em meio a essa tempestade, iniciar mais um dia e mais uma jornada aqui com o nosso Primeira Hora.
0: Vamos lá, Gladir Zambuja. Muito bem, agora 16 para as 8, André De Lázari, bom dia, bem-vindo.
2: Bom dia, Eduardo Prado, novamente. Bom dia, Gladir, bom dia, Lucas e aos ouvintes da Condá. As manchetes de hoje do Primeira Hora trazem novas atualizações sobre o mau tempo na região oeste, também a situação da morte de um agente da Guarda Municipal de Cascavel, que teve manifestação da Guarda Municipal de Chapecó, a incineração de quase uma tonelada de drogas por parte da Polícia Federal em Chapecó no dia de ontem, e um júri popular em Concórdia, onde um padrasto foi condenado ontem a mais de 50 anos de prisão pela tortura e morte de um bebê. Além disso, nós também vamos destacar a segunda e última pesquisa do Instituto Rumo para o Senado em Santa Catarina. Começam a ser encaminhadas as últimas pesquisas eleitorais destas eleições e temos certeza de que os números interessam aos ouvintes, portanto, vamos falar disso aqui no Primeira Hora também. Previsão do tempo conforme a plataforma Windy, neste momento em Chapecó, temos 19 graus, a máxima para esta terça-feira deve chegar aos 26, devem ocorrer rajadas de vento de até 60 km por hora, com um risco de temporais durante todo o dia. A precipitação prevista para hoje deve chegar na casa dos 27, 28 milímetros. Já para amanhã, quarta-feira, mínima de 19, máxima de 22 graus. E aí o vento acalma bastante, mas a chuva, não. A precipitação deve ficar na casa dos 32 milímetros. E para quinta-feira, cessa a chuva. Cessa a chuva de madrugada, mínima de 16, máxima de 21 graus. Só entre nuvens sem previsão de chuva, mesma perspectiva para sexta-feira. Mínima de 13, máxima de 22 graus, Prado.
0: Muito bem, está aí André de Lázari aqui na programação da manhã, junto com a gente, movimentando aí a previsão do tempo, né? O que que houve?
4: Não, eu ia dizer que o Brasil tá jogando.
2: É que tá empatado em 1-1 de novo, o segundo amistoso. 2-1 agora, é o segundo amistoso entre a Austrália e Brasil.
4: Contra ou a favor? Contra?
0: Mas que tal?
2: Grande Austrália. Como é que
0: pode? Agora são 14 para as 8 aqui na nossa programação. 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
0: Muito bem, André de Lázari é contigo.
2: Vamos lá. Hoje começa a circular nas ruas o jornal Clique RDC, edição Eleições 2026. A distribuição vai até a tarde de amanhã, com 5 mil exemplares auditados e gratuitos. O jornal reúne entrevistas, sabatinas, perfis de candidatos, propostas e reportagens sobre temas que envolvem diretamente o Oeste Catarinense, como infraestrutura, saúde, segurança pública, logística e desenvolvimento econômico. A versão em PDF do jornal também já está disponível para você ler pela internet no cliquerdc.com.br. Temos o resumo das sabatinas que foram feitas aqui no Sala de Debates para candidatos a governador e senador e também algumas outras informações, como, por exemplo, o projeto Chapecó Mais Limpa. Lembrando que domingo você tem um compromisso com a Condá a partir da 1 hora da tarde. Terminou o Momento Gaúcho, já começamos com a cobertura de forma ininterrupta, 9 horas de transmissão ao vivo, da 1 da tarde às 10 da noite, ou um pouquinho antes das 10, dependendo do avanço da apuração, para a cobertura completa, análise completa, apuração paralela, quem perdeu, quem ganhou das eleições. 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Contamos com a audiência de todos vocês. A Defesa Civil de Santa Catarina atualizou na noite de ontem a situação dos municípios do Alto Irani após a situação do mau tempo, tanto de domingo quanto de ontem. Em Ponte Serrada, foram 192 residências afetadas, 645 pessoas. Os danos provocados pelo granizo estão concentrados no centro da cidade, no bairro Moroso e na linha Alegre. O município está finalizando a documentação para pedir itens de assistência humanitária, incluindo telhas de 4 e 6 milímetros. Em São Domingos, o número de imóveis afetados já passou de 80, além de 2 aviários danificados e cerca de 250 pessoas diretamente afetadas. Os registros estão espalhados por localidades como Vila, Milani, São Brás, Arvoredo, Consolador, Polvarinho e Lourenço. Os itens de assistência humanitária da Defesa Civil do Governo do Estado chegaram por lá ontem. Em Vargeão, houve granizo fino no domingo, mas houve vendaval ontem. E a Defesa Civil do município realiza o levantamento das áreas atingidas. Ainda não está concluído o levantamento dos estragos no município de Vargeão. A Guarda Municipal de Chapecó publicou uma nota de pesar pelo falecimento do Guarda Municipal Branco, integrante da Guarda Municipal de Cascavel. A morte ocorreu ontem. Na manifestação, a Corporação de Chapecó prestou solidariedade aos familiares, amigos e colegas de farda do agente e destacou a dedicação dele à segurança pública. A corporação também ressaltou o legado de dedicação, coragem e compromisso com a missão de servir e proteger. Não foi explicado o motivo do falecimento do Guarda Municipal Branco. A Polícia Federal incinerou 840 quilos de entorpecentes em Chapecó ontem. Os entorpecentes foram incinerados após autorização judicial. Segundo a Polícia Federal, estas incinerações têm acompanhamento dos órgãos competentes conforme previsto na legislação. Um crime que chocou pela brutalidade foi a júri popular ontem no Fórum da Comarca de Concórdia. Denunciados pelo Ministério Público no banco dos réus estavam a mãe e o padrasto de uma menina de 1 ano e 3 meses, torturada e espancada até a morte. A sentença foi lida já na madrugada de hoje, 16 horas após o início do julgamento, e reconheceu o conjunto de provas exposto pelo Ministério Público. O homem foi sentenciado a 53 anos, 5 meses e 10 dias de cadeia em regime inicial fechado, por homicídio qualificado, por tortura majorada, por ter sido cometido contra a vítima menor de 14 anos, além de falsidade ideológica. À luz dos mesmos crimes, após a deliberação dos jurados, a denúncia da mãe da criança foi desclassificada para omissão culposa, ou seja, decorrente de negligência, sem intenção de produzir ou aceitar as consequências dos crimes praticados pelo padrasto. Nesse contexto, a mãe foi condenada a apenas 2 anos e 4 meses de prisão em regime inicial aberto e 4 anos, 5 meses e 10 dias de detenção em regime inicial semiaberto, além do pagamento de 22 dias multa, que vai dar 70% do salário mínimo.
3: Quanto que deu a pena da mãe?
2: 2,4, 6, 4,5, 9. 6 anos e 9 meses, somando detenção e prisão. Conforme o Ministério Público, na manhã da sua morte, em 30 de novembro de 2024, a criança estava sob os cuidados do padrasto, acompanhada da irmã mais velha, então com 4 anos. Após o retorno da mãe à residência da família, a menina foi levada ao Hospital São Francisco em estado grave. Na emergência, os réus informaram que a criança se engasgou com uma banana. Contudo, investigações motivadas por hematomas no corpo da criança e contradições nos depoimentos da mãe e do padrasto apontaram para homicídio e para tortura do bebê, além de omissão por parte da mãe. No plenário do júri, o Ministério Público foi representado pelos promotores de justiça Luiz Tonial e Josuel Rockwart, ambos atuantes na comarca de Concórdia. Também atuaram no caso 3 advogados de acusação e 3 advogados de defesa, sendo 2 designados pela mãe da vítima e outro representando o padrasto. Ao longo do dia, a sessão foi acompanhada por cerca de 60 pessoas, entre familiares e conhecidos da vítima e dos réus, profissionais da imprensa, acadêmicos e profissionais da área do direito. A sessão iniciou às 9 da manhã, quando o sorteio definiu 4 mulheres e 3 homens para atuar como jurados. Em seguida, foram ouvidas testemunhas, entre elas a médica que atendeu a criança na emergência hospitalar, familiares e conhecidos dos envolvidos. No meio da tarde, teve início o interrogatório dos réus. Por cerca de 1 hora, o homem acusado respondeu perguntas do juiz, do Ministério Público, das advogadas de acusação e do seu advogado de defesa. Já a ré respondeu somente os questionamentos do magistrado, dos seus advogados de defesa e dos jurados feitas por escrito. Depois, iniciaram os debates entre Ministério Público e defensores, tempo equivalente para cada uma das partes. Como houve pedido de réplica, 2 horas e meia para cada parte. Os promotores de justiça compartilharam a sustentação, relatando os fatos criminosos a partir dos laudos e evidências reunidas durante as investigações e conectando a cronologia dos fatos com a conduta do padrasto e da mãe. O promotor de justiça, Josuel, detalhou o laudo da necrópsia do corpo da criança, que revelou traumas e lesões externas diversas, e constatou uma ruptura hepática total do fígado. Ele também expôs as contradições dos depoimentos dos réus e familiares e de mensagens extraídas de conversas em aplicativos de mensagem. Josuel ainda elogiou a conduta da equipe médica, que tomou as providências para resguardar o corpo do bebê e possibilitar a investigação dos fatos. Ele também explicou os parâmetros legais dos 3 crimes pelos quais os réus estavam sendo acusados. Por fim, o promotor Josuel defendeu uma causa de aumento de pena caracterizada pelo autor ter o vínculo de padrasto da bebê. Em seguida, o promotor Luiz Tonial assumiu a condução da sustentação e se debruçou sobre o conceito de omissão penalmente relevante. Para o Ministério Público, a mãe sabia da situação violenta e não fez nada para evitar ou afastar a criança do convívio com o padrasto. Na deliberação, os jurados consideraram que a omissão da mãe decorreu de negligência e não de conduta dolosa, intencional. Assim, na sentença, a omissão inicialmente atribuída à mãe foi desclassificada para compartilhamento de culpa. E, por fim, falando da falsidade ideológica, conforme exposto pelo Ministério Público, em 2 situações, eles mentiram durante o atendimento no Hospital São Francisco para mascarar as agressões físicas do padrasto contra a enteada. Uma delas ocorreu em 14 de outubro de 2024, quando foram constatadas fraturas já consolidadas no fêmur e no braço da criança. Na ocasião, os réus disseram que uma queda do sofá ocasionou os ferimentos. A outra situação de falsidade ideológica foi no próprio dia da morte da bebê, 30 de novembro de 24. Neste dia, para a equipe médica e para a polícia, a mãe alegou que a filha tinha se engasgado enquanto se alimentava com uma banana.
3: A brutalidade desse crime, agora chegando ao ápice, com o julgamento e a deliberação das penas devidas, a brutalidade desse crime, ela se dá quando você pensa que quem deveria proteger
5: na verdade, estava expondo. Já falamos sobre isso aqui. E me lembro bem algo que o Prado, certo dia, acabou trazendo como forma de análise e alerta também. Os cuidados na hora de escolher quem vai para debaixo do teto para dividir uma casa. Principalmente quando se tem filhos. E aí a gente fala diretamente para as mulheres. É inadmissível, é impensável que você possa abrir mão de um filho em nome de um parceiro. Que um filho, um bebê indefeso de 1 ano e 9 meses, tenha menos importância do que um novo parceiro que passa a integrar esse núcleo familiar. E a esse parceiro escolhido, movido pelas coisas do coração, falamos aqui agora há pouco do coração, né? Onde concentram-se também os pontos das relações amorosas do ser humano, onde historicamente o homem jogou para o coração todas as deliberações das suas relações amorosas, abrindo mão inclusive da racionalidade, que é onde realmente deveria estar posicionada a relação. Não é possível, não, é, não se pode admitir, não pode se admitir em hipótese alguma, que uma relação motivada pelas coisas do coração ganhe mais importância e exponha alguém tão indefeso como um bebê de 1 ano e 9 meses. E aí eu fico pensando sobre o quanto isso acontece por esse Brasil afora. Semana passada, na quinta-feira da semana passada, em Presidente Prudente, em São Paulo, uma mulher de 42 anos simplesmente pegou os 3 filhos, um de 9, um menino de 9, um menino de 7, perdão, um menino de 9, uma menina de 7 e um bebê de 10 meses, levou-os até uma represa e os atirou na água. O menino conseguiu escapar, a menina de 7 anos salvou o bebê de 10 meses, porque a intenção da mãe era realmente de matar as crianças, pois a mãe, não satisfeita após a menina salvar o bebê, atirou ele novamente na água, até que o bebê veio a óbito. O menino de 9 e a menina de 7 conseguiram se salvar e a mulher foi presa. E a sustentação das razões, dos motivos, foram todas elas calçadas em cima das questões mentais da mãe, que apresenta sérios distúrbios. Mas será que ela apresentou sérios distúrbios naquele dia? Será que para chegar a esse ponto ela já não vinha dando sinais há mais tempo, há bastante tempo, quem sabe? Então, quando chega num ponto como esse, em que nós perdemos, ou a pessoa perde completamente a linha da razão, e passa a ser afetada por sérios problemas, eu arrisco dizer que esta mãe, que abriu mão da segurança de um bebê de 1 ano e 9 meses para colocar lá um homem dentro de casa, ela também não está no equilíbrio pleno das suas questões mentais e comportamentais. Não é possível. Até porque este homem, ele certamente não foi naquele dia e agrediu aquele bebê. Ele vinha dando sinais e deve ter dado muitos sinais. E eu quero arriscar dizer, me desculpem aqui a ousadia, mas eu quero arriscar dizer que esta mulher já deve inclusive ter sido vítima deste mesmo homem em algum momento. Ou por ameaças graves, ou quem sabe até por coisa pior. Gente, sanidade mental. Estamos inclusive no Setembro Amarelo, que é voltado ao suicídio. Mas antes do suicídio, tem muita coisa que acontece para uma mente chegar a esse ponto. É lamentável, eu fico estarrecido quando vejo uma notícia como essa. Menos mal que a justiça foi aplicada. E me parece que a aplicação da justiça não traz de volta esta criança vítima, esse anjo que foi torturado até a morte. Mas acho que pelo menos colocam alguns pinguinhos aí em alguns is.
6: Mas e no sábado passado, em Blumenau, que uma mãe pegou uma criança de 3 meses e bateu a cabeça da criança contra a parede, uma criança de 3 anos, perdão, porque a criança riscou a parede. Ela desenhou uns bonequinhos, fez uns riscos na parede e depois pegou a esponja de lavar louça e esfregou na cara da menina. E só parou a agressão depois que pessoas chegaram e tomaram providências para separar a mãe da criança. Aí na delegacia ela alegou que ela toma remédio.
5: O silêncio que a gente fica aqui no estúdio, Prato, é o silêncio da incredulidade diante de um fato como esse, né?
6: Cara,
5: porque olha só, Prado.
6: Se você não é capaz de entender o crescimento e o desenvolvimento de uma criança, você não pode ter uma criança.
5: É. Porque sabe o que é? São os parâmetros. Naquele momento, essa senhora aí de Blumenau, essa mãe, não sei nem se dá pra chamar de mãe, né? Essa genitora,
6: pessoa,
5: a genitora.
6: Pessoa.
5: É. Ela entendeu que a parede é mais importante que a filha. São parâmetros. Porque se uma criança, e isso é absolutamente natural, se uma criança vai lá e risca a parede, e de certo fez aquilo na maior ingenuidade, de certo não, fez na maior ingenuidade do mundo e achou até que estava agradando, tá? Se a mãe vai lá e se comporta dessa maneira que você descreveu agora, para ela a parede é mais importante que a filha. Pronto, tá explicado. É questão de parâmetros. E uma pessoa que acha que a parede é mais importante que o filho, não pode ter filho.
6: É o que eu digo.
5: Não pode ter filho.
6: Enquanto os outros vagam pelo mundo buscando soluções e maneiras de ter uma criança dentro de casa.
5: E não são poucos, viu?
6: É.
5: Não são poucos.
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5: Deixa eu fazer um pedido muito especial
0: aqui. Por favor.
5: Já que nós infelizmente relatamos fatos lamentáveis.
0: Certo.
5: Envolvendo aí o mau cuidado com as crianças, eu vou falar de quem se importa com as crianças então. E eu preciso que o nosso ouvinte agora esteja atento para colaborar, para ajudar. Porque a ONG Mãos que Acolhem está preparando sua tradicional Festa do Dia das Crianças, que vai acontecer no dia 10 de outubro. Só que ela precisa arrecadar os donativos, precisa de alimentos, bebidas, para fazer uma festa bacana mesmo. É uma quantidade enorme de crianças que será beneficiada com essa festa aí no dia 10 do 10. Então, o que, que tem como objetivo hoje? Precisa de 1.000 garrafas de água, 1.000 refrigerantes mini, daqueles pequenininhos, né? E 90 refrigerantes de 2 ou 2 litros e meio. Para ajudar, qualquer valor é bem-vindo. Então, se você, para mostrar que a nossa sociedade é composta de muito mais pessoas corretas, pessoas que transbordam o amor no coração, já que hoje é o Dia Mundial do Coração, vamos fazer uma grande corrente e transformar em realidade esta festa proporcionada pela ONG Mãos que Acolhem. Você pode fazer a sua doação pelo Pix. Anote aí, vou falar para você. É um número de celular: 49-988-27-1665. Não conseguiu anotar? Eu vou repetir. 49 o código, 988-27-1665. É a festa que está sendo preparada para o Dia das Crianças especial da ONG Mãos que Acolhem. Se tem mãos que repudiam, se tem mãos que não atuam como deveriam atuar, de pais, de mães, de pessoas que deveriam ser responsáveis por esses pequenos anjos, então vamos ajudar as mãos que acolhem, que é o que a ONG faz. É uma festa especial, mas que é feita na base da raça, da vontade, do desejo de fazer o bem. E por isso, toda doação, ela será muito, mas muito bem-vinda. Não importa se é R$2, se é R$1, se é R$10, o que você puder doar. Eu vou falar de novo o Pix aqui, que é o número de telefone. 49-988-27-1665. A gente pede, ajude. E ao longo da semana eu vou trazer de novo esse pedido especial da nossa audiência, que é uma audiência incrível e que nunca deixou ninguém na mão. Aqui ninguém larga a mão de ninguém. Então, vamos juntos nessa.
0: Muito bem. Depois do intervalo comercial, agora 8h18.
5: Aí tem o esporte.
0: Vamos lá.
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0: Vamos seguir. 8h27.
5: Hora do esporte.
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5: 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Jax Farma apresenta os destaques do esporte e começamos pela Chapecoense, os destaques do Verdão do Oeste de Santa Catarina. Ederson Vilas Boas, bom dia.
26: Aquele abraço, amigos do Primeira Hora. Informações da Chapecoense, que saiu logo cedo lá de São Paulo, segundo a programação que foi nos encaminhada pela equipe de imprensa da Chapecoense. A Chapecoense que tinha voo marcado 7h10 da manhã, Guarulhos-Chapecó, e a chegada prevista daqui a pouco às 8h50. Claro que essa instabilidade no tempo a gente torce, né, para que o aeroporto Serafim Bertazzo ele esteja em condições de receber a delegação da Chapecoense. Caso contrário, Chapecoense pode até retornar para São Paulo, como já aconteceu em outras situações, e perder daqui a pouco algumas horas aí de descanso, até porque a ideia já é, a partir de amanhã, o técnico Rafael Lacerda começar a trabalhar os jogadores para o jogo da próxima semana contra o Vitória lá no Barradão. Ontem a CBF confirmou o desmembramento da rodada e também as datas e horários certos das próximas rodadas da Chapecoense. Vamos lá então, 29ª rodada Vitória e Chapecoense para quarta-feira, 7 de outubro, a gente já havia falado isso, às 8 da noite no Barradão. A 30ª rodada tem Chapecoense e Atlético Paranaense. Na segunda-feira, feriado, dia 12 de outubro, 7h30 da noite, na Arena Condá. A 31ª rodada acontece fora de casa. Botafogo e Chapecoense, um sábado, 18 horas, no Nilton Santos, dia 17 de outubro. A 32ª rodada tem Chapecoense e Fluminense, um sábado, 19h30, no dia 24 de outubro, na Arena Condá. 33ª rodada, Bragantino e Chapecoense, uma quarta-feira, dia 28 de outubro, 7h30 da noite, no Cícero de Souza Marques. E a 34ª rodada, até as datas que a CBF confirmou, Chapecoense e Mirassol, é uma terça-feira, 3 de novembro, 19h30, na Arena Condá. O jogo válido pela 25ª rodada contra o Vasco da Gama ainda não tem data confirmada, não tem data definida pela CBF, até porque o Vasco da Gama avançou para as semifinais da Copa Sul-Americana. A gente volta amanhã com mais informações da Chapecoense, agradecendo sempre a Jaques Farma de Guatambu. Boa terça-feira para vocês.
0: Igualmente. Obrigado, Ederson Vilas Boas, com as informações da Chapecoense. Lá na Austrália, segue o amistoso da seleção brasileira contra a seleção australiana. São 12 minutos do segundo tempo de partida e o placar está em igualdade. Placar ainda construído no primeiro tempo. 2-2.
3: De...

0: que garantiu ouro no 4x50 medley, com novo recorde brasileiro, e medalhas de prata no 4x50 nado livre e 4x50 livre misto. Chapecó também esteve representada pelo professor Vitor Goulart, que integrou a comissão técnica no comando dos 16 atletas catarinenses. O selecionado, com idades de 13 e 14 anos, garantiu 17 medalhas para Santa Catarina, sendo 8 de ouro, 4 de prata e 5 de bronze. Os chapecoenses integram a equipe da Associação Chapecoense de Natação.
1: E assim fechamos as informações do esporte. 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Jax Farma apresentou as informações do esporte, mas o esporte não para. 1h tem resenha nota 10. No entardecer desta terça-feira, a partir das 6h, tem o Papo de Arquibancada. Tudo isso com a equipe Nota 10. Mas também a qualquer momento, se necessário for, a atualização de informações esportivas nos noticiários da Condá. De Esporte Prado, aqui no Primeira Hora, era isso.
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0: Muito bem, faltando 22 para a zona 9.
2: Vamos falar de eleições.

0: Pesquisa Rumo Rádio Colom de Joinville, publicada ontem, segunda e última rodada. Estes são os números ao Senado. 2.100 pessoas entrevistadas entre quinta-feira e sábado da semana passada. Margem de erro 2,1 pontos percentuais para mais ou para menos. Nível de confiança 95%. Código no TSE SC04705/2026. Vamos então aos números de votos válidos para o Senado. Espiridião Amin, do Progressistas, 25,4%. Caroline Detone, do PL, 22,4%. Carlos Bolsonaro, 19%. Antídio Lunelli, do MDB, 12,8%. Décio Lima, do PT, 12,4%. Afrânio Bopré, do PSOL, 5,5%. Demais candidatos somados, 2,5%. Brancos, nulos e indecisos são 18,4% do total desse universo de 2.100 eleitores entrevistados. Portanto, 81,6% são de eleitores que emitiram uma opinião válida, uma opinião em candidato nesta pesquisa da Rumo. Quais serão as últimas pesquisas para disputa eleitoral em Santa Catarina? Porque o cadastro de institutos encerrou ontem. A Neoquemp publica sua última rodada, contratada pelo jornal O Correio do Povo de Jaraguá do Sul, na quinta-feira, e as demais três pesquisas saem todas no sábado. Veritá, Atlas Intel e Quest, contratada pela NSC. Vamos falar agora, até para encaminharmos ao encerramento do programa, outras informações de segurança pública. Na tarde de ontem, a Polícia Militar atendeu uma ocorrência de lesão corporal e ameaça em uma instituição de acolhimento no bairro Imigrantes, em Concórdia. A PM foi acionada após a informação de que um adolescente acolhido estaria portando um objeto pontiagudo. Conforme o relato, ao tentar verificar a situação, um vigilante foi agredido pelo adolescente e sofreu uma lesão visível no rosto. Na sequência, o adolescente teria buscado outro objeto metálico e feito novas ameaças ao funcionário. Diante dos fatos, ele foi apreendido em flagrante e levado à delegacia de polícia. Um homem de 21 anos foi preso por tráfico de drogas na noite de ontem, no bairro Presidente Médici, em Chapecó. A polícia militar, durante rondas ostensivas, recebeu informações de que um homem estaria usando o Chevrolet Vectra para vender drogas nas proximidades de um estabelecimento comercial. O veículo foi localizado e abordado, e dentro do automóvel, os policiais encontraram diversas porções de drogas, fracionadas e acondicionadas para venda. O condutor admitiu ter realizado uma entrega de droga pouco antes da abordagem, e ao todo foram apreendidos 17 comprimidos de êxtase, 18 gramas de cocaína, 360 gramas de maconha e 14 gramas de haxixe. A equipe do Canil também realizou buscas no estabelecimento mencionado, com autorização do proprietário, mas nada mais foi localizado. O homem de 21 anos, portanto, foi preso em flagrante e levado à delegacia de polícia. 4 da tarde de ontem, a Polícia Militar realizou uma operação no bairro Coab, em São Miguel do Oeste, que prendeu dois homens e uma mulher envolvidos com tráfico de drogas. Durante a ação policial, foram apreendidos 1,2 kg de maconha, parte fracionada e parte em tijolo, além de 13 gramas de cocaína, divididas em porções prontas para venda, 3 balanças de precisão e R$ 290 em dinheiro, além de um celular. Os envolvidos desempenhavam funções divididas na prática de delito, englobando o comércio direto aos usuários, o armazenamento e o fracionamento dos entorpecentes e o monitoramento da aproximação policial. Diante do flagrante, os três acusados, de 18, 21 e 23 anos, foram presos em flagrante e conduzidos à delegacia de polícia. No mesmo horário, 4 da tarde de ontem, a Polícia Militar atendeu uma ocorrência de furto no centro de Mondaí. Um homem de 75 anos teve seu celular arrancado das mãos por outro homem de 40 anos, que fugiu em seguida acompanhado de uma mulher, também de 40 anos, após um desentendimento comercial em relação a valores de transporte. Os policiais localizaram o casal em uma casa, o celular foi encontrado e recuperado, e o casal foi preso em flagrante e levado à delegacia de polícia. Para fechar todas, 6:30 da tarde de ontem, a Polícia Militar foi acionada para atender uma ocorrência em descanso. Um homem de 24 anos ameaçou a ex-companheira via aplicativo de mensagem, depois foi até a casa da mulher e, sem autorização, entrou no local. A mulher não estava na casa, mas o autor passou a agir de forma agressiva e deu empurrões contra o filho da mulher, além de ameaçá-lo com um capacete. Cabe ressaltar que mais cedo, ontem, a mulher de 42 anos pediu medida protetiva na Polícia Militar. Então foi feito o chamado APM, que prendeu em flagrante o homem e o levou à delegacia de polícia.
1: Feito o break, Piazada.
0: Feito o break.
1: 26 do segundo tempo, o Brasil vira o jogo em cima da Austrália 3-2, lá em Brisbane, na Austrália.
0: A casa das Olimpíadas de 2032.
1: Exatamente. Um grande abraço a todos, uma excelente terça-feira, dentro do possível, né? Porque o tempo hoje está bastante severo, pelo menos o dia começou assim. E que tenhamos paz em nosso coração. Paz em nosso coração, porque hoje é o Dia Mundial do Coração. Então vamos preservar esta máquina tão importante. Um abraço a todos e um ótimo dia.
0: Roberta Miranda para o coração. Pelo menos essa música às vezes é uma boa pedida. Um grande abraço a todos. Vem aí, Raquel Lang, Sala de Debates.
2: 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Vamos dizendo obrigado ao nosso Deus pela oportunidade que nos deu de passarmos esse momento juntos, comunicando, integrando comunidades e sempre fazendo novos amigos. Amanhã é quarta-feira, meio cada semana, 7:25 da manhã, de volta com mais um programa.
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23: Faltam 7 minutos para as 9 horas da manhã. Bom dia, Chapecó. Bom dia para você que acompanha a programação aqui da Condá FM 98.9, que nos acompanha pelo Face da rádio, pelo YouTube e pelo nosso portal de notícias, o Clique RDC. Previsão do tempo para hoje, sim, novamente dia muito instável, mínima de 19, máxima de 24 graus, tarde com temporal e noite ainda chuvosa. Segundo a Prefeitura de Chapecó, desde o mês de janeiro, a Secretaria de Obras e Infraestrutura vem intensificando ações para diminuir, mitigar os impactos do fenômeno climático El Niño em áreas urbanas e também em áreas rurais. E aí vem a limpeza de córregos, a manutenção de tubulações, a desobstrução de galerias e melhorias nas estradas do interior. É um conjunto, né, do que vem sendo efetivado. E aí sim, o descarte irregular de resíduos segue sendo um dos principais obstáculos para o bom funcionamento do nosso sistema de drenagem. E você vai ver muitas vezes um alagamento ocasionado pelo quê? Para a associação do grande volume de chuva com um bueiro entupido. Simples assim, não tem outra forma de descrever. Dias como ontem, dias como hoje, com chuva intensa e volumosa, eles mostram a importância dessas ações. E, infelizmente, a previsão meteorológica é de que o El Niño ele se estenda até fevereiro do ano que vem. E, além da estabilidade, ele deve trazer ao menos 6 ondas de calor até dezembro. E aí, se for um calor seco, não é a previsão, mas se for um calor seco, a gente começa a enfrentar outro tipo de problema. Enfim, eu vou chamar o intervalo comercial. Na volta, nossa conversa é com o Luiz Paulo Carraro. Ele é secretário de Obras e Infraestrutura aqui de Chapecó. E a gente percorre a cidade, né, nesses dias dias que estão exigindo, sim, paciência da gente, paciência no trânsito, compreensão do momento para não sair fazendo loucuras, para não tentar subir num telhado, está dando para perceber. Vivi isso ontem, a chuva de granizo aconteceu quando eu estava me deslocando, e aí a percepção do que é aquele canhão antigranizo. Se fosse o granizo como ocorreu na região oeste, bom, meu carro já estaria numa chapeação e lataria lá para fazer. Mas como a diminuição, né, do tamanho dos blocos, enfim, do granizo, né, deu para passar numa boa. Assusta o vento forte, mas mitiga prejuízos. E essa é a importância disso tudo. É diminuir risco e diminuir prejuízo. Então, primeira paradinha para o Café Melita. Na volta, fazemos então essa caminhada, né, por Chapecó. Voltamos já.
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7: Pois bem, 9h05, quero dar bom dia, boas-vindas ao Luiz Paulo Carraro. Ele é secretário de Obras e Infraestrutura e houve uma mudança urbana e rural. Então, mudança aqui na gestão, antes era dividido, né? Carraro só falava pelo perímetro urbano, mas agora englobou. Então, acho que o trabalho deve ter, não sei se duplicado, mas é mais trabalho também, né, Carraro? Seja bem-vindo.
8: Bom dia, Raquel, bom dia a todos que nos ouvem. Agradecer mais uma vez a oportunidade de estar na emissora falando dos trabalhos da Secretaria de Obras e Infraestrutura. Agradecer a família Lang toda pela oportunidade da gente estar vindo falar aqui, o prefeito Amor Escolar também pela oportunidade que nos deu de estar à frente da Secretaria.
7: Eu vou dividir, Carraro, essa nossa conversa em dois tempos. Primeiro, porque existe, eu anunciei aqui, antes do intervalo, a Prefeitura comunicou aos munícipes que desde janeiro vem fazendo obras preventivas. Não obras no sentido de construção, de manutenção para mitigar os efeitos do El Niño. Estamos aqui conversando, voltou a chuva, o dia todo vai ser assim, trovoando agora, temporal à tarde, chuva à noite. Qual a importância? Eu acho que é boa essa explicação didática. O Grupo Condá está aqui com um projeto que é Chapecó ainda mais limpa. É colaborar com a limpeza de Chapecó, porque no interior está puxada a coisa. Mas que ações foram essas? Porque o El Niño ninguém consegue apertar um botão e desligar. Aqui em Chapecó não teremos El Niño. Mas qual é o conjunto de ações? Começando pelo tempo.
8: Começamos lá em janeiro, quando todas as previsões davam de que nós teríamos problema mais para frente, né? Da metade do ano em diante, e as previsões estão se confirmando. Então a gente sempre procurou, desde janeiro, intensificar. Já vimos fazendo o trabalho, mas intensificamos ainda mais a limpeza de córregos, de valas, de galerias, de bocas de lobo. Contratamos mais um caminhão para ajudar também na manutenção e a limpeza, não só do perímetro urbano, mas também em alguns locais no interior, que também tivemos problema com córregos aí, no interior do município de Chapecó. Em função do desmatamento, das árvores que caem dentro dos córregos, e hoje tem residências que ainda são próximas dos córregos, também lá na área rural. Então, esse trabalho a gente vem fazendo junto às outras secretarias, as superintendências, tanto a do Borma quanto a da região da IFAP, também tem auxiliado na manutenção, e a Secretaria da Agricultura também fazendo o papel dela em algumas regiões. Então, a gente, em conjuntos, né, sempre trabalhando em parceria para fazer com que a gente consiga diminuir. Eliminar 100% não vamos conseguir, mas diminuir muito aí, e foi diminuído bastante aqui os alagamentos dentro do perímetro urbano do nosso município.
7: Olha, eu sei que são ações, elas são intermináveis, é como a zeladoria de uma casa, como cuidar de uma casa, você tem sempre, moto contínuo, é eterno, né? Você começa por uma parte, vai passando, quando retorna tem que começar de novo, eu entendo que seja isso. Chapecó está com quase 300 mil habitantes. Quanto a esse tipo de manutenção, em conjunto com o clima, o que é que mais preocupa? O mau estado da estrada, o que a gente faz com a questão de resíduos, o que diz, olha, não sai da nossa agenda?
8: É o descarte incorreto. Isso tem preocupado a gente muito. Nós há muito tempo que nós não tínhamos mais alagamento lá na Irineu Bornhausen, lá próximo da Kils. Aquela última chuva, depois que estivemos lá, tínhamos geladeira, tinha capô de carro, para-choque e árvores que as pessoas cortaram galhos e colocaram próximo do córrego, né? E ele chegou lá, ele trancou o rio, alagou toda, quase alagou a empresa, porque ela começou passar por cima da Irineu Bornhausen, que aí não alagou a empresa, senão tinha alagado também. Então, o descarte incorreto tem nos preocupado muito. As pessoas ainda acham que não precisa pôr na rua e ligar para os caminhões da prefeitura passar a recolher. Então, esse é um dos maiores problemas. As estradas do interior, tivemos alguns problemas, mas nada que ficou, ninguém ficou ilhado, nem um transporte escolar ficou sem levar os alunos na escola, que assim que choveu, que foi de manhã, as equipes todas da prefeitura, em todas as regiões, elas já saíram a campo, né, com as máquinas, com a patrola, com as retroescavadeiras, com escavadeira, todo mundo foi para a rua, os nossos colaboradores sempre atentos também e preocupados, né, com essa questão de não deixar ninguém ilhado e nem sem passagem, e nenhuma rua do município, nenhuma estrada do interior ficou trancada, obstruída, que não tivesse passagem. Assim que passou a chuva, as nossas equipes já estavam todas na rua e ainda não terminamos o trabalho. Um trabalho que estaria pronto, uma chuva de uma hora, 30, 40 dias de serviço para você deixar tudo em ordem depois novamente.
7: Esse é o nível da complexidade que muitas vezes a gente não imagina. Quando a gente está num perímetro mais urbano, em que tudo é asfaltado, eu narrei aqui ontem, eu estava indo no horário do almoço para o centro da cidade e o granizo, assim, foi de uma intensidade, somado ao vento, fazia anos que eu não me encontrava, né, no momento. Enfim, o que que eu entendi? Primeiro, a questão de que diminui, sim, aí eu percebi a importância dos canhões, por causa da diminuição, né? Deixa de ser uma bolinha de, uma bola de, muitas vezes até de sinuca o tamanho, né? Mas assim, uma bola de gelo, para ser um gelinho fracionado que é possível lidar. Só que isso é uma parte do processo. É o que eu falo, só estava ali no asfalto, passou, serenou, vamos embora. Vamos pro todo dia. Mas quem mora em regiões mais perimetrais afastadas, ou quem mora em partes baixas, vai se deparar com um problema dito aqui pelo secretário, que é confundir córrego com lixão e não ter... O Carraro me mostrou uma foto agora no intervalo, é só passar a mão e recolher as folhas ou o plástico que está em cima da boca de lobo. E a gente ainda se depara, o ano é 2026, ainda se depara com isso.
8: Com certeza, Raquel, e as pessoas que nos ouvem, tem ainda pessoas que têm uma boca de lobo em frente à sua casa e às vezes tem alguém que ligou um esgoto na rede fluvial da rua. Ele coloca um papel em cima, um plástico, um pedaço de madeira, uma tábua, e depois, quando vem a chuva forte, ele acaba não esquecendo de tirar ou não tirando.
7: Ah, eu não sabia que ainda era associado a mais essa maldadezinha que é colocar o esgoto na água fluvial,
8: Ainda temos muito desses casos aí, e acaba na frente de uma residência, a pessoa, para não ter aquele cheiro, ele acaba tapando a boca de lobo com alguma coisa. E quando chove forte, ou às vezes não tem ninguém em casa também para ir lá fazer a retirada, acaba entrando a água, às vezes, na própria casa da pessoa que botou aquele, que tapou aquele...
7: Justo. Boca de lobo. Que não seja na casa do outro, né? Vamos ser um pouco, né? Justiça cósmica, que seja na própria casa porque fez errado. E quando encontra esse tipo de caso, o que a prefeitura faz?
8: A prefeitura, porque sempre a gente é chamado. Vai lá, nunca tivemos problema naquele local, vai lá, tem alguma coisa em cima da boca de lobo. Ou o lixo também, às vezes o caminhão do lixo ainda não passou, porque tem os dias do caminhão do lixo também passar. E como as pessoas às vezes não acabam colocando na lixeirinha de cada casa, colocam na rua ou em cima do passeio, quando chove forte assim, ele acaba levando a sacolinha em cima da boca de lobo e ela acaba trancando também. Então, muitos casos, muitos alagamentos têm acontecido dessa forma em várias regiões da cidade, principalmente nas regiões mais baixas, né? Aí tranca a boca de lobo, a água acaba passando por cima do meio fio e entrando dentro da residência, porque tem muitos locais que as residências são mais abaixo do nível da rua. Então, é problema. Depois a água, ela não tem para onde sair para trás da casa. Acaba ficando 2, 3 dias a água dentro da residência ou no terreno. Então, as pessoas precisam se conscientizar. Tem que denunciar. Quando você tem um vizinho teu que ele está ligando o esgoto dele na boca de lobo, na rede fluvial, precisa denunciar. A vigilância sanitária vai lá e faz a notificação e dá um prazo. Não é que ele já vai multar a pessoa, mas ele vai dar um prazo para que a pessoa
7: regularize.
8: Eu faço uma fossa ou ligue na rede. Tem muitos locais que já existe há 10 anos a rede de esgotamento sanitário e ele não ligou ainda. Está ali ainda com uma fossa, às vezes, cheia, não teve
7: a
8: hombridade de ligar na rede de esgoto. Ele está pagando por isso. No momento que passou.
7: Isso é que é curioso. Eu pensei exatamente isso. No momento em que a rede passa em frente à casa, é a Casan que faz esse trabalho, ela te oferece água limpa e coleta teu esgoto, ela faz o ciclo completo, ela cobra por isso. Então você está pagando, você já está pagando pelo serviço de tratamento da água que você utilizou. É o chamado ciclo completo. Agora, a pessoa enrola, faz corpo mole, a prefeitura sim, ela está consciente e ela vai autuar. Eu entendo quando o secretário usa o termo hombridade, porque é cansativo em alguns momentos de agendas você ver o problema se repetindo por falta de iniciativa do cidadão. Que vai gastar um pouquinho, mas é o mínimo.
8: Com certeza. Nós temos aí, a Casan tem feito o papel dela nessa questão, na região da bacia do Lajado São José, que tem lá o esgotamento sanitário. Sim. Já há 7, 8 anos. E tem muita gente que agora, a Casan está fazendo as visitas e notificando. E algumas pessoas ainda bravam, não deixam o pessoal da Casan chegar na casa, não deixam verificar ou fazer uma análise daquela água que está saindo na boca do lobo, de onde é que veio. Em função disso, é a bacia do Lajado São José, a toda aquela captação de água que foi também na boca de lobo, ela vai no Lajado São José. E
7: porque a água
8: que...
7: da chuva pode ir, não tem problema.
8: E é onde abastece a nossa cidade. E a Casan tem feito esse trabalho na região da bacia do Lajado São José e tem tido muito problema nessa função. Por isso, e lá também tivemos vários alagamentos em função das bocas de lobo estarem trancadas por causa do mau cheiro.
7: Então... Eu vou fazer uma pergunta malvadinha ainda, porque eu estou dividindo tudo aqui. Nós começamos a conversa com o Carraro por conta da precipitação, da chuva, né? Da chuva, e isso acontece em termos de cidade, trecho, perímetro urbano e rural, que agora é a secretaria dele. E nesta relação, depois nós vamos falar do trabalho normal, que nem é o trabalho, esse trabalho extra que a secretaria vem fazendo, é a agenda normal. Mas enfim, quando falamos do fenômeno aqui ao Ninho e da chuva... Eu faço a mesma pergunta, por exemplo, para a Graciela, que é a gerente de resíduos sólidos. Tem bairro mais comportado e menos comportado? Tem bairro onde a situação é mais tranquila em relação a... E esses, eu chamo, né, os pontos vermelhos que têm que ser mais trabalhados, quanto a bueiro entupido, quanto ao lixo colocado de qualquer forma, o resíduo, o móvel, o resto da poda. Como é que vocês trabalham isso em termos de informação?
8: Tem bairros que é exemplos, né, na cidade.
7: Opa, tem exemplo
8: tem,
7: bom?
8: Tem bairros que são exemplos, que então não tem problemas lá. Eles corta poda o galho no tempo certo, eles cuidam da rua, eles cuidam da manutenção. Quando tem algum problema na rua, eles têm a rede vizinho que eles ligam na prefeitura fazendo as solicitações para que que você faça correto. Daí a prefeitura também consegue trabalhar corretamente. E tem uns que não. Ele... Tem a programação da poda, que todo ano é feito uma programação de todos os bairros da cidade, o tempo de podar. Depois que passou o caminhão, daí ele poda, passou aquele período do bairro dele, ele faz a poda, depois ele liga todo dia na prefeitura, dizendo que cortou os galhos e está lá
7: e
8: na
7: que
8: frente.
7: Ninguém vem buscar.
8: Que ninguém vai buscar, ele liga para o vereador, ele liga na prefeitura, ele fala com o prefeito, ele quer que resolva. Mas tem um período que todo mundo andasse... fizesse o correto, é que nem o descarte, quando você faz uma vez por mês, tem um bairro, uma vez cada 15 dias, que fazem o descarte, né? As pessoas têm um pneu velho, um móvel velho, o caminhão vai passar lá para pegar. Ele não faz no dia que vai passar o caminhão. Ali 2, 3 dias ele coloca lá na rua, daí ele começa a pedir para ir recolher. Aí não tem só aquele bairro, nós não temos um bairro para cuidar, nós temos uma cidade toda.
7: Com quase 300 mil habitantes. Isso. Imagina então, se cada um fizer o que quer na hora que der vontade, isso é que é complexo.
8: Precisa só da conscientização das pessoas, e não que não é avisado, a mídia tem feito um trabalho excepcional na divulgação das ações, mas elas não são respeitadas. As pessoas escutam o rádio, escutam lá na televisão, mas eles não faz aquilo que tinha que ser feito.
7: Ignora a informação, é curioso isso, né? Olha, a gente vai num ritmo bem rápido, são 9h19, eu vou chamar o intervalo. Na volta a gente segue porque é uma necessidade continuada. Sim, eu vou incomodar bastante o Carraro para que ele alerte muito a população sobre esse aspecto. O quanto isso influencia, tanto na qualidade, né, do que, ou no que nós mandamos para o Lajeado São José, no quanto isso pode dificultar a ação da própria prefeitura em questões emergenciais. E mais para o final, a gente vai falar da agenda continuada, da manutenção de estradas e ruas, porque ela não cessa, né? Com El Niño ou sem El Niño, ela segue. Então, um cafezinho Melita e voltamos já.
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9: Horas 29 minutos, sim. Essas entrevistas costumam ser uma corrida contra o tempo, porque já tem muita manifestação de ouvinte. E sim, para além do El Niño, da chuva, do bueiro entupido, da água que sobe o nível, do alagamento, tem muita pergunta sobre o asfalto. O chapecoense ama asfalto. A explicação veio pelo IBGE, porque o chapecoense ama carro. E não é uma crítica, é uma constatação. Nós somos uma cidade onde transitam mais carros que pessoas nos horários de pico, porque vem muita gente de fora. Então a gente adora um bom asfalto, mas não dá para deixar de levar

0: de vedação de carro junto com animal morto. Então, o Chapecoense ainda está errando. Somos uma das cidades mais limpas do Brasil. Que bom, mas a gente tem muito. E imagina isso tudo, eu fiz questão dessa ênfase, imagina isso tudo tapando um bueiro. Aí sobra para a prefeitura no corre e buscar. Mas, enfim, isso é questão. Eu vejo assim, urbana e resíduos na área rural. A área rural tem algum problema de alagamento? Repito a pergunta que fiz para o trecho urbano. Chamam a prefeitura, olha, deslizou terra, alguma coisa assim? Ou no meio rural a questão do El Niño está mais tranquila?
1: Não, chamo também. Tivemos problema em várias regiões da cidade, do município, também, com deslizamento, com alguns córregos que existem, né? E as pessoas também não cuidaram, certo? O desassoreamento, o desmatamento muito próximo do. Aí ele assoreou, encheu de terra. Agora, uma vez ele tinha 1 metro de fundura, hoje ele tem 30 centímetros. Então, agora, qualquer chuva, ele acaba saindo fora do leito
0: O
1: e
0: córrego transborda.
1: transborda. Ele tem que descer para algum lugar ou entrar em algum lugar. Então, tivemos também, mas já tudo sanados, né? Resolvido. Alguns ainda a gente fazendo trabalho, em alguns a gente precisa licenciar, porque ainda tem locais que a gente precisa fazer o licenciamento para fazer alguma supressão de alguma árvore. Então a gente também trabalha, não vai lá fazer tipo louco para retomar, ter um problema tanto para a prefeitura quanto para os moradores. Então a gente trabalha fazendo, levando os nossos ambientalistas lá que dão, fazem as licenças, para que eles autorizem, vão lá ver o que é, qual é a necessidade, se dá para fazer a retirada, a supressão, e depois a prefeitura vai lá e faz a limpeza. Tivemos lá na cabeceira da divisa, tivemos aqui no São Pedro B, tivemos no São Pedro A, lá na Baronesa, lá aqui na linha Paulo de Queiroz, que é a linha antes aí de São Vendelino, né? É
0: Paula de
1: ali.
0: Queiroz, gente, amnésia.
1: Então, nós temos muitas linhas aí na nossa cidade, muitos nomes de linhas que se falar para muitas pessoas nem sabem onde fica, mas já passou. Só que não sabe que ali também é uma linha, certo? Não tem uma comunidade, mas é uma linha que foi dado o nome lá no passado e hoje ainda lá tem os cadastros na prefeitura com aquele nome.
0: E é curioso porque isso tudo é cidade. A gente não pode excluir e dizer, olha, ali não, aqui sim. Tudo isso é Chapecó. Toda essa movimentação de que falamos é Chapecó. As demandas, elas não cessam. Enquanto falei desta planilha, digamos assim, né, de ações estabelecida pela prefeitura desde janeiro, na semana passada, por exemplo, a secretaria do Carraro, que agora é infraestrutura de obras e infraestrutura urbana e rural, por isso estou incluindo rural, ela estava no bairro EFAP, que é uma cidade. E lá no EFAP é tudo ao mesmo tempo agora, porque existe toda uma chegada de pessoas. Eu fico impressionada com a expansão imobiliária. O que está se construindo naquela cidade chamada EFAP impressiona. Como é que concilia tudo por lá?
1: Parceria Secretaria de Obras e Infraestrutura também com a Superintendência. Fizemos toda a revitalização de mais de metade da Rua Quilombo, que ela vai passar por uma transformação agora assim que for liberado o elevado. Quem vai do centro para entrar no bairro não vai mais ter acesso à Rua Palmitos, ele vai ter que passar pelo elevado e subir pela Rua Quilombo. Então ela vai ser passar por mão única, ela vai ser desde o começo dela aqui do elevado até lá na Paulo Pasquale, no Jardim do Lago. A gente já colocou as galerias. Na semana que vem a gente já vai estar colocando o concreto com as malhas de ferro. Depois vai passar o asfalto por cima. Então a ligação já vai estar concluída. E dali para frente fazer as pinturas e liberar para que o povo possa transitar em mão única. Ele só vai entrar para o bairro,
0: Atenção,
1: não
0: gente.
1: vai sair pelaquela rua.
0: Nós teremos vias de mão única. É a implementação do tal do plano de mobilidade urbana. E é do ser humano a resistência à mudança. No intervalo, agora que o Carraro falava do quanto as pessoas ficam nervosas, se irritam. Isso é uma condição, é minha, é de quem está aqui no estúdio. Todo mundo, ah, meu Deus, olha aqui que não dobra mais. Ah, inferno, tem que andar mais uma quadra. Só que, gente, andar mais uma quadra é, no mínimo, civilidade e é entender que se a mudança vem, é para que o trânsito flua. Estou certa ou não? Ou é só para vocês querem nos incomodar e tirar a nossa paz?
1: Correto, é porque vamos ter reclamação na Rua Palmitos, alguns ali temos alguns comércios, né, que hoje a pessoa chega, para, porque é um comércio. mas vai pegar da rua Quilombo para lá, ou vai voltar de volta, vai entrar às direitas, vem até a São...

0: Atílio Fontana vai lá para o lado da penitenciária, pela Rua Palmitos. Não, ela não vai entrar mais como hoje a gente passa o posto Milão, entra à esquerda pela Palmitos que tu entra ali.
1: Aquele, entendi, me localizei.
0: Aquela passagem não vai mais existir. Ou você vai lá na Rua Cunhaporã, ou vai lá embaixo nas outras rotatórias que tem mais para frente. Você não vai ter, ou vai subir pelo elevado.
1: Então, sim, mas ter, aí é a questão, né? Você encontra um caminho que vai fazer deslocar o quê? 200 metros?
0: Nem
1: 300?
0: Isso.
1: Nem isso, às vezes, né? Mas é a questão da civilidade de entender que não dá para Chapecó permanecer parada no tempo se o aumento de veículos é exponencial, né? Então, a gente tem que ir aprendendo a lidar com essas mudanças. Como é que estamos? Eu vou fazer só um geralzão aqui, já fiz urbano, já fiz rural. Já perguntei do lixo, já falamos do EFAP, que era a última coisa que estava divulgada. Então agora, qual é o planejamento até fim do ano, justamente conciliando as questões climáticas com a agenda da secretaria?
0: A limpeza dos córregos, ela não para, né? A gente nunca parou e não vai parar. Enquanto tivemos lá aí à frente da secretaria e sempre com o aval do prefeito Vamor Scolari, que esse trabalho é um trabalho que não podemos cessar em nenhum momento. Até porque o El Niño, segundo as previsões, vai passar do ano, né? Vai virar o ano, né? Então, e os asfaltamentos também da cidade, eles não vão parar. Em nenhum momento o prefeito nunca pediu para que a gente parasse ou diminuísse. Então, portanto, agora começou no sábado, é mais uma empresa terceirizada que vai auxiliar também aí no asfaltamento da nossa cidade. Começou aí na Rui Barbosa, fresagem, e depois vai passar por o asfaltamento, e vai ter muitas ruas aí que hoje estão precisam passar pela revitalização no centro da cidade, que a gente não tem mais, sim, como fazer um tapa-buraco. Ela está muito deteriorada, ela não tem mais o que fazer. Ela precisa passar pela fresagem e fazer o recapeamento. E depois os calçamentos também a gente não vai parar em nenhum momento, vai seguir até o final do ano e começa o ano trabalhando também. Estamos finalizando lá, temos ainda um pedacinho de rua lá na Vila Mantelli, para fazer o 100% da Vila Mantelli. Estamos ali no bairro Santo Antônio fazendo também um trecho de rua que ela entre a cidade e a área rural. É 1.000 metros de asfaltamento, e vai ter vários trechos de ruas que o prefeito, de estradas do interior, que o prefeito Vamor, assim que passar a eleição, vai estar fazendo o anúncio e dando ordem de serviço também nas áreas rurais do nosso município. E o asfaltamento do perímetro urbano, ele não vai parar. A gente está numa rua, terminou, já vai dando sequência para outra. A gente sempre, porque as pessoas nos questionam muito por que vocês fizeram aqui, é mal feito. Não é mal feito o asfalto. Primeiro a gente faz, precisa ser feito em cima do calçamento. É um regula, você faz só com a patrola para fazer o nivelamento do calçamento, para que depois a gente venha com a vibroacabadora e faz a finalização. Então fizemos em alguns locais já, só com a patrola. Assim que der, a gente vai voltar no bairro e vai fazer o recapeamento com a vibroacabadora. Então tem muitos locais que ele já está pronto, a Vila Mantelli a gente já fez, em cima dos calçamentos já vamos entregar ele 100% pronto, tanto com a patrola quanto com a vibroacabadora. E os demais bairros vão indo a sequência. Às vezes as pessoas me questionam, Carraro, tu vai fazer lá? Aí eu não faço as ruas sozinho. A gente sempre conversa com o prefeito, o Valmor, e a gente define e determina as ruas que a gente vai fazer. E sempre procurando fazer as mais ruins, que tem alguns calçamentos que eles foram feitos há muito tempo e eles são muito antigos, então eles estão com bastante problema. Então a gente vai estar fazendo esse trabalho, mas sempre sentamos e conversamos e definimos aí juntos, aquela precisa fazer antes, aquela precisa fazer depois. Às vezes a gente está num bairro e se muda daquele local, não é que a gente não vai voltar de volta.
1: Uhum.
0: A gente vai continuar fazendo. E tem muitos trechos de ruas que também ainda que são de terra, aqui essa ligação, que cada vez que a gente vem aqui na rádio tem esse,
1: tem um monte aqui de
0: questionamento. Aqui que liga o seminário, o bairro Esplanada, como acabei de falar. Assim que passar a eleição aí, o prefeito Vamor vai dar ordem de serviço, são os projetos prontos, para dar ordem de serviço para que esses trechos ainda de terra, eles sejam todos concluídos com empresas terceirizadas.
1: E sempre aquela, eu não sei, eu sei que em alguns momentos até são agendas meio chatas e as pessoas parece que realmente não ligam, mas tem pontos da cidade que chamam a atenção, que merecem mais cuidado. Eu tenho feito agora, eu tenho mudado muito a rota, e cada edição de aniversário de Chapecó para mim é um aprendizado, porque eu me debruço sobre a cidade, parece que todas as aulas que eu perdi, eu recapitulo nas edições de aniversário, porque elas me propiciam mergulhar em Chapecó. E tem pontos que precisam de carinho. Eu estou ouvindo aqui o secretário falar quanto em torno mesmo. Olha, o São Pedro é um bairro do qual eu gosto. Eu estou sempre zanzando por lá. Ele faz parte, muitas vezes, da minha rota de cortar caminho, em vez de pegar, né, sair daqui pelo São Lucas. Eu dou uma passeada. E, gente, como falta carinho no entorno do posto de saúde. É uma estrutura enorme. Tem escola. A Manuel Rolim de Moura ali. Nossa, você anda 2 quadras para diante de um posto de saúde, que é uma referência de saúde, já tem um pequeno lixão. Né? Então, é o cuidado que o morador deveria... E isso vai encontrar em todos os bairros, se eu for andar até em bairros mais seletos e fantásticos e incríveis, em algum momento a gente vai conviver com isso. Quer dizer, passa a coleta, a coisa está organizada, mas se pacificou que aquilo é normal. Aquela sujeira no entorno é normal. Então, sou chata, sei que as pessoas se incomodam e se irritam, sim, mas a gente tem que falar, Chapecó é nossa, então o cuidado também deve ser nosso dessas questões. A sorte ali é que o posto e a escola, eles estão bem elevados, então a chuva vai carregar para outro lado, não vai alagar o posto, não vai alagar a escola. Mas que dói ver o entorno de uma escola sujo, mal cuidado, devia ser uma referência positiva. E isso vai se repetir no entorno de várias outras escolas aqui por Chapecó. É aquele olhar, aquele cuidado. São 9h42. Eu sou a malvada hoje. O secretário só fala das coisas que ele está fazendo e eu vou aqui falando das coisas que eu visualizo e que digo, poxa, está faltando o nosso carinho, porque todo mais tem. São 9h42, eu vou chamar o intervalo, e na volta eu entrego o secretário para os ouvintes, porque tem bastante colocação, como sempre tem, e aí vamos falar de interior, do asfalto, do centro da cidade, de tudo mais, vamos fazer caber depois do intervalo comercial. A gente volta já.
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5: Pois bem, faltando 7 minutos para as 10 horas da manhã, vamos interagir com o secretário, né? Fica um pouco truncado, às vezes, né, a gente vai, navega para um lado da informação, para outro, mas essa é a soma, isso é Chapecó. É a questão da manutenção da cidade, aliada ao mau tempo, ao efeito climático, isso tudo junto acelera as agendas. Não é só falar de quando sai o meu asfalto, mas é entender o todo. Enquanto eu vou abrindo aqui, teve um ouvinte que nos procurou até pelo Instagram e falou aqui, da rua Giacomo Colpani. Ela passa em frente ao prédio da rádio, do outro lado temos a Coirmã, grupo de comunicação, e realmente é uma região que de rural está passando para urbana, está fazendo essa transição. Temos o asfalto, mas não temos acostamento e não temos também calçada. Nós aqui no grupo temos, mas o trecho ainda tem terrenos ali de área rural. Como é que funciona essa dinâmica? Porque o São Lucas está crescendo muito, está virando uma cidadezinha e o acesso ainda é um acesso nos moldes rurais, né? Sem acostamento e calçada. Como que funciona essa transição?
6: Essa transição ela vai passar agora pela transformação, né? O proprietário da área é uma área rural ainda, ela está como com rural, ela vai, a fiscalização da prefeitura vai fazer a chamada do proprietário para que ele faça o passeio público. É de responsabilidade dos proprietários, mesmo sendo na área rural, a ligação hoje do acesso que chega até os condomínios novos que está saindo aqui, ele precisa ter o acesso com os passeios. E a prefeitura vai notificar o proprietário, não é uma multa, né? Mas sim, uma notificação e dando um prazo para ele que ele faça esse passeio público que é de lei hoje dentro do município de Chapecó.
5: Ok. Bom dia. O que o secretário Carraro está falando é verdade, eu acho que é no sentido da manutenção, do cuidado, de entender que um córrego não é uma lixeira, que um terreno baldio não é uma lixeira e que não custa tirar o lixo da boca de lobo. A Ida e o Vladir, moradores da linha São Rafael, relatam que tem uma valeta aberta em frente à casa deles que não recebeu manutenção adequada. Aí acumula água, prolifera mosquito, especialmente após as chuvas. E aí eles pedem, então, que seja aprofundada esse trecho que leva ao riozinho Maçã, um córrego, onde há tubulação para evitar que transborde. Também reclamam das condições ruins da estrada na baixada próxima. A enxurrada traz a terra e aí dificulta a passagem dos veículos. Conseguiu se localizar aqui, Carraro?
6: Sim, conhecemos a linha São Rafael, vou pegar o contato aqui da família e a gente vai fazer o contato e vai lá verificar a situação.
5: Ok. É, bom dia, pergunte ao Carraro. Na rua Horizontina Pedroso, no bairro Belvedere. No plano de governo de João Rodrigues, era asfalto nos primeiros 4 anos. Por que que estamos no 6º ano e nada aconteceu? Da mesma forma, a ponte sobre o Lajeado São José na extensão da rua. Qual a agenda desse serviço?
6: A ponte, estamos aguardando aí, já temos 3 pedidos de ponte que vai sair no município, é a Defesa Civil, já a gente já estão em projeto de fabricação das estruturas, né, para colocar tanto essa do Belvedere quanto uma no Rodeio Bonito. É, e mais outra lá em outro lajado. Então tem 3 pontes que a Defesa Civil vai fazer, como fez também lá no Rio dos Índios. E a estrada, eu vou verificar essa questão dessa rua. Eu não lembro onde ela fica, essa Horizontina Pedroso, lá no Belvedere, mas vamos. Não sei se o prefeito fez um compromisso, né, de fazer, porque tem algumas ruas que ela tem um nome, mas ela não é urbana ainda, ela é área rural. Então, por isso que às vezes não foi feito asfalto. Mas vou verificar a questão dessa rua para dar aí a resposta ao nosso contribuinte.
5: Ok. A rua Antônio Morandini com a Ventura Migliorini no bairro Santo Antônio foi feito asfalto novo, mas não foram colocadas as lombadas. Aí virou uma pista de corrida. É, aquela história, faz 2 anos e isso é o nosso pequeno inferno construído, porque aí quando faz o asfalto tem que ter a lombada.
6: Esse é um caso que está sendo feito um estudo, a prefeitura já tem contratado várias lombadas eletrônicas aqui na rua Condá. Tem 2 aí para começar a funcionar, então vai ter muitas lombadas eletrônicas dentro do município, em função de que tem um pedido do Ministério Público da nossa cidade, que tem feito um estudo a questão das lombadas. Estávamos comentando fora do ar aí com a Raquel, nós temos 1.500 pedidos de lombada para fazer dentro do perímetro urbano. Okay. A lombada ela tem um custo e ela tem atrapalhado um pouco a questão das ambulâncias e dos bombeiros dentro da nossa cidade.
5: E é curioso, né? Porque são problemas que nós mesmos causamos. O excesso de velocidade para que se peça uma lombada somos nós que somos péssimos motoristas. O lixo espalhado somos nós que ignoramos as programações, que fazemos tudo ao contrário do que é pedido. Então, quer dizer, somos nós mesmos gerando custo para nós mesmos. A Isabela, desculpa Isabela, para mim não ficou claro, talvez aqui o secretário reconheça. Ela diz, ela é responsável pela manutenção da gruta local, mas não dizem que local. Ela relata que tem um container de lixo, ele foi colocado em frente à casa dela, foi realocado várias vezes, mas sempre em local inadequado. Aí ela diz que o container não é recolhido há 21 dias, apesar de ter comunicado que a coleta ocorreria 2 vezes por semana. O lixo acumula, traz moscas, mosquitos, agrava a situação com a chegada do verão. Os cachorros acabam rasgando os porque ela mandou a foto, lixo no container sobrecarregado e no entorno. Aí o cachorro passa, faz a festa, né? Então ela pede, em especial ao Carraro e à Grazi, que providenciem uma solução. Entendi tudo, mas pela foto que ela mandou, não ficou claro aqui o local. É perto de uma gruta, acho que é uma região mais afastada da cidade, mas que ela mande então o local.
6: Isso.
5: Né? Quando vão fazer o meio-fio aqui no bairro Belvedere, na rua Caibi? Pergunta o Valdir Pedroso.
6: A empresa que tínhamos, uma empresa que fazia os meio-fio, a gente acabou cancelando o contrato dela porque era muito ruim o trabalho dela, dessa empresa, ela era de fora, a gente cancelou o contrato, refizemos a licitação, a empresa começou na semana passada a fazer uma nova empresa, e que é também de Chapecó, e uma empresa que já prestou serviço e presta um serviço de qualidade. Então agora a gente já está com todos os cronogramas aí dos meios fio que ainda faltam dentro da cidade. Como fizemos aqui, você deve ter passado a Raquel aqui na Uruguai, bem na Israel aí, que foi estreitado o canteiro, já foi feito os meio fio novo. Né? Então é essa empresa que está já em vários locais, e estamos procurando priorizar onde nós tínhamos um problema que entrava água nas casas. Estamos priorizando sempre o meio fio naquelas casas, depois a gente vai indo para as outras regiões.
5: Ok. Bom dia, sou a Helena, estamos torcendo para asfaltar até o café Sabor do Campo, porque a rota de turismo rural. Quero pedir para o Carraro se tem alguma previsão.
6: Tem essas, onde tem alguma coisa, qualquer tipo de evento que seja realizado dentro do município, o prefeito Vamor está fazendo já um estudo para que dá condições para que as pessoas que lá visitam e os moradores, os proprietários também sejam beneficiados com o asfaltamento. Não só no café, mas em todas as regiões onde tem algum tipo que as pessoas façam um evento, que é... Criou-se uma rota turística dentro do município.
5: Sim.
6: E tem dado certo e está dando certo. Então a prefeito vai priorizar também o asfaltamento nessas localidades também.
5: Ok. Bom dia, sou que nem a Raquel. É uma mulher que escreve aqui. Vou caminhar, mudo de rota todo dia e fico triste quando passo em frente às casas e vejo simplesmente o lixo jogado em frente às casas. Será que é tão difícil pegar uma sacola? Eu que me pergunto às vezes, colocar tudo na lixeira, né? Todos os mercados colocam as compras em sacolas, então usa essas sacolas para isso. Eu canso de passar, né, perto de lixeiras e juntar. Tenho até vontade de pedir para juntar quando a gente vê um caso muito assim. E o pior é quando você vai, é o tal do hiperfoco, cara amiga, não, aqui não pôs o nome. Quando você começa a perceber isso, isso fica tão gritante que às vezes a vontade é dizer, não, eu mesma vou parar aqui, vou fazer alguma coisa, porque é o olhar, é o carinho, é o olhar com o entorno e fica então aqui para o meu sentido de compreensão em relação a essa ouvinte. A Ivonete, bom dia. Na rua Faxinal dos Guedes, no bairro Cristo Rei, está ruim de transitar.
6: Não tem. A Faxinal dos Guedes ela vai passar pela revitalização. Já está no cronograma do nosso cronograma, vai ser feito com as máquinas da prefeitura. Vamos fazer a revitalização dela 100%. Ali do mercado Cristo Rei, fazer um comercialzinho. Vai até lá na Leopoldo Sander. Todo aquele trecho ali, ele vai ser feita a revitalização dela de 100%.
5: Ok. Bom dia, Raquel e Carraro. Sobre o lixo, eu tenho uma chácara. Todas as segundas eu trago o lixo da chácara, separo o reciclado, diz ele. Mas sim, isso existe. Tem alguém da cidade que leva o lixo para a beira da estrada. Ele fala na linha Simoneto, é o Alcides Gato. Eu padeço desse mesmo mal, não consigo entender.
6: Ele está lá na chácara, traz para a cidade para dar o destino correto. E os da cidade levam para o interior para fazer incorreto, né?
5: E sendo que existe destinação correta para tudo, né? É só você buscar informação e isso realmente, assim, para mim é um mistério. O Fábio Mafessoni, ele diz, prefeitura, por favor, vamos arrumar esse asfalto de Chapecó, as rótulas, o que é isso? Parece que passou uma guerra em muitas ruas e a promessa já é de muito tempo, diz o Fábio.
6: Eu não sei do qual é as ruas que ele se refere.
5: Eu acho que ele se refere desse recapeamento meio que geral das ruas que já sofreram várias navalhadas e cortes, interferência da Casan, e que a gente percebe assim...
6: Começamos, né, no sábado com uma empresa, Plana Terra, vai fazer o trabalho aí, vai ter muitas ruas, vai ter muito trânsito trancado, então a gente até quer pedir aqui às pessoas que... Precisa de paciência. Vai ter tanto essa empresa quanto a prefeitura trabalhando em várias ruas. Vai ter muitas ruas fechadas durante o dia todo, às vezes à noite também. Alguns trabalhos vão ser feitos à noite. Então a gente precisa de paciência porque é um trabalho que precisa ser feito.
5: Pois é. A Isolde Laux passa aqui só para deixar o parabéns para o Carraro, o cara certo, no lugar certo. Então ela parabeniza pelo trabalho. Vamos seguir. Bom dia... Bom dia, meu amigo. Eu estou ouvindo o secretário Carraro a respeito da Avenida Leopoldo Sander na EFAP. Aquele desvio é que nem colocar um remendo num tecido rasgado. Já era para ter feito outra avenida que saia ao lado, debaixo lá do supermercado Popioski. Ele entende que está um esgotamento dessa via, né? E passe pela parte do bairro Parque das Palmeiras, passe pela via Vila Mantelli e saia lá perto da penitenciária. Ele entende que isso desafogaria muito, né? No sentido, indo para Guatambu. Porque a Avenida Leopoldo Sander, na hora de pico, ele diz que teria que ter uma saída ali.
6: Está sendo feito um outro estudo também, que faria essa ligação, né? Da Vila Mantelli a lá a grande região da IFAP. Tem uma ponte, precisa ser feito, então é um pouquinho mais complexo o negócio, mas está sendo estudado já.
5: Ok. Gostaria de saber, com relação às calçadas de pavers, as notificações, o ouvinte acredita, só tem um número, tá? Que são seletivas. Porque algumas vezes os terrenos, uns terrenos têm notificação e outros não. E é terreno um ao lado do outro. Terrenos públicos também estão nesta regra. Desculpa, eu estou começando a correr e gaguejar, que eu sei que o tempo está passando. Qual é o prazo para fazer as atualizações?
6: A prefeitura está notificando, às vezes a notificação vai até a casa do proprietário das residências, não encontra ninguém, então ela é encaminhada por e-mail, mas as pessoas estão sendo todas notificadas para que façam o melhoramento, que é o passeio. A prefeitura, onde está fazendo asfalto, ela não está cobrando nada de ninguém, está fazendo asfalto gratuito e a única exigência é o passeio. Então, cada proprietário...
5: Chamado ônus da posse,
6: né? Vai ter que fazer. O mais dia ou menos dia, ele vai ter que fazer. A prefeitura está dando um prazo de 6 meses. Se a pessoa é muito carente, ele pode espichar um pouquinho mais. Mas se não fizer, num ano ele vai ser notificado. E daí sai mais caro, porque vai ter que pagar a notificação e também o fazer a calçada. Então, depois, ou não faz, e o terreno acaba sendo penhorado depois lá na frente pela prefeitura.
5: Bom, eu vou terminando aqui do WhatsApp para passar para o YouTube e para o Face. A última do WhatsApp: bom dia, parabéns pelo programa, estou sempre na escuta da Condá, obrigada. E um abraço para o amigo Carraro, um ótimo secretário. É o Genésio Serpa dos Santos que manda mensagem. Vamos agora aqui deixa eu carregar aqui o YouTube, vamos ver se há colocações no YouTube e também no Facebook. Pelo YouTube aqui, Sadi Cookie. Bom dia, a rua da Fruteira do Renato até o Mercado Royal tá horrível. Quando é que vai ser revitalizada? Tá intransitável.
6: A rua Amazonas, ela também vai passar pela revitalização. Ela começa lá embaixo, né? Aí e vem até a rua Nereu Ramos. Vai passar também pela revitalização. Não é tudo num dia só, porque não se consegue fazer todas as ruas ao mesmo tempo. Mas essa tem várias ruas na cidade que elas já estão todas traçadas, que vai passar pela revitalização, porque não tem mais como remendar. É muito antiga, era muito peso. A época, hoje, tem várias ruas que você consegue... que foi tirado... o trânsito pesado de algumas ruas. Essa era uma das ruas que era muito tráfego. Hoje se criou-se outras rotas e essa rua hoje ela vai passar pela transformação, também como está passando hoje a Rui Barbosa aqui no centro.
5: Ok. Professor Robson nos acompanha. Bom dia, professor Robson Fernando Santos. Ele deseja bom dia aqui pra gente, pro secretário, e ele diz: aguardo uma atenção na iluminação pública da travessa Ari Primo Tessari. Fica atrás da Avosque.
6: Nós estamos aí, tem uma empresa fazendo a substituição das lâmpadas de sódio pelas lâmpadas de LED. Está quase no 100% já dentro do perímetro urbano e também alguns nos distritos e em algumas áreas rurais ainda que existe ainda a de sódio, e a empresa está fazendo a substituição.
5: Então aguarde, professor. Nossa, agora deu aqui trovão, realmente tempo bem estável hoje, vamos no cuidado aqui. Agora finalmente pelo Face, a Rose Bonifácio de Bortoli pergunta para o secretário quando é que vão asfaltar o loteamento Pinheiros no bairro Paraíso, que está horrível de andar. Nós também somos eleitores.
6: Ela é de calçamento, como falei, temos vários. Nós temos ainda dentro, Raquel e ouvinte, nós temos dentro do perímetro urbano da nossa cidade em torno de 35 a 40 quilômetros ainda de calçamento para ser pavimentado com asfalto. Então é um compromisso do prefeito hoje, Valmor Scolari, de até o final desse mandato zerar os calçamentos também. Como foi feito com as de terra, onde eram legalizadas, todas asfaltadas. E agora ficou aquelas que estão em reurbe. E as de calçamento, até o final do mandato, agora do prefeito Valmor Scolari, será feito 100% dos calçamentos também.
5: Ok. Bom dia, ótima terça-feira. O Lucas do Passo dos Fortes, ele nos ouve todas as manhãs, aí ele dá um petardo aqui. Ele diz: sobre os alagamentos em Chapecó, se no centro não arrumam, que dirá nos bairros? Mas ele não focou aqui num ponto, Lucas. O Leandro Fidelis nos deseja bom dia. Silvana Albrecht, parabéns ao nosso secretário, está sempre trabalhando para o Chapecó, sempre buscando o melhor para todos. A Lídia Kaminski deixa o seu bom dia. Rose, eu fiz a pergunta e ela depois dessa colocação, né, que ela fez ali, ela diz, por que não fazer onde não tem asfalto e refazer o recapeamento onde já tem? Mas é mais ou menos o que a prefeitura, essa é a lógica, né?
6: Está sendo refeito porque tem alguns locais que na cidade tá, não tem mais como fazer tapa-buraco, por isso que está sendo refeito nas principais ruas na região central da cidade. Mas isso é um trabalho que também não vai demorar muito e depois a gente vai fazendo os calçamentos também. Só precisamos de um pouquinho de paciência. Foram feitos já mais de 150 quilômetros de asfalto do mandato passado e até agora. Dentro da perímetro urbano e alguns trechos também no interior.
5: Ok. Desculpa, quase lhe cortei. Bom dia para o Nelson Vieira Lopes, para o Rudinei, Rude Aires do Amaral, bom dia. Para Elisane Medeiros, bom dia também. E vamos então aqui finalizando. Pergunta para o Carraro se é possível colocar umas placas sinalizando na encruzilhada de quem entra para o desbravador e quem desce para a linha Tigre. Já está perigoso ali no horário de pico. Acesso pela John Kennedy. Se localizou ali?
6: Sim, é possível sim. Eu vou ver aí com o pessoal da imprensa, da prefeitura, para que se faça a confecção e a colocação. Conheço lá, é onde que começa a descida aí dos eucaliptos, né, como mais conhecido. É todo mundo descida dos eucaliptos que vai para o Rodeio Bonito e vai a linha Tigre depois Xaxim. É uma estrada, é uma ligação. E também eu acho que tão logo o prefeito vai... Prefeitura de Xaxim já está vindo com asfalto até a linha Tigre, Prefeitura de Chapecó amanhã depois faz essa ligação que não é muito comprido, já vamos ter mais um acesso para ir para 282 ou para Xaxim pelo interior também.
5: O ouvinte mandou uma foto, ele não quer se identificar, ok, ele está chateado porque ele disse que na gestão do João e agora do Valmor, só é atendido se for amigo dele, mas aí ele coloca aqui, ó, pode tudo se for amigo do prefeito, até construir em cima do asfalto, sem deixar passeio. E aí ele manda uma foto, mas não, ó, a construção está na rua Pascoal Mouro. Vou passar aqui para o realmente está meio complicado ali, o que a gente entende é que avançou, tem que ter fiscalização na obra.
6: Vamos encaminhar essa a fiscalização, vai lá, se está construído irregular, com certeza ele vai ser notificado e lacrada a obra, ela não vai poder construir mais. Porque até as pessoas que constroem irregular, depois ela precisa de uma documentação, uma BITSE, que para você fazer qualquer coisa hoje, precisa até para ligar luz ou ligar água. Se ela tiver irregular, ele não vai conseguir ligar. Que certo. É dentro da lei.
5: Essa é a questão, né? Eu acho que Eu admiro a coragem de quem faz, porque eu sempre acho que depois vai haver algum problema. Eu sempre trabalho sob essa ótica, né? Não tenho muita certeza, então eu digo, não, se está incerto, não faça. Aqui, no caso, está aparecendo. Não sei qual é a largura da rua, mas, enfim, aqui está aparecendo meio
6: complicado. Vamos levar
5: o
6: conhecimento do secretário Mitch, ou Maurício, né? A gente trata mais como Mitch, mas o Maurício, que é o que detém a pasta, né, dos projetos, ele vai com certeza encaminhar aos fiscais e vão lá embargar essa obra.
5: Bom, tem uma mensagem, desculpa, está um pouco difícil de interpretar aqui, o ouvinte não se identifica, ela só fala quando vão botar, eu não sei se asfalto ou o que, na rua João Batista 355B, só falam e não vêm e não vieram. Eu não sei se é no Belvedere, desculpa, ouvinte, não ficou claro.
6: Lá no Belvedere nós temos ainda o loteamento novo, que é do lado do Belvedere, ele ainda é de calçamento, algumas ruas, né? A principal ela foi feita de asfalto já, é o Belvedere que liga a Vila Rica, então tem algumas ruas ali que são pequenas, também vai passar pela revitalização com asfaltamento. Todas as ruas não vai ter ficar nenhuma, só que não é tudo ao mesmo tempo. A gente vai fazendo sem parar. É, o prefeito fez um compromisso, no mandato, então o mandato ainda tem 2 anos e pouco ainda para terminar.
5: Olha, última colocação, porque são 10h15, suscitamos aqui muita discussão e é bom que renda, porque boa parte, a maior parte das pessoas faz o certo. O problema são as pessoas que literalmente não querem me incomodar. E é da minha porta para fora, é um grande dano e sim, infelizmente, uma falta de noção de viver em comunidade, de entender que aquilo é um problema da comunidade, não é só do meu vizinho, né? É essa visão de grupo que falta para muitas pessoas. A maioria tem, senão a cidade não estaria, é uma das cidades mais limpas do Brasil, a gente considera. Mas eu percebo aqui muita colocação acerca destinação de resíduos. Então vamos marcar com a Grazi assim que a agenda de questão política e horários, enfim, acalmar. Encerro com a Sandra, que relata que tem uma área próxima ao CAPS 2, no Passo dos Fortes, que tem problema de infraestrutura. Não tem calçamento e passeio, fica difícil a caminhada, devido até ao estacionamento no local. Ela aponta um trecho atrás do CAPS, próximo a um portão da instituição, onde os moradores frequentemente depositam lixo. Aí vira um lixão. Enfim, né? Ela finaliza agradecendo a atenção. É, vai lá, Carrado.
6: Conheço o local, ele tem ali, a gente vai... Ele tá em construção, tem uma obra da prefeitura aí, sendo feita lá no CAPS. É um final de rua. Então, ainda tem um trechinho de rua que ela é de terra. Assim que a obra lá estiver concluída, a gente vai lá fazer, antes da inauguração, fazer o trecho de asfaltamento daquela rua. E depois... aí os moradores vão ter que ser conscientizados que ali não é um depósito de lixo, né? É um terreno baldio ainda, que tem junto àquela rua, e as pessoas têm acontecido muito lá, virou onde tem um terreno baldio que alguém largar uma sujeira, os outros, todo mundo vem trazer ali.
5: Referencia aquilo.
6: É que ali seria um depósito de lixo. E não só ali, mas em vários locais da cidade, é assim. Então, agora, assim que finalizar a obra ali, no CAPS, a gente vai fazer aquele trechinho de rua também e vai ter os passeios também. Tudo em torno do CAPS, todo revitalizado 100% com passeios novos.
5: Olha, eu agradeço a sua vinda, secretária. Eu sei que é uma verdadeira sabatina. Eu corro, eu gaguejo, eu tento dar conta de todas as colocações, porque valorizo. A pessoa que chama é a pessoa que, quando ela fala fundamentalmente de destinação de resíduos, ela tem essa preocupação, ela tem esse olhar. E dá uma certa angústia, porque ao mesmo tempo em que tem gente muito focada, tem gente que só está focada no seu próprio umbigo, né? O mais é que a prefeitura dê seus pulos. Agradeço a sua vinda.
6: Obrigado, Raquel. Obrigado, emissora, mais uma vez pela oportunidade da gente estar aqui. Precisamos que as pessoas nos ajudem. Nós já temos o título de uma das cidades mais limpas do Brasil, e porque ela continue assim, precisamos da colaboração e a conscientização de todos os nossos chapecoenses. Nos ajudem a mantê-la a cada vez mais organizada, que com certeza quem ganha com isso somos nós, munícipes, que a prefeitura, gastando menos em fazer esse tipo de trabalho, com certeza ela pode fazer mais, pode levar mais melhorias em todas as regiões da cidade. Então, obrigado pela oportunidade mais uma vez, e colocamos a secretaria sempre à disposição de toda a comunidade chapecoense.
5: Ok, eu agradeço a vinda, agradeço a você que nos acompanhou. Não deu tempo de fazer todas as colocações, mas sim, já vamos agendar a Graciela Heckler, a Graziela Heckler, gerente da destinação de resíduos sólidos, né, para darmos uma passada limpa em Chapecó. Boa terça-feira.
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7: Olá para você que acompanha a programação da Condá FM. Estamos aqui no plenário Rivadavia Schiffer da Câmara de Vereadores de Chapecó, e aqui ao meu lado a secretária de Saúde da Prefeitura, Ana Gava. Hoje é um dia importante de praxe e de legislação por parte da Saúde Chapecoense, da Prefeitura, que é a prestação de contas quadrimestral de atendimentos e também na análise da qualidade daquilo que é prestado em serviço à população. Ou seja, maio, junho, julho e agosto, esses 4 meses estão agora sendo analisados até o meio-dia em uma audiência pública, e agradeço o atendimento da secretária conosco. Qual é a importância dessa reunião, para além do cumprimento legal de ter de fazer essa audiência pública, e quais são os objetivos dela?
8: Bom dia, André. Bom dia a todos os ouvintes. Então, a audiência pública é o momento de nós prestarmos contas das atividades envolvidas na área da saúde. É muito importante que a população participe, é um momento de troca de experiência, é um momento de troca de ideias. Então, é muito importante que todos ouçam, compartilhem e estejam presentes.
7: E como as pessoas podem acessar os dados?
8: Os dados estarão presentes no YouTube e na página da Prefeitura.
7: Muito bem, chapecó.sc.gov.br. Obrigado, secretária, por ter nos atendido, e já às 11h30 da manhã temos mais informações aqui na Condá.
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3: 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Passeio Avenida, ela registra esses fatores climáticos perante aos quais nós temos apenas o poder.

tiveram problemas graves, destelhamentos, né, enchentes, ruas alagadas, pedras de tamanho desproporcional ao costumeiro, tá, e prejuízos de muitas montas. Mas, repito, são fatores climáticos perante aos quais nós não temos o poder de evitá-los. Podemos e devemos minorá-los. É isso que, felizmente, os municípios organizados, governos organizados, principalmente nos estados, estão no sul do Brasil muito atentos de dar a devida assistência àqueles que, lamentavelmente, foram atingidos. E os efeitos El Niño estão, lamentavelmente, se repetindo, e as consequências são desanimadoras. Mas, repito, são coisas que teremos e devemos que enfrentar, como até aqui aconteceram. Se bem que nas questões das enchentes tivemos muitas melhoras, tivemos, né, muitas situações que a ação das autoridades fez com que, notadamente no Vale do Itajaí, onde Blumenau capitaneava sempre as enchentes mais devastadoras, deslizamentos que sepultaram muitas famílias catarinenses, felizmente, em que pese as precipitações ocorrerem com maior intensidade, nós não estamos, neste sentido, atingidos desta forma drástica. Então, as políticas de prevenção, tivemos há pouco no Sala de Debates, aqui no município de Chapecó, uma visão de quantas preocupações estão tendo as autoridades, pedindo inclusive a nossa colaboração para que situações que seriam possíveis não ocorrer, lamentavelmente, pelo nosso relaxamento, pela nossa falta de cidadania, temos aí bueiros entupidos, lixo conduzido aos córregos, fazendo com que essas interrupções causem alagamentos indesejáveis e assim por diante. Então, também, muitas coisas dependem de nós. 10:35 na capital do Oeste. Oh, tivemos um dado levantado pelo Tribunal Eleitoral de Santa Catarina, TRE, de que tivemos transformações em transferência de títulos, tanto para Santa Catarina, como também muitos catarinenses deixaram estas paragens para outras paragens. Nós vamos mencionar, inclusive, números, porque tem dados expressivos. Segundo o Tribunal Regional Eleitoral, desde 2022 até 2026, cerca de 400 mil eleitores transferiram seus títulos para Santa Catarina, aparecendo em destaque gaúchos e paranaenses, mas também tiveram transferências de São Paulo e do Pará para Santa Catarina. Em contraposição, também cerca de menos de 100 mil eleitores catarinenses transferiram seus títulos para fora do estado, mas o saldo é expressivo em aumento de eleitores por esta migração interna.

0: e também pelo acolhimento até de imigrantes que gradativamente vão obtendo a inscrição eleitoral pelo tempo de permanência já no país. E Santa Catarina também foi acolhedora. Mas é bom muitas vezes se analisarem esses dados, porque a propósito de momentos eleitorais, muitas estatísticas não são observadas de acordo com os dados oficiais. Por isso, a imprensa catarinense também destacou isso com ênfase, fazendo com que, para termos mais de 5 milhões de eleitores em Santa Catarina, é já um número expressivo no cenário brasileiro. E temos também o dever, né, dia 4 está próximo, faltam poucos dias, de exercitarmos, né, com muita consciência o voto em quem vamos confiar para nos representar. E esta representação, quanto mais consciente, mais autêntica, porque em regra é o dia da igualdade total, que eu sempre repito aqui com ênfase. É o dia onde a democracia é mais consagrada. Aqui a nossa democracia, ela é num dia de eleições, o fato rigorosamente consagrado da igualdade entre todos os cidadãos brasileiros. Não existe diferença nenhuma entre o mais humilde e o mais abastado, entre o menos qualificado intelectualmente e o mais intelectual, no momento de depositarmos o voto na urna, temos esta igualdade que consagra, em sua essência, a democracia. Por isso, venda de votos, troca de favores e outras coisas tantas que lamentavelmente ainda ocorrem, na grande maioria por baixo do pano, podem influenciar e decidir o nosso futuro como nação, porque as consequências seguramente virão. Se nós não tomarmos consciência, avaliarmos este, entre aspas, mas eu qualifico ele como um privilégio da cidadania, poder exercitar na mais absoluta igualdade o voto consagrado na urna. É muito bom se meditar a este propósito, porque eventuais fatores estranhos ao voto consciente podem redundar contra nós mesmos, os eleitores. 10h40 na capital do Oeste. E olha, hoje tivemos, na primeira hora, divulgação de pesquisas para o Senado, mas também a nossa produção da casa, que o Sistema Condado de Comunicação, está bastante atento às novas pesquisas que, na nossa leitura, já pela experiência em tantos pleitos, podem apresentar os tais de ajustes que muitas vezes as pesquisas anteriores, pela divergência entre os institutos, poderiam ser fatores para, vamos dizer, trazer dados diferentes, porque a origem de toda pesquisa é a credibilidade dos dados coligidos. Se você tem na coleta fatos não críveis, o resultado da pesquisa estará comprometido. E tivemos nessa pesquisa que, primeira hora já divulgou, apenas para o Senado em Santa Catarina, uma mudança muito significativa. E, seguramente, os outros institutos, para manter, né, e consolidar a sua regularidade e fidelidade aos dados coligidos, terá obrigatoriamente, para não cometer o fiasco na confrontação, porque, repito, faltam poucos dias. E dentre estes dias, nós temos hoje 29, 30 e dia 1º de campanha eleitoral no rádio e na televisão. Todas essas inserções, que no caso do rádio, somam a 120 inserções por dia. E também espaços generosos de 25 minutos duas vezes ao dia, elas exercem uma influência poderosa. Referi-me a estes dados do rádio, mas temos também na televisão aberta estas mesmas consequências obrigatórias de serem seguidas pela legislação eleitoral. Mas, como dizem muitos, a verdadeira pesquisa vai ser aquela que, a partir seguramente das 5 horas da tarde, com algumas poucas diferenças de fuso horário, já poderão ser explicitadas. Porque o Brasil, pela sua extensão territorial, ela comporta diversos fusos horários. Por isso, quem sabe já, em nível nacional, teremos no domingo, a partir, né, das 16, 17 horas, a divulgação da voz das urnas. E nós aqui da casa, o Grupo Condado de Comunicação, sempre dedicou uma atenção especial às apurações, porque, em verdade, estas apurações significam o real propósito de todos nós que vamos depositar no dia 4 o nosso voto na urna. E precisamos fazê-lo de forma responsável, porque consequências para eleições do governo dos estados e do governo da república será por 4 anos. Igualmente, deputados federais e estaduais, os senadores terão a renovação de 2/3 por um período de 8 anos. Então, vamos aguardar os acontecimentos e nós, dentro do possível e permitido pela legislação eleitoral, vamos fazer como até aqui, de uma forma bem consciente, a oportunidade de todos poderem, dentro dos limites da lei, se manifestarem. 10h45 na capital do Oeste. Linha Direta desta terça-feira vai ficando por aqui. Vem na sequência da programação jornalística da Condá FM, Estação 98,9, com Cleiton César. Bom dia, ouvintes.
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3: Muito bem, de volta aqui na programação da Rádio Condá FM. 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E agora retornamos ao estúdio. 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
1: Oi, oi, gente boa! Bom dia, meu amigo, bom dia, minha amiga! A partir de agora, Estação 98,9 aqui na Conda FM. Vamos junto, gente! Até meio-dia por aqui com muita música boa, com muita interatividade, quero ouvir a sua voz por aqui, com muita informação também, a partir de agora no Estação 98,9.
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1: Comigo mesmo, hoje comigo também, Drayton Gabuardi, a supervisão de Raquel Lang, direção geral, doutor Alfredo Lang, você chega no pedaço, aumenta o volume do rádio, porque a partir de agora tem muita alegria no seu rádio, apesar de toda essa chuva, apesar do temporal que assombrou e assombrou bastante por aí pela região, inclusive Chapecó ontem, né, gente? Mas nós estamos por aqui, trabalhando, fazendo o que a gente gosta, pra Nery Calçados e Confecções, Cross Atacadista, Biazus, Assistência Técnica, Lojas Becker, Lojão Astral, Supermercado Bedim, Bairro Palmital, Posto Iguaçu, Gassajol, Doutor Ricardo Basso, Doutora Marisete Greselli e Pessoto Pneus Goodyear. Vocês estão bem? Vocês estão legal? Lembra que dia 12 de outubro tem o sorteio da casinha pra criança? Então quem mandar mensagem pra gente vai estar lá no sorteio, naquela lista maravilhosa do sorteio, tá bom? Bom dia, ídolo! Fernando Painha, turma da Plana Terra, aquele abraço pra vocês. Ô Fernandão, gente boa demais, né, meu parceiro? Tô com saudade daquela ovelha maravilhosa, aquele chopp gelado. Faça e convide, por favor, tudo por sua conta, eu estarei por lá. Nada de oferecido também, né, pra comer uma carne boa e tomar uma gelada gostosa também. Meu amigo Evandro Preto, ô Pretinho, você tá bem, meu irmão? Vereador em Caxambu do Sul, tá com a gente por aqui, já registrando, tô na audiência, Cleitão. Cleitão é bom, né, Pireto? Um abraço pra você, meu irmãozinho, obrigado pela audiência. 10h51 da manhã. Tem muita gente que gostaria de... Tá mais ou menos no ritmo dessa música aqui pra ti, ó. Ouve ela, 10h51, bom dia.

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2: 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Você tá bem, Drayton Gaboarte? Tudo bem contigo, garotinho? Nessa chuva aí, conseguiu acordar? Tá legal? Vai meter aquela aqui, ó. Bom ficar na cama, né? Bom dia, Drayton!
3: Bom dia pra você, Cleiton César. Bom dia, ouvintes do Estação 98,9. Não, foi difícil acordar hoje, né? Não foi. Quando eu acordei, não tava chovendo ainda. Tava iniciando a chuva.
2: Tá bom.
3: Acordei com o antigranismo funcionando, né? Daí me acordei.
2: Ah, que beleza.
3: 5h30 da manhã.
2: Tá tudo certo contigo, então,
3: tudo
2: beleza? Certinho.
3: Tudo bem, né?
2: Tamo junto. Tem muita mensagem por aí chegando.
3: Tem mensagem sim.
2: 3361-3110, vamos ouvir essa galera então. Alô, alô, bom dia.
4: Bom dia, Condá.
2: Bom dia.
4: Hoje vamos ouvir Alma de Beija-Flor, pode ser?
2: Bora, daqui a pouco, minha amiga. Alô, bom dia.
5: Bom dia, aqui é Dirley Passo dos Fortes. Quero concorrer à casinha pro dia 12.
2: Uhum.
5: Tenho filhos dos meus sobrinhos.
2: Olha aí.
5: Que não tem mais as avós e elegeram, então, a mim como a avó deles. Então, gostaria de ser sorteada, ganhar essa casinha para colocar aqui em casa para quando eles vêm aqui, para eles brincar. Ok? Eles moram em um apartamento, então eles elegeram a casa da tia como a casa da vó postiça deles. Ok? Obrigado. Um bom dia a todos.
2: Um abraço pra você também. Alô, alô, bom dia.
3: Tem mensagem de texto também daqui. Bom dia, sempre ouvindo o programa. Me coloque no sorteio da casinha. Quero presentear meus netos. Abraço. É a Eli Preus de Guatambu.
2: Um abraço.
3: Também. Bom dia, meu amigo Cleiton. Um forte abraço a você. Parabéns pelo seu incrível trabalho. Você merece todo o respeito.
2: Que
3: admiramos
2: isso.
3: Você demais. Você faz a diferença.
2: Obrigado.
3: Alencar Taka.
2: Ô, Taka, um abraço, meu amigo. Obrigado, queridão.
3: Depois tem que fazer o Pix aí, que o cara lê essa mensagem. Pra puxar saco com você de manhã.
2: Dá uma mensagem. E nem sou candidato a nada, né?
3: Não é nada, é verdade. É verdade, deixa eu ver como que o trabalho funciona. Bom dia, estamos ligados, meu amigo Valdir também tá com a gente aqui. Agora sim tem um áudio que chegou aqui, vamos ouvir.
2: Alô?
6: Bom dia, Cleiton.
2: Dia!
6: Savane aqui de Boa Vista.
2: Ô, minha amiga.
6: Não perco problema nenhum dia e me coloco no sorteio. Quero
2: tá no sorteio.
6: Casinha, dia 12.
2: Um abraço pra você também. Ali no seminário, a Dona Maria tá me ouvindo. Ô, Dona Maria, a senhora é seu Durval, né, Dona Maria? Um abraço pra senhora, pro seu Durval, pro William, pro Beto, pra família toda. Essa família é grande, essa família é maravilhosa. Obrigado pela companhia. 10h59 da manhã. Bom dia e tem música no Estação.

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3: Vem comigo! Hoje é manhã de terça-feira, você ligado no Estação 98.9 aqui da Conda. Alegria, satisfação em saber que você está no outro lado do rádio. Olides, Tereza, mãe dele, Giovanni, o filho dele. Etileide, a nora dele, um abraço pra vocês. Ô, Lides, meu amigo, que bom, cara, saber que você tá ouvindo a gente. O irmãozão, você é pessoa do bem. E essas pessoas do bem a gente tem que preservar, tem que estar sempre junto, né, meu irmão? Dona Tereza, mãe do Lides, um abraço, queridona. Cuide da tua mãe, Lides. Cuide dessas veinhas aí, porque essas veinhas são maravilhosas, homem do céu. Meu Deus do céu. Eu cuido da minha ali, 90 aninha de idade, dona Delésia. Na verdade, é ela que tá cuidando de nós, né? Essa é a verdade, né, gente? Maulides, meu irmão, Dona Tereza, Giovanni, Etileide, um abraço pra vocês por aí. Obrigado por estarem ouvindo Estação 98.9. A próxima música na sequência vai ser pra vocês aquela mãe. Mãe, tá? Puxa a música mãe aí que nós vamos oferecer pras mamães nesta manhã de terça-feira aqui na Conda FM. 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Alô, alô, bom dia.
4: Bom dia, Cleiton César. O caroço de Guatambu.
3: Ô, meu ídolo, bem.
4: Cleiton, eu tô com uma pessoa especial hoje de aniversário, dia de São Miguel. É a Cíntia Vaz.
3: Ô, Cíntia.
4: Desejo tudo de bom pra ela, a família deseja saúde, paz, alegria e felicidade pra ela. E a família dela ama ela, é uma pessoa incrível, igual o pai caroço. E eu peço a música aí, parabéns pra você, tá? Mas solta aí e oferece pra ela, tá bom, Cleiton?
3: Tá bom, meu.
4: Abraço do caroço.
3: Um abraço, caroço, toca um pão, um pedacinho do parabéns pra você, parabéns. Parabéns, vamos homenagear todos os aniversariantes de hoje, 11:08 da manhã. Tá de aniversário? Sinta-se abraçado aqui pela Estação 98.9 da Conda FM. Cadê a música, Drayton? Olha aí, olha aí. Ouça aí, melhor dizendo. Oh, coisa boa, vai, vai. É ritmo, é ritmo. Dança um pouquinho, puxa pro lado, puxa pro outro. Vamos bagunçar o programa nessa manhã de terça-feira por aqui. Bora, bora, bora. Pode dançar, gente, tem problema não.
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0: Parabéns a todos os aniversariantes, aquele abraço, 11:08 da manhã, vocês ligados aqui no Estação 98.9 da Conda FM. 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Bom dia!
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1: 11:15 da manhã, você ligado no Estação 98.9. Quem tá comigo por aí, eu quero ouvir essa tua voz maravilhosa por aqui. Bom dia.
2: Bom dia, meu nome é Lourdes do Saí.
1: Oi, Lourdes.
2: Eu gostaria de participar do sorteio da casinha para dar para os meus netinhos gêmeos. Eles vêm aqui em casa, querem sempre brincar de cabana. Tem que fazer umas cabanas para eles brincar de mercadinho.
1: Olha aí, minha amiga.
2: Queria muito de ganhar a casinha para dar para eles.
1: Bom demais, obrigado, minha amiga. Abraço para você também, 11:15 da manhã. Bom dia.
3: Bom dia, Cleiton César. É Dolores Ubner, do Bar Seminário. Estou fazendo meu almoço, ouvindo o teu programa. Fazendo uma polenta, um franguinho. Um franguinho ali, um peixinho frito, um franguinho em molho, uma couve refogada, um arrozinho, um feijão fresquinho. Estou ali preparando meu almoço e ouvindo o teu programa. Um abração a você, ótimo dia de trabalho.
1: Pra você também, minha amigona. Alô, bom dia.
4: Bom dia, Cleito. Aqui é a Olivina Machado, da linha 60 Goiôen. Eu queria pedir uma música parabéns. Feliz aniversário para o meu filho, Luiz Claudemir Machado, que está completando hoje 53 anos. Pedir que essa, a Deus, que essa data venha se repetir por muitos e muitos anos na vida do meu filho. E é, pode ser uma música mesmo, que seja sempre um feliz aniversário.
1: Um abraço. Esse abraço, minha amiga. Tá bom, 11:17 da manhã, bom dia.
5: Bom dia, é o Pedrinho.
1: Tá tocando duas aí.
5: Gostaria também de agradecer que aqui na minha casa, aqui na nossa região, não deu temporais forte, né?
1: Deu que bom,
5: chuva,
1: né, Pedrinho?
5: Mas graças a Deus, tudo normal. Eu quero participar do sorteio da casinha.
1: Tá no sorteio.
5: Pra minha netinha.
1: Meu amigo.
5: Então, se for possível, eu já desde já agradeço. E temo com Deus.
1: Um abraço. Sucesso e paz por aí. 11:18 da manhã. Bom dia pra você.

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16: 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Alô, alô, bom dia! Oi, bom dia.
17: Bom dia, Cleiton César. Aqui é a Cláudia do Marechal Borman. Gostaria de pedir nesse dia de bastante chuva a música Luz do Meu Rancho. Eu não sei quem que canta, mas eu sei que é uma música muito linda, muito maravilhosa. Oferecer para todos os ouvintes da rádio. Um forte abraço a todos.
16: Essa música é gaúcha, né? Então tem um momento gaúcho com o Peron à tarde. Você pede lá que o Peron toca música gaúcha pra vocês à tarde, tá bom, gente? Abraço, meu amigo Pedro Paz, aquele abraço pra você, meu irmão. Também tá ouvindo a gente, sempre ouvindo Estação 98.9. Meu compadre Ian Hermes, aquele abraço. A Claudinha também tá ouvindo, né, comadre? Você também tá ouvindo por aí com a minha filhada, com a família toda. Aí na linha Batistela, obrigado pela companhia de vocês também no Estação 98.9 da Conda FM. Alô, alô, bom dia.
18: Bom dia, Cleiton César. Aqui é o Ari do Belvedere aqui.
16: Fala, meu amigo.
18: Tem alguém na Celeste, na escuta, de repente aí, Cleiton. Tem um transformador com a rede trifásica aqui na frente de casa. E caiu de manhã cedo, 7 horas, e não voltou a luz ainda.
16: Bairro Belvedere, alô Celeste. Um abraço pra você, meu irmão, viu? Alô Celeste, bairro Belvedere, tá bom? Caiu a luz por lá e não voltou até agora. Então atenção, pessoal da Celeste, vamos agilizar por aí. 11h25 da manhã, música no Estação 98.9 da Condá. A seleção hoje é toda dele, né? Drayton Gabuardi, o cara não é fraco não, toca a música!

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1: 11h29 da manhã. Ô, Draito, deixa eu te falar o seguinte: poderia chover um pouquinho, né? O que você acha?
2: Talvez um pouquinho hoje podia chover, né?
1: Pouquinho hoje, né?
2: Faz tempo que não chove mais.
1: Pois é, faz tempo, né, gente? Que não chove mais, né? Que loucura isso, rapaz. Lá ali, quando tu acha que vai parar um pouquinho, vem aquele toró de água. Rapaz do céu!
2: Os sapos mesmo estão tudo ilhados já.
1: Não, o pessoal do interior por aí, né, cara? O pessoal que produz, os nossos produtores, né? Pessoal da agricultura, gente, sofrendo aí, hein? Porque você vê muito sol, daí dá aquela seca. Aí chove demais, apodrece tudo. Aí vem uma chuva de granizo, detona o milharal também. E aí vai, né, meu amigo Lucas Anzolin, é por aí, né? 11h30 da manhã, Gaçoajol, a verdadeira fábrica de joias do oeste de Santa Catarina. 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Oi, bom dia!
3: Oi, bom dia, tudo certo?
1: Bem.
3: Aqui é a Eva do Santo Antônio.
1: Fala, minha amiga Eva.
3: Do sorteio da casinha.
1: Tá.
3: Um abraço, tchau, tchau.
1: Tá no sorteio com nós, minha amiga, tá bom? Tá no sorteio com nós, 11h31 da manhã. 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Vai bem ou não vai? Ah, vai bem demais. 11h32, agora tem mais música, Drayton Gabuardi. Bom dia!

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1: 11h35 da manhã, e segue chovendo, e chove muito. 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Logo, logo vai pintar no mercado por aí o nome dessas empresas aí, que tem uns miguelaço se falando e se colocando como solução para os seus dentes aí na cidade, que não dá não, né? Meu pai, tem uma aí, rapaz. Tem mais de 60 processos. Que loucura, né? E aí, como que fica quem já pagou? Que não pode mais. Daí liga lá e diz, ah, vai pra justiça agora. Nós vamos devolver o dinheiro. Mas tem que ir pra justiça. Demora quanto tempo pra receber na justiça o dinheiro de volta? Então, pessoal, aqui, ó, quero indicar pra vocês. 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Então não caia nas mãos de qualquer um. Tem uns aí, umas clínicas aí que estão de miguelagem em Chapecó. E não só em Chapecó, em muitos cantos do Brasil e do mundão afora também. 11h37 da manhã, André de Lázaro, ele vai chegar. Aonde que tá o André? Tá por aqui ou tá por lá? Tá por aqui? Ô André, diz pra mim, bom dia.
2: Bom dia. Antes de trazermos as informações que vem, que colhi agora há pouco do centro,

0: perímetro de eventos, a BR-153 tem trânsito pelo acostamento, por causa que caíram várias árvores lá, uhum, em função de um vendaval que ocorreu essa manhã entre Irani e Jaborá. Portanto, quilômetro 80 da BR-153 em Irani, a queda de árvores sobre a via, bombeiros, Celesc no local e também a Polícia Rodoviária Federal. Atenção aos motoristas que estão usando a 153 nesse momento.
1: Olha aí, André De Lázari, portanto, mandando informação por aqui. André De Lázari, que chega de novo, tem mais informação, André!
2: Olá, Cleiton César, e a você que acompanha a Estação 98.9 na Condá. Estamos aqui no hall de entrada do Teatro Municipal de Chapecó, dentro do Centro de Eventos Plínio Arlindo Denês, onde na manhã de hoje está sendo entregue uma obra de arte do artista Roberto Clausen, em homenagem ao título da Copa Sul-Americana de 2016, obtido pela Chapecoense. Essa obra é fruto de um acordo de não persecução penal entre o artista e o Ministério Público por problemas envolvendo a estátua dos desbravadores, Auribô Danese, o coronel Ernesto Bertazzo e também Plínio Arlindo Denês, a estátua dos três desbravadores que está no prolongamento norte da Avenida Getúlio Vargas e que foi inaugurado por ocasião do centenário de Chapecó em 2017. Houve problemas quanto à situação de licitação pública e andamento dessa obra, portanto o artista Roberto, que fez essas estátuas, por acordo, chegou a esse consenso com a justiça e entregou uma linda obra de arte. Vamos ouvi-lo.
3: E é muito bom. A gente está no Brasil e dá esse exemplo, que aqui tudo termina com arte. Arte por toda parte. Porque é ela que ajuda a salvar o mundo. Até hoje eu recebo pedidos de medalhão por Medellín, a cidade de Medellín, do medalhão que fiz para o time. Na época, foram muitos jogadores que me procuraram, que eu trabalho até hoje, com Ronaldinho Gaúcho, Cristiano Ronaldo e outros. Então eu quero dizer isso, que a gente tem que preservar a história viva. Eu tenho certeza. Aonde eu vou com o time da Chapecoense, eles lembram de Chapecó, aonde eu vou, seja na Argentina, na Colômbia, e eu tive agora no Japão. E por incrível que pareça, um japonês falou, e aquele time, como está lá a cidade? Então nós temos que pegar esse exemplo e fazer a nossa valorização, né? A nossa valoração. E eu vejo que dessa cidade, de todos os poderes, até o pessoal da cultura, eles olham para esse lado. Isso é exemplo. Essa obra de arte nada mais é do que uma releitura do medalhão histórico que foi feito, que são a representação das 71 vidas que se foram. Obrigado por essa oportunidade. Conte comigo, Chapecó, prefeito. Conte comigo, porque a gente tem uma história aí para erguer mais arte por toda parte, nas novas praças. Eu só tenho que dizer obrigado e é um privilégio esse momento. Muito obrigado.
2: Sendo bom para ambas as partes, ao meio-dia e meia tem o correspondente Condá, Cleiton.
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1: Falado, André De Lázari. Aqui tem mais música, 11h41 da manhã. Bom dia.

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1: Onze e quarenta e cinco da manhã, tá ligado por aqui, tá ligado numa boa, então tá ligado no Estação 98.9 da Conda FM. 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Oi, bom dia!
2: Bom dia, Cleito, bom dia, Condá. É o João Melo aqui do Santo Antônio. Tô te ligando aí pra me botar no sorteio, pra ganhar essa casinha aí, dar pra minha netinha também, né?
1: Tá no sorteio, meu amigo.
2: Valeu, Cleito.
1: Abraço, meu irmão.
2: E tudo de bom.
1: Sucesso pra você e pra tua família. Deixa eu mandar um grande de um abraço pro meu amigo lá do bairro Santo Antônio, seu Ede Quevedo. Ô Edê, um abraço pra você, meu irmão. Obrigado pela confiança, obrigado pela amizade. Passar por aí pra tomar um mate, né, homem do céu? Saudade, bater um papo contigo, homem do céu. Conheci teu irmão, viu, Quevedo? Teu irmão também é gente boa demais. Vocês são pessoas do bem aí do bairro Santo Antônio. Aquele abração pra você, pra patroa, pras filhas, pra toda a família Quevedo no bairro Santo Antônio, em Chapecó. 11h46 da manhã, tem mais música no Estação.

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1: 11h50 da manhã, vocês ligados aqui no Estação 98.9. Quem vai falar comigo agora? Alô, alô, bom dia!
2: Bom dia, meu amigo Cleiton.
1: Bom dia,
2: tá
1: meu irmão.
2: Aqui é o Zanotelli, tá fazendo a Zona Vale.
1: Ô, Zanotelli!
2: Aí, aqui chove.
1: Gente boa.
2: Tá pingando.
1: Tá pingando um pouquinho
2: um
1: por aí.
2: Abraço, tamo saudade de ter a Chapecoense de novo aí.
1: Verdade, Zanotelli.
2: Qual é o dia da volta aí de novo?
1: Dia 7. Dia 7, mas o jogo é fora.
2: Eu vou dar pra esses três netinhos aí, ó.
1: Ô, oh, coisa três linda.
2: Netinho aí.
1: Coisa beleza? Boa. Um falou, meu irmão. Um abraço. 11h51. Alô, bom dia.
3: Oi, bom dia. Sou Salete do Faxinal.
1: Oi, Salete.
3: Quero participar do sorteio da casinha também pra me dar de presente pra minha bisneta.
1: Coisa boa. Obrigado. Abraço, minha amiga. 11h52. Bom dia.
4: Bom dia, Cleiton César. Tudo
1: bom?
4: Bom
1: dia. Bem?
4: Estamos escutando o programa aqui no meio do mato, aqui, né? Adiante do autógrafo.
1: Ô, oh, seu Basso!
4: Uma construção aqui com um sobrinho meu.
1: Como é que o senhor tá, bicho?
4: E tá chovendo, não tem o que fazer, temos que...
1: escutar o rádio.
4: Se apegar com o que nós temos, escutar a música, né?
1: Isso aí, meu amigo! Ô, oh, seu Alceu!
4: Um abraço,
1: seu Alceu!
4: Ótima semana, tudo de bom!
1: Saudade do senhor também, seu Alceu! 11h52 da manhã! 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Vamos desejando para vocês muita saúde e muita paz. Muito obrigado pela companhia. Amanhã pela manhã tem mais Estação 98.9 da Condá. Bom dia para você, forte abraço e até mais!

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1: Boa tarde, hoje é terça-feira, 29 de setembro. Seja bem-vindo ao Correspondente Condá. Na mesa de áudio está Nathan Helbing e vamos começar com a previsão do tempo conforme a plataforma Windy. Neste momento em Chapecó, temos a seguinte temperatura. Neste momento, conforme a estação meteorológica do aeroporto, temos 19 graus. A máxima para

Para quinta-feira e sexta-feira não há previsão de chuva. Temperaturas mínima de 17, máxima de 21 graus na quinta, mínima de 13, máxima de 22 na sexta-feira. Conforme as informações que acabaram de chegar da Defesa Civil do Governo de Santa Catarina, o alerta laranja para temporais com granizo e vendaval em todo o oeste catarinense persiste até a meia-noite de hoje para amanhã e passa então o alerta a ser amarelo de risco moderado. Alerta amarelo para toda quarta-feira de temporais. As manchetes de hoje do correspondente Condá, perdão. Como foram os julgamentos de raças, o torneio leiteiro e o concurso de carne de ovelha da Expomerco em Chapecó. Em Chapecó, a presidente do Tribunal de Contas de Santa Catarina destaca o controle externo. Acusado de tentar matar a ex-companheira por intoxicação de medicamentos, vai a júri popular em Cunha Porã. Defesa Civil de Chapecó presta apoio aos flagelados pelo temporal em Seara. Estas e outras notícias a partir de agora no Correspondente Condá. A Prefeitura de Chapecó enviou na manhã de hoje uma equipe com 5 pessoas, drones e carga de lonas para auxiliar Seara, que foi atingido por um temporal de granizo no domingo, afetando 1.100 famílias. De acordo com o diretor da Defesa Civil de Chapecó, Coronel Walter Parisotto, são 3 pessoas da Defesa Civil e 2 da Guarda Municipal que vão auxiliar no levantamento dos danos. As lonas vão auxiliar para cobrir as casas, já que houve escassez do produto devido à grande demanda, e devido a esse apoio, uma reunião prevista na Cruz Vermelha de Chapecó para tratar do abrigo de emergência foi cancelada na manhã de hoje. Aproveitando-se da condição cardíaca da ex-companheira, um homem tentou matá-la por meio da administração de doses elevadas de medicamentos digitálicos entre abril e maio de 2023 em Cunha Porã. O homem, apontado pelas investigações policiais como autor do crime, foi denunciado pelo Ministério Público por tentativa de homicídio e qualificado por feminicídio, além de motivo torpe, dissimulação e recurso que dificultou a defesa da vítima. Em 13 de setembro, a vara única da comarca de Cunha Porã pronunciou o réu e determinou que ele seja submetido a júri popular. Ao pronunciá-lo, a justiça reconheceu a existência de indícios suficientes de autoria e materialidade do crime apontados na denúncia do Ministério Público. De acordo com o Ministério Público, na época dos fatos denunciados, o acusado e a vítima viviam na mesma casa, pois, embora estivessem separados, ele havia pedido um prazo para encontrar um novo local para residir após o fim do relacionamento. Conforme a ação penal, se aproveitando da convivência doméstica e ciente da condição de cardiopatia da vítima, o homem arquitetou e executou um plano para ceifar a vida dela, provocando intoxicação digitálica. É uma reação adversa grave causada pelo excesso de medicamentos de glicose no organismo. Segundo a Promotoria de Justiça, sob o pretexto de zelar pela saúde dela, o réu passou a controlar os compromissos médicos e administrar medicamentos contendo substâncias que, conforme laudo pericial que consta no processo, em dosagens altas, seriam potencialmente letais. A denúncia do caso foi oferecida à Justiça em agosto do ano passado e, conforme demonstrado pelo Ministério Público, a morte da mulher só não se consumou pela intervenção de uma amiga dela, que percebeu a gravidade do quadro clínico e providenciou atendimento médico imediato. A partir dos fatos apurados pelas investigações policiais, em 5 de agosto do ano passado, a Promotoria de Justiça de Cunha Porã denunciou o homem por tentativa de homicídio qualificado contra a ex-companheira. No dia seguinte, o juízo recebeu a denúncia. Como os fatos ocorreram antes da atual lei do feminicídio, a tentativa de feminicídio foi apontada como circunstância qualificadora do homicídio nos termos da Lei Maria da Penha. O Ministério Público indicou que o intento criminoso ocorreu no contexto doméstico, por razões de condição do sexo feminino. Na denúncia, o Ministério Público também apontou como agravantes, motivo torpe, dissimulação e recurso que dificultou a defesa da vítima. Ao longo da ação penal, foram seguidas as etapas típicas do rito judicial, com a citação do réu, as manifestações da acusação e da defesa, a audiência de instrução, a oitiva de testemunhas, o interrogatório do réu e as alegações finais. A instrução do processo foi realizada em janeiro e fevereiro deste ano. Depois, em março, o Ministério Público pediu a pronúncia do acusado, que se concretizou no último dia 13. O caso foi encaminhado para o Tribunal do Júri e a data do julgamento ainda não foi definida, pois está vigente o prazo para a defesa do acusado apresentar recursos e o processo tramita em segredo de justiça.
O presidente do Tribunal de Contas de Santa Catarina, Erneus de Nadal, participou na sexta-feira do primeiro encontro de direito público promovido pela subseção da OAB de Chapecó. Durante a palestra Direito Público, Controle Externo e Diálogo Institucional, o presidente apresentou reflexões sobre a evolução do direito público contemporâneo e o papel dos tribunais de contas na promoção de uma administração

Um pública mais eficiente, transparente e voltada à entrega de resultados para a sociedade. Ao abordar os fundamentos do direito público, Hernéus destacou que a disciplina está diretamente relacionada à organização do Estado, ao exercício do poder e à relação entre governo e cidadão. Nesse contexto, enfatizou que o controle externo integra a própria arquitetura constitucional brasileira, sendo um instrumento essencial para assegurar a prestação de contas, a legitimidade da atuação pública e a correta aplicação dos recursos públicos. Na exposição, Hernéus de Nadal ressaltou que o direito administrativo passou, sobretudo após a Constituição de 1988, por um processo de transformação que ampliou a importância dos princípios constitucionais, dos direitos fundamentais e da finalidade pública como parâmetros da atuação estatal. Segundo a apresentação, a evolução do controle também acompanhou esse movimento, superando uma visão estritamente formal da legalidade para incorporar conceitos como juridicidade, efetividade e avaliação de resultados. O presidente defendeu que o controle contemporâneo precisa combinar rigor técnico com capacidade de prevenção e orientação, contribuindo para evitar falhas antes que elas produzam danos à sociedade. Nessa perspectiva, Hernéus destacou que o papel das instituições de controle não se limita à responsabilização posterior, mas inclui atuação tempestiva durante o processo de decisão, qualificando escolhas administrativas e fortalecimento da segurança jurídica dos gestores públicos. Ao apresentar exemplos práticos da atuação do Tribunal de Contas, o presidente Hernéus destacou iniciativas desenvolvidas pela Corte Catarinense que refletem essa mudança de paradigma. Entre elas, citou o Vigiar, ferramenta de inteligência artificial utilizada para análise preventiva de editais de licitação antes da publicação. Conforme os dados apresentados, o sistema processou milhares de licitações e contribuiu para a correção de apontamentos em centenas de processos, ampliando a eficiência do controle preventivo. Também foram apresentados o Laboratório de Obras, que realiza análises técnicas e fiscalizações em campo para identificar inconsistências, falhas de projeto e potenciais sobrepreços ainda nas fases iniciais dos empreendimentos públicos. E o Programa TCE Educação, que acompanha a implementação de políticas educacionais com foco na melhoria dos resultados de aprendizagem. Outro exemplo destacado foi o Acerta SC, iniciativa voltada à qualificação da cobrança da dívida ativa antes da execução judicial. De acordo com a apresentação, a ação contribui para a racionalização da litigiosidade fiscal e para a redução da judicialização de dívidas, demonstrando como o controle externo pode colaborar diretamente para o aperfeiçoamento da gestão pública e para o funcionamento mais eficiente das instituições. Durante a palestra, Hernéus defendeu ainda o fortalecimento do diálogo entre as instituições que compõem o sistema de justiça. Segundo a tese apresentada, Judiciário, Ministério Público, Advocacia, Procuradorias e Tribunais de Contas exercem funções distintas, mas complementares, compartilhando o objetivo comum de produzir benefícios concretos para o cidadão. Nesse contexto, destacou a importância da cooperação institucional, do compartilhamento de conhecimento técnico e do respeito às competências específicas de cada órgão. A apresentação também abordou conceitos como deferência técnico-administrativa, capacidades institucionais e a necessidade de superar excessos formalistas que possam comprometer a efetividade das políticas públicas. Hernéus observou que decisões públicas devem considerar não apenas a conformidade jurídica, mas também seus impactos concretos para a sociedade, sempre preservando os princípios constitucionais e o devido processo legal. Ao concluir a palestra, de Nadal sintetizou a mensagem central do encontro. O amadurecimento do direito público e do controle externo demanda instituições capazes de unir inovação tecnológica, conhecimento técnico, prevenção e diálogo, sem abrir mão da independência e do rigor necessários ao exercício de suas funções. Segundo a apresentação, o critério final para avaliar a atuação de todo o sistema público deve ser a efetividade das ações e benefício ao cidadão. O Sindicato das Empresas de Transporte de Carga e Logística de Chapecó esteve representado ontem em visita técnica à fábrica da Volvo Caminhões em Curitiba, realizada pela Comissão de Jovens Empresários e Executivos do Transporte de Chapecó. Representando a entidade, a diretora executiva do sindicato, Daniele Camini, acompanhou os 19 integrantes que participaram da atividade, realizada a partir de convite da Dicave Chapecó. Durante a visita, o grupo conheceu a estrutura da fábrica, a linha de montagem e os processos relacionados à produção dos caminhões. Os participantes também conheceram ações e ferramentas desenvolvidas pela Volvo a partir de três pilares estratégicos: segurança, meio ambiente e qualidade.
A atividade proporcionou aos integrantes da Comissão de Jovens o contato direto com a indústria e ampliou o conhecimento sobre processos relacionados ao setor de transporte. O sindicato e a comissão destacam o apoio da Dicave, concessionária da Volvo em Chapecó, e da própria Volvo Caminhões de Curitiba pela recepção e a oportunidade de conhecer as instalações da montadora. Meio-dia 43, a partir de agora vamos falar de Expomerco. O potencial produtivo dos animais leiteiros foi avaliado durante a feira realizada entre quinta-feira e domingo no Parque de Exposições Valmor Lunardi, em Chapecó. Durante os julgamentos, exemplares das raças holandesa e jersey foram avaliados por características físicas que, além do padrão racial, estão relacionadas à capacidade de produção de leite. No julgamento dos animais jovens da raça holandesa, a grande campeã foi uma bezerra preparada pela cabanha Vide de Xaxim. Na categoria de animais jovens da raça Jersey, a campeã também chegou à Expomerco com experiência em competições. A bezerra de 6 meses pertence à cabanha Real e à cabanha Boeing, de Braço do Norte, e já havia sido a grande campeã da Agroleite de Castro, no Paraná. Entre os aspectos observados estão a força leiteira, o arqueamento das costelas e os aprumos. Conforme o juiz de pista da Expomerco, Hilton Silveira Ribeiro, uma boa estrutura corporal contribui para que um animal tenha maior capacidade de ingestão de alimento e consiga se movimentar adequadamente durante a vida produtiva. As vacas que mais produziram leite durante a Expomerco foram conhecidas após as ordenhas realizadas ao longo da programação da feira. Na raça holandesa, os animais da Granja Rebelato chegaram a ultrapassar 70 litros de produção, enquanto entre a Jersey, o destaque ficou com a propriedade de Gelson Dalla Costa, que conquistou 3 dos 4 títulos da categoria. O maior volume do torneio leiteiro foi registrado pela Granja Rebelato 251 Sugar High, campeã entre as holandesas com mais de 3 anos, com 73 litros. A segunda colocada, a Granja Rebelato 240 Maverick, 70 litros. Entre os animais de até 3 anos, a campeã foi a Granja Rebelato 308 Estrela, com 44 litros. O resultado é fruto de uma preparação que começou há cerca de 70 dias antes da competição. Segundo Murilo Vargas, do Santos, que ajuda na preparação dos animais, as vacas passaram por uma rotina específica de alimentação, ordenha e cuidados. A alimentação recebeu reforço na quantidade de proteína e foi organizada em 8 tratos ao longo do dia. Os animais também tiveram descanso diferenciado, em espaço reservado, com ventilação e ambiente limpo. Na Granja Rebelato, a preparação também envolveu a adaptação dos animais à rotina específica do torneio. Alexia Souza, que também atua nos cuidados com os animais, explica que as vacas normalmente passam por 2 ordenhas por dia, com média de 41 litros por animal. Nas 2 semanas anteriores à feira, os animais também receberam banho praticamente todos os dias. De acordo com Alexia, o cuidado ajuda a acalmar as vacas e deixá-las mais adaptadas à rotina da exposição. Entre as vacas Jersey, o empresário rural Gelson Dalla Costa conquistou 3 dos 4 títulos disputados. Analina 761 Crazy foi campeã na categoria até 3 anos com 38 litros. Analina 662 Tucker venceu entre as vacas com mais de 3 anos, 46 litros. A propriedade ainda ficou com o título de reservada na categoria adulta, com Analina 66 Webcam, que produziu 42 litros. Para Gelson, o desempenho está diretamente relacionado ao trabalho realizado na propriedade. Além da genética dos animais, ele destaca a importância da alimentação e do bem-estar. O resultado do torneio leiteiro foi definido a partir de 4 ordenhas oficiais, realizadas entre quinta e sexta-feira. Em cada etapa, a produção de cada animal foi pesada individualmente. Para a classificação final, porém, a maior ordenha de cada vaca foi desconsiderada e a soma das 3 melhores marcas determinou os vencedores. A disputa foi dividida entre as raças holandesa e jersey, com categorias para animais de até 36 meses e acima dessa idade. Os campeões e reservados de cada categoria receberam faixas, rosetas e troféus. Como manda a tradição do torneio, os vencedores também foram celebrados com o tradicional banho de leite. A qualidade genética e as características produtivas dos animais foram alguns dos aspectos observados durante o julgamento de ovinos da Expomerco. Durante o julgamento, os animais foram avaliados individualmente de acordo com os padrões de cada raça. Entre os critérios observados, estiveram a fidelidade racial, a conformação para a produção de carne, a estrutura corporal, o desenvolvimento compatível com a idade, as características reprodutivas, a condição corporal e a apresentação.
Fogo baixo, tempo, tempero e controle preciso das brasas definiram o primeiro concurso de assado de ovelha patagônico da Expomerco. À 1 da tarde de sábado, 6 equipes posicionaram os animais inteiros diante do fogo em estruturas metálicas próprias para esse tipo de preparo e começaram uma disputa de 6 horas em que técnica e atenção fizeram a diferença. Tradicional em regiões da Argentina e do Uruguai, o assado patagônico utiliza calor indireto e cocção lenta para preservar a suculência e realçar o sabor da carne. A competição apresentou ao público essa forma de preparo e também a diversidade de carnes de diferentes raças, em uma ação voltada ao estímulo do consumo de carne ovina. A lenha foi fornecida pela organização e padronizada para todas as equipes. O que mudou foi a estratégia. Houve quem criasse misturas com vinho branco, ervas, manteiga e alho. Outros seguiram o caminho oposto, sal de parrilla e nada mais, para deixar a carne falar por si. Às 7 da noite, os 6 jurados começaram a avaliação. A ordem das equipes foi definida por sorteio. Cada grupo retirou o assado do fogo, colocou-o sobre a mesa e fez o corte solicitado pela banca. Maciez, suculência, aspecto, sabor e apresentação estavam entre os critérios previstos no regulamento. Depois da avaliação, os assados foram servidos ao público. O concurso faz parte da programação da Ovinocultura e Caprinocultura da Expomerco, que reuniu centenas de animais de diferentes raças, produtores, empresas e frigoríficos. O Sebrae apoiou o setor na feira e mantém projetos voltados à cadeia produtiva no Oeste, com investimentos superiores a R$800 mil em ações de desenvolvimento. Entre os 6 assados, a receita mais elaborada conquistou os jurados. A equipe do Campo ao Prato ficou em primeiro lugar com Corey Dale, de 24 quilos, e também levou o prêmio de melhor equipe. O preparo levou sal grosso, vinho branco, alecrim, manjericão, alho, hortelã e manjerona. Durante as 6 horas diante do fogo, a carne ainda recebeu hidratação com vinho branco colonial. O grupo reuniu criadores de Cordilheira Alta, Daniel Favre e Leonel Wagner, e do distrito de Marechal Borma em Chapecó, Evandro Klein Oxiru e seu filho Otávio Klein. Ele cria ovinos das raças Crioula e Corey Dale, naturalmente coloridos. Trabalha com melhoramento genético na sua cabanha do Prata e foi um dos organizadores do concurso. Começou no ano passado com 8 animais sem raça definida e passou a investir em exemplares registrados. Hoje mantém 28 Corey Dale e 4 crioulos em uma propriedade de 5 hectares, onde também produz erva mate e cria cavalos crioulos. Para ele, o tamanho reduzido da área ajuda a explicar uma das vantagens da ovinocultura. É possível organizar um plantel produtivo em propriedades menores, desde que haja manejo de mercado. O criador recebe assistência do Senar e do Sebrae em áreas como reprodução e sanidade. A ideia do concurso também veio de uma experiência observada por Xiru, em Bagé, no Rio Grande do Sul. A intenção agora é fazer da competição uma atração anual e aumentar o número de participantes. A equipe Turma da Catequese reuniu criadores e amigos de Coronel Martins e Omerê, São Lourenço do Oeste, Galvão, Vargião e Erechim. O grupo não levou o título de melhor assado, mas a de melhor apresentação. O cordeiro Hampshire Down, de 15 quilos, foi servido acompanhado de pimentão com queijo, provolone e abacaxi. Os acompanhamentos não interferiram na avaliação da carne, mas ajudaram na composição visual da equipe. Entre os participantes estava Emerson Betti, de Coronel Martins, produtor da Fazenda São Miguel e da Cabanha Dom Miguel. A propriedade dele mantém 160 animais das raças Hampshire Down, Texel e Texel naturalmente coloridos, com produção voltada à carne e à genética. Para Betti, a raça Hampshire Down oferece características favoráveis ao assado, como precocidade, maciez e marmoreio, que é a gordura entremeada nas fibras da carne que contribui para a suculência. O grupo também reuniu Tony Bogoni de Omerê, que mantém 150 animais, Hampshire Down e Crioula. Felipe Botega de São Lourenço do Oeste, que entrou na atividade há cerca de 2 anos, e Eduardo Menegatti Jr. da Cabanha Dom Gregório de Erechim. Botega afirma que a procura pelo cordeiro comercial tem crescido. Os machos produzidos na propriedade encontram mercado em frigoríficos, enquanto parte das fêmeas permanece no rebanho para permitir a expansão do plantel. E a ovinocultura catarinense ocupou o espaço de destaque na Expomerco com genética, produção, mercado e perspectivas de crescimento. Entre os participantes estavam 2 produtores de Chapecó que levaram à feira experiências distintas, mas conectadas pelo mesmo desafio: transformar conhecimento técnico em escala, qualidade e renda. De um lado, o médico veterinário e produtor rural de Las Piedras, Wagner Schneid, estruturou uma propriedade para avançar na criação e na compra de cordeiros. De outro, Evandro Klein, da Cabanha do Prata, apresentou animais da raça Corey Dale naturalmente colorida, segmento de menor oferta e com valorização da lã para artesanato.
O SEBRAE participou dessa construção com orientação técnica aos produtores e apoio à programação voltada à ovinocultura. Para o gestor de projetos estadual de ovinos e caprinos do SEBRAE, Felipe Andrade, a presença na feira aproximou produtores de conhecimento, mercado e novas referências para a atividade. Na propriedade de Wagner Scheidt, a ovinocultura começou há poucos anos e já entrou em uma etapa de planejamento para expansão. A área tem 6 hectares e recebe assistência técnica vinculada ao SEBRAE por meio do coordenador da Câmara Setorial de Ovinos e Caprinos de Santa Catarina, Paulo Grejanin. Segundo Wagner, o acompanhamento reúne orientações de manejo, sanidade e planejamento de médio e longo prazo. A proposta agora é avançar para uma estrutura de confinamento com capacidade para 300 animais. Na Cabanha do Prata, também em Chapecó, Evandro Klein trabalha com exemplares de Corriedale naturalmente coloridos. Os animais participaram das exposições com a lã preservada e passaram por preparação específica antes dos julgamentos. Evandro explicou que antes de entrar na pista, a lã é aberta e organizada para valorizar as características do animal. As categorias são separadas por sexo e idade e o julgamento considera os padrões definidos para a raça. A principal diferença está justamente na coloração natural. Enquanto o Corriedale tradicional tem lã branca, o naturalmente colorido apresenta tonalidades naturais e atende a um nicho específico, principalmente no artesanato. Para Felipe, experiências como as apresentadas na Expomerco ajudam a mostrar que a ovinocultura pode avançar em diferentes frentes, desde a seleção genética até a venda de carne e lã. O trabalho estadual, desenvolvido em parceria com o governo do estado, concentra esforços na qualificação de produtores e no desenvolvimento da atividade. Na feira, além da participação dos criadores, o SEBRAE apoia palestras técnicas destinadas ao setor. E 3 estudantes da Escola SESI de Chapecó apresentaram pesquisas na 11ª Feira Brasileira de Iniciação Científica, realizada neste mês de setembro em Joinville. A reunião teve cerca de 400 projetos de participantes de 24 estados brasileiros, além de convidados internacionais. Parte da programação ocorreu no campus da UFSC, onde os jovens tiveram contato com os trabalhos de diferentes áreas do conhecimento. Davi Donadello apresentou uma pesquisa sobre a influência de microplásticos em minhocas. Sara Fabrini investigou como diferentes níveis de urbanização podem afetar dinâmicas ecológicas, com foco na decomposição de matéria orgânica. Maria Rossetti estudou o potencial do óleo essencial de lavanda para inibir a postura dos ovos do mosquito Aedes aegypti. E ao longo da feira, os estudantes explicaram seus projetos ao público e aos avaliadores e conheceram pesquisas desenvolvidas por outras instituições. Também visitaram estandes com trabalhos relacionados à conservação da biodiversidade, engenharias, jogos, tecnologia e área aeroespacial. A participação coincidiu com a quarta-feira de cursos da UFSC Joinville, realizada em 16 de setembro. A programação permitiu aos estudantes visitar laboratórios, conhecer cursos de graduação e conversar com acadêmicos sobre as possibilidades de formação e atuação científica. 12:56, o correspondente Condá fica por aqui. 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
0: 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Boa tarde, Marlon Luiz.
2: Boa tarde, uma ótima tarde para você. Estamos chegando com o nosso Resenha de terça-feira. O Brasil hoje meteu 4 na Austrália, rapaz, e hoje eu vi o jogo. Olhado. Hoje eu lembrei do jogo, hoje eu vi com toda aquela chuva e eu fui ver o jogo. Ainda bem que eu acordei cedo para ver o jogo.
3: Tava lá fora?
2: Não, é porque eu tô tomando antibiótico às 6 da manhã e daí eu já fiquei embolado. E daí, cara? E aí. É, de 6 em 6 horas, eu já mandei lá, entendi, fiquei, né, entendi, cara, entendi, pá.
3: Achei que tava
2: então forte, peguei, tomei o time ótimo, desci tomar um café e fui ver o jogo, né, cara. Aquela quando dá pra tomar o remédio com a barriga vazia, né. Aí fui ver, ainda bem que 2 minutos o Vanso meteu uma bucha já, nossa, né, cara. Opa, daí tomou a virada, disse,
3: hoje sim.
2: Daqui a pouquinho vamos falar de seleção brasileira, no qual o Carlo Ancelotti falou: críticas podem vir, eu vivo com elas, mas não mudo a minha visão. E vai ser desta forma. Com Vini Júnior jogando apenas 15 minutos do segundo tempo pro final, né? Porque ele não apareceu em lugar nenhum, né? Lugar nenhum. Os únicos que não foram tirados do jogo hoje, que não foram substituídos, foi o goleiro. Outro inseguro também, que eu não entendo, mas também é um piá, né? É, sim, um garoto ali, vamos falar, entre aspas, né? Pra posição goleiro, é muito inseguro. E o Magalhães. O zagueiro Magalhães também não teve troca. O resto foi uma troca, uma debandada lá, e jogou todo mundo, entrou o Breno Bidon, entrou até o Martinelli do Fluminense. É um recomeço da seleção brasileira, né? É um recomeço, mas, cara, eu vou falar aqui o que eu senti lá. Eu falei, cara, não me anima ver isso aí. Não me anima ver isso aí, cara. E que, mas meteu 4 na Austrália. Pra quem viu o jogo, sabe que não foi essa facilidade toda aí. Mas não foi mesmo. A Austrália marcando linha alta o jogo inteiro. Mas o que quer, mano? Tá louco? Mas é uma seleção campeã do mundo. Noruega não. Austrália. Falar em Noruega, o... nosso meio do campo hoje pipocou, botou um pênaltizinho, né? Como é que é o nome dele? O Guimarães?
4: Bruno Guimarães.
2: É, pipocou, né? Sim, ele falou e deu entrevista que... Deu entrevista que aquele pênalti afronta a mente dele até hoje, que ele sonha, que ainda tem pesadelos. Deu aquela pipocadinha, dois pênaltis e refugou os dois, né, cara? 1:06, Chapecoense já está em solo catarinense, em solo chapecoense, e vai se preparar para enfrentar o Vitória dia 7 de outubro. Da Chapecoense era isso. Mas não temos nada da Chapecoense para falar, é isso mesmo. 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Enquanto não tem chapecoense, tem os amistosos do Cleiton César, tá? De novo falando na sala, que meteu mais bucha, olha, que fez e aconteceu. Não, isso aí vai agitando, né? Aqui o nosso... corredores aí, vai fazendo acontecer, pelo menos algo nós temos pra falar no esporte. Falar algo no esporte, a reunião foi suspensa, né? Foi remarcada a reunião no Palácio do Planalto com os clubes. Engraçado isso aí, né, cara? Remarcaram novamente. Eu daqui a pouco vou pedir pro Cleito falar sobre isso, que é o único que tem, pelo menos embasado em alguma coisa, o porquê que ele acha que aconteceu isso de novo, porque tá todo mundo só falando nisso. E outra coisa, hoje pela manhã o pessoal tava falando que aqui no Sul estão sentindo falta do Banrisul. Ah, aqui no estado, não sei como é que tá em Bete, ninguém falou nada. Tem mais, Paraná. Pessoal falando que tá sentindo falta do governo paranaense. Peraí, se nós vamos tirar o dinheiro da saúde, da educação, tirar dinheiro que é para fazer esse país andar, para botar em futebol de
3: Minas
2: novo...
3: Minas já fez isso.
2: Então assim... Já tem isso,
3: Minas
2: já?
3: Minas já fez
2: já, isso. Minas já fez isso. Então daqui a pouco o Cleiton fala, tudo bem, Drayton Gaboardi, destaques principalmente da Chapecoense, irmão, tudo bem?
3: Uma boa tarde para você, Marlon, boa tarde aos colegas da equipe Nota 10, nossa audiência. Chapecoense que chegou hoje pela parte da manhã em Chapecó mais uma vez, né? Agora hoje tem a sua folga, estou buscando também a programação da semana da Chapecoense que ainda não nos foi divulgada. E hoje pela parte da manhã no centro de eventos aqui de Chapecó tivemos um evento, uma homenagem aí do artista Roberto Clausen, ele que fez uma arte em homenagem ao acidente de 2016, no qual passa a integrar aí o acervo do Museu da Chapecoense também. Já vamos falar um pouco mais sobre isso.
2: Tá certo, Drayton, tá certo. 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Tudo bem, Michel? Você tá vendo o carinho, Michel? Consegue ver o carinho, Michel? É um afago. Não, as camisas estão ficando maior, né? Tudo bem, Michelito?
4: Boa tarde, Marlon. Boa tarde, colegas. Tem coisas que eu gostaria de não estar vendo, né? Mas... é, mas... meu destaque de hoje vai para os laterais da seleção brasileira. Gostei da participação deles. Consigo até enxergar que a gente está bem servido de laterais. Se bem que, considerando que estamos no início do ciclo, né? Do ciclo da próxima Copa de 2030, pelo menos a gente não vai ter dúvidas lá nos 2028-9, quem serão os laterais, né? Eu vi o Wanderson aí, um jogador jovem de 25 anos, eu acho importante falar sobre isso, porque sempre fomos muito bem servidos de laterais na seleção brasileira. E o rapaz, esse outro, Mauro Júnior, não tinha visto ainda, 27 anos.
2: Também não, tá? Também não.
4: Estão.
2: Nem sabia.
4: É?
2: Nem sabia quem era.
4: Eu nem ia falar, eu nem ia entrar muito no detalhe do Mauro, porque realmente eu desconhecia o Mauro Júnior, mas agora vendo aqui, ele joga no PSV Eindhoven, é um jogador versátil, com experiência também em funções de meio campo, né?
2: Nunca vi.
4: É, muito, muito bom, gostei, não deixaram a desejar em momento algum. É importante falar sobre isso, né?
2: Wesley na direita, Matheus e também o Wanderson. É jovem, é, né? Jovem. Pelo menos é jovem, tá? Pra lapidar. Agora, na esquerda, vamos ter que dar uma cuidado. Mas eu gostei do Piazão aí, não deixou a desejar, mas não conhecia o rapaz, não. Aí joga na Holanda, futebol pouco visto, eu não conhecia mesmo, de verdade. 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Tudo bem, Diego?
5: Muito boa tarde, Marlon, colegas, audiência. Primeiro mandar um abraço pro nosso amigo e colega Gladir Azambujo, que depois de 8 jogos ontem, na segunda-feira, ele conseguiu ganhar um jogo. Jogou do meu lado, né? Tranquilo, sereno.
2: Tá louco.
5: Conseguiu.
2: Eu não sei como é que essa mesa gol. Não tomba ao lado de lá,
5: muito
2: né? Porque fera, ali, cara, assim, tipo ali, o ego daquele lado no futebol, ele é inflado, né, cara?
5: Tem estresse.
2: É pá e pá. Eu não sei como é que essa mesa não tá pendida ontem mesmo,
5: foi,
2: né, cara?
5: 5-1 ao natural, tá. Né? Ao natural, beleza. Então, realmente. Mas trazer o destaque, como tu mesmo falou antes ali, sobre o dinheiro público em Minas Gerais. O governo estadual lá já fez uma ação envolvendo 32 milhões de reais em patrocínios para 3 dos grandes, né, dos gigantes do futebol mineiro, Atlético Mineiro, Cruzeiro, cada um com 15 milhões, mais 2 milhões para o América Mineiro. Tem empresas ligadas, né, eu vou dizer assim, o governo estadual.
2: Esse
5: também.
2: Esse dinheiro grandes, é por mês?
5: Não, é o total. O total, né? Eu acredito eu que até o final do ano, né? Eu tô vendo aqui a reportagem, então já é uma ação que, vamos dizer assim, eu já fico com o pé atrás, porque vai sair esse dinheiro da Bet, os times tinham esse dinheiro, tudo bem, o Cruzeiro tem o seu patrono. Sim. Lá, que é um cara cheio da grana, o Atlético Mineiro também tem esse caso, o América, que tá mais lascado, acredito eu que vá pra Série C, vai não. tenho certeza.
2: Tá praticamente
5: que
2: lá.
5: Vai para uma Série C, mas isso já é uma movimentação que eu acho que quando você tira o dinheiro público, principalmente, tudo bem, é umas empresas, né, ligadas aí, mas mesmo assim é complicado. É complicado porque os clubes precisam cada vez mais de dinheiro. Mas da onde vem esse dinheiro, e principalmente no momento que o país vive, é a lamentar.
6: Eu acho que é um recomeço em todos os sentidos nesse país. Eu penso assim. Cleiton César, boa tarde, o seu destaque, fique à vontade.
7: Boa tarde, Marlon, para você, para todos ligados no nosso Resenha Nota 10. Cara, é preocupante porque parece que a gente dá um quilo de feijão agora e depois da eleição a gente vai tirar esse quilo de feijão. Sabia? Mais ou menos isso. É buscar esses para conversar, para tentar parar algumas arestas. E depois ali na frente, já na segunda-feira, ou de repente depois do segundo turno, as coisas voltarem a desamparar essas arestas, né? Mais ou menos é isso que está acontecendo no Brasil. Está se confundindo e se misturando muito a política com o futebol brasileiro. E isso é ruim para o futebol brasileiro. A partir do momento que o futebol brasileiro teve diretamente envolvido na Confederação Brasileira de Futebol alguns, entre aspas, políticos ou envolvimentos políticos, para onde nós fomos? Nós acabamos de dominar o planeta com relação à qualidade, a investimento, a capacidade, a transferência de grandes jogadores para outros países. Isso é, gente, é só olhar, só abrir o olho e vocês vão ver que isso está acontecendo. Futebol tem que ser separado. Só quero dizer uma coisa, há poucos dias eu, enquanto vereador, fiz uma declaração na Câmara de Vereadores que até não fui bem entendido e até, de repente, algumas pessoas se sentiram ofendidas, que foi o seguinte, a partir do momento que prometerem alguma coisa para você, se é que estão prometendo para torcidas e clubes, e não acontecer, batam naquele gabinete. Não deixem simplesmente passar em branco. Isso vale para Poder Público Municipal, isso vale para a Câmara de Vereadores, para a Assembleia Legislativa, para Senado Federal e para a Executiva Federal também. Vale para todos isso. Porque ou se tem vergonha na cara e se assume o compromisso e a responsabilidade, ou se deixa para quem tem um pouco de vergonha na cara e um pouco de responsabilidade. Mais do que nunca nós precisamos começar a ver o Brasil do esporte dessa forma. E não deixar mais esses que querem só levar proveito em épocas de 2 em 2 anos, porque as eleições não são de 4 em 4, as eleições são de 2 em 2, infelizmente, onde para-se um país durante não só 45 dias, mas durante uma temporada inteira, visando o quê? Um confirma em urna. Infelizmente é assim que se vê na atualidade. E a gente tem que parar de ver dessa forma. O futebol, o esporte como um todo, não pode sair prejudicado. Aqui nós estamos falando diretamente do futebol, porque são milhões. Mas tem o vôlei, que também está lá na Bet. Tem o basquete, que também está lá na Bet. Tem o futebol americano, que está na Bet. Tem a corrida de cavalo, que está na Bet. Tem vários esportes, várias modalidades que estão na Bet. A gente fala do futebol porque os grandes investimentos e patrocínios estão voltados para o futebol. Mas e as outras modalidades? Tu acha que elas também não têm uma parcelinha? Tu acha que elas também não recebem algo em termos de patrocínio e tal? Pode ter certeza que recebem. E essas também vão sucumbir devido à falta desse investimento. E não venham me dizer que não. E não estou sendo aqui partidário ou favorável a esse ou aquele. Eu vejo que todos têm um pouco de culpa no cartório. Infelizmente, essa é a real situação.
6: Tá certo, Cleiton, tá certo. Vamos chamar o Via Atacadista, que isso é um assunto muito importante e tem gente tirando chacota de times.
7: Você aí, né? Falava anteriormente aqui, fora do ar, ou até eu acho que foi na abertura do programa, no dia que faltar numa fila de hospital, no dia que faltar numa segurança pública, no dia que faltar numa sala de aula, a gente vai cobrar de quem? Do futebol? É. Dos clubes de futebol? Se o governo do estado tá mantendo, que não é o caso de Santa Catarina, e espero que não seja, como é que vai ser depois? Vai cobrar de quem?
6: Grande ponto de interrogação. De quem será cobrado isso, né? Depois do intervalo, vamos continuar com o nosso resenha aqui. Agora você nunca foi daquele time, usa a camisa daquele time e faz coraçãozinho uma hora dessa. No mínimo é estranho. Esse país é uma mentira. Voltamos já.
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1: É verdade, tem coisas que a gente, né, aqui o ouvinte falou assim, aqui... Boa tarde, mas então o Cleito é a favor de pancadaria, quebrar tudo. Eu não ouvi o Cleito falar isso aí, mas quer falar.
2: Quando fala. Eu falei em bater em gabinete e tal, gente, os gabinetes têm que ser para a população ir lá e bater na porta e cobrar. Seja de vereador, seja de prefeito, seja de secretário, seja de deputado, seja de governador, seja de secretário de Estado, seja de presidente, seja de senador. Cara, se existe um gabinete é pro povo ir cobrar, e tem que cobrar. O que eu acho que é cara de pau é ficar prometendo. Promete isso, promete. Tá aí, olha onde estão os clubes. E tu acha que o Marlon não vai ter reunião hoje? Por que que não vai ter reunião hoje? Reunião extremamente política seria. Pode ter certeza absoluta disso. Eles querem agora amenizar as palavras ditas já por alguém aos clubes. E principalmente voltadas à torcida do Flamengo e à torcida do Corinthians, que são as duas maiores. Agora, temos que amenizar, gente. Nós estamos há 4, 5 dias de uma eleição. Entendeu? Tem que ver o que nós vamos fazer agora. Não!
3: Palavra.
2: Meu amigo, palavra dada, palavra cumprida. Desafio dado, desafio cumprido. É assim que tem que ser. Agora, porque daí promete uma coisa até domingo. Domingo, 6 horas da tarde. Não vale mais nada?
3: Faz a reunião dia 8 de outubro.
2: Faz depois.
1: Aqui o Cristiano colocou aqui, Cristiano, com todo o respeito aqui, eu vou ler, não concordo com o Cleber, mas ele não fala o que não concorda, né? E específica pra gente aqui, pra não parecer que a gente só, entendeu?
2: É que muita gente não vai concordar comigo, porque eu muitas vezes falei que os clubes não vivem sem as bets.
1: Certo.
2: Eu várias vezes falei isso. E, gente, essa é a minha opinião de hoje. Eu quero ver os clubes viverem sem as bets. Eu quero ver o Grêmio, que na semana passada assinou um contrato de 200 milhões de reais, e eu quero ver onde que o Grêmio vai.
3: Eu concordo com você, infelizmente. Sem esses 200
2: milhões. Tá muito... E eu não vou dizer pra vocês,
3: baixar agora,
2: felizmente, infelizmente não vive sem.
3: O Diego falou ontem uma coisa certa, e vai haver uma reestrutura, mas tem que ser ano a ano, não é tirado assim, porra, de uma hora pra outra, como é que vai ser? Se virem, se lasquem, 10 dias da eleição, se virem. Para, alguma coisa tem por trás disso, que ninguém é palhaço. Ninguém é palhaço, é que não podemos falar, porque o programa não é disso. Só que envolveu um esporte muito vantajoso e amado pelo mundo, e principalmente por nós, brasileiros. E aí mexeu na hora errada. Mexeu na hora errada e vai ter consequências isso.
4: E agora o Brasileirão só se chama Brasileirão.
1: É, porque o Brasileirão era uma
4: Copa do Brasil, também Copa do Brasil.
1: Entendeu? Agora, e esse
3: sempre
1: dinheiro
3: foi, né?
1: Que já foi aportado, que vai ter, vai os ter
2: uniformes.
1: Grana. Os uniformes.
2: Os uniformes de todos os times que tem lá, o nome, tem que tirar.
1: Tem que tirar.
2: Na próxima rodada já tem que estar sem.
1: O cara que pagou R$700 pela aquela camisa.
2: E daí?
1: Como é que fica agora?
5: Não, mas os próprios clubes, né, que na grande maioria vem a grade já com os patrocínios, tudo bem, vai ter aquela faixa feia na frente da camisa. Nós vimos vários clubes já gigantes, né, do cenário nacional. Sim. Que tamparam.
1: Que é uma,
5: né,
1: forma de protesto também.
5: É, também,
1: exato. Que é uma forma de protesto também. Aqui a Rose, a dona Rose, que gosta muito de ti, ela colocou: Marlon, este país é uma mentira e uma vergonha. Há muito tempo, aquela senhora nunca foi de time nenhum e agora resolveu ser. Dona Rose, aí abraço
2: para
1: o
2: Drás.
1: O povo chefa. Não é burro. A Dona Rose é outra, uma senhora também que sabe ler, sabe ouvir, né? Então aquela coisa que eu falo, com todo respeito, o povo não é tão burro assim.
3: Eu acho assim, ó, tem que ser dado um cavalo de pau, tem que parar, tem que zerar. Os empresários não querem mandar no futebol, então que façam.
2: Vai virar SAF.
3: Que coloquem seus dinheiros aí à prova, porque é muito bom, é muito fácil trabalhar com o dinheiro dos outros. Tu tem um investimento numa bet aí de 20 milhões, eu vou ser criticado e apedrejado, tão pouco me importa. O que importa é que eu tenho que passar a minha ideia e o que eu penso.
2: Eu não lembro qual é o clube agora que fizeram uma proposta de SAF. Foi de 2 bilhões? É isso? Alguma coisa assim, eu não lembro qual o clube aí que fizeram a proposta de SAF. Ou 1 bilhão, alguma coisa assim. Tu acha que quem vai investir na SAF, quem vai fazer esse investimento, já não projeta a entrada de dinheiro?
1: Claro.
2: Tu acha que o cara só projeta o que ele vai gastar, o que ele vai investir? Ele já projeta o retorno. E nesse retorno, com certeza, já está projetado o investimento em patrocínios.
5: É que a
2: certeza absoluta disso.
1: Lógico,
5: claro. A SAF, ela tem três padrões, né, de SAF. Mas todos eles, claro, ninguém vai colocar dinheiro para filantropia num clube de futebol, vamos ser bem sinceros. Todos vão querer alguma coisa.
3: Então, claro.
5: E principalmente com captação de atletas, né, que é a categoria de base. Hoje você tem uma SAF que é um exemplo no Brasil, que é do Red Bull Bragantino, comprou um clube pequeno, numa cidade do interior paulista, mas vem fazendo uma boa campanha, vem brigando aí até título Libertadores, Sul-Americana, enfim, e vem vendendo jogadores para fazer, mas isso é um projeto mundial. Então, eu acho que o Brasil, ele, se realmente vai estancar essas bets, como está tendo isso, e queira ou não, no próximo dia 5 de outubro isso aí se encerra, até ser revogada essa medida provisória aí emitida pelo governo federal, os clubes para 2027, eles vão ter que se reinventar muito. Tem vários clubes aí que nem o Flamengo, o BAP, que é o presidente do Flamengo, já veio à tona dizendo que o clube já vai ficar inviável, que com os contratos que ele tem ativo, sem esses 200 milhões, né, que ele tinha de uma bet que patrocinava o Flamengo, patrocina até então, aonde ele vai conseguir captar os recursos fica difícil. Corinthians já vive uma draga danada, 128 milhões. É dinheiro, gente. É dinheiro. O Grêmio mesmo fechou agora. Com uma aqui, agora vai ter que parar, nem vai conseguir ganhar o dinheiro.
2: Qual é a folha do Grêmio?
3: Hoje eu acho
2: 18.
3: Que é
2: 18? O projeto do... Só aquela bet que o Grêmio tinha feito agora esses dias era de 200 milhões?
3: 300 ao todo.
2: 300 ao todo.
5: 40 milhões
2: quatro nesse anos. Ano, né? Ia pagar a folha. Ia pagar a folha de quanto tempo? De 2 anos? De 3? Cara, é um alívio para uma diretoria que comanda?
5: Por isso que é difícil a gente falar. Eu sou contra a bet, mas eu acho que esse chegar de uma hora para outra e dizer que não vale, bom, como eu já falei ontem, eu acho que tinha que ser gradativo. Ah, ano que vem menos e acabou, beleza. Ou, enfim, vamos chegar no final do ano, acabou. Aí os clubes também, Diego, mas muda o quê de outubro para dezembro? Muda. Você consegue também até fazer um plano nacional, alguma coisa assim. Só que daí...
2: Quem já pagou tudo, recebe ressarcimento, tem ressarcido
5: aí? Aí tem que ver contrato, né, Cleito? Aí tem que ver contrato. Mas eu acredito que não tenha nenhum clube pego todo o valor já da Bet, né? Que, queira ou não, assim, o governo arrecadou um monte de dinheiro. Até ontem, no papo de arquibancada, eu e Michel estávamos falando sobre isso. E nós vimos, né, Marlon, o valor que as bets deram já para o governo federal. 9,9 bilhões de reais em impostos. Cara, isso aí é dinheiro para caramba. E aí o governo pode estar se fazendo disso para também dar um cala-boca, né?
2: E sem contar o seguinte, né, Diego?
5: Um cala-boca.
2: Quantos clubes já fizeram a tal da recuperação judicial?
5: E vai para muitos ainda,
2: e né? E tu acha que esses que fizeram a recuperação judicial não estão contando com esses valores?
5: Vai acelerar as SAFs, né? Eu acho que o Brasil, o futebol brasileiro vai acelerar as SAFs. Clubes, a Chapecoense, eu acho que ela sai na frente, que ela já tem a sua SAF praticamente formada para ficar aqui com alguns empresários da cidade e tal, da região, enfim, para segurar um exemplo aqui para uma eventual venda, né? Para vir um parceiro mais forte, um comprador mais forte.

0: É assim, ninguém aqui tá falando que é contra tirar as bets. Estão falando que assim desse jeito tá errado. Assim dessa forma foi colocado na mesa e foi tirado de uma hora para outra. Então ninguém é idiota. Foi regularizado isso quando? Há 3 anos atrás. Quem regularizou? Quem tirou agora? Então assim, ninguém é burro. Então assim, eu não sou contra tirar. Eu sei que tem problemas de apostas, tudo. Mas então tira também a Mega Sena, a Loto Fácil, a Quina. Tira tudo, meu irmão. Tira tudo. É, corta tudo. Não só o que beneficia o governo deixar ali. E ganhou muita grana. Mas isso aí é outro assunto também. O Thiago Siqueira colocou aqui, ó. Marlon, tudo certo aí com vocês? Aqui é o Thiago da Samar. Abraço a vocês. Tem gente que tem outra religião e agora tá postando vídeos com Nossa Senhora Aparecida no peito. Aquele abraço, o povo não é burro e nunca foi.
1: Abraço,
0: Abraço
1: Thiaguinho.
0: para vocês aí, principalmente ao Diego Grando, meu ídolo técnico.
1: Tamo junto, cara.
2: Tamo junto, eu tenho que falar do nosso jogo também ontem, já que o Diego falou do jogo dele.
0: Meu ídolo técnico,
2: viu? O Diego, não é o mesmo jogo, tá, gente?
0: Pode falar,
2: onde o Diego
0: pode falar.
2: Participou, onde nós participamos. Nós jogamos ontem novamente e mais uma vez vencemos. E novamente sem o Diego no comando técnico.
1: Tudo bem.
3: Oh, e ainda...
2: Mas ele, depois de 8 jogos, voltou a vencer. Lá no jogo
3: não,
2: dele.
3: O Gladir. Ô, Marlon, já que entrou pra essa linha aí do futebol amador, ainda em tempo, ontem as imagens que nós divulgamos aqui foram do Luiz Ferrazzo, né? Nosso parceiro que trabalhou muito tempo aqui na assessoria de imprensa da Chape.
0: Certo.
3: E hoje ele presta esse serviço para os clubes, para as equipes que querem fazer aquele futebol de horário alugado, que tem seus times, que tem suas organizações, e muitas vezes não colocam isso à mostra. Hoje pode contratar o Luiz. O Luiz está fazendo essa atividade. Quer contratar o Luiz para ir lá fazer fotos e vídeos do teu horário, do teu jogo, faz aquele confronto entre equipes. Pode chamar ele pelo arroba Luiz com Z, Ferrazzo com 2 E no final. Ou pelo, se é o Instagram, ou pelo WhatsApp 499-9169-8023. No Instagram ali, acho que é mais fácil, pode mandar um direct para ele ali, Luiz Ferrazzo, que aí ele responde já e já fala como é que é a situação lá para ter as fotos e os vídeos do time, que é bacana, né? A galera se organiza, tá todo mundo com camisetinha, com organização legal. Um abraço pelo Luiz aí, pelo trabalho que vem desenvolvendo.
0: Abraço, vamos fazer um intervalo, o primeiro intervalo único do nosso Resenha Nota 10. Eu gosto que daí bomba, pega fogo, polêmica, mata pau, né, cara? Isso é bom, mas aqui todo mundo tem opinião, aqui não é boca alugada, nunca foi. 1h36, a gente volta já falando de futebol. A Chapecoense está em solo catarinense, está em solo chapecoense, e da Chapecoense era isso, né, Dete? Depois do intervalo nós falamos mais para você.
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6: Muito bem, de volta com o Resenha.
7: Ainda
6: nota
7: bem que
6: 10.
7: Fica fora do ar.
6: Não, é um espetáculo, sinceramente.
7: Vamos gravar os bastidores aqui.
6: Que sim, não dá pra gravar.
7: Louco, homem. 30 processos por semana.
6: É, no mínimo 2 presos por semana e esses processos loucos aí, do nada. Tá louco.
7: Do
6: nada. Do nada. É que as coisas saem voluntariamente. Sai. Porque o cara se arrepende. Depois o cara vai lá, pensa, puxa, que coisa que fui falar, hein? Pelo amor de Deus. E é verdade, aconteceu comigo também, fui falar uma besteira naquela hora, sabe? Cara, acontece, né?
7: Eu também já falei com
6: 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E 7 Drive. Trouxe um destaque da Chapecoense no começo do programa, um destaque interessante. Tem eventos da Chapecoense também rolando, né?
8: Teve hoje pela parte da manhã, teve um evento, mas foi uma arte, né? Uma arte entregue aí à Chapecoense para ficar no museu também, como acervo. É a respeito de um artista aí que lá em 2016, logo após o acidente, ele procurou a Chapecoense para fazer algumas esculturas, enfim, dos falecidos no acidente, para serem vendidas, enfim, aqui na Chapecoense, pelo atual também prefeito na época. E aí, no que resultou em algum outro processo, não precisa entrar no detalhe, certo, aqui, teve certo. Um processo, e aí como pena, desse processo, ele teve que fazer uma arte, então, para ser entregue ao Museu da Chapecoense, no qual ele fez a entrega hoje pela parte da manhã. É o Roberto Clausen, é o nome do artista, no qual foi feito hoje no centro de evento.
6: Tá ali, onde ali, essa no, obra?
8: Dá onde está? Ver,
7: ela vai pro museu, né?
8: Vou mandar uma foto, deixa eu mandar uma foto.
7: Ela vai pro museu.
8: Ela vai pro museu.
6: É legal. Então ele fez essa obra aí porque teve outro problema.
8: É a medalha, isso, né?
6: Entendi.
8: Isso é uma medalha da Chapecoense campeã. Entendi. 2016. Entendi. Da Copa Sul-Americana. Deixa eu mandar lá pro
7: Natal. Manda lá. Em casa também. Eu vejo que assim, tudo que for buscado da Chapecoense de passado e de atual é válido. Eu vi em alguns outros casos também, pessoas que... Igual o pessoal do despachante Tecio lá, né? Eles têm aquele acervo dos quadros da Chapecoense. Sim. Muito legal lá na empresa deles. E outros estão fazendo coleções de camisas da Chapecoense. Aquelas camisas muito antigas da Chapecoense, sabe? Até esses dias alguém me ligou e pediu se eu não tinha alguma lá da década de 70 e tal. Eu disse, não tem. Infelizmente, da década de 70 eu não tenho nenhuma. Mas são pessoas que têm aquele carinho pelo clube e que acaba contribuindo com o próprio acervo da Chapecoense. Eu lembro que em 2018, 2 anos após o acidente, eu fui convidado pelo então presidente, o Plínio Davi Denes, para conhecer a sala de camisas da Chapecoense, sala de troféus, e lá naquele local tinham bolas antigas que a Chapecoense tinha usado.
8: Tinha um acervo total.
7: Né? Tinha camisas da Chapecoense de todas as temporadas, tinha o que mais? Flâmulas da Chapecoense, enfim, vários materiais.
8: Amarelo, vermelho.
7: Vários, né? Materiais envolvendo a Chapecoense. Acredito que esse material todo também vá para o museu, né?
8: Eu acredito que sim. Era do meu tempo lá, no trabalho na Chape, o seu Plínio fez uma sala lá. Uhum. Era a sala da presidência, na verdade.
7: Isso.
8: Tinha todo bem certinho. Então eu acho que isso aí
1: vai todo para o Museu da Chapecoense, que é parceria, né, da Chapecoense, Prefeitura Municipal e também da Aurora. E eu acredito que é um baita de um presente para a população chapecoense e é legal aí o trabalho do artista, né, em si. É válido isso até pela questão aí da homenagem dos 10 anos aí do trágico acidente. Isso faz valer realmente.
7: Ficou bem bonito, né? Mesmo. E isso aí valoriza também, olha só onde eu vou buscar agora, valoriza também a atitude mais uma vez do Atlético Nacional, né? Ele abriu mão de uma estrela diferente.
9: Certo.
7: Certo? E essa estrela diferente está onde? Está hoje no símbolo da Chapecoense, que é uma estrela de um título internacional.
1: E era um ano brilhante do Atlético Nacional, campeão da Libertadores, um baita de um time. Chegou na final da Sul-Americana, depois foi, lógico, Mundial de Clubes. Perdeu na semifinal, nem chegou na final, né? Mas é um...
8: terceiro colocado.
1: É, mas é um... É legal, realmente é algo que faz, agrega, né? Quando tem coisas que agrega, é interessantíssimo. Né?
9: Claudecir Novelo, abraço, concordo plenamente contigo. Tu és feras, tu és gigante. Então, da Chapecoense era isso, tá? Podemos falar um pouquinho da seleção brasileira. Também o Diego levantou agora sobre dívidas, né? A dívida do Corinthians chega a 278 milhões agora. A curto prazo, tá, gente?
1: A curto prazo.
9: A dívida é muito mais. A dívida é muito mais, mas a curto prazo, o que ocorre,
1: exato,
9: que pode acarretar em tantos problemas aí pro Corinthians a curto prazo. E isso todos os times têm, né?
1: O Corinthians já tem uma questão de chamar a sua fornecedora de material esportivo, que ele tem um contrato de 1 bilhão. Onde que pode dar uma antecipada para tentar fazer alguma coisa, mas ainda não é certo
9: o que,
1: também.
9: E o que explica a vocês, assim, o Corinthians na 14ª colocação, tendo 3 jogadores na seleção brasileira e 3 jogadores que, na verdade, não são tudo isso? E eu estou levantando isso porque tem muitos jogadores aí sendo contestado. É um novo projeto, é um novo trabalho, mas com o esqueleto já formado. Nós falamos do goleiro Hugo, que foi para a seleção após ter tomado 3, né? E foi o titular.
7: O Corinthians tinha uma dependência muito grande, né, no centroavante.
1: O Yuri Alberto.
7: Yuri Alberto, a partir do momento que ele lesionou, o Corinthians sofreu mais.
1: Caiu, né?
7: Caiu demais. E tinha uma super dependência em um único jogador. Esse é o grande problema.
9: O esquema todo
7: para
9: ele.
7: Pensava que o Depay ia resolver tudo. Não é assim, não resolve.
1: Eu vou falar dos 3 jogadores. O Hugo, eu acho que quando ele vivia o melhor momento, ele não foi para uma seleção. E agora ele não vivia o melhor momento, mas como era um pedido da grande mídia nacional, ele foi para a seleção e eu, com todo o respeito, eu acho que não é goleiro para a seleção. Ah, mas Diego, para que o cara não tomou gols. Mas não passo confiança, sinceramente não passo confiança. Eu tenho mais esperança no Otávio e no Pedro Morisco, que estão ali.
9: Mesmo o Pedrão tomou 5 do Vasco antes de ir para a seleção.
1: Mas eu tenho ainda uma boa esperança nesses dois. Tudo bem que hoje o Otávio, na minha opinião, também estava...
9: Estreia,
1: tudo bem.
9: É normal, o cara fica nervoso, exato, ainda é a seleção falhou, brasileira.
1: Na minha opinião, ele falhou no primeiro gol, sim, né? Naquela catada de borboleta, né? Sim. O Mateuzinho, a escassez de laterais da última Copa fez com que ele ganhasse nome.
9: É, não teve, né?
1: Ganhasse
9: só nome. Só tinha um e machucou, foi um sem lateral.
1: Pelo lado direito.
9: Danilo não é mais lateral, faz tempo.
1: Não, isso esquece, né? Então, na minha opinião, o Wesley vai ser o titular da seleção brasileira.
9: O Van estava machucado.
1: É, o Wanderson vai ser o reserva imediato, na minha opinião, né? E o Breno Bidon, esse cara aí, eu acho que ele tem futuro. Talvez eles estão levando para a seleção até para dar um up também, para tentar
9: mesmo
1: vender.
9: Mesmo com o corpo franzino, chassi, exato, de grilo, hoje no futebol mundial tem que ter mais força.
1: Mas ele é um cara que tem uma característica, uma técnica interessante.
9: Tem, isso tem.
1: É, mas eu ainda não vejo ele como um selecionável.
9: Você viu que ele pegou na bola 2 vezes, tinha 2 em cima dele. Parece, os caras têm muita força física. Exato. Não tinha um da Austrália que tinha menos do 1,90m.
1: Eu acho que ele vai ter, aquilo? Eu acho que ele vai ter que trabalhar muito mais isso. Mas, na minha opinião, os 3 selecionáveis do Corinthians, nenhum segue.
9: Nenhum. Alguma, cara, surpresa boa?
7: Eu não tenho que falar da seleção porque, honestamente, eu não sabia que tinha um jogo da seleção. Não lembrei também, não sabia que tinha um jogo da seleção e acordei cedo.
9: Agora tem Daim contra a Índia, tá, Cleiton?
7: Não vi.
9: Quando? Acho que é final de semana agora. Se não me engano, é domingo ou sábado. Eu vou dar uma olhada. Tá, eu vou ver. Mas é agora contra a Índia, tá? É o último amistoso.
8: Domingo não pode ser.
9: É, acho que domingo não, porque tem eleição aqui, sábado. Que não isso, vai
7: isso
9: ser.
7: Aí, essa aí é a tal da situação de calendário para cumprir calendário por causa do patrocinador oficial.
9: É, dois que tava
8: sábado, na camisa assim. Sábado, dia 3, às 11 horas da manhã.
1: Aí, viu, Marlon, mas tu perguntou sobre
9: destaques. Algum destaque?
1: O Mauro Júnior, o lateral esquerdo. Eu acho que
9: e o zagueiro hoje, tá camisa 24, que eu esqueci o nome.
7: Jair Cunha.
9: É, tu viu o tamanho
1: do... Esse cara é do time lá da Inglaterra.
9: Da onde? Agora
1: me fugiu o Nottingham.
9: Isso não. Aí deve ter saído aqui do Brasil com 15 anos.
1: É, ele joga junto com o Murilo. Agora não me lembro o nome do time. Poxa, acho que foi o Scarpa pra lá. O...
7: Nottingham Forest.
1: Esse.
9: Ah, o Nottingham Forest, mas é um bom time
7: Football
9: lá.
7: Futebol clube.
1: Não, mas ele é bom jogador,
7: 21 cara. Anos, cara.
9: Eu não
7: menino lembro. De 21 anos.
1: E eu acho que esse tem futuro na
9: sim,
1: seleção.
9: Sim, gostei pô, tá dele, pô.
1: Novo, ó, o Vitor Reis, aquele que jogou o último jogo lá, o penúltimo lá, o primeiro amistoso.
9: Certo,
1: eu, sim. Também eu acho que tem futuro. Tem um meio de campo ali, o jogou Bruno Guimarães, jogou Danilo. Eu ainda acho que o Danilo, ele tem mais pra mostrar.
9: Tá faltando
7: contrato o Ancelotti até tá quando? Faltando.
8: 30.
7: O Gabriel bom tempo,
1: né, cara? Gabriel bom tempo.
7: Bom tempo, hoje. Gabriel exato bom tempo. Aí. Ele já havia citado ele antes da primeira convocação. Ele é um cara que ele tá pronto. Ele tá pronto, só tem que ser utilizado. Senão vai ser que nem igual o Endrick. Cara, foi deplorável a participação do Endrick hoje. Eu achei horrível. A única oportunidade que ele teve real, que foi um chute que foi deflagrado da entrada da área, a bola rebateu e ele tinha que estar pronto para botar essa bola para dentro.
9: Deixa eu te fazer uma pergunta para vocês aqui.
1: Ganhou uma bola no meio de campo, né? Deu um passe.
9: Fazer uma pergunta rápida para vocês aqui. É. Qual que é a motivação desses jogadores para jogar esses amistosos?
7: Vou te contrato falar, milionário que eles têm.
9: Vou te falar, Cleiton, assim, ó. Não
7: vocês
9: sei
7: que, acham que existe um.
9: Não sei o que, não, que tinha, não, mas quando o Brasil fez 3-2, a comemoração do Brasil me estranhou. Porque eles foram pra galera, vibraram, todo mundo. Eu disse, mal, é pra Copa do Mundo isso aí? Ou tinha alguma coisa extra-campo com a própria Austrália? Que os caras jogaram semana passada e deve que alguém falou alguma coisa.
1: Eu acho
9: mas vibraram horrível. Que pareciam que estavam ganhando o Mundial, cara. Eu não tô entendendo o que
1: tá eu acontecendo. Eu acho horrível aí, esses dois amistosos aí.
9: O Vini não tinha motivação também, nenhuma eu nos dois horrível. Jogos. Foi contestado. Ali eu não vejo.
1: O Virgínio Júnior?
9: É, o Vini Júnior muito contestado.
7: Eu acredito que a visibilidade que o Ancelotti tá dando... E a conotação que ele está dando para o Rafinha, isso é uma coisa que está incomodando demais o Vini Júnior. Porque todos sabemos que o Vini Júnior hoje, independente de estar ou não numa boa fase, é o cara da seleção. E muito contestado por vários cronistas, muitos de nós reclamamos muito do Vini Júnior, porque depositam nele uma expectativa de virada de mesa. E é uma coisa que ele não tem condições, ele não tem capacidade psicológica para isso. Qualquer coisa afeta ele, qualquer coisa abala ele. E aí, com essa situação, o Ancelotti, acredito eu, que vou blindar o Vini Júnior. Aqui, ó, Rafinha, é o teu momento, vai lá e resolve. Deram a 10 e faixa pro cara.
1: Mas véio. Agora, uma coisa que todo mundo tem que falar, você que absurdo. É feio, que tem problema na face, assim, que tu acha. Depois que tu olha o Vini Júnior tudo enchido lá, né, de harmonização.
9: Mas mudou, né? Mudou, né?
1: É um parece ganhador, outro ser, mudou, eu falava, mudou. Quem que é esse jogador?
9: Mudou.
1: É. Cleiton, tu pode fazer também.
7: Se não for agora, o momento da virada do futebol, não acontecerá.
8: O Diego já fez.
9: Cara, o Diego já... Ele tá achando o Vini Júnior gato agora.
1: Não.
9: Virgínio, tá calma, Virgínio. Virgínio Júnior lindo,
1: não, não, não,
9: né,
1: tô falando que ele é bonito. Porque tu ficou vermelho desse jeito.
9: Por que tu ficou vermelho desse jeito?
1: Eu falei que é outro cara.
9: Tu tá assistindo Jogo Brasil sozinho? Ou
1: eu
9: tem
1: falei
9: alguma
1: que
9: companhia,
1: é outro
9: Júnior?
1: cara. Tu olha ele, nem parece que é ele, mas né, tá inchado.
9: Parece que eu bebo demais no outro dia. Meu Deus, cara, tá louco. Sinceramente.
7: Então todo dia.
1: Parece que as abelhas me pegaram.
9: É, mas... Que é isso? Olha só a colocação do rapaz. 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
10: 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Tu quer fazer uma colocação do que o Diego falou, Drai, sobre essa beleza do Vini Júnior, alguma coisa assim? Não, não?
8: Nada declarado.
10: Você concorda com ele?
1: Eu vou falar por ele, porque no intervalo ele me falou, como é que o Jesus deixou o Cristiano Ronaldo no banco, perdeu todo o brilho do jogo, ele falou.
8: Eu falei?
10: E ontem, assim, né, quando o Cordeiro mandou uma foto vendo vocês no programa, eu tava lá no meu sofá deitado e vendo vocês também. Eu não mandei porque ia ficar a mesma coisa, mas assim, top, legal, muito bonito. Muito, a imagem que vai em você, assim, cara, na hora.
8: Não, a imagem é muito bonita, cara.
10: Nossa, cara, assim,
8: é o diferencial.
10: Eu não consigo tirar dali.
8: É o diferencial, entendeu? Do programa.
1: Quando fez aquela luz vermelha nele, parece o Louro José. Coisa
8: mais linda. Não, de lado, que vocês não têm ideia.
10: E a tranquilidade que ele fala. Ele fala com uma tranquilidade.
1: É bom quando dá o sol, que
10: gente, 18 horas, não perde Papo de Arquibancada.
8: No YouTube lá.
10: Papo de Arquibancada no YouTube.
8: O diferencial do programa é esse.
10: Top, cara, no Facebook.
8: Que mantém o programa
10: top, é muito legal, cara, tá de parabéns, assim,
8: vocês estão convidados, assuntos aí
1: puderem participar,
10: eu vocês qualquer estão convidados. Outra agenda para ouvir o programa e para ver vocês,
9: muito legal, cara, muito legal mesmo.
10: Hoje tem convidados, hoje tem alguma coisa diferente,
1: hoje tem o Léo,
10: hoje é o Léo,
1: o Léo vai falar sobre o vice-campeonato.
10: Sim. Foi o primeiro que começou a tomar.
1: Lisca doido.
10: É, nosso TZ.
9: Grande Léo.
10: Ah, tá ferrenho na terceira partida. Ele tá fininho, fera.
1: Não, ele disse tá pra mim que não.
10: Capaz, Léo.
9: Agenda, né, mano?
10: Léo, olha essa cara de chumichung assim, ó. O cara aí tem cara de chumichung assim, cara. Pode esquecer, homem. Não tem. Esquece, só admitir.
1: Tá parecendo aquele.
10: Pode falar, não dá nada. É importante aí que eu tô bem, né? Hoje subi a escada lá em casa 7 vezes. Não, 6 vezes. A sétima eu disse: não, vamos fazer um almoço, que é melhor, né? Uma coisa mais linda do mundo, cara. Ah, tá louco. Cara, pode parecer feio. Bonito nunca fui. Essa é a verdade. Mas agora ter saúde é diferente outro. Para mim. É diferente.
9: Mas fala bem, né?
10: Para
9: fala
10: mim,
9: bem,
10: cara.
9: Tem tranquilidade.
1: Pra cantar, Marco. Pra cantar deve estar melhor também, né? A questão tá louco, da. Respiração.
10: E carregar o teclado. Carregar o teclado.
1: Segurar o teclado.
8: Agora consegue tocar teclado.
9: Convidar o Perdigão pra vir no programa.
10: Agora vai, né, Perdigão? Agora vai. Ah, aqui, né? 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Não, Fofão não é. Mas daí não tem nada a ver com Fofão, né, cara? Tem que ter muito. Antes era Fofão. Mas antes, sim.
1: Tá tudo caído.
10: Antes. Ah, tudo caído, eu vou te mostrar o caído. Daqui a pouco. É, eu vou te mostrar o carinho.
1: Piu-piu, não, é verdade.
10: Piu-piuzinho é carinhoso. Piu-piuzinho é carinhoso, tá tudo certo. Ele quer ver o caído, Michel. O Drayton, 18 horas tem, né?
8: 18 horas tem papo da arquibancada.
10: Tamo junto. Abraço, Michel.
9: Abraço, Marlon.
10: Abraço, Cleiton.
9: Só quero lembrar e mandar um abraço gigante pro pessoal do Fute Rodas. Pessoal que faz um trabalho muito bonito ali no ginásio do bairro Maria Goretti.
10: Top.
9: Né? Os garotos do Fute Rodas, os familiares, a direção do Fute Rodas, né? Que legal que vocês nos representam tão bem e levam um exemplo muito legal para as escolas de Chapecó. No final de semana, por exemplo, eles tiveram um evento envolvendo escola e tal. Então, parabéns aos meus amigos do Fute Rodas pelo belíssimo trabalho que vocês fazem e desempenham aqui em Chapecó.
10: Perfeito, perfeito. Parabéns. Tchau, sem serventia.
8: Ah, tá bravo.
10: Ah, não, cara, bravo não. Não.
8: Por que
10: desculpa.
8: O Virgínio,
10: desculpa.
8: Eu sou cornetado.
10: Mas também, cara, bravo. Ele foi falar da beleza da do Vini Júnior, cara.
8: Pelo amor. Mas não falei beleza.
10: Tchau,
8: falei
10: Diego.
8: Que é outro cara.
10: Tá, tchau, Diego. Tchau, dando a chance tudo aí, isso de mim ainda. Quer?
8: Não.
10: Então beleza, eu volto já com o Tarde Radar. Sai daí, com o da FM, equipe nota 10, parceria que sempre dá certo.

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2: E aí? Tô chegando, tô no tarde, tô na conda, tô por aqui 2:09, eu, Marlon Luiz, o prazer é sempre meu, ele é todo meu, 24 graus a temperatura, chove, chuva, terça-feira do modão, terça-feira diferente, terça-feira que a gente faz acontecer por aqui, porque hoje começam os sorteios da semana. Hoje começa o nosso entretenimento, a sua participação de Abalog. Você vem com tudo no WhatsApp. E eu tô aqui pra dizer obrigado. Obrigado pelo carinho, obrigado pela participação. Obrigado por tudo, estamos juntos. Ei, reta final de 2026. Reta final de mais um ano de muito trabalho, de muita dedicação, de muita luta, de muito amor. Para essa rádio e para todos vocês que ouvem a nossa Condá, 50 anos de história para contar, 50 anos de amor nesse lugar. Tô por aqui te desejando uma ótima terça-feira, uma perfeita tarde, uma maravilhosa noite. Assim a gente vai um dia de cada vez. E o nosso tarde, como sempre, por aqui. 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E hoje é terça-feira, então começa hoje, né? O nosso show de sorteios começa com o nosso último sorteio do mês do kit limpeza da Biasus. É o último sorteio do mês, né? Aquele kit que todo mundo adora ganhar, que todo mundo quer ganhar. O sorteio da semana, sexta-feira, mas a partir de hoje já começa. 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E o sorteio da semana começa hoje também. Terça-feira do modão é isso, né? A gente não vai começar a nossa terça-feira do nada. É cheia de novidades. É cheio de coisa boa. Então no 3361-3110 você participa comigo. 24 graus a temperatura e vamos que vamos. Vamos que vamos com Mato Grosso e Matias. Tentei te esquecer, terça do modão. Modão é isso. Se liga, aumenta o volume. Curte comigo. Boa tarde, Condá. Boa tarde, Chapecó. Sempre em alto astral. Oh!

0: Smith com o Amado Batista. Separação na terça do Modão. É isso que rola por aqui. 2:21. Você gostou dessa moda ou não? Ficou legal, né? Ficou legal demais. Alô, Chapecó, uma ótima terça-feira pra você. As tardes da Condade são assim, ó. Diferente, diferente. 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
0: Meu amigo Silvio da Silva, aquele abraço a você. Adriano, tamo junto. Grande Adriano, parabéns pelo trabalho, tá, irmão? Tamo junto, tá? Augusto, daqui a pouco eu rodo sua música. Ele falou que já que é modão, toca as andorinhas. Cara, as andorinhas com Edson Hudson ficou muito bem gravado. Eu vou rodar com Edson Hudson, tá? Milton Cardoso, abraço, me bota no sorteio aí. Tem sorteio hoje sim, tá? Hoje tem o X Raiz com Fritas da Mitz Burger. E a partir de hoje até sexta-feira tem o prêmio da semana da Gravar Artes e também da Biazuz, o kit limpeza. E a Gravar tem o kit churrasqueiro. Cara, Gravar Artes eternizando conquista. Fica lá na tela, tábua de carne, o seu nome. Cara, é especial. É fantástico. Gravar Artes, tamo junto, Jefferson. Obrigado por esse carinho, essa parceria aqui com o programa de tanto tempo, né? Obrigado mesmo, tamo junto. Alô, Salete, abraço também pra você. João Augusto da Silva, aquele abraço pra você, obrigado. Pediu moda também por aqui, daqui a pouco eu rodo.
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0: Chico Rei, Paraná. Amor com amor se paga. Eu falei que hoje é terça-feira, ia ser modão na veia. Boa tarde, Chapecó.

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0: 24 horas de amor no acústico. Alô, Rafa Freitas, aquele abraço, obrigado pela companhia.
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0: Alô, Leandro Baiz, aquele abraço.

Bruno e Marrone no acústico, 24 horas de amor, isso é modão, hein? Isso é modão, saber que foi com esse acústico aí, no voz e violão, gravado no Piratão, que os caras aconteceram, né, rapaz? 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E no delírio do desejo. Alô, meu amigo Valdir Alves, aquele abraço também pra você, irmão. Obrigado, obrigado. Alô, Fernando Ferreira, aquele abraço. Pessoal do Engenho Brau, Fátima da Silva, aqui do Presidente Médici. O Celso Freitas, do bairro São Cristóvão, também está comigo. Maria Aparecida Jesus, aquele abraço. Me coloca no sorteio. Obrigado, obrigado pelo carinho. Carlos Dias, mandando abraço, pedindo música também por aqui. Tá valendo. Alô, Leila. Leila, obrigado. Leila falou que estudou comigo no Bertazzo. Leila, obrigado pelo carinho, tá? E pela lembrança. Abração a toda a família. 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

0: As andorinhas voltaram, Edson Hudson. Fechamos assim o primeiro bloco por aqui. 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André De Lázari tá chegando por aqui com as informações. Andrezito De Lázari por aqui, ele mandou o boletim. É, direto do Hospital Regional. Abraço, André De Lázari, com as informações agora. Boa tarde, André.
1: Olá, Marlon Luiz. É você que acompanha o Tarde Radar. Estamos aqui no sétimo andar do prédio novo do Hospital Regional do Oeste. Ao meu lado, o seu Mauro Damo, que é o presidente da diretoria executiva da Associação Lenoir Vargas Ferreira. E hoje, graças ao apoio de algumas entidades, temos mais algumas entregas que melhoram os serviços do sétimo andar, onde fica a clínica odontológica, a clínica oncológica, a clínica de pacientes com câncer adultos. Muito obrigado por nos atender. Mauro, quais são as entregas da tarde de hoje?
2: Bom, as entregas de hoje, boa tarde primeiro a todo mundo, a todos que nos estão escutando. As entregas de hoje são bastante importantes e são muitas. Eu vou me permitir aqui ler, porque senão eu não vou ter memória suficiente para guardar tudo aqui. Jardim interno no sétimo andar do bloco M, onde nós estamos. Entrega de biombos em PVC sanfonados, que é para a separação de pacientes. Reforma das poltronas.

0: fazer acompanhamentos da UTI pediátrica, no quarto andar do bloco M também, e reforma das poltronas de acompanhamento das clínicas para os acompanhantes, e sala de espera do centro cirúrgico, no quarto andar também do bloco M. O que nos alegra nisso aqui tudo e nos dá força para continuarmos é que nós temos uma sociedade participativa, colaborativa, que sempre nos ajuda, nos auxilia em todos os sentidos, nas campanhas que nós fizemos, ou eles mesmos fazem as campanhas e promovem pedindo um projeto para que possam nos ajudar a fazer melhorias aqui dentro do Hospital Regional do Oeste. Então, tudo isso vem mostrar que o povo de Chapecó, povo chapecuense, o povo do Oeste Catarinense, é gente de bom coração, gente boa, que tem boas intenções, são todos trabalhadores e estão nos ajudando a prestar um serviço melhor e dar um melhor acompanhamento às pessoas que aqui vêm, tanto para o paciente como para os seus acompanhantes, que a gente tem aqui, atende 3 mil, 4 mil pessoas por mês aqui, em internações aqui no nosso hospital. Então seria isso, a gente fica sempre grato e agradecido a todas essas entidades que nos ajudam aqui todo dia e toda hora.
1: Muito obrigado, então, senhor Mauro, pelas palavras.
0: Isso aí.
1: E mais informações às 13h30, 13h35 da tarde no Notícias da Hora. Abraço, Mauro.
2: Valeu, André. Abraço para você. Volto já.
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0: só modão na terça-feira por aqui, pra você curtir, fazer a diferença. Terça do Modão é aqui com a gente. Alô Lambido, aquele abraço pra você, mandou um abraço pra toda a sua turma aí, rapaz. O programa, o melhor programa do sul do Brasil, tamo junto, cara, tamo junto. Mandou um abraço pra todo mundo aí, pro Natel, pra turma do Resíduo aí. O Lambido é fera demais, é fera demais. Alô, seu Antônio Cabral, também tá comigo, abraços, boa tarde. Não lave, não seca, Biazus conserta, toca Gino e Geno, Nossa Senhora Aparecida. Deixa eu ver quem pediu, ele não mandou o nome aqui, rapaz, o Sandro. Valeu, Sandro, abraço também pra você. Alô, Ildo, tamo junto, Ildo. Abraço, obrigado também pelo carinho. Seu Wilson de Oliveira também está comigo por aqui. A Clara também está no sorteio, Clara, obrigado. Ana Albrecht também está comigo, obrigado. É, quem pediu, Chico Rei, Paraná, já rodamos por aqui, tamo junto, valeu. Ivete Flores, obrigado, obrigado, obrigado. Boa tarde, Marlon, tô trabalhando na escuta desse maravilhoso programa, um abraço aí, rapaz. É, para o meu primo Carlinho, é isso. Fomos lá domingo, fomos muito bem recebidos, eles não perdem teu programa, são teus fãs, Liliana Ismanioto. Alô, Carlinho, pessoal da Cachoeira lá, tamo junto, valeu, Carlinho! Aquele abraço, uma ótima semana também pra você, meu irmão. Obrigado, obrigado, obrigado. 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
0: 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Essa música aqui, ó, é linda. Isso aqui cabe no modão. Isso pra uma terça-feira é brincadeira. Zezé de Camargo e Luciano, Vem Cuidar de Mim. No tempo que a música era isso, ó, você fechava os olhos e sabia que música vinha. tarde, Chapecó. Pra você que gosta de modão, tá aí, ó. Aumenta esse volume.

César e Paulinho. Coração só vê você. Pra uma terça-feira do modão. Modão é isso. Modão tem que arrepiar. Modão tem que ser chonado. Modão tem que ser chonado, rapaz. Aí eu me arrepio todo, rapaziada. Aí é diferente, não? Aí é outro nível. 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Fala, Marlon, abraço. Alô, Deja. Alô, Leucira. Aquele abraço também pra vocês aí. Obrigado pelo carinho. Alô, Pedrinho. Alô, meu amigo Leucira Estrapação. Tamo junto. O Aldemir Filipini de Xaxim. Abraço pra você, Aldenir. Aquele abraço, César e Paulinho. Coração só vê você, cara, é brincadeira. Wilson Trindade, tô colocando no sorteio. Daqui a pouco tem sorteio do X Raiz, hein? 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Pra você que tá curtindo o nosso modão por aqui, você vai ver que é só sucesso um atrás do outro. Só sucesso um atrás do outro, sempre, sempre. 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Mandar um abraço pra minha tia Nida aí, que ela falou que hoje eu tô meloso, né? Tô meloso, tocando só moné. É isso, minha tia, terça-feira é isso, é chonadão. Falando nisso, aquele empadão maravilhoso, como sempre. Aquele empadão não teve monjaro que resistiu, não. Comi. Ô, tia, capricha num pra mim, né? Faz o preço que estamos pagando. Vale cada centavo. Quem quiser saber aí da minha tia que faz o empadão que o pessoal pediu, quero empadão também. Deu água na boca do empadão, né? É Nida Bender. Vai lá no Instagram. Nida Bender. Vai lá e pede um empadão pra ela. Paga também, né? Paga, né? Dá um jeito. Dá uma ajuda pra minha tia ali. Ajuda, tem... Tem bolo, tem torta... A melhor torta fria que eu comi na vida é ela que faz. Empadão e torta fria, vou te contar, rapaz. Brincadeira. E o pessoal fala muito bem do bolo, né, minha tia? Nida Bender, vai lá, tia, ó. Tamo junto, parabéns aí, tá? Parabéns. 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Só modão no tarde. Alô, Adri. Bom trabalho pra você, beijão pra ti. Ela pediu evidências, tá aí, ó. Chitãozinho e Chororó. Adri, tá aí a sua moda. Tamo junto, uma ótima terça-feira.

0: Esse é o hino da música sertaneja. Evidências com Chitãozinho e Chororó. 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Fechamos mais um bloco por aqui. Durante o intervalo desse bloco, eu vou fazer o sorteio. Quem vai levar o X raiz da Mits Burger? Mits Burger tem porções, tem X calota, tem calotinha, tem X raiz normal, tem fritas, tem tudo lá. É brincadeira. Tem uma porção de tilápia, tem uma porção de filé. Rapaz, é muito macio. É perfeito. Obrigado, Antônio. Obrigado. Semana que vem vamos meter porção. Nossa semana, hoje vamos meter uma porçãozinha. Ou semana que vem, né? Presentear aí o nosso ouvinte, né? Com o melhor lanche. E você que tá participando de hoje, amanhã, quinta e sexta, tá concorrendo ao kit da Biazuz Assistência Técnica. E também, é claro, o kit churrasqueiro maravilhoso da nossa Gravarates, com tábua de carne com o seu nome, rapaz. Que espetáculo!
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0: Uma ótima terça, tamo junto!
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0: Última sequência aqui do Tarde Radar da terça-feira do Modão, a Dilva. Abraço pra você. Veronilce, abraço também pra você. Obrigado, alô Deja. Obrigado pelo carinho. Tô botando aqui todo mundo no sorteio, né? Que eu falei que ia fazer o sorteio, mas o pessoal mandou mensagem aqui. Eu vou fazer o sorteio durante, né, as nossas músicas por aqui. Vamos lá, sem delongas. Meu amigo Leandro Baiz pediu Panda, né? Nos bares da cidade sem direção. Essas duas músicas são do Rick, da dupla Rick e Renner, né? E aí o Panda fez uma regravação. Isso já faz algum tempo, né? Vamos rodar agora aqui a nossa terça do Modão, Panda. Duas músicas legais aqui num popurri maravilhoso.
2: Segue aqui.
0: Uma ótima tarde pra você, reta final do Tarde de hoje.

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telefone. Mensagem errada. Pra você que digitou aí várias mensagens erradas, né? Quantas mensagens erradas acabaram com relacionamento, né, Zaguinha? Dá uma olhada. Mandou uma mensagem errada, se lascou-se, né? Aí é brincadeira. Mas pelo jeito que ela defendeu o cara, quem se lascou foi ele, né? Estamos chegando ao final do nosso tarde de hoje, terça-feira, terça do modão. Quem levou o X raiz que tem hoje ou amanhã pra retirar, tá? Hoje ou amanhã pra retirar lá na Meats Burger. 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O telefone final 6748. 6748, o Valmor. Valmor, tem aqui, Valmor só mandou um abraço aqui pra gente. É do líder, do bairro líder, né? O Valmor, telefone final 6748. Abraço pra você, Valmor. Tem hoje ou amanhã pra retirar o seu X raiz com fritas, tá bom? Tô indo nessa, mas volta amanhã. Amanhã é só quarta-feira, semana inteira você participa porque tem prêmios, tem sorteio na sexta, então manda pra cá sua mensagem, tá? Mas é durante o programa Tarde Radar somente, tá bom? 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Espero que você tenha gostado do nosso programa de terça-feira, que é só modão pra arrepiar. Tem mais um pra fechar aqui, ó, tá? Chico Rei e Paraná, Boêmio do Colarinho Branco. Continue se cuidando, fazendo a diferença, com Deus no coração e esse lindo sorriso nesse rosto maravilhoso. Até amanhã no Resenha e também no Tarde aqui na Condá. A gente se encontra, valeu, tchau, fui!

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3: Por hoje é só, pessoal. 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
6: Olá, aqui é o André de Lázari e estas são as informações. A Secretaria de Segurança Pública da Prefeitura de Chapecó está recebendo currículos de estudantes dos cursos de Administração e Direito interessados em oportunidade de estágio. Interessados deverão encaminhar o currículo para o e-mail sdcadministrativo@chapecó.sc.gov.br até 10 de outubro. A Prefeitura de Erval Velho, na região de Joaçaba, abriu concurso público com remunerações que podem alcançar R$ 22 mil reais por mês, contemplando candidatos de níveis fundamental, médio, técnico e superior. O processo seletivo visa reforçar o quadro de servidores nas secretarias locais. Inscrições até quinta-feira pelo site aprendersc.srv.br. Com salário inicial de R$ 2.900 para a jornada de 30 horas semanais, o concurso público organizado pela Prefeitura de Chapecó oferece 10 vagas imediatas, mais cadastro reserva, para o emprego de atendente da Central do Cidadão. A execução do certame está a cargo do Instituto Objetiva. Inscrições pelo site objetivas.com.br até 29 de outubro. Este foi o Notícias da Hora. Fique agora com o Momento Gaúcho. 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
6: Dois.

0: Perón, o Taura Turádio.
1: Toma aí, dona Belinha, atirado que nem rebenque velho, pra mais um momento gaúcho. Tietamo todo mundo faceiro aqui no estúdio, dona Belinha. Vamos começar cantando então, vamos lá.
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1: Aí, começando o programa pra cima.
0: Viu, alemãozinho, como eu canto música, te panta?
2: Mas eu sei, eu também
1: cante,
2: sei cantar bastante.
1: Com os males se espanta. Alemão, é Chimia, vamos lá.
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2: Então, essa música é bonita, olha. Perigosa e linda, jeito de bandida, mas com toque sexy. Sedutor. Agora é tua, Chiru.
1: Agora, Chiru, Pompeu. Vamos ver. Meta um milonga mais de mau tempo pra ele, só pra abafar o clima. Meta uma milonga só. Faz uma frase pra ele se acalmar. O que, que é música
2: ele
1: mesmo?
2: Já ficou vermelho, ó.
1: Não, ele vai cantar milonga de mau tempo.
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1: Ó, aí, ó.
3: Molhar.

0: A tropa segue devagar, mugindo tonta.
1: Essa é agora, viu? Essa tua banda agora se afogou.
2: Não, agora
1: depois
2: eu...
1: dessa, então você foi.
2: Tu sabe quem que eu vi agora?
1: Ó, palmas pro Xilô Pompeu.
2: Xosé
1: Cláudio. Ah, é, Xilô Pompeu.
2: Eu vi o Xosé Cláudio Machado.
1: Agora né? Você pendurou essa tua musiquinha raiando aí.
2: Não, mas se eu canta...
1: Mas te louco,
0: mano. Canta bem.
2: É que tu tem que ter ouvido musical.
0: Não, é o seguinte, cantar bem tu canta, tu só não sabe escolher a música certa pra tu cantar.
2: Não, eu sei cantar pra
1: mas certo. Essa música é perigosa, ele é sucesso de
2: é
1: banda.
2: É que na verdade
1: eu fico... Ele é banda, Xirô.
2: É que na verdade eu fico nervoso.
0: Ah, eu gosto de banda.
2: E tu sabe, aquela... que
0: chora eu sou... acordeona que alguém já me falou. Dançar é bom e dançar e não sou.
2: Sim, essa ali.
0: De banda, eu gosto.
2: Essa é bonita.
0: Sim, essa é boa.
1: Não, mas como sabe... é que é? Chora acordeona. É cedo.
2: É que na verdade.
1: Do
2: eu...
1: Flávio Dalcin, né?
2: Sim. É que na verdade eu escondo meus totes.
1: Tu Serrano, sabe cantar esse chora acordeona aí?
2: Sim.
1: Como é que é?
2: Só que eu sei cantar, eu sou que nem cago.
1: Mas é alemão, né?
2: Sim, cago, por exemplo.
1: Quem tem o gago?
2: O cago, por exemplo, ele quando ele fala, ele cagueja. Mas quando ele canta, ele
1: canta bem. Canta bem, né? Canta bem. Então dá uma de gago aí no essa música do Chuedo.
2: Chora, cortiona, que alguém chame valor.
0: Não, mas não é cantado em alemão, não.
2: Cantar é bom.
1: Mas é da terceira dimensão?
0: Não, mas não é. É uma música quase, com a letra quase gaúcha. Tu vai cantar aqui
2: tentar. Não, talvez.
0: Que é?
2: Não, não.
0: Inclusive, os serranos regravaram essa maneira.
1: Regravaram.
2: Chora morena, morena chora, chora morena que amanhã eu já vou embora.
0: É Tonico Tinoco, né?
2: Sim, eu também canto, sertanejo.
1: Tu vê como é que é as coisas, o policial Escuciato, o Jorge Perão, Pompeu, ganhou o desafio das músicas, é, irmão? Eu falei que a tua bandinha fundou agora. Não, ela chegou, só não sabe se fica, né?
2: Nada a ver, isso também. Daqui a pouco vou puxar uma cauchesca, tá aí, quero ver,
1: picho. Ah, não, daí você atropela. Então tá bom. Terça-feira, a semana indo ao Despacito no lombo da vida. Pros ouvintes, vê que aqui tá feio, mas tá pareio, né?
2: Sim.
1: Como tudo faceiro, né?
2: Tá
1: pelado, mas faceiro.
2: Tá bagunçado, mas tem gerência.
1: Claro, pelado, mas faceiro.
0: É, então... gostei dessa aí.
1: Hã?
0: Tá bagunçado, mas tem gerência.
1: Ele é assim come lá, né? Xirô Pompeu.
2: Sim, o meu chefe é o melhor.
1: É o Alfredão.
2: Sim, o Vletão.
1: Tu sabe que o Dr. Lang é cidadão chapecoense, catarinense, né?
2: Faz
1: tem, o maior,
2: que...
1: tem o maior grupo de comunicação do estado.
2: Faz uns dias que eu não vejo ele.
1: Mas tu é assim com ele?
2: Não,
1: tu...
2: mas últimos dias...
1: Ele tá vindo só de manhã.
2: É, então pode ser que
1: ele... Eu tô vindo de manhã, tomo café com ele, meu amigo. Mentiroso. Ele não tá te chamando.
2: Tu não tem nada a ver, tu não...
1: Será?
2: Isso é mentira.
1: Tu tem certeza?
2: Isso é mentira.
1: Ah, é?
2: Não vem que tu não é checado assim
1: com ele. Não queima ninguém com o alemão chimia.
2: Tu não tem esse arego com ele, picho velho.
1: Sim, eu tô aqui há 32 anos, então eu não tenho, é só você que entrou ontem.
2: Xirô tá respirando.
1: Que foi, Xirô? Tu ficou campeão com a música aqui do Zé Cláudio Machado?
0: Não, tô tentando me lembrar de uma outra aí.
1: Mas como é que tu vai cantar num baile e vai parar o baile pra se lembrar da música?
0: Não, mas é que eu...
1: Tu tem que ir preparado, Xirô.
0: Eu sei a música.
2: Eu sei, o nome disso é idade.
0: Idade é teu nome.
1: A pessoa, o baile, tem que mandar uma gaiteira, continua com mais uma volta, né? Não tem outro jeito.
2: E a segurança do baile era de primeira linha. Sim. Dinha, dinha, dinha.
1: Mas você é gaúcho, alemão, não dá?
0: Dinha, dinha, dinha.
1: Sim.
0: Dinha, dinha.
2: É. Dinha. Todo mundo se arrumava, ok? No baile na Mariquinha. Podia chutar essa
0: hoje. Tu sabe o que é baile da Mariquinha?
2: Ah, de novo?
1: Mas tu sabe que nós tivemos um encontro. O Chico tava junto com o Serrano, o prefeito Rodrigues, na época. E o prefeito, o João Rodrigues, na época, é fã dessa música, né?
0: Quem?
1: O João Rodrigues, claro.
0: É, baile da Mariquinha.
1: Aí ele foi cantar o Doutor Edson, suspendeu a música, trocou de nome, eu acho. Mas tava, acho que foi lá na chácara. Tava o Doutor Edson.
0: Essa outra música o Serrano fez pra uma propriedade. Era uma mulher que tinha um clube lá em Livramento, acho que era aquela região lá. Não, Bagé. Lá em Bagé. E era Mariquinha, chamava ela de Mariquinha.
2: Tu sabe,
1: isso aí então rima então com o Baile das Negras Touro, que é uma realidade, né?
2: Mas tu sabia que a minha irmã...
0: Baile da Mariquinha, porque ela era dona de um clube e tocava lá.
2: Mas tu sabia que a minha irmã morava em Itaqui? Bem do lado onde era o Baile das Negras Touro.
1: É só duas irmãs, né?
2: Sim, duas irmãs.
1: Daí os mateadores capricharam, né?
2: Sim, ela morava ali pertinho.
0: Sabe que lá no Itaqui tem um dos maiores poetas do Rio Grande, chamado João Sampaio da Silva.
2: Tu já conhece Itaqui?
0: Não conheço.
2: Não, uma cidade histórica.
1: Tu conhece?
2: Sim, conheço.
1: Itaqui?
2: Tem um teatro Lá um teatro.
1: Cidade mesmo. Histórica, né?
2: O teatro mais velho do Rio Grande do Sul.
0: É.
2: Onde, tipo, Tônia Careiro e aquelas atrizes famosas da Globo se apresentaram lá. Tem até foto.
1: É. Bem, o Getúlio Vargas é dali perto, né? Então tu imagina Sim. como ali tem história aquela essa região das Tudo. Missões São e fronteira, né?
2: São Borja e Itaqui ali, ó. É. Eu domino ali. Eu
1: domino o quê?
2: Eu conheço bem ali. Tem vários prédios, tombamento histórico.
1: Tirou o Pompeu.
2: Tô falando.
1: Eu gosto da humildade do alemão Chimia. Já pensou se fosse alguma alemão, coisa na vida? Vou, quem que aguenta o homem?
0: Vou perguntar pro Mano Lima se ele te viu lá em São Borja.
1: Mas telefona agora pra ele já, agora, deixazinho.
0: Se ele já te viu lá em São Borja.
2: Não, mas eu tô falando, eu sou conhecido,
1: bicho. Eu domino.
0: E tá aqui, eu não conheço. Então, São Borja eu conheço.
2: Então, eu também
1: conheço. Não, eu gostei da prova. Eu domino.
2: Domino. Eu sou checado, bicho velho.
1: É, então tá bom.
2: Não, eu conheço, eu tenho conhecimento de casa. Não,
0: é, então, você foi fazer o quê lá?
2: Minha irmã morava em Itaqui.
1: Então tu passou na cruzada e voltou. Como é que tu domina?
2: Não, mas eu conheci a cidade
1: aí inteira. Aí tu cativou a turma.
0: Itaqui é a terra do João Sampaio e do Elto Saldanha. Do bonitinho guitarrista.
1: Ah, mas o que foi dominou antigamente,
2: mas o seguinte, tu que não conhece não perde nada, porque é longe.
0: Ah, eu sei que é longe.
1: Mas depende onde é que tu quente. Tá. Não, depende onde é que tu tá.
2: A coisa boa que tem lá é a vinícola. É
0: beira do rio, né?
2: Sim, e quando alaga...
1: Lá divisa o que com a Argentina, Uruguai?
2: Argentina. Argentina é Avelar o nome da cidade, do lado de lá.
1: Do lado de lá. Então, tá. E tu foi na Argentina ou não?
2: Não, fui porque lá, a balsa estava estracada.
1: Lá a terra do peronismo, né? Você comporta.
2: A balsa estava estracada, daí eu não fui lá na vinícola. Campos de Cima.
1: Daquilo dá que? Uns 600 quilômetros, né? 700?
2: É longe. É a cidade mais longe da capital gaúcha.
1: Itaqui. O Itaqui, né?
2: Sim.
1: É verdade.
0: Ah, não, é lá no...
1: Eu achei que o mais longe era lá de Aceguá, lá divisa com o Uruguai.
0: Não, Aceguá é perto de Bagé.
2: Tece e Paché.
1: É, Itaqui é bem mais distante, né, da capital. Então tá bom.
2: Eu sou...
1: Mas algum ensinamento pra nós, alemão?
0: Itaqui, tu pega e vai pra São Luís Gonzaga, São Borja, e vai margeando o rio até chegar lá.
2: Exatamente.
0: É o rio abaixo, né?
2: Alemão é geografia.
1: Tem bastante alemão por lá ou não?
2: Não, lá não. Lá é mais...
0: Cultura, é mestiço,
2: castelhano. Indígena.
1: É indígena.
2: Os indígenas, o pessoal tá.
1: Teve alguma, visitando alguma rádio lá ou não?
2: Não foi. No Rio Grande do Sul eu só conheço uma emissora de rádio que é em Nova Prata.
1: Itaqui. Nova Prata?
2: Nova Prata.
1: Como é que é o nome da rádio?
2: Minha irmã morava lá.
1: Ah, em Nova Prata?
2: Isso, Nova Prata. Como
1: agora? Mas o teu irmão, seu tio, são bem esparramados. Nova Prata, Itaqui, ela morou São Miguel.
2: Em vários lugares.
1: Vocês são tudo esparramados, né?
2: Mas ela que
1: você morou. Também é esparramado.
2: Ela
1: para
2: morou,
1: o quê aqui?
2: Morou com a Nova Prata, Coaporé, morou agora, morou Itaqui, morou.
1: Então?
2: Depois de Coaporé de novo, então agora é Frederico.
1: Tá morrendo lá o quê? Juíza?
2: Não, promotora? O marido dela é defensor público.
1: Ah, não. Esse daí é transfere mesmo, né? Transfere. Ele,
2: isso.
1: Tá bom, então. Mais algum ensinamento para nós? Não, saiba?
2: Não, eu tenho medo de ensinar muita coisa para vocês e não conseguir guardar. Tá.
1: Nós já soubemos tudo, né, Chilo? Fala pra ele.
0: Conhece o Alegrete?
2: Não conheço.
1: Então. Getúlio Vargas?
2: Não me pergunte.
1: Mas aqui é Rio dos Índios?
2: Sim.
1: Então, beleza.
0: Não conhece...
2: Camados Loureiro,
1: conheço. É, isso aí, lugarzinho bagual.
2: Isso,
1: conheço. Claro, Rival Grande, né?
2: Sim, Sarandi, eu conheço. Conhece Caracinho. Caracinho também é uma multa da PRF.
0: Conhece ali o São Gabriel?
2: Não conheço.
1: Não sei.
2: Tu conhece Panambi?
0: Conheço.
1: Lá na... Conhece. O Weber, né? Grande indústria. O Bruno, né? Bruno Nede lá, né? O teu amigo Bruno aí.
0: De Panambi?
2: De Panambi. Panambi, no Museu do Exército, tem gente que odeia o milico, não... Passa perto.
1: É. O Bruno Ney que é de Neia Panambi. É
0: de Panambi, o final de Sidney Lima era de Panambi.
1: Ah, o Bugre é de lá? Uhum. Ah, que tal? Tocamos do Bugre, Chiro Pompeu. É. Pode ser. Inventão. Qual a música boa dele aqui? Todas são boas, né? Então tá. A dona Maria ficou quieta, ela não viaja, né, Beninha? Sempre pelo sítio, tirando leite das vacas, pão dura, viaja de vez em quando.
2: Olha!
1: Tá sempre braba e pegando fogo?
2: Para de encher o saco.
1: Eu não vou te encher o saco, só tem que passear um pouco também.
2: Tá? Partiu pra casa?
1: Não, ainda. Vai pra casa o quê? Boa tarde, dona Belinha.
2: Boa tarde, Perão.
1: Dá uma boa tarde pro artista Chiru Pompeu.
2: Boa tarde, Chiru.
0: Boa tarde, dona Belinha. Tá tudo certo, tudo beleza com a senhora? Aliás,
2: comigo,
0: beleza,
2: tudo
0: a senhora
2: certo.
0: Tá meio escassinha, mas a senhora é gente boa.
1: Mas se ela é feliz, como é que ela é feia?
0: É, pois é.
1: Então, dá uma boa tarde pro Nastan, dona Belinha.
2: Boa tarde, Nastan.
1: E os seus fãs?
2: Ah, eu queria mandar um abraço pra todos meus fãs.
1: Mande então aí. Tá. Chiru Pompeu, hora certa, Café Milita.
0: Agora são 15 horas com 54 minutos. Só 16 nos separam. Aliás, só 6 nos separam. Das 16.
2: Já estamos falando mesmo, né?
1: Tá aí. Quero ver a temperatura, previsão do tempo. Tá procurando o alemão, vai dar. Então veja, alemão, como é que tá? Como é que tá hoje?
2: Temperatura.
1: Deixa pro alemão hoje.
2: Eu falo, não tem problema. A
0: temperatura tá 21 graus.
1: Olha, valeu.
2: É rápido.
1: E previsão do tempo?
0: Previsão do tempo, temos aí predominantemente nublado, com, claro, com ainda temos alerta laranja aí para tempestade, chuva no decorrer do período, né? Mas o mar está tudo tranquilo.
1: Então, bem de boa.
2: É para descer água ainda.
0: Vai descer.
2: Pode descer água, tá quente.
1: Hoje ainda, né?
0: Quente, não, sim. Tá quente. Então, mas aqui, tá, na verdade, não tá marcando chuva, mas vai chover.
1: Então tá. Momento Gaúcho, tchê. 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Zap da rádio 3361-3110, o meu 9112-4861. O teu, irmão, tu trocou de número ou não?
2: Não, sempre o mesmo, 991-57-9876.
1: O teu, Chiru Pompeu?
0: 999-70-5150, para quem tiver interesse em mandar mensagem para nós aí, beleza?
1: Tá.
0: Uma ótima tarde de terça-feira para todo mundo e temos marca para botar no Momento Gaúcho, Natan, vamos lá.

0: Tchê, guri no momento gaúcho, tchê, tudo é tchê hoje, antes Teixeirinha, o cantador do Rio Grande, deram os dois primeiros pialos musicais com Dá FM, Chapecó, Santa Catarina, liderança comprovada, ponto final. Tomou varando das 16h, hora café milita. Estamos aqui chimarrando com erva mate e rei verde e tomando louco de bem. Aqui os botear não caem do bolso, né?
1: Louco de especial.
0: Diz a dona Belinha, Deus que me perdoa, o alemão chimia cantando. Como é que é, dona Belinha? Como é que é o alemão chimia cantando, Belinha?
2: Mas Deus que me perdoa.
0: Agora o Chiro foi bem, então tá bom.
1: Nunca tive nada contra tu, Pelinha.
0: Tá certo. 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
2: 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Vamos musicando à tarde, Chico. O alemão quer cantar música de banda de novo.
3: Temos marca, manda pra nós.
2: Ligeiro, né? Vamos lá. Ligeiro.

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13: 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Precisamos de bloco de cheque do Sicredi. 4h20 da tarde, hora café milita. Tomo chimarrão aqui com erva mate reverde. E o Chiru Pompeu, alemão, dele cantar música gaúcha e banda. Só que tu levou uma lavada, alemão. Lamentavelmente, tu não classificou.
14: Pois é, o Rui sabe que eu tenho uma mensagem aqui do...
13: Não classificou, essa é então, boa, né?
14: Acabou que tava...
13: Ouvindo, nós, assistindo.
14: Assistindo nós, que é o Javilson Pereira Machado.
13: Sim.
14: É. Mas, ó, Chiru velho, matou a pau.
13: Viu?
14: O que é, João?
13: Não, o alemão é campeão nas bandas. Gaúcho é você.
14: Tem o estilo musical. Balo bem ou mal, tu canta teu estilo musical.
13: E com o caderno na mão ainda. Ah, tá bom. E o alemão, Chimia?
15: Não, eu tô vendo tudo, eu tô guardando.
13: Então tá.
15: Eu tô anotando.
13: Tu tem uma vantagem, tu já foi melhor assim, né, Chimia?
14: Que é? Claro, quem tá ligado com nós também, mandando mensagem pra nós, que depois eu vou ouvir pra botar no ar, que é o Jefferson da Gravar Artes.
13: Ah, esse
15: grande
13: é tal.
15: Grande Jefferson.
13: Esse é gente boa, né?
15: Rua, só um resto.
14: Gente fina ele.
13: Ah, o Gerson é... O Jefferson, né?
15: Tu já tinha ouvido o disco de vinil do Johnny Joel, sabe? Do Johnny Camargo? Sim. Quando ele ia, tinha com o Joel. O meu pai tem o disco dele.
13: É?
15: Sim.
13: Então tá grande, Jefferson. Ele ali... Sabe que o bom cabrito não berra, né, Jefferson?
15: O baile termina agora.
13: Não, mas quem mandou tu cantar?
15: A música é sertaneja agora.
13: Sim,
15: mas... 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
13: Silu, nota 2. Pela coragem.
15: Não tem problema.
13: Pela coragem, né?
15: Eu sou uma enciclopédia.
13: Não, você nota. É Jane e Joel aí, agora você nota que é uma enciclopédia. E tal, tá. Não, quer classificar ainda, Silu.
15: Não.
13: Vamos, eleva mal. Mas tu tem veia musical, né, Limão?
15: Sim,
13: tem,
15: claro,
13: né? Mas tem veia claro musical.
15: Sim, eu entendo bastante coisa.
13: Então tá. 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A cruzada não tá mansa, mas tô indo louco,
15: tá bem? Não, mas tô indo bem.
13: Mas, claro.
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13: Tem que amarrar.
15: 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Se tu não souber instalar o caça, ele também tá uma mão.
13: Tá tranquilo, ele é perito, né?
15: Perito no assunto.
13: Claro.
15: Inclusive, bota, faz aquele teste.
13: Sim.
15: Ele aperta, mas ele faz o teste e tá
13: escondido. Você não tem algum vazamento, né?
15: E olha, não tem. É o casco que esquenta a comida de verdade, não pleteia a panela. E é o casco que chega mais rápido em toda a área leste da cidade de Chapecó.
13: Fechado, Brico.
15: São Pedro, Maria Corete, Presidente Médici, Paraíso, Atixacense.
13: E assim pra diante.
14: Então, tá. O Marafon entende de gás e de corte de cabelo, quem entende é o Nilson Barpe. Aí no Universitário, um abraço aí. Sempre ligado com a gente, agradecemos pela audiência.
13: 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Ah, né? Esse é segue o baile. Restaurante tem um olho bom. Esse segue o baile.
15: É, isso aí.
13: Áudio no ar.
16: Boa tarde, Superão. Vou descer da linha das Palmeiras. Forte abraço aí, ô Maionese.
13: Maionese.
16: Tá bom? Chimia.
13: Alchimia.
15: Não, mas era meu apelido quando eu chocava a bola.
16: Tabelinha. Todos os mais aí estão. Esqueço que o nome de todo mundo. Também gostaria de participar do sorteio aí da. Não, tá aí, beleza? Manda aí no Teixeirinho aí. Tá bom? Velho Casarão. Oferecendo pra todo mundo aí de Chapecó. Valdecir Alebrant.
13: Sério, o teu apelido é Maionese?
15: O meu apelido era Maionese quando eu chocava a bola. Eu era
13: que zagueiro. Pose, com esse tamanho, zagueiro? Não entendi mais nada, Chiru.
15: Mas por que não pode ser isso aqui?
13: Ah, mas muito baixo, estrutura baixa, estrutura baixa.
15: O senhor era rápido?
13: Tu deve... Ah, tu...
15: Aqui, ó.
13: Ah, então tá.
15: Não, mas não era no futebol de campo, era no salão.
13: Ah, não, então tá.
15: Era rapidinho.
14: Tu deve ter jogado muita bola de salão pra dentro da quadra.
15: O Candula aqui é tu, não sou eu.
13: Valdemar Bianchi, Chiru, que era tum-tum-tum dos Monarcas, tá forte ele,
14: Valdemar Bianchi.
13: É.
14: Vai com calma no tum-tum-tum aí.
13: Boa tarde, Perão, Limão Chimento, toda a turma. Pudesse tocar a marca e oferecer pro meu patrão Vladimir. Ele está com o mesmo azedume do ano passado. A gaita do falecido, que mandou aqui o Jonathan.
15: Sininho, esse é a gaita velha do seu Ari.
13: Não, isso aqui não é do seu, é gaita do falecido, rapaz.
15: Essa picho, véio, mas eu lembrei de uma agora.
13: Essa aqui é do falecido, não, essa é do seu Ari. Aqui é do falecido que pediram.
15: Tá oito, baixo.
13: E a gaita do falecido, sabe?
15: Não lembro.
13: Nossa, Peixão, só uma frase.
15: Gaita do falecido.
13: É.
14: Quando eu partir, não quero grito nem show.
13: Tem que pegar
15: não, eu quero o refrãozinho dela.
14: Não, essa não tem refrão.
15: Como que não?
14: Não, essa não tem refrão.
13: Tá bom, então. Não tem refrão, não tem, Chiru. Tá falando?
14: Repete,
13: o Chiru entende.
14: Só repete a última frase.
13: O Chiru entende.
14: Não tem refrão.
13: Áudio no ar.
17: Boa tarde, Pedro. Estamos bem aí, então, com esse programa, com esses cantores aí, né? Barbaridade, meu Deus do céu. Bota aí pra nós ouvir, então. Ali com o Gaúcho da Fronteira, chisteando nos meus pelegos. Grande abraço, né? É tudo importante. Isso é uma cultura maravilhosa. Abraço.
13: Valeu, Vista Oliveira. Estão pedindo aqui Morena Misteriosa. Não vai vir, não vai rolar, né, Chiru?
14: Mas essa.
13: Não, não.
15: Faceira,
13: mas é aqui que
15: formosa, não, e tão é, bela. Não é essa, tu é essa donzela, tecida.
13: Essa aí? Essa aqui é a misteriosa?
15: Não, mas não. Eu já me lembro, eu já me dá o Catilho.
13: Então tá, não, deixa aqui. Não vai rolar a morena misteriosa. 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
17: Perão, Chiru, alemão, Chimia, uma boa tarde pra vocês tudo aí. Não, o alemão matou na morada agora. Isso aí é bagunçado, mas tem gerência. Matou a pau. Viu, se tiver no jeito, o Luiz Cláudio Machado, então, milonga abaixo de mau tempo. Tá bagunçado, mas tem gerência.
13: Não, tem gerência aqui. Grande Paulo Sérgio Arcanjo. Cari, tá bagunçado, mas tem gerência, tá certo. Boa tarde, Perão. Tudo tranquilo? Estamos ouvindo o Momento Gaúcho Tchê. O Enéas Lemes. Então tá bom, vamos correndo a linha aqui. Só Mauro do Carmo, ele e o Chefão Teixeirinha, né? Sempre o Chefão Teixeirinha. 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
18: Boa tarde, pessoal do Rádio Condar. Sou a Ivone aqui de Seminário, São Francisco. Sempre tô escutando o programa. Tô fazendo o meu trabalho e escutando o programa de vocês. Sou 20 a 19 anos do programa, desde que moro aqui em Chapecó. Eu quero uma música do Gaúcho da Fronteira. Pode ser qualquer uma, que todos acham boa, tá? Pra mim escutar aqui. Um abração, um bom dia, uma boa tarde pra vocês.
13: Tá bom, dona Ivone. Daqui a pouco vai cestando meus perigos se pediram aqui, se eu não me engano.
14: Dona Ivone, ela faz mais ou menos 30 anos que trabalha no patrão dela mora na frente da minha casa, né, agora.
13: Bacana, então.
14: Conversamos todo dia com a dona Ivone. Então, um abraço, dona Ivone, obrigado pela audiência aí.
13: Dona Ivone, passou a atravessar a rua, tomar mata com a dona Mário e o Pompeu, que tem uns quitutes junto, acompanhamentos. Boa tarde, pessoal do Momento Gaúcho Tchê, Gerson de Paula, assistindo o Momento Gaúcho Tchê, Os Serranos Namoro de Sítio, anotando esse Chiru Pompeu. Aqui o troço tá em couro do adito, que nem punhalada de canhoto. Lauri, se acalma, Lauri. Esse não assumiu a prefeitura de Dom José ainda, Chiru.
14: Não.
13: Olha,
14: tá esperando se emancipar,
13: né? É, tem isso, tá certo. É. 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
19: Buenas tardes, Índia da Buena. Já que vocês estavam falando aí de tocar a música do Sidney Lima, de tocar pra nós aí a morte do pobretão, que é o Zé Antônio que tá falando. Um abraço para vocês aí do tamanho do Rio Grande.
13: Valeu, Zé Antônio. Obrigado pela participação. Boa tarde, Perão. Chiru, toda a turma. José da Rocha, EFAP. Gostaria de ouvir a música da Daniel Hack. Vaneira de Nego Velho. Então tá bom, pessoal da EFAP, nossa saudação. Vamos correndo a linha aqui só para ver como é que fica, né? 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
20: Boa tarde, aqui é o Adílio Moura, tô ligado na Rádio do Condá, escutando o programa aí, Gaúcho, Bueno, Barbaridade, um abraço para vocês apresentadores, e se for possível, toca a música, Ela Se Tornou um Freira, com Teixeirinha.
13: Adílio, um abraço, agradecemos, Tom Nobre. A dona Carolina tá em sintonia, Chiru Pompeu, pessoa muito querida, a dona Carolina, aqui Jéssica, né, esteve nos visitando aqui, né, abraço da Carolina, bom dia pra senhora, tá lá chimarrando com a nossa erva mate Rei Verde. Agradecemos demais a sua participação, tá certo? Vamos ver se tem mais recado e aviso do programa, que aqui tá feio, mas tá pareio. Deixa eu ver aqui que eu tô enlhado nas bolhadeiras. O Poeira mandou uma foto que estamos ligados no programa. Mandou uma foto dele e o Mano Lima. Dois feios juntos, espanta o terceiro.
14: Não, mas é
13: os feios correm dele. Né? Não. O Poeira, essa tua foto com o Mano Lima, nós ganhamos a tarde hoje. Não. Parabéns pela coragem. Nosso amigo Esbanhoto e da Pingo, materiais de segurança, um grande abraço, Esbanhoto. Jorge Escuciato, meu grande amigão, que mais está ligado com nós aqui. Boa tarde, Perão. Lá no Meus Pago, Grupo Cordiano, mas vai com certeza, Isaú Maurício. Obrigado pela parceria. 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
21: Boa tarde, Perão. Mais um Cheiru, Alemão, Belinha. Tudo dominado, terça-feira abençoada, hein? Chuva. Estamos fazendo uma pintura em casa, aí, escutando o programa aí. Que é o Fretes Carlitos Teves. Cutuca a galera aí pra mim aí. Deixa eu me chamar, fazer frete aí. Obrigado.
13: 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Tá bom, então. Nós até podia bater na marca, vocês acham? Hein? Pode ser ou não?
14: Tem marca aí, então manda.

E pra gente da cidade, do interior, da Lapa da Serra, pro Faxinal de Rosa, aquele abraço bem apertadinho.

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1: 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Burro velho não toma freio, né, Chiru? Burro velho não toma freio. Olha, vou chamar uma cara de domador de burro que tá louco, homem. Então tá. 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Gente, fira umas quantas vezes. Tô negociando uma vez a colher, tô negociando sempre. Tá sempre dando risada dele, Chiru.
2: Ah, sim.
1: Com as duas ganachas nas orelhas. Deve ter dinheiro em todos os bolsos, né?
2: Cara feia e burro e cara feia não paga conta.
1: Verdade. O alemão que diga. 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
3: Você vai botar uma música de panda agora ou não?
1: Não, depois das 6 dá. No papo daqui bancada, show. Tá, mas não, que música seria?
2: Pede pro Gabor de rodar pra ti depois.
1: É, o Draito coloca.
3: Não, eu queria agora.
1: É, porque agora o Jess tá lá em cima.
2: Não vai ficar querendo também, né?
1: Porque o Jess tá lá em cima?
3: Sim, claro, pra manter lá no alto, Chiru, porque senão daqui a pouco cai. Então eu quero chutar.
1: Ah, Jonó,
2: você.
4: Boa tarde, Peron. Boa tarde, Chiru. A Belinha e também o Alemãozinho. Eu tô me deslocando agora de Chapecó, indo pra Cunha, tá aí, terra de alemão. Tô indo lá da aula de dança alemã. Bem, queria pedir pro Alemãozinho, Alemãozinho, tu tem alguns parentes ali em Cunha, tá aí também ou não? Um abraço pra todos, Ney Carlos Giovanoni.
1: Ney Giovanoni.
3: Grande Ney Carlos Giovanoni, a gente tava junto, inclusive, antes num outro compromisso.
1: Por tá, isso mas ele vai aprender a dançar lá em Cunha, tá aí?
3: Ele vai ensinar os alemães a
1: dançar. Ele é professor.
3: Ele é professor de dança.
1: Ah, que tal, homem?
3: Sim, ele é do Rock Plateau. Poucos estão no Scrup House Chapecó.
1: Que tal? Sim. Não, ele tá com uma lata aqui de domador de burro e opção de dança.
3: E ele tá indo e eu devo ter os que forem. Tu chega lá, Ney, e pergunta se tem algum Lauxen. É tudo parente. Gunha tá aí, eu tenho de Vale Real, eu tenho de onde? É, lá de...
1: Tucunduva?
3: Não, Tucunduva, eu tenho a Oktober de... A Elito Rio Grande do Sul ali, como é que é?
1: Igrejinha, Santa Cruz.
3: Santa Cruz do Sul, de Igrejinha, também tem do outro lado lá também.
1: Blumenau, não?
3: Blumenau, sim.
1: E na Alemanha, certo? Também?
3: Também, Monique. Masterhausen.
1: Monique?
3: Monique não, mas Masterhausen da região do Unzrich eu tenho. Sim.
1: Não, tá bom.
3: Lá, Hamburgo.
1: Alemão Chimia. Se acaba todo.
3: Eles vieram pra cá no navio chamado Triunfo da Inveja.
1: Viu? Toma mais um café, medita, alemão. Né, Chiro? É isso aí. Toma mais um café.
2: Alemão, faz o seguinte, ó. Finge que tu é um dente frouxo.
3: Vou cair da boca. Tá bom. Agora que eu já tenho uma aula.
1: O Adão César quer, ó, Chiro. O Moro e o Freio de Ouro, com a família Souza e Silva. Adão César.
3: Vou pegar um cafezinho.
1: Mais um ainda. Mas você, tio louco. É, com o café, medita aqui, tá? Ainda bem que tem um estoque de café Milita, né, Alemão Chimia? Me leva mal. Deixa eu ver. Não, o Lacraia tirou. Oi? Não, mas daí sim. Mandou aqui o zap. Oi? Não, oi, tirou? Oi? Não, mas daí me leva mal, Lacraia. Abraço aí, Lacraia. Oi? Abraço.
2: Lacraia, fuja.
1: Agora tu lacrou.
2: Não, fuja.
1: Lacrou, fuja. Tá
2: um
1: certo.
2: Abraço pro Bico, que tá ligado com nós também. O Sapateiro Arjan. E também o Fábio Sela e todos os sapateiros de Chapecó ouvindo nós. Muito obrigado aí pela audiência no programa.
1: O Evandro de Souza, o popular bugre lá nas vales do Rio Uruguai, tem uma mansão bonita lá, tá tirando traíra a unha do Rio Uruguai. Azar, bugre, velho, tirando a unha. O que tu achou, Chiro? É,
2: mas exagerou um pouco, né?
1: Louquito vai fazer uma galinhada com galinha caipira, Louquito. Convida o César Antônio.
2: Deixa quieto.
1: Que? Essa é boa. Deixa eu ver aqui, ó. Ó, oh, falou em alemão, chegou um aqui, ó.
5: Boa tarde, Peraldo do Cerro. Um abraço pro Alemão Chimia, um abraço pro Chiru, Fabelinha. Viu, vamos na escuta ali na coisa. Eu e o Negão lá de Xaxim lá. E toca uma música do Gaúcho da Fronteira, ele quer escutar. Beleza? Abraço
1: para
5: vocês.
1: Carlos Ademar Chuli da Maxul, irmão do radialista Carlos do Claudir Chu, lá de São Carlos. Obrigado, hein? Chiru Pompeu.
2: Tendo marca, manda para nós aí, Natan. Vamos lá.

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3: Andei circulando por aí, Perão. A nossa audiência é sempre...

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14: 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Tu paga a conta e pode ir tirando o time de campo, né? É isso aí, né? Tem que contar. Tá bom, então. Boa tarde, Perão, e cheirão de toda a turma. Vone Bukowski, lá no São José do Capizal, ouvido nós. Um abraço, Ivone. Agradecemos a Tom Nobre Sintonia. Boa tarde, Perão. Momento Gaúcho Tchê. Pediram música Namoro de Corvo. Quem que pede? José Flávio Ferreira. Valeu, meu amigo. Obrigado por participar do Momento Gaúcho Tchê. Áudio no ar. Vamos ver.
17: Boa tarde, meu amigo Perão. Aqui é demais, nas costas. Mais uma música aí com o alemão Chilinha, Pontos Golepados.
14: Tá bom.
17: Valeu, aquele
14: abraço. Meu amigo Ademar, o alemão Chilinha não tá esgolepado, ele tá com o burro na sombra.
16: Você tá bueno.
14: Ele chora de barriga cheia.
16: Esse sim.
14: Lata de domador de burro, tá lá sim. Tomando café na cozinha e não volta o animal.
16: Vou botar um áudio que chegou.
18: Boa tarde, Chiru. Muito boa a música, Chiru. Isso que tu deu uma palhinha só no... Na voz, né? A próxima vez traz o violão pra mostrar pra eles o que é um cantor, Chiru. Grande abraço aí, meu amigo, pra ti, pro Perão, pro Alemãozinho, pra Dona Belinha. Forte abraço aí, meu amigo.
14: Não, cantor Alemão Chibia.
16: Esse é um ouvinte assíduo nosso, que é o Claudemir Protético.
14: Você conhece, né? Você conhece. Não, cantor Alemão Chibia, de certo. Não, não me leva mal.
16: Demais, o homem.
14: Alemão Chibia consegue me trincar com a Iera.
16: Canta e descanta.
14: Diz que ia cantar na bandinha dele lá Itapiranga, com o caderno na mão, eu não entendia a letra dele. Aí esquecia, se liava nas bolinhas de música, o pessoal dele é trombone e teclado, e nada do homem sair do chão, ó. Olha, irmão Chiver, não sei mesmo que tu não sabe, rapaz.
16: Escrevia na máquina de escrever, depois não conseguia ler.
14: É um cabeça de bagre mesmo. Então tá bom, Giro.
16: Temos uma Marqueta, vamos pra nós aí, Natan.

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0: Grande, Geno. Geno, Geno, como é que é? Um. Os, claro, ele mais 10 do time, né? É. Tá bom. 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Dona Belinha, recebeu o comunicado da Rose e da Raquel. Aquele seu programa de 10 minutos de fofoca, revista e culinária dançou. Sim. Não há possibilidade. Não. Nem já, de madrugada.
1: Quero
0: já
1: mandar deu um abraço pra minha mas chefe, Raquel.
0: Não, até pode, mas só que não vai vingar o seu programa, tá bom? De revista e fofoca.
2: A senhora vai ter que esperar uma outra oportunidade.
0: Apesar que fofoqueira, a senhora é, mas fica pra senhora a fofoca, tá certo? 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
2: Claro que
0: e
2: é.
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0: De tanto, o Poeira tá fazendo uma polenta, queijo e salame, hein? Capitão Gancho, hoje tu já tem o endereço certo para chegar, né?
2: Hoje, no caso.
0: Lá no Poeira.
2: É, inclusive, no caso, hoje de manhã foi o meu café da manhã, foi essa iguaria aí.
0: E o Poeira vai fazer agora de noite. É. E vai convidar o Capitão Gancho, o Zuc e companhia.
2: Sim.
0: Que o Poeira não tem tempo feio com ele, né?
2: Sim.
0: Eu tô vendo.
2: E o Capitão Gancho. Não precisa nem convidar, se ele sentir o cheiro da polenta, ele sai correndo.
0: Já tá lá.
2: É.
0: Então tá bom.
2: Capitão Gancho, tu também tá ansiado.
0: É, ele disse que o momento hoje virou um misturadão. Não, nada de banda aqui.
2: Não, eu vi uma coisa que eu queria.
0: Deus que me perdoe.
2: Tecer um comentário aqui sobre o Capitão Gancho, que tava de chapéu lá no acampamento.
0: É, tava bem ele, né?
2: Não, tava.
0: Ele tava que era uma pintura.
2: Não.
0: Parecia o Candinho Bicharedo.
2: Não, Capitão Gancho.
0: Parecia um capataz de distância, né?
2: Parecia.
0: Capataz de distância. Do galpão. Ele tomou a chave do galpão da rádio, homem. Deve estar com ele.
2: Uma cara de domador de burro também.
0: Domador de touro mecânico. Tá bom, então. Grande, meu irmão Capitão Gancho. Tá bom, então. Como é que fica?
2: Tem marca, manda aí, Natan.

0: Minha sogra, coisa engraçada.
1: Que houve? Não acredito, tá passando mal?
0: Não.
1: Vamos fazer o seguinte, o senhor frouxa a guaiaca, lá no fundo, perto do pé da laranjeira, cuidado, pois o cachorro tá amarrado, não tem problema.
0: Não, não.

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2: 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Alemão Chimia, cara domador de burro. E cantor, né? O que tu achou? Tá bom, então,
3: não sei, Chiro. Não sei se eu já falei, mas se falar de novo, não vai mudar
2: sim,
3: nada.
2: Não muda nada. Não,
3: um abraço pro Márcio Schäbel. Márcio Schäbel encomendeu um trabalho de cor aqui. Ele tá caprichando lá.
2: É guasqueiro de barco e sinal?
3: Não, esse entende.
2: Estudou para fora?
3: Esse estudou. Esse homem é perito no que
2: faz. Então, tá.
3: Parabéns bom. Aí, Márcio. Tu é de marca e sinal. Conhece a Lito.
2: 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Dona Marisete, não vai rolar o seu pedido aqui à lajota.
3: Não.
2: Não tem como, né?
3: Não, aí não tem.
2: Não tem, né?
3: Não, aí a senhora força um pouco, né, dona Marisa?
2: Nós podemos tocar pra senhora, de repente, Mano Lima, Cadela Baia.
3: É, não,
2: que é mais ou menos parecido.
3: Isso aí.
2: Não muda muito, né?
3: Tem também o Mano Lima na academia também.
2: tá bom. Abraço da Marisete, Juca. Jesus, que a gente admira.
3: Essa do Mano Lima na academia, isso é bom pro Juca, né? Ele pegar o tranco.
2: O tranco do Vaneirão. Juca, velho. Esse conhece.
3: Esse é forte.
2: Tá bom. 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Tu faz qualquer negócio com o vivente lá, né, Chiro?
3: Esse é forte.
2: Ah, não o tem pra nem. É que é isso.
3: Esse aí é
2: O que que tá dominando o mercado?
3: Ele é
2: perito. Então tá, dona Zola aí, lá no São Domingos e Sanfoneiro Pachona. Um abraço aí, seu Osvaldo, toda a turma lá no Coronel Martins. Boa tarde, Perão, toda a turma, José da Rocha. Ah, tu tocou o Vaneiro do Nego Velho, tá lembrando lá de novo,
3: não,
2: hein, Chiro?
3: Eu toquei ontem, né?
2: Ah, bom, eu então tá. Amor. Amanhã vai, né, Chiro?
3: Amanhã nós botamos.
2: Valeu, Rocha, um abraço, claro. Amigão. Chiro.
3: Temos marca, manda aí. Vamos lá.
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0: 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Era só, Chiru Pompeu?
1: Para essa terça-feira, era só.
0: Então vamos agradecendo o patrão lá de cima que nos deu um costado. E assim, a ferro e a fogo, cumprimos com mais uma etapa aí da nossa jornada. Estamos indo, mas amanhã, 3:30 PM, estaremos de volta, Rio Grande, velho.
1: Um abraço bem grande, um ótimo descanso e até amanhã.
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14: O mercado catarinense de terneiros manteve a trajetória de valorização no primeiro semestre de 2026. Os preços dos animais de desmama encerraram o período com crescimento de aproximadamente 19% em relação aos registrados no mesmo período de 2025, consolidando o segundo ano consecutivo de alta após 3 anos de retração. Os dados fazem parte do levantamento realizado pelo Grupo de Melhoramento Genético da UDESC. O estudo conta com o apoio da FAESC, parceira dos eventos agropecuários de Santa Catarina. Entre janeiro e junho de 2026, foram contabilizados 85 leilões, número ligeiramente superior aos 82 registrados no primeiro semestre de 2025. Minuto do Agro. Uma produção do sistema CNA, FAESC, Senar e sindicatos rurais.
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0: Olá, muito boa tarde para você. Estamos chegando com o nosso papo de arquibancada, agora 18 horas e 7 minutos. 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Ao vivo para você através das ondas a 98.9. Com da FM, também pelas plataformas digitais, aplicativos, site pela Alexa e, claro, com imagens através do nosso YouTube e também do Facebook da Equipe Nota 10. 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E aí na quinta-feira a gente vai divulgar aí o Felizardo, a Felizarda, que vai levar para casa essa belíssima camiseta. Combinado? Participa com a gente a partir de agora, liberado 3361-3110 no nosso WhatsApp. Comigo nessa tarde e noite de terça-feira está ele, claro, Diego Grando. Boa tarde para você, Diego. Vai apresentar também o nosso convidado, vai conduzir a conversa, o bate-papo nessa terça-feira. Seja bem-vindo ao nosso Papo de Arquibancada.
1: Muito boa tarde, Drayton, a todos ligados mais uma vez aqui no Papo de Arquibancada. E como é de costume aqui no Papo, toda terça-feira a gente abre espaço para o futsal masculino, a Chape Futsal, que no último domingo representou Chapecó, representou a região, representou o estado de Santa Catarina na final da Copa Sul. Infelizmente o título não veio, mas para quem assistiu, para quem esteve lá em Xanxerê, para quem viu as partidas, e eu falo isso que eu vi realmente as partidas, foi um belo espetáculo. Realmente a Chape Futsal, na minha opinião, jogou muito. Ah, Diego, mas perdeu a final. Não, foi no detalhe, numa equipe que, na minha opinião, tem muito mais investimento, tem muito mais time do que a Chape Futsal, mas fez bonito o futsal chapecoense na modalidade masculina. E para falar um pouco mais conosco, nada melhor do que técnico Léo. Eu que apelido ele de Lisca Doido, mas agora ele tá mais tranquilo, né, ultimamente, né? Eu acho que a TZ fez efeito, né, positivo nele. Ele disse que não tomou, mas tudo bem, né? Léo, seja bem-vindo aí, prazer, satisfação enorme ter você de volta aqui no Papo de Arquibancada.
2: Então, boa noite a todos, prazer é meu em falar mais uma vez um pouquinho com vocês do nosso futsal, que vivemos um momento mágico esse final de semana, né? Foi... Ao mesmo tempo que foi, esse mês foi difícil para nós, acredito que a gente fez 16 jogos esse mês, né? Pouquíssimos treinos, mas conseguimos desfrutar do momento e cumprir os nossos objetivos que a gente tínhamos com o clube, né?
1: Ah, legal, legal. Para quem, vamos supor, não acompanha tanto o futsal, a bola pesada, nos últimos dias aí em Xanxerê, a competição, a Copa Sul de Futsal, se encerrou no domingo, dia 27 exatamente, né? 27, é. Exato. E a Chape Futsal chegou à final, né? Jogando contra Campo Mourão, uma equipe de Liga Nacional. Ah, mas Diego, você tá falando isso para tirar, para dar mais mérito? Também, porque os investimentos, a gente vê muito disso. E nada mais, nada menos, ficou para trás Jaraguá do Sul e também Passo Fundo, que também tem um bom investimento. Léo, foi a tua primeira Copa Sul que tu treinou, que tu esteve à frente de uma equipe?
2: Sim, foi a minha primeira oportunidade que eu tive. E foi, como eu falei pra tu, foi mágico. A gente viveu um momento bom, a gente não começou bem a competição, mas a equipe se desenvolveu durante a competição, né? Se encontrou durante a competição e conseguimos fazer uma semifinal de muita entrega, de muita estratégia, vencendo o jogo no finalzinho, a equipe Passo Fundo, uma grande equipe. E a gente ouviu muita coisa, né? Que o Passo Fundo perdeu porque acabou as pernas, mas acho que pouca gente sabe que essa equipe aqui fez 3 treinos esse mês, cara. Então a gente saiu de uma viagem terrível, né? Pro Amapá. Voltamos, treinamos um dia, já viajamos pra Tubarão, fizemos Tubarão, Rio do Sul. Voltamos, treinamos uma vez, fomos pro JASC. Então foram 6 dias de JASC. Conseguimos nosso objetivo, que era a classificação pro estadual. Voltamos, treinamos um dia e já iniciou a Copa Sul, né? Então os meninos.
1: Cinco jogos na Copa Sul, né?
2: Cinco jogos. cinco jogos. Então os meninos foram, não tem palavras, né? Com dor, sentindo, cansaço, perna pesada. Mas a hora que a gente entra ali dentro e que bate adrenalina é... Não tem como o jogador não deixar tudo em quadra, né?
1: Aquele primeiro jogo contra Guaporé, que até a terra natal do meu finado pai, toda a minha família, a Age, até o pessoal tava chamando no WhatsApp, dizendo, pô, Diegão, pô, Guaporé vai jogar retrancadinho por uma bola. Eu falei, pá, não, tudo bem, a Chape já jogou dessa maneira. Não, porque assim, eles não são considerados ali os favoritos e tal, mas pra disputar, de repente, a Chape, na minha opinião, vi esse jogo deles mesmo, né, por uma bola, jogando bem fechado, o goleiro foi o destaque, né, daquele primeiro jogo. O que que te surpreendeu naquilo mesmo? Foi talvez esse bloqueio mesmo de Guaporé, ou talvez a falta de eficiência do time da Chape Futsal?
2: Eu jamais vou desmerecer o adversário, eles foram merecedores da vitória, 3-0, assim, merecendo, mas a nossa equipe finalizou 44 vezes contra 7 deles, né. 20 ao gol, 20 defesas do goleiro e 22 pra fora. Cara, talvez, né, a gente tomou o gol cedo, é uma falta de concentração na hora de finalizar. E a equipe acho, também acreditava que poderia vencer o jogo a qualquer momento. E o tempo foi passando, a bola não foi entrando, toma-se o segundo, fica mais difícil pra tu buscar o jogo, os atletas cresceram. Eles foram muito bem na partida, tem que valorizar sim a vitória deles, não foi demérito, né? A gente sempre costuma colocar, às vezes, a vitória do adversário como um demérito da equipe da gente, mas do outro lado tem uma equipe que trabalha também. E naquele momento foram merecedores, conseguiram a vitória, a competição se desenrolou a nosso favor, conseguimos a classificação e conseguimos chegar na final, que foi um, como falei pra ti, a diretoria passou como objetivo, né? Pro Léo, teu trabalho, a Copa Sul tem que chegar entre os quatro, e a gente conseguiu esse objetivo. Então eu fiquei muito feliz, queria muito ter ganho, né? A gente sente, né, cara, aquele vazio no peito que dava, que podia ter, era final, né? Então a final, a gente sempre fala que a final tem que ganhar, não precisa jogar a final, né? Tem que ganhar, entendeu? Mata-mata se ganha, não se joga. Então a gente veio com uma estratégia legal, a gente fez o primeiro tempo muito acima do esperado, abrimos, tivemos chance. O treinador deles elogiou muito, né? Até na entrevista que ele deu, o Thiago falou que escaparam de tomar uns três no primeiro tempo. Exatamente. E realmente foi verdade. E ainda a gente peca nessa falta de concentração, essa falta de eficiência. Acredito que aqui perdeu muito de entrosamento desses jogos que a gente fez, porque o jogo ele te destreina. Ele destreina a tua equipe, porque você fica muito tempo sem treinar. E alguns jogadores jogam 5, outros jogam 7, outros jogam uns 10. Às vezes não consegue casar uma dualidade que tu gosta de usar no jogo, devido a um estar mais cansado, outro estar inteiro. Então a equipe vai se destreinando e realmente foi isso que aconteceu. E a gente tá com uma dificuldade agora, bola parada, né? Algumas situações de manobras ofensivas não vem acontecendo mais. E a gente volta a treinar amanhã, que é o nosso primeiro treino pós a competição, e já joga amanhã de novo. Então.
1: Treina e já joga, Léo.
2: É, a gente treina amanhã de manhã, né? Vai fazer um. Colocar um remember aí na cabeça da galera, dar uma repassada no que a gente tem pra fazer amanhã de jogo, vídeo. E aí a gente já enfrenta a Rio do Sul amanhã à noite mesmo, valendo vaga pra semifinal. Cara, a equipe da Chape vem chegando, a gente sabe disso. É, talvez às vezes existe o questionamento, poxa, tá. Mas essa equipe aí é líder da Série Ouro, essa equipe é líder da Copa, tá? É, a brasileira deu uma caída, mas chocou jogos com o Jask. Tivemos essa viagem longa contra o Amapá. Não é desculpa, mas foi assim,
1: cansativa,
2: o time foi muito,
1: né,
2: abaixo do esperado, assim, o time não rendeu mesmo, não conseguiu fazer nada do combinado, nada do que foi trabalhado, e a equipe também foi merecedora. E agora sim é voltar na mesma batida que tá, temos objetivos, passar por Rio do Sul agora quarta-feira. E já no sábado já recebeu o Magé em busca da nossa classificação, porque a gente tem condições sim, de ficar entre os quatro, a gente tá com um jogo a menos. Vencendo já volta pra quinta colocação, e no outro sábado que vem tem um jogo em casa pra decidir, pra ficar entre os quatro.
1: Então, contra o Fazenda, né?
2: É, depende da gente. A gente vencendo as duas partidas, a gente passa o Fazenda e consegue sim ficar entre os quatro e decidir a primeira, pelo menos o primeiro mata em casa.
1: Essa Copa Sul, que fica de aprendizado, Léo? Porque, claro, toda competição você tem um aprendizado, lógico, essa sequência de jogos aí, Queira ou não, tem jogador de futebol que joga quarta e domingo e diz que é desumano, né? Então imagina um futsal que tem que... São 16 jogos no mês, com viagens longas, com competições também. Queira ou não, aí a fase regional do JASC era de suma importância, né? Até a Chape deu prioridade ao JASC também, né, Léo? Mas daí chega numa competição dessa que, queira ou não, o campeão vai disputar a Taça dos Campeões, que dá vaga a Libertadores da América.
2: A Supercopa, desculpa.
1: Depois eu sempre troco. Cara, tu vê como é a competição. E, queira ou não, reúne, na minha visão, grandes equipes do cenário do sul do país, que o sul do país, na minha opinião, eu acho que tem o melhor futsal do Brasil. Pô, a Liga Paranaense é fortíssima, do Rio Grande do Sul também, a Liga de Santa Catarina sempre tem um time brigando, Jaraguá, Joinville, de repente vem São Lourenço, vem a Chape, vem Blumenau, tem Floripa, enfim. Mas o que pro técnico Léo, essa competição, que é um tiro curto, que não foram 5 jogos, né, para chegar à final, mas o que tu aprendeu, o que tu viu aí, Léo, o que dá para evoluir assim perante o Léo treinador, mas também vendo a Chapecoense para esse resto de temporada?
2: Então, eu digo assim, essas competições de tiro curto, a equipe tem que estar fechada, né? Tem que estar focada, tem que entender que às vezes tu joga por uma bola, o que vale é aquele resultado. Não é um jogo de um campeonato que tu tem tempo para se recuperar. Então tu já vira a chave da noite pro dia e já tem que pensar no adversário, né? Mas o que o Léo, como treinador, aprendeu? Eu acredito que é muito importante numa competição dessa a equipe passar os dias junto, estar concentrado, né? E acho que isso aí é um ponto fundamental. A gente não fez essa concentração, a gente se encontrava de manhã para ver vídeo do adversário, né? Então isso é uma coisa que eu acho que também senti um pouquinho. Claro, estamos jogando em casa, é óbvio que isso não vai acontecer no futsal, né? E tá tudo certo, eu acho que se faz importância pro crescimento da equipe durante a competição. É, a questão de tu enfrentar uma equipe como a gente enfrentou Passo Fundo, Campo Mourão, e até mesmo virando a chave para a GE, que é uma equipe com todo o respeito, né, que não disputa
1: mas ela
2: uma competição
1: exato.
2: Nacional. E tu aprende que dentro de quadra, num torneio, cara, é 5 contra 5, quem tá melhor vai vencer o jogo. Existem fatores técnicos, acredito que exista, mas também existe a dedicação, a vontade, e eu acredito que uma equipe determinada, com proposta, que vai fazer aquilo que foi passado, com certeza tem condições de chegar, tanto a de menor expressão, a de maior expressão, tem condições de disputar título.
1: É, eu tava assistindo lá o pessoal, e até um abraço pro Dudu Santos aí, que foi jogador de futsal, estava comentando pela CBFS, grande Dudu aí, gigante, era meu vizinho lá no Presidente Médici, depois tive o prazer de trabalhar com ele na Chapecoense, amigo de longa data aí. Mas realmente, o Campo Mourão, ele tem um investimento muito pesado também, né, Léo? Não é desculpa, porque eu até na sexta-feira aqui fazendo papo de arquibancada, tinha um jogo contra Campo Mourão, né? A Chape perdeu de 1-0, eu disse, dependendo dos resultados, pode até perder e passar. Mas com um empate, dependendo também, já classificava. E foi dessa maneira. Tudo bem, o Campo Mourão até poupou alguns jogadores. Daí chegou na semifinal, uma semifinal também pesada para eles, porque pegou o Jaraguá do Sul, né? E muita gente falando também, pá, mas olha, Campo Mourão também chegou desgastado. Mas aí eu escutei no pessoal, na crônica, né, no a nível nacional, falando sobre a sequência de jogos da Chape Futsal, que realmente isso aí pesou e pesou muito. Mas antes do Léo responder isso, ele já falou sobre a questão dos jogos, mas também, né, pesou bastante. Mas antes disso, o Drayton vai trazer os nossos apoiadores, né, Drayton?
0: 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E na sequência a gente volta com o Papo de Arquibancada.
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0: Muito bem, estamos de volta com o nosso Papo de Arquibancada, 18 horas e 29 minutos. 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Lembrando que você participa pelo 3361-3110 e manda para cá: quero o manto do Verdão. E você concorre à camisa Off 3 da Chapecoense 2017. Lembrando que as participações são até amanhã, e aí na quinta-feira a gente vai trazer aí o contemplado ou a contemplada. Combinado? Edenilson Olasco tá com a gente também, participando, obrigado pela companhia. Quem mais aqui? Salve, galera! Danimar dos Santos, ligado no Papo de Arquibancada. Chape foi gigante, começou mal a Copa Sul, mas nos mata-mata foi valente. E uma pena não ter vindo o título pra Chapecó. Sucesso sempre, Léo! E amanhã estaremos na torcida no Ser Aurora, em busca da classificação da Copa SC contra Rio do Sul. É o recado do Danimar, que tá com a gente também aqui, né? Torci muito pra Chape Futsal, mas não deu mais pra ir, né? Parabéns pra rapaziada grande trabalho, um grande abraço. É o seu Wilson de Oliveira, também tá com a gente. Boa noite aqui para 10, Papo de Arquibancada, quero ganhar o manto sagrado, o Jorge Leandro Souza Neto, e vamos para cima, ganhar mais 3 pontos, aquele abraço. É isso aí, são os recados dos nossos ouvintes por aqui também, meu amigo Diego Grando.
1: É, só para lembrar, né, que amanhã, dia 30, último dia do mês de setembro, nós teremos, então, o sorteio do manto sagrado, a camisa Off 3 2017 da Chapecoense. Lembrando que ela tem o patch de campeã da Sul-Americana e também o patch da primeira Libertadores da história da Chapecoense na camisa também. E o ganhador, o contemplado, vai vir retirar essa camisa sexta-feira aqui no Papo de Arquibancada. Então você fique ligado, mande mensagens. Tu vai ter hoje até amanhã às 6h40 da tarde, tá? Vou falar um dia antes para depois não dizer, pô, mas para nós poder captar todas as mensagens que vieram aqui para a gente jogar no sorteador para dar oportunidade para todo mundo. Mas, Léo, amanhã a Chape tem mais um compromisso, né? Nessa maratona para terminar o mês de setembro mesmo, né? Com chave de ouro, joga o jogo da volta, né? Da semifinal da Vale Vaga, quer dizer, a semifinal da Copa Santa Catarina. Primeiro jogo ganhou lá, né? Primeiro, 3x1, né? Isso aí, 3x1. E contra a Rio do Sul, é um jogo interessante no ginásio do Ser Aurora, para quem não conhece ali na Antônio Morandini. Você que é sócio tranquilinho como eu, só apresenta a carteirinha, entra na faixa. E para você que quer ir ao ginásio, a Chape Futsal lançou aqui uma promoção muito interessante, que eu gostei dessa aqui, que é o ingresso casado. Tem muita coisa aí que estão falando, né, de casado, né? Se a patroa escutar isso, ela também vai querer dizer, né, mas tudo bem. O ingresso casado, por quê? Porque a Chape no próximo sábado, dia 3, às 18h30, no ginásio do Sesc, daí pelo Campeonato Brasileiro de Futsal, tem um jogo contra a Magé. Então, pela penúltima rodada da primeira fase do Campeonato Brasileiro. Então, o que que acontece? Se você quiser comprar o ingresso para amanhã e já querer também comprar o ingresso para sábado, custa R$ 30,00 o inteiro e R$ 15,00 a metade, que daí é o ingresso do estudante, né? E quem tem o direito aí da meia entrada. 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Então, por gentileza, se você quiser, ó, R$ 30, dois jogos de futsal e outra, dois jogos com nível legal para jogar, para assistir. Um vale vaga semifinal da Copa Santa Catarina e o outro a Chape precisa ganhar para se recuperar, para encostar lá no pelotão de cima, para pelo menos aí tentar classificar entre os quatro, quem sabe ainda, né, um segundo lugar, terceiro, enfim. E se você quiser comprar os ingressos à parte, daí você vai pagar R$ 20. E também na hora do jogo também tem um ingresso ali para comprar R$ 20. Lembrando que crianças até 12 anos não pagam, desde que estejam acompanhados por um responsável e portando documento de identificação. Léo, amanhã então, mais uma pedreira, Rio do Sul, que nos últimos anos também vem sendo uma pedra no sapato do futsal chapecoense, né? Mas já foi aberto uma boa vantagem lá. Tudo bem, joga por um empate, não pode perder. Perdeu, vai para prorrogação, isso mesmo?
2: É, pênalti direto.
1: Pênalti direto? Olha aí, legal então. Pênalti direto. Mas eu acredito que a Chape tem força máxima amanhã, não precisa entregar o ouro pro bandido mais, né?
2: Então, a gente tem alguns desfalques amanhã, né? A gente, o Rodrigo vai divulgar pra imprensa um pouco antes da partida, quando sair a lista. Mas a gente vai sim com força máxima, a gente sabe que é um jogo difícil. Sabe que a equipe do Sul vai vir com a faca nos dentes, não tem o que perder. Vai buscar a vitória. A gente joga pelo empate, a gente sabe disso. Então é importante durante o jogo o apoio do torcedor, você sair na frente também é muito importante, porque você sair na frente obriga o adversário a fazer 2 gols e nos dá uma tranquilidade maior. Então a gente sabe, é um jogo difícil, a gente jogou lá contra o Rio do Sul, o gol da virada foi feito faltando 2 minutinhos para acabar, então a gente se manteve na partida, uma quadra de 30 metros, E a gente sabe que vai ser uma batalha, uma guerra. A equipe vem desgastada, né, como a gente citou antes. Mas a gente vai dar nosso máximo e buscar essa classificação pra gente, pro nosso torcedor.
1: Pra quem ir no ginásio amanhã, espera uma Chape esperando um pouco mais ou jogando o jogo?
2: Então, a gente espera amanhã fazer um grande jogo de defesa. A gente vai marcar muito amanhã. A gente precisa, né, manter esse padrão que a gente vem mantendo.

0: e quarta já joga. Aí depois tem quinta, sexta e sábado já joga também. Cara, tu não tem como também fazer com que o pessoal fique toda hora pra cima e tal. Também, além dos desfalques que a Chape vai ter, também esse desgaste, né? Tem que cuidar. Eu sei que você, o futsal hoje utiliza muito rodar os atletas, o quarteto principalmente, né, Léo? Mas eu acho que até pro pessoal entender um pouco mais a dinâmica do negócio... Pesa muito,
1: deixa,
0: né,
1: Léo? Deixa só fazer a correção que tem a prorrogação sim no jogo.
0: Ah, tem a prorrogação.
1: Se caso vier a perder, tem a prorrogação, né? Mas não, a gente não tem mais a vantagem pelo empate daí, né?
0: Sim, daí é só resultado.
1: É o resultado, né? Então, cara, é desgastante. É desgastante. A gente já sentou com a editoria, já conversou, já, a gente sabia que isso podia acontecer com essas inúmeras competições que a gente vem disputando. Mas eu vejo que agora, como eu te falei, quando tu entra em quadra, esse desgaste, ele vai ficar. Porque a adrenalina no jogo, o jogador tá no jogo, cabe a nós a preparação, a comissão técnica, né? É dosar um pouquinho mais a minutagem. O Dirceu tava comigo na Copa Sul ali, fez muito bem isso aí. Léo, 3 minutos, 2 minutos. A gente tem hoje também o Léo no banco, que controla a minutagem dos jogadores. E a gente procura, né, sim, controlar com o tempo. Talvez justamente pelo fato de a equipe estar um pouco mais desgastada, a gente vai baixar um pouquinho a marcação para ter um pouquinho mais de minutagem de jogadores em quadra. Se a gente manter a intensidade que a equipe vinha mantendo durante o início da competição, a gente teria que diminuir a minutagem de jogadores. E amanhã vai ter alguns sub-20 que vão estar em quadra também para nos ajudar. Então eu tenho certeza que na hora de começar o jogo esse desgaste vai ficar de lado. E o nosso principal planejamento agora, né, é pós-jogo, pós essa maratona de jogos, é estar recuperando os jogadores justamente para eles estarem no dia do jogo 100%.
0: O pessoal perguntando aqui, Léo, sobre o Ale Falcone. Como é que tá o nosso goleiro Ale Falcone? Porque o que ele foi utilizado aí na Copa Sul principalmente, né? Tudo bem, teve vários outros jogadores também com destaque e tal. Tá tudo 100%, né?
1: Então, a gente sabe o histórico do Alê, né? Ele é uma referência ali pra todos nós, cara. Tanto é que é o líder, o capitão da equipe. Só que ele é muito preparado pra isso, né? Ele é o primeiro a chegar. Ontem já tava na academia, né? Mal chegou domingo, tava na academia. Então ele tá preparado pra jogar, ele tá 100%. Tu vê, esse ano ele fraturou a mão e em 2 semanas tava...
0: Pois é.
1: Tava jogando, né? Então ele é um jogador que é referência, que é espelho para os outros e ele tá 100%, vai pro jogo amanhã e enquanto o veinho lá, eu brinco com ele, né, que tiver perna ali, ele vai tá ali porque ele é muito dedicado, né, ele é um exemplo de profissional.
0: Não, ele veio aqui no Papo da Arquibancada, daí trouxe a esposa, os filhos, a filhinha, né, também e tal. Aí eu conversando com ele sobre, pô, goleiro tem que ser meio maluco mesmo, né? Léo, tu foi goleiro, né? Tu foi goleiro, não, né?
1: Não? Jamais. Não? Eu sou normal. Não, mas ele é fora, né? Eu brinco, ele é fora da casinha, cara. Ele não tem medo, né, cara? É um absurdo que ele trabalha, que ele se dedica e... E não é à toa que ele é quem ele é, né?
0: Exato, né? Tem um nome, tem um renome. Mas eu vejo, sim, que a classificação aí tá bem encaminhado. Lógico, pezinho no chão. Porque Rio do Sul vem num mais descanso também do que a Chape Futsal. Tem, em tese, assim, tá mais tranquilo fisicamente, né?
1: É uma boa equipe, cara.
0: É uma boa equipe,
1: vendeu,
0: né?
1: Vendeu cara a vitória pra nós lá.
0: Não, eu até assisti uns melhores momentos ali, né, no que o Rodrigo jogou no grupo ali. Poxa, é um jogo que, tudo bem, foi lá e cá e tal, mas eles tiveram muito mais o jogo em tese, assim,
1: então,
0: né?
1: É um jogo de quadra pequena, uma equipe mais com mais experiência, nossa equipe precisa de espaço pra jogar, né? É uma equipe que precisa, mas nossa equipe se dedicou muito nessa parte defensiva e numa falha deles, né? Claro que, como eu digo, a gente tem mérito também, né?
0: Claro,
1: mas a gente
0: claro.
1: Esperou a falha deles, num erro de marcação deles, Toninho aproveitou, virou o jogo. E eles vieram com o goleirinho, ele fez o terceiro gol por cima e foi uma vitória que a gente precisava. A gente vinha num momento ruim, sabe? Vindo uma derrota em Tubarão. E era a gente precisava pelo menos de um pontinho lá pra garantir uma classificação entre os três, né? E esse ponto não veio. Aí gera desconfiança, né? Gera cobrança. Então a gente precisava muito dar uma resposta pra nossa diretoria, pro nosso torcedor. E a gente conseguiu essa vitória importante que nos dá essa um pouco de tranquilidade pra jogar esse jogo em casa, mas o Jeremias faz um grande trabalho lá e pode ter certeza que quem for no ginásio amanhã vai ver um jogo muito difícil.
0: 3361-3110, lembrando que amanhã será o sorteio da

0: Camisa Off 3 2017 do Verdão, aquela camisa emblemática, um verde musgo, muito bonita, e com certeza a gente vai sortear, premiar um ouvinte aqui do Papo de Arquibancada. Drayton, contigo agora, meu ídolo.
1: 18 horas e 43 minutos antes do nosso intervalo, uma informação aqui para você que está na 282, na BR-282, quilômetro 627. Isso, 627 em Iraciminha. Tome cuidado aí, a pista encontra-se totalmente interditada em ambos os sentidos. Teve um sinistro de trânsito, né? Um acidente de trânsito, e as equipes da PRF estão no local prestando atendimento à ocorrência. Então, para você que tá na 282, sentido São Miguel do Oeste ou Maravilha, aí próximo a Iraciminha, tome cuidado então, que o trânsito está bloqueado em ambas as vias, tá bom? 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Pensou RAM, pensou via Porto. 18 horas e 44 minutos, o nosso intervalo. Na sequência, a gente volta com o Papo de Arquibancada.
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1: Muito bem, estamos de volta com o nosso Papo de Arquibancada, 18 horas e 49 minutos. 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Um abraço aqui pro seu Itacir Donzelli, tá com a gente também. Quem mais aqui? Cláudio Pozan também tá com a gente. Tem aqui a Paula, né? Toca... Ó, ela tá pedindo já a música aqui, ó. Toca Céu em Cantos, Morena Misteriosa, tá bom? Não, sacanagem. Depois o Moisés Padilha vai rodar pra ti essa música, tá? Mas tu pediu muito cedo, mulher. Calma, tem tempo ainda, ô Diego.
0: É, também é precipitada, pô, né? É, só faltava tá abrindo uma gelada, mas é terça ainda. Calma. Quarta-feira até pode, calma, né? Mas tudo bem, né? Mas estava aqui conversando com o Léo, porque, queira ou não, é o assunto do momento. E eu sei que no futsal tem pouco ainda bets patrocinando os times de futsal. Mas queria tua opinião, Léo. O que, que tu acha disso? Essa proibição das bets aí? Lógico, afeta principalmente os clubes de futebol, no qual são patrocinados 5 times apenas, né, da Série A, que não é patrocinado de bet, o resto tudo é. Série B também tem 11 clubes, Série C também tem clubes, enfim. Mas vendo aí nesse cenário, aí, o que, que tu me diz aí, foi no lado positivo ou negativo?
23: Depende pra que tu fala, né? Daqui um pouco, se for pelo lado político, talvez positivo, né?
0: É. Deu um tiro no pé.
23: Mas eu vejo que cada um tem, é responsável pelo que faz, né? Se quer perder o dinheiro, maior idade, aposta, faça o que quiser com seu dinheiro. Eu acho que não tem por que vetar, né? Como eu falei, eu acho que ele vetou muito a favor da direita, né? Um ponto positivo pra direita, né? E eu não sou a favor de vetar porque foi regularizado. Então, se for regularizado, deixa de trabalhar. Agora, claro, interfere no futebol, muitas equipes são patrocinadas, envolve muita grana, a gente não tem nem dimensão disso, né? Do que quanto envolve, porque confesso que eu sou apaixonado pelo futsal, né? Eu vivo do futsal. como tu falou, no futsal não tem hoje. Se não me engano, tem uma casa de aposta que patrocina a Liga Nacional, né?
0: É, isso aí, isso aí.
23: Não lembro o nome da casa, que eu vi no jogo do Corinthians ontem.
0: É verdade.
23: Pato ontem.
0: É verdade, verdade.
23: Né? Mas, enfim. Cara, eu sou a favor que se elas foram legalizadas, foi pago pra elas trabalhar, elas têm direito de trabalhar, né? E agora, do nada, pega e veta, não vou mais apostar. Uma jogada política, né? Acho que deu muito errado pro...
0: Não tira no pé, né?
23: Pro seu presidente aí, né?
0: Não, é que a gente fala isso, Léo, até porque o que que acontece? Eu sou um cara, tipo assim, que eu sou contra a Bet, mas não contra ela estar liberada. Joga quem quer. Mesma coisa uma bebida alcoólica. Vai beber quem quer. Entendeu? Tem os vetos ali de não vender para menor de 18 anos, enfim, vai quem quer. Ah, mas eu viciei. Não, então calma aí que tu tá com um problema psicológico, um problema maior do que isso. Aí tem que ser um tratamento diferenciado, né?
23: As pessoas acham que vão enriquecer apostando, né? Eu não, assim, existem aqueles que se divertem, aqueles que... E aí acaba perdendo demais. E tem que ter um controle emocional para tu fazer isso, né? Mas como eu falei... Cada um responsável por isso. Se tu trabalhou com teu dinheiro, se tu quer gastar, tu gasta o que tu quiser.
0: Eu venho de uma família que sempre fala assim, que quem não trabalha não consegue conquistar as coisas.
23: Exato.
0: Dinheiro não cai do céu. Ah, uma aposta, ganhou na loteria. Beleza, ganhou na loteria, mas daí foi sorte, né?
23: Mas tu jogar na loteria e fazer uma aposta, é aposta.
0: A mesma coisa.
23: É a mesma coisa, tu vai lá, tu vai perder R$6 numa Mega Sena, vai perder R$6 numa... Então, cada um tem a sua maneira de pensar e tem que respeitar o que cada um pensa, né?
0: E agora, tu falando sobre o futsal, que agora eu me lembrei, tem uma mesmo que patrocina a Liga Nacional, que é uma das maiores competições de futsal. É a maior competição de futsal. É o nível, a gente viu aí a Jaraguá vindo jogar, Campo Mourão, que foi campeão agora da Copa Sul, jogando a Liga Nacional. Tem a Liga a Silver agora, né?
23: O Piauí é patrocinado por uma casa de aposta também.
0: Olha aí.
23: Usa na frente aqui.
0: Então, automaticamente, tem um baita do investimento, né? O Piauí também.
23: Sim.
0: Queira ou não, vem um dinheiro bom também, né? Então, queira ou não, também vai ferir uma parte do futsal também. Vai ferir, a Chape Futsal ainda não tem isso, mas né, mas do lado do futebol, do cenário nacional, até hoje, ontem nós falamos aqui, quando saiu a informação, nós no Papo de Arquibancada já falamos sobre que teria uma possibilidade de uma reunião do governo federal com os clubes hoje pela tarde, e foi adiado isso pela manhã. Então isso aí já demonstra também, tem o lado político, não adianta a gente falar, tem o lado político, porque queira ou não, você chegar 10 dias antes de uma eleição fazer uma coisa dessa, os clubes estão todos malucos, o BAP do Flamengo tá falando, pô, eu tenho que pagar o Paquetá agora no começo do ano, como é que eu vou pagar? Da onde que eu vou pagar se eu tenho um dinheiro bom para entrar, que era um dinheiro certo que ia entrar? Né? É um dinheiro certo, você já compra o jogador com garantias. Eu já falei várias vezes aqui, tu vai fazer uma negociação, os clubes, o que que dá de garantia? É os contratos que tem de patrocínio. E a Bet do Flamengo pagava 280 milhões. É um dinheiro. O Grêmio agora conseguiu. O Grêmio foi lá...
23: Deu 3 dias... Não...
0: não, mas a pior história foi essa do Grêmio. O Grêmio chegou, botou um manifesto lá que era contra, que era a favor de manter as bets e tal. 3 dias depois ele fecha com uma bet e 3 dias depois veio o veto. Não conseguiu, nem mandou fazer as camisas e não conseguiu. Então automaticamente, eu falei aqui, Léo, sobre ser gradativo essa queda, então, se fosse retirar as bets. Tudo bem, mas o cunho social tem muita gente viciada. Calma, gente. Isso também é complicado. Mas eu toquei nesse assunto também para saber a tua opinião, mas também para ver do futsal. E como você já citou alguns casos, e principalmente a Liga, que tem um contrato forte, que tem um investimento dos times para entrar na Liga muito forte, também tem. Acredito que vai judiar também.
23: Mas como é que o futsal que a gente faz vai crescer se o futebol de campo cresceu tanto? Eu não vejo problema se isso aí vier para futsal também, se vier para injetar dinheiro. Cara, tu fala de futsal, o que é o problema do futsal? É a falta de investimento.
0: Exatamente.
23: Todo ano é a mesma coisa, poxa. não sabe se as equipes vão contratar porque não tem verba, o patrocinador não fechou, é difícil ter um planejamento antecipado. Ah, se vier a casa e após patrocinar, eu sou a favor que venha, que faça o esporte crescer. E, enfim, infelizmente vai ter aqueles que gostam e aqueles que não gostam. Cara. E sempre vai ter isso aí. Em qualquer modalidade, em qualquer trabalho, em qualquer, vai ter as críticas, vai ter a parte positiva, vai ter a negativa. Todo lugar é assim.
0: E outra, né, Léo? O dinheiro, se tem má gestão, vai ser gasto errado. Se tiver uma boa gestão, vai ser um dinheiro bem aproveitado. Mas, Léo, quero te agradecer aí mais uma vez por você aceitar o convite, vir aqui conversar conosco no Papo de Arquibancada. Saiba que está sempre à disposição o microfone da equipe Nota 10. Prazerzaço rever o amigo aí. Sucesso para você no jogo de quarta e também de sábado. Manda um abraço para todo mundo e a tua saudação final.
23: Então, aí, agradecer o convite e aproveitar para convidar nosso torcedor para amanhã às 19h30. Vamos lotar o ginásio do Ser Aurora, fazer uma grande festa. A gente sabe que vai ser um jogo difícil e a gente vive um momento bom aqui em Chapecó com o futsal. Os nossos torcedores estão lotando o ginásio, eles são o nosso ex-jogador. E voltar a reencontrar a torcida depois de, se não me engano, 30 dias sem jogo em casa, né? Então, que o torcedor vá lá cumprimentar os jogadores, né? Os jogadores sempre atendem a nossa torcida muito bem. Vamos fazer um grande jogo amanhã. Tu já falou onde encontra os ingressos, né? Antecipados, tem esse pacote do ingresso casado aí, num valor promocional para comprar para os dois jogos, o sócio torcedor lotar o ginásio. Tenho certeza que essa aliança que a Chape Futsal fez com o nosso torcedor é duradoura aí, e com certeza estamos beliscando aí um troféu para Chapecó, que o Chapecó está merecendo.
0: Valeu, Léo, um abraço. Drayton, agora é contigo aí o encerramento. Amanhã a gente tá de volta no Resenha e também no Papo de Arquibancada.
23: Fechou, Diego. Tu mandou um abraço pro teu filho que tá assistindo, rapaz?
0: É, tu viu ali meu filho assistindo?
23: Mandou um lá procurando. Quero assistir papai. Ah, não, ele falou assim. Falou,
0: não, ele falou...
23: Equipe nota 10.
0: Exato, que ele é gigante, né? Pô, gigante. Um abraço pro Heitor que tá assistindo aí.
23: Gente, valeu, fechou então. 18h59, agradecendo a Pointer Acessórios, Polimed, Medicina do Trabalho, Sofá Novo de Novo, Liston Materiais de Construção, Academia Force Evolution Latente, Programa de Desenvolvimento Individual para Atletas, Academia Force Evolution Via Porto Ram, Transporte Stiquim, Ervaria Chapecó e Botecos Bar. A gente volta amanhã a partir das 13 horas com o nosso Resenha Nota 10 e, claro, 18 horas o compromisso marcado com você com o Papo de Arquibancada. Já já tem ele, Moisés Padilha, e o Super Noite. Desejo a todos uma ótima noite de terça-feira. Um grande abraço, até amanhã!
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Está começando o seu programa Super Noite. Vai começar. Já começou. E aí, como vai? Tá tudo bem? Tudo bem. Vai a pé ou vai de trem? E aí, como é que está você? Como é que passou de ontem para hoje? Tá legal? Tá bacana? Tá no trânsito? E após um dia exaustivo de trabalho, retornando para casa, já está em casa no QTH do Sossego. Bom descanso, bom trabalho. Está no trânsito sempre com muita atenção, tá? Está indo para a universidade, para o curso profissionalizante. É bom demais estar na sua companhia fazendo rádio para os melhores ouvintes. Hoje é uma terça-feira, dia 29 de setembro, 272 dias no calendário gregoriano, 273 em anos bissextos. Temos 93 dias para concluirmos o ano de 2026. Aqui no dia de hoje na história está marcando o seguinte. Aqui pelos nossos registros, hoje é dia mundial do coração. Hoje é dia mundial do petróleo. Aqui no Brasil é dia do selinho, dia do paraquedista militar. E hoje é mais um dia para ser feliz, então aumente o volume do seu rádio e vem participar conosco em mais um programa Super Noite. Hoje também é dia do anunciante, né? Nosso abraço, nosso carinho, nosso respeito a todos os anunciantes aqui na Condá FM. 29 de setembro, no ar o seu programa Super Noite. Bom demais estar com você. É muito bom saber que você está em nossa companhia. Você que nos ouve na cidade, no interior, você que nos ouve no dial DAI 98.9, seja bem-vindo, seja bem-vinda, que essa noite seja bem bacana, seja legal, que esta semana continue sendo bem bacana para você também, tá? Cheia de bênçãos! 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Vamos começar o show assim, ó, com Chorado e Chorado, trio Parada Dura, participação Rogério e Regiane. 7:11, ótima noite, eu sou Moisés Padilha, voz oficial do seu rádio.

0: Potência, trio para a dona Rogério e Regiane, 7:15.
1: Obrigado, Regiane.
2: Nós que agradecemos.
0: Ótima noite de terça-feira para você, muito prazer. Eu sou Moisés Padilha, voz oficial do seu rádio. 7:15. Aguenta, bobaião. Edson Hudson, estrela de ouro. Modão é sempre modão, deixa cair, meu companheiro.

0: Aí machuca, hein? Ah, machuca, Edson Hudson. E danado, estrela de ouro, modão, sempre modão nas ondas do rádio. 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Agora são 7h20, olha pro relógio e não perca a hora. 7h20.
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0: 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Alô, meu amigo Antônio Carlos, uma ótima noite. Muito obrigado pelo carinho da audiência. Minha amiga Eulália também. Beijo no coração. Alô, Andressa. Sério? Meu amigo Mano, meu amigo Edemar, tá fazendo churrasquinho, Edemar? Não, na verdade não é um churrasco, né? É uma... Como é que é? É um xixo, né? Abraço, irmão. Tá aí na folga. Aproveita aí pelo galpão. Quero mandar um abraço aí para os nossos amigos aí do sítio da fazenda, das estâncias, dos galpões. Aí sim. Bom demais. Vamos com a informação? Tem informação, Piazinho? É isso mesmo, informação. Então vamos lá. Então vamos ao Jornalismo em Ação.
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0: 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Central de Jornalismo, redação. Chamando. Alô, alô, André De Lázari, linha aberta.
16: Olá, Moisés Padilha e a você que acompanha o Super Noite na Condá. Estamos aqui no auditório da Prefeitura de Chapecó, juntamente com o diretor de habitação da Prefeitura, Júlio César Signori. Hoje, mais uma entrega de documentos a famílias que estavam há muito tempo esperando a sua devida regularização. Nos explique um pouco quais foram os núcleos contemplados e como anda o trabalho da diretoria.
17: Tudo bem, André. Diz que é um prazer falar contigo e com o Moisés. Nós tratamos esse ato público hoje como histórico no município de Chapecó, onde estamos reunindo várias famílias que já quitaram o contrato habitacional com a Prefeitura Municipal de Chapecó, famílias que estavam há mais de 15, 18, 20 anos aguardando este momento para assinar contratos com o município, firmarmos com a diretoria da habitação e também vamos entregar uma regularização fundiária de uma família aqui embaixo no núcleo, aqui no Bom Pastor, denominado como Núcleo Mariana. Famílias que estavam há 18 a 20 anos aguardando suas escrituras, que na verdade são registro. Quem não registra não é dono, eles estão registrados hoje. Antes as famílias estavam somente de fato e hoje vão estar de direito.
16: Muito bem. E quantos contratos foram assinados e para quais programação?
17: Isso, os contratos hoje são em torno de 40 contratos hoje com as famílias chapecoense, né? Como bem falei, famílias que estavam há muitos anos aguardando este momento, famílias que quitaram, sofreram para pagar seus contratos rigorosamente em dia, deixaram muitas vezes de comprar um utensílio doméstico, um tênis para seus filhos, para suas crianças também, para cumprir religiosamente em dia. E também as famílias hoje que vão ser contempladas com a assinatura de contratos que a prefeitura, através do poder público, através do patrimônio, identificamos e fomos de casa em casa, de porta em porta, para agraciar eles neste momento.
16: Muito bem, obrigado, diretor, obrigado pelas informações. E já eu volto com mais notícias aqui no Super Noite, Moisés.
0: Perfeito, daqui até mais. Daqui a pouquinho o André retorna com informações. Nós recebemos aqui por parte da Polícia Rodoviária Federal. Trânsito totalmente interrompido aí aí no extremo oeste de Santa Catarina, próximo à ponte do Rio das Antas. O trânsito está bloqueado, aconteceu agora à tarde o tombamento de um caminhão nas proximidades da ponte sobre o Rio das Antas e provocou a interdição total da pista. O tráfego está completamente bloqueado e inclusive foi atualizada essa informação há pouco pela PRF. Não há previsão para a liberação da rodovia. Aos amigos motoristas, condutores que estão nesta região nos ouvindo, então vão ter que ter muita paciência, muita calma neste momento. As circunstâncias e as causas do acidente ainda estão sendo apuradas. A Polícia Rodoviária Federal orienta os motoristas que, se possível, evitem o trecho enquanto as equipes trabalham na ocorrência. Existe a possibilidade de como rota alternativa neste momento, já que as condições e a trafegabilidade nas vias ainda não foram verificadas pelas equipes. Novas informações deverão ser divulgadas, atualizadas aí, sobre a ocorrência ao longo da programação. Então você pode estar nos seguindo pelo nosso 3361. Pode estar nos seguindo aí no Instagram, tem informações da Rádio Condá FM também, em nossa rede digital Condá, o clique rdc.com.br. 7h28.
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0: Conversando com o nosso povo aqui no nosso canal de comunicação. A dona Guta está participando, boa noite, obrigado pelo carinho, obrigado pela recepção de sábado, ficou muito feliz em nos conhecer. Agradecer a Léa e o Léo pelo convite e também fazer parte da AMAD. Nós que agradecemos a visita, Guta. Obrigado, beijo no coração. Amigo Luiz do bairro Quedas do Palmital, Moisés toca João Mineiro e Marciano. Abraço, qual é a música? O beijo do adeus do João Mineiro e Marciano. O Mauro do Carmo quer ouvir o Elvis Presley. Hã? The World Go Away. Rapaz, vamos procurar, né? Vamos procurar. Vamos lá na discoteca. Vou buscar lá no cantinho do Elvis. The World Go Away. Já vamos providenciar. Boa noite, campeão Ricardo Vigilante. Se possível, toca Vestido Vermelho. Vestido Vermelho, quem canta Vestido Vermelho? Barbaridade, tem vestido colorido, vestido colorado, vestido azul, vestido de seda. Quem será? Vamos procurar, quem canta será o... Quem será que canta o Vestido Vermelho? Não estou recordando, neste momento não recordo, mas vou procurar. 7h30, mais uma sonada então. Olha que pedrada, ouça aí, aumente o seu volume. 7h30, tá na Condá FM, tá pra lá de bom demais.

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1: Sucesso até hoje, muita gente já regravou. Mas o original dela foi gravada há muitos anos atrás pelo um trio que chamava-se Os Filhos de Goiás, Maurico, Maruzinho e Voninho. A sanfona do Voninho tocou nos quatro cantos do Brasil, mais ou menos assim.

0: Aí a participação do seu Ricardo Vigilante. Newton Lamas, obrigado aí também pelo apoio do seu Mauro, sempre apoiando. Valeu, obrigado. É isso aí. Agora são 7h40. 24 graus a temperatura.
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5: Opa! Bora, bora, simbora! Bom demais, bom demais, ó. Cobertura, eleições 2026. É, neste final de semana. E a melhor cobertura preparadinha, afinadinha, tudo para você acompanhar todos os detalhes, continuar, né? Temos aí os programas, sala de debate, programas de entrevista.

0: E a programação desse domingo também será super especial. Você vai acompanhar tudo aqui em nossa programação. Moisés, boa noite, meu amigo. Estamos ligados no seu programa. Tu, como locutor, é abençoado por demais. Que é isso. Obrigado. Toca no momento, na hora do mate, para curtir com a minha prenda e o meu guri Mercedita com Belmonte e Amaraí. Belmonte e Amaraí. Eu acho que é sertanejo, né? Então dá para tocar antes, né? Dá para tocar no espaço. No espaço antes, então, da hora do mate. Um abraço, amigo Natan. Dica, um abraço para a esposa, para o gurizito. Para os pais, para a família todinha aí, tá bom? O Auro do aeroporto tá ali, nosso controlador de voo. Então vamos lá, vamos trazer as informações do nosso e também dos principais aeroportos pelo país. Áureo Flores de Menezes, tudo bom, amigo? Seja bem-vindo, boa noite.
1: Boa noite, Moisés Padilha. Boa noite, amigos ouvintes da Conda FM. Falamos do aeroporto de Chapecó, serviço de proteção ao voo. Para as informações dos principais aeroportos das regiões Sul e Sudeste. Começamos pelo Rio Grande do Sul, Porto Alegre. A operação em Porto Alegre é visual, temperatura é de 22 graus. Uruguaiana, a operação também é visual, temperatura 24 graus. Santa Maria opera em condições visuais, a temperatura 22 graus. Passo Fundo, operação visual, temperatura 21 graus. Em Santa Catarina, aeroporto de Joinville. A operação em Joinville é visual. Visibilidade está um pouco reduzida, 5 mil metros. Temos trovoada com chuva leve e a temperatura 21 graus. Navegantes opera por instrumentos, com teto estimado em 600 pés e a temperatura 21 graus. Florianópolis também opera por instrumentos, nublado a 900 pés, temperatura 20 graus. Paraná, em Curitiba, aeroporto Afonso Pena. Está operando por instrumentos, tem a visibilidade 4 mil metros, trovoada com chuva leve, temperatura 17 graus. Bacacheri opera também por instrumentos, nublado a 600 pés, temperatura 18 graus. Foz do Iguaçu, operação visual, temos pancada de chuva e temperatura 28 graus. Cascavel também opera visual, temperatura 23 graus. Londrina, operação é visual, temperatura 25 graus. Maringá está operando em condições visuais. Temos trovoada com chuva leve e a temperatura é de 21 graus. Em São Paulo, aeroporto de Congonhas, operação visual, temperatura 30 graus. Guarulhos também operando visual, temperatura de 30 graus. Campinas, operação visual, temperatura 31 graus. E Chapecó, dia 29 de setembro de 2026, terça-feira. Operação em Chapecó é visual, temperatura é de 21 graus. O vento está soprando de oeste agora 4 nós e o ajuste do altímetro é de 1.010 hectopascais. Muito obrigado, Moisés Padilha, um grande abraço. Uma excelente noite e até amanhã.
0: Valeu, obrigado, amigo Áureo. Bom trabalho, ótima noite, excelente trabalho também. Daqui a pouquinho tem informações do jornalismo com André de Lázari, são 7h47. 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Mandar um abraço pro meu amigo César Benvenuti. Alô, César, beijo, querido. Ó, breve eu vou te visitar. Sei que você tá morando aí em Coronel Freitas. E logo eu vou te visitar aí, tá bom? Hoje vou fazer um passeio bem legal, especial aí pra visitar o amigo e conhecer toda a turma aí, tá bom? Hoje passei lá no Despachante Magros, conversei com a minha amiga Lúcia Benvenuti. Beijo, Lúcia. Obrigado pelo carinho, obrigado pela parceria, está sempre nos apoiando também. Tudo de bom, tá? E vou me organizar sim. Vou lá visitar esse grande amigo, amigo César Benvenuti. Abraço, querido, beijo no coração. Tenho certeza que está nos ouvindo, né? Inseparável, sempre com... Inseparável com o seu rádio de pilha, com o seu radinho, sempre, sempre nos ouvindo, né? 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Meu amigo Pardal, alô, meu amigo Pardal, restaurante Pardal. É ali na... aqui na Marechal Deodoro. Abraço, amigo. Obrigado pela companhia, sempre nos ouvindo também, sempre nos prestigiando. Vovô, né? Vovô, Dona Cris tá lá no Recife. Dona Cris foi lá conhecer a Maria Sofia. Tá lá o meu amigo Pardal, deve estar ansioso para conhecer a netinha também, né? Beijo, querido. Quero mandar um abraço pro meu amigo Ari também. E a todos os colaboradores. 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Um abraço, amigo Ari. Estive lá, né? Conversamos rapidamente hoje pela manhã. 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Obrigado, querido, pelo carinho da audiência. E breve, vamos atar aí uma parceria, se Deus quiser. Um abraço, meu amigo. Tudo de bom. Vamos em frente, então? Quem é que vem lá? Quem vem lá? Dona Delfina. Oi, Dona Delfina. Vai mandando seu alô. Moisés, boa noite. Deus abençoe sempre. Roda Galvão e Galvãozinho. Loira do Araguaia. Obrigado, muito obrigado. Abraço, Dona Delfina. E ai, Dona Delfina. E agora? Tem loira de Jaraguá, tem flor de Araguaia. Eu acho que é a flor de Araguaia aqui que a senhora quer ouvir, né? É, lógico que não é a loira de Jaraguá, não. Acho que é com, se for com Garvão e Galvãozinho, lá de 1981, deve ser Flor de Araguaia. Aí daí nós vamos procurar e já vamos providenciar, tá bom? Hora de música, maestro! 1970, o Rei Elvis Presley. Make the world go away.

0: Participação do amigo Mauro Elvis, Mauro do Carmo, 1970, Make the World Go Away, Elvis Presley. 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

Boa noite, meu amigo Moisés Padilha, tudo bem? Como é que tá o amigo? Tranquilo, que nem água de poço. Estamos aí aprendendo, dona Mercedes, escutando o melhor programa do sul do mundo. Deixar um abraço para ti, para sua família, para todos os seus ouvintes aí, um abraço especial para a família do Wander Gabiati, da família do Gilvan, da família do Neguinho e do Coronel, e um abraço para a minha prenda, dona Mercedes, e um abraço para todos os seus ouvintes aí. Pedir a Deus que todos nós tenhamos uma ótima noite. Fica com Deus, meu amigo, saudades do amigo, um abraço.

0: Agora são 8:02. 20 graus a temperatura.
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0: Abraço, amigo Valdemiro Garcia, dona Mercedes aí no Rancho da Hospitalidade. Muito obrigado, hein, pela companhia. Tudo de bom, uma ótima noite. Dona Carolina Kijás também está confirmando audiência, sempre ligadinha com a gente aqui. É bom demais. 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Muito obrigado, querido, pela companhia. 8 e 11.
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0: Seu Geni Lemos da Silva está por aqui. Fazia tempo que não participava, mas está com a gente hoje. Tudo bom, amigo? Seja bem-vindo. Boa noite.
24: Gostaria de escutar a música Concílio do Rio Grande, Lembrança do Nosso Amor. Se for atendido, já te agradeço.
0: Claro.
24: Tenha uma ótima noite, cheio de saúde e paz, você e toda a tua família. É os votos do teu amigo e fã do teu programa.
0: Amém. Obrigado, seu Geni. Ótima noite aí na linha São José. Não, na linha Cascavel. 8 e 11.

0: indicação da amiga Guta Dondoni, defumando ausências, José Cláudio Machado. Vamos chamar o jornalismo de novo? 8h15.
1: Opa! Notícia urgente.
0: Não é urgente, tá, gente? Não é urgente, eu me perdi aqui nas vinhetas, chamei errado, tá? Acionei a vinheta errada. A vinheta correta é essa aqui, tá? Vamos lá.
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0: 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Central de Jornalismo. Redação. Chamando. Retornando ao programa Super Noite, direto do jornalismo. Alô, alô, André De Lázari.
3: Olá, Moisés Padilha, e a você que acompanha o Super Noite na Condá. Durante o mês de setembro, as crianças da Escola Básica Municipal Dilso Chiquinho, em Chapecó, exploraram a natureza por meio de observações, experiências e plantios, acompanhando o crescimento de sementes e participando do plantio de flores ou árvores na escola. A proposta da manhã de hoje, chamada Sementes de Curiosidade, também envolveu a chegada da primavera, incentivando o cuidado, a curiosidade e a descoberta das transformações da natureza de forma lúdica e significativa. O café literário da Escola Básica Municipal Florestan Fernandes, em Chapecó, foi um momento de integração e valorização da leitura no ambiente escolar. Durante o evento ocorrido na manhã de hoje, os estudantes tiveram a oportunidade de compartilhar textos, poesias e produções literárias, além de participar de momentos de conversa e reflexão. A atividade proporcionou um espaço acolhedor e descontraído, estimulando a criatividade, a expressão oral e o gosto pela literatura. A Escola Cívica Torres Pereira, localizada no bairro Desbravador, em Chapecó, realizou no último sábado o primeiro desfile cívico da instituição. O evento reuniu estudantes, professores, monitores cívicos, famílias e integrantes da comunidade escolar. O desfile foi realizado na rua Ângelo Saquet, em frente à escola, no bairro Desbravador, e contou com a participação dos 300 estudantes do primeiro ao nono ano do ensino fundamental, que percorreram o trajeto acompanhados pelos professores e monitores cívicos. A programação também teve a participação da fanfarra do Centro Multimídia Multiuso Betinho, do bairro Esplanada, e do pelotão de guardas-bandeiras das escolas cívicas, formado por estudantes da Escola Cívica Manira Clenice Sarkis Sartori. A Escola Cívica Torres Pereira é uma das 4 escolas cívicas da Rede Municipal de Ensino de Chapecó. E estudantes da Rede Municipal de Ensino participaram da Olimpíada Nacional de Eficiência Energética, iniciativa da Agência Nacional de Energia Elétrica, que reúne estudantes e professores dos 8º e 9º anos do Ensino Fundamental e do Ensino Médio. A competição tem como objetivo estimular a conscientização sobre o consumo responsável de energia, a sustentabilidade e a inovação. Para isso, propõe desafios e atividades que combinam conhecimentos e aprendizagem com elementos de gamificação. A Olimpíada é organizada em 2 fases. A primeira foi realizada em setembro, com desafios e provas envolvendo estudantes e professores, e a divulgação dos classificados para a segunda etapa está prevista para a primeira quinzena de outubro. Serão selecionados 27 estudantes do ensino fundamental e 27 do ensino médio, sendo 1 representante de cada estado e do Distrito Federal em cada grupo, totalizando 54 finalistas. Mais informações amanhã, 7h30 da manhã, no Primeira Hora, comigo, Gladir Azambuji e Eduardo Prado. Uma boa noite a todos. Do jornalismo da Condá FM, André De Lázari.
0: Obrigado, André, pelas informações. Uma ótima noite.
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0: 8h20, alô, alô, boa noite.
5: Boa noite, Padilha, como é que tá, bicho velho? Faz
0: Opa.
5: Tempo que não trocamos um dedo.
0: Fala, amigo Oscar Batista.
5: Estamos aí te escutando, bicho velho, aqui
0: aí
5: no
0: sim.
5: Fundo da grota.
0: Bom demais.
5: E você pedir aquela do Teixeirinha lá, aquela lá que laçou o boi brasino lá, que já tirou o grande laço, pegou nas duas gompas, defendeu as orelhas, sabe como é que é?
0: Não.
5: Não sei o nome da música.
0: Também não.
5: Valeu, Padilha.
0: Também não, vamos procurar.
5: Meu velho, pra te escutar, a gente só fica feliz, porque você é um cara que anima, você é um cara que
0: é isso,
5: que
0: obrigado,
5: é nota
0: velho.
5: 10. Você nunca tem, nunca vi tristeza, né, você, bicho velho. Mas estamos aí te escutando alegre também, escutando as
0: boa,
5: músicas.
0: Grande amigo Oscar.
5: Um abraço, tudo bom, meu velho.
0: Valeu.
5: Fica com Deus.
0: Amém.
5: Tudo certo. Valeu.
0: Valeu,
5: Oscar,
0: amém. Os,
5: sabe,
0: né? Os amigos aí também. Grande amigo Oscar Batista. Tudo de bom, irmão. Para você e para sua família também. Tem 2 pedidos do Teixeirinho, então, né? Seu Mauro também pediu uma do Teixeirinho aí. Estradas que se vão. Vamos dar um jeito aí, providenciar, tá, Piazinho? 8h20. Quanto é que tá a temperatura? Atualiza pra mim ali, Pezinho. Assopa no minhas orelhas aqui. Hã? Não tô escutando, meio surdo. Quanto é que tá? 22? Ah, tá bom, né? Tá agradável a temperatura. Meu amigo Mano, meu amigo Edmar Silva, tá no rancho, amigo? Tá no rancho. Tá no galpão, né? Tá no galpão. Abraço, irmão. Se tiver por aí, depois eu vou dar uma passadinha e cumprimentar o amigo. 8h20.
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0: Entrando aqui então o seu Genir. Ai, zá, bicho, esse é o Genir. Lemos da Silva, lá da linha Cascavel. Os filhos do Rio Grande, lembranças do nosso amor.

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3: Muito boa noite, ótima noite de terça-feira para você. Amanhã já é quarta, já é quartou, já é meiuca da semana. E claro, você nos acompanhando, nossos amigos caminhoneiros, estradeiros, nossos amigos caminhoneiros, caminhoneiras, estradeiros, estradeiras, transportando, cortando o tapetão preto que atravessa o estado de Santa Bela Catarina, Paraná, Rio Grande do Sul. Nossos amigos das pizzarias, os pizzaiolos, muita gente de folga nesse momento também, né? Claro, hoje é domingo de muita gente, pessoal que trabalha fim de semana. Aí tem na segunda a folguinha, outros tem na terça e assim por diante. Então aproveite cada instante, aproveite cada momento. Esses momentos são especiais, tá? Seguimos então, já vamos para a reta final do show de hoje, para a Rede Leve Agropecuária Chapecoense, Dege, Joalheria Ótica Dom Bosco, Despachante Magros, Super Bedim. 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Abraço, amigo Taylor, e a toda a equipe aí. Bora simbora então. É o amigo Mauro Elvis. Ah, o amigo Mauro Elvis está nos ajudando aqui também. O Valdir, do Bela Vista, diz que aquela canção que o nosso amigo pediu anteriormente, Picasso Velho com Zé Mendes, Laço Comprido, Boi Brasino. Abraço, amigo. Já o amigo Mauro do Carmo.
4: Extra. Moisés, a música que o outro colega aí pediu aí é A Fama do Boi Barroso, do Teixeirinha. Beleza?
3: Valeu, obrigado. Nossos amigos vão nos ajudando. É isso aí. A gente, nós só agradecemos.
5: Boa noite, meu querido Moisés Padilha.
3: Opa!
5: Tudo de bom programa e tá com uma música aí. Do jeito que o mercado do Zip toca. É o Rubens Bonadinho, seu Cristão. Muito obrigado, Moisés Padilha.
3: Abraço, seu Rubens. Obrigado pela companhia também. Quero aproveitar e mandar um alô pro amigo, pro seu Schmidt. Aí do. Alô, seu Schmidt. Tá com o radinho ligado, diz que não perde um só. Aí no Passo Ferreira. Oh, que lugarzinho mais lindo aí, hein? Barbaridade. Pra descer de bicicleta pro Passo Ferreira é coisa mais boa do mundo. Desce assobiando, né? Pra subir, rapaz do céu, pra subir aí tem que pegar fogo nas perninhas do Moisésinho. Mas é bom, né? Pelo menos fica com as pernas fortes. Abraço, seu Schmidt. Conversei com o seu Schmidt ontem, no meu amigo Ricardo, no Mercado do Lar, ou Quedas do Palmitão. Abraço aí, obrigado pela comba. Abraço ao amigo Ricardo também, sempre com o som ambiente na gente. Na programação da Conda FM, 8h38. 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

0: Teixeirinha, abraço do seu Humberto, participando com a gente, conosco aqui também, dona Dilva. Confirmando a audiência, até indicaram aí canções, mas hoje não dá mais tempo. Só chamar mais cedo amanhã, mas obrigado pelo carinho, pela audiência dos amigos aí também, tá bom? É, respectivamente, né, ouvintes em suas devidas residências, em seus devidos locais, né? Seu Humberto e também aí a dona Diva. Muito obrigado pelo carinho, pela participação. Na sequência, tem o programa Momento Espírita, depois tem A Voz do Brasil. Bom, na sequência nós teremos então A Hora do Mate. Depois tem perdão. Nessa próxima sequência tem o Momento Espírita e A Voz do Brasil. E amanhã, a partir das 19h, retornamos com o programa Super Noite, no oferecimento da Rede Leve Agropecuária Chapecoense, Dege, Joalheria Ótica Dom Bosco, Despachante Magro, Super Bedim, Siga Mais Proteção Veicular. 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Um bom trabalho para você que está no trabalho, vai trabalhar, está descansando, vai descansar. Para você que está repousando já com o rádio ligado ao lado da cabeceira, embaixo do travesseiro. Obrigado, viu? Permaneça conosco. Vamos fechar o programa com Encerrando os Cambichos.
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0: Que Deus te guarde, que Deus te proteja, que Deus te dê a paz. Até amanhã. Valeu. Tchau, pessoal.

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3: Nosso fermento. Colhemos nos registros do evangelista João as palavras do Cristo, dizendo-se o pão da vida, o pão do céu. O pão é um dos alimentos mais antigos produzidos pelo ser humano. Faz parte da história da humanidade. E além de nutrir o corpo físico, carrega consigo o simbolismo de alimento para o espírito. Originalmente de forma rústica, o preparo do pão foi se tornando mais elaborado ao longo dos séculos, recebendo novos ingredientes para se tornar macio, saboroso e de aspecto convidativo. No entanto, para fazer um bom pão, é imprescindível o fermento, que na sua essência faz com que a massa se avolume, o que resulta em um pão fofo. Se o fermento for ruim, ele não consegue levedar a massa, deixando o pão pesado e difícil de ser digerido. Esta dinâmica da panificação nos permite compreender a nossa própria existência e a forma como interagimos com o mundo. Nossa vida é, invariavelmente, um fermento espiritual com o qual influenciamos as existências alheias. É de nos perguntarmos qual a qualidade do nosso fermento. Será da malícia e da maldade, representando nossos vícios morais? Se assim for, da mesma maneira como um mau fermento arruína toda uma fornada, essa nossa contribuição haverá de prejudicar quantos convivem conosco e que nos recebem de alguma maneira a influência. Porém, se bom for o nosso fermento, estribado na sinceridade e na verdade, multiplicaremos o bem e avolumaremos bons sentimentos ao nosso redor. Nossas palavras determinam as palavras de quem nos ouve. Nossos modos e costumes geram modos e costumes da mesma natureza em torno dos nossos passos, especialmente naquelas pessoas que se situam nos círculos da nossa experiência e do nosso conhecimento. Nossas vibrações e ações têm um alcance que muitas vezes desconhecemos. Assim como o fermento, esses elementos podem se aninhar nas mentes alheias, levedando-as e multiplicando-se. O processo real para reformar e edificar o ambiente ao nosso redor é aceitar as sugestões do bem e praticá-las intensivamente. Por isso, temos o dever inadiável de cuidar da qualidade daquilo que espalhamos. Que tipo de fermento estamos oferecendo a quem convive conosco? Com quais sentimentos estamos alimentando o espírito daqueles que nos rodeiam? Sempre podemos aprender a produzir um bom fermento. Basta buscá-lo nas palavras e no exemplo daquele que é o pão da vida por excelência, o Mestre Jesus. Regenerando o pensamento, o caminho que conduz ao Senhor se revela reto e limpo. Agindo com o fermento da vontade, voltada para o bem, permitiremos que bons sentimentos se avolumem dentro de nós, espalhando-se naturalmente entre aqueles que convivem conosco ou que de alguma forma se aproximem dos nossos passos. Acionemos a nossa vontade e sejamos o bom fermento. Aquele que Paulo de Tarso, escrevendo aos irmãos de Corinto na Grécia, asseverou: um pouco de fermento leveda a massa toda. Isso salienta a nossa ação individual. Podemos ser esse pouco de fermento que avoluma o pão da esperança nos corações alheios.

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13: 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As notícias do governo federal que movimentaram o país no dia de hoje.
14: Olá, boa noite.
15: Boa noite para você que nos acompanha em todo o país.
14: Terça-feira, 29 de setembro de 2026.
15: Vamos aos destaques do dia.
14: Trabalho e emprego.
15: População ocupada ultrapassa os 103 milhões de pessoas de junho a agosto.
14: Um índice de 58%, segundo dados do IBGE.
15: E de acordo com o CAGED, foram criados em 2026 mais de 1 milhão e 1.000 postos de trabalho. Graziela Mendonça.
16: Segundo dados do novo CAGED, o Cadastro Geral de Empregados e Desempregados, foram 166 mil novas vagas de trabalho de carteira assinada criadas em agosto deste ano.
14: O governo pede retirada do ar de mais de 5 mil sites de apostas ilegais.
15: E a ação contra bets irregulares remove 390 páginas e perfis das redes sociais. Luana Karen.
17: Ainda como parte das medidas de combate às bets, as lojas de aplicativos foram notificadas para a retirada de 186 apps até o dia 6 de outubro.
14: E vamos falar hoje sobre a prova de vida do INSS.
15: Atualmente é feita de forma automática com cruzamento de dados oficiais.
14: E uma outra oportunidade para a comprovação é comparecer às urnas durante as eleições.
15: Quem vai dar os detalhes é a presidente do INSS, Ana Cristina Silveira.
18: O TSE, que tem uma base que é consolidada, conseguem fazer após a votação, enviar esses dados para o INSS e com isso a gente consegue fazer a comprovação da vida e continuar com esse benefício ativo.
14: Hoje na apresentação da Voz do Brasil, eu, Mariana Tundman e Luciano Seixas.
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19: Desde a publicação da medida provisória que proíbe apostas online no Brasil, na última sexta-feira, foram intensificadas as ações de combate à prática.
15: Bloqueio de sites, remoção de sites e perfis, retirada do ar de aplicativos e conteúdos de publicidade.
19: Os detalhes foram apresentados em uma coletiva de imprensa hoje em Brasília.
20: Em três dias, entre 27 e 29 de setembro, após a edição da medida provisória que proíbe as bets no Brasil, o Ministério da Justiça e Segurança Pública encaminhou à Anatel o pedido de bloqueio de mais de 5.200 sites ilegais de apostas. Quase 400 páginas e perfis em redes sociais tiveram remoção solicitada. De acordo com o secretário nacional de Segurança Pública, Chico Lucas, a medida permitiu aos órgãos competentes seguir o rastro do dinheiro movimentado pelas casas de apostas.
21: Nós não tínhamos instrumentos legais para ir atrás do dinheiro. A MP trouxe obrigações às instituições financeiras, o Banco Central já regulamentou duas resoluções e essas resoluções permitem que nós possamos ir atrás de para onde vai o dinheiro. Isso representou nos três primeiros dias, uma queda do número de PIX, na ordem de 10% dos PIX realizados no Brasil, que muito provavelmente eram PIX que iam para instituições de jogos.
20: Ainda como parte das medidas de combate às bets, as lojas de aplicativos foram notificadas para a retirada de 186 apps até o dia 6 de outubro. Plataformas de redes sociais também foram notificadas para retirar qualquer conteúdo de publicidade relacionado a apostas de cotas fixas e bets. Segundo o secretário nacional de Direitos Digitais, Vitor Fernandes.
22: Em até 10 dias, que foi o prazo dado pela medida provisória, oficiou 8 grandes plataformas de redes sociais para que sejam retirados todo e qualquer conteúdo de publicidade relacionadas às apostas de cota fixa, às bets. Porque aqui é a porta de entrada para que os apostadores consigam acessar esses serviços.
20: Para reforçar a fiscalização contra os sites de apostas, foi regulamentado o Comitê Interinstitucional de Fiscalização da Exploração e da Publicidade Ilegal de Apostas de Cota Fixa. O colegiado será composto por 15 representantes de órgãos federais e vai articular as ações das autoridades competentes para a prevenção, a fiscalização e a repressão a essa prática. Reportagem Luana Karen.
15: O Ministério do Trabalho e Emprego divulgou hoje os dados do novo CAGED.
19: O levantamento do mês de agosto mostra a criação de quase 166 mil postos formais de trabalho no mês.
23: Foram 166 mil novas vagas de trabalho de carteira assinada criadas em agosto deste ano, segundo dados do novo CAGED, o Cadastro Geral de Empregados e Desempregados. Os números mostram ainda que nos primeiros 8 meses do ano, o Brasil já alcançou mais de 1 milhão e 134 mil novos postos com carteira assinada, o que representa um crescimento de 2,41% em relação ao mesmo período de 2025. Todos os setores da economia tiveram aumento no